0: Médica contra as novas medidas de reorganização de meios. É preciso mais feministas. A resposta da Ministra da Cultura aos alunos da Universidade de Verão do PSD, em Castelo de Vide, esta noite, quando lhe perguntaram qual deve ser o posicionamento social-democrata perante o movimento das mulheres conservadoras.
1: É surpreendente como em 2026 estamos a ter estas discussões. E eu sou feminista. E enquanto uma mulher tiver de pensar que roupa é que usa para sair de casa, ou em que rua é que circula em função da iluminação, ou a ganhar menos do que os homens no mercado de trabalho, continuam a faltar é feministas mais ativas.
0: E antes das perguntas, a Ministra da Cultura, Juventude e Desporto falou da adesão dos cheques aos cheques psicológico, psicólogo e nutricionista, que depois de serem alargados a uma maior faixa etária, tiveram maior adesão.
2: Para que tenham noção do alcance da medida e da necessidade que a medida acabou por suprir. Nós, no mês e meio, tivemos mais de 22 mil cheques pedidos. Isto significa que a decisão de alterar a medida foi bem tomada, mas significa sobretudo que nós estamos a ir ao encontro de uma necessidade que era sentida pela juventude portuguesa.
0: Na primeira versão, há ano e meio, a medida dirigia-se apenas aos alunos do ensino superior. Em julho, foi alargada para pessoas entre os 12 e os 35 anos. O Ministério Público abriu um inquérito ao atropelamento em Albufeira, na madrugada de terça-feira. Um carro avançou sobre quem passava na Rua da Oura. 16 pessoas ficaram feridas, duas delas em estado grave. O condutor, de 35 anos, continua detido, incorre nos crimes de ofensa à integridade física qualificada, condução sob efeito do álcool e condução perigosa. A crise migratória em Ceuta fez disparar o número de mensagens xenófobas e racistas nas redes sociais. O Observatório Espanhol do Racismo e da Xenofobia detectou mais de 78 mil mensagens nos primeiros 25 dias desde a crise na cidade autónoma. É já um recorde este ano, João Coraceiro.
3: Foram mais de 3.100 mensagens de ódio por dia, muito acima da média diária dos primeiros 7 meses do ano, 1.294 mensagens. O número poderia ser ainda maior, não fosse o trabalho das plataformas digitais em retirar de circulação conteúdos que não chegaram a ser monitorizados, adianta o Observatório Espanhol do Racismo e da Xenofobia ao jornal El País. Os peritos alertam ainda assim para a grande dimensão deste fenómeno, mais de 78 mil mensagens de ódio em quase um mês, o primeiro desde a crise migratória em Ceuta. É preciso recuar a julho do ano passado para encontrar um número ainda maior, quase 193 mil mensagens durante os distúrbios racistas em Múrcia. De resto, e desde que há dados, abril de 2025, nenhum outro mês se aproxima dos primeiros 25 dias da crise no enclave espanhol. O Observatório do Racismo e da Xenofobia monitoriza 5 redes sociais, Facebook, Instagram, X, TikTok e YouTube. Os principais alvos dos conteúdos de ódio foram pessoas do norte da África, depois os imigrantes em geral, os muçulmanos e os afrodescendentes.
0: Em 10 dias, 30 de julho e 9 de agosto, o número de mensagens de ódio era já aquilo que o Observatório Espanhol do Racismo e da Xenofobia considerava um mês normal. O líder curdo na Síria anunciou a dissolução das forças curdas no país e a respectiva integração no Exército do Estado. A decisão resulta do acordo com o presidente Ahmed al-Sharaa no âmbito dos esforços para a reunificação da Síria. As forças democráticas sírias, aliadas dos Estados Unidos, combateram o Estado Islâmico. Eram o exército da administração autónoma curda no país. A administração norte-americana já saudou a decisão, que considera absolutamente histórica. Daqui a pouco mais de uma hora, o Empire State Building em Nova Iorque vai iluminar-se de cor-de-rosa em homenagem a Dolly Parton, quando forem 9h25, numa releitura do título de um dos temas mais famosos da cantora norte-americana. Nas últimas horas, somam-se as homenagens Camila Vidal e Sem Cor Política.
4: É uma pausa na América dividida. Democratas, republicanos, senadores, congressistas e governadores. Dolly Parton deixa boas memórias em todos os que vêm a público homenageá-la, e são muitos. Entre as figuras mais mediáticas, Donald Trump foi rápido a pedir que as bandeiras dos Estados Unidos fiquem a meia haste durante uma semana. A ex-rival Kamala Harris fala de um verdadeiro ícone americano. O Empire State Building ilumina-se de cor de rosa esta noite, às 9h25, na hora local, uma referência à canção 9 to 5, do mundo do espetáculo. Muitas reações, elogios de Mick Jagger, Paul McCartney, Elton John, Beyoncé, Miley Cyrus, Jack White, Sheryl Crow, a lista nunca mais acaba. As atrizes Jane Fonda, Jamie Lee Curtis, Sarah Jessica Parker e Julia Roberts também recordam Parton pelos melhores motivos. No papel de atriz, até o multimilionário Jeff Bezos e o presidente da Apple, Tim Cook, prestam as próprias homenagens nas redes sociais.
0: As cerimónias fúnebres vão ser privadas, anunciou já a família. O presidente Donald Trump decretou bandeira à meia haste nos Estados Unidos durante uma semana. Dolly Parton tinha 80 anos, morreu esta terça-feira.
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1: Boa noite e bem-vindos.

Mais uma vez, sejam bem-vindos. São os momentos iniciais desta edição do Agente Provocador na Antena 1. Uma nova semana significa, na rádio, um novo ciclo de descobertas e novidades. Os novos sons do Departamento da Música Alternativa e de Novas Tendências recebem outros nomes, mas também aqui assim fica a promessa de estarmos atentos a discos e personalidades que nem sempre despertam a atenção imediata, mas, passado algum tempo, lá vamos buscá-los para que fique mais completo o quadro que, no fundo, reflete a música e a cultura indie-pop do presente. Esta semana, mais uma vez, dois destaques no Agente Provocador. Uma conversa feita de canções e palavras com Todd Trips, o músico português agora numa nova empreitada, tem disco novo com os Fake Latinos e encerra uma série de novos temas, lugares, histórias de vida que querem ser aqui assim contadas, e vamos ouvir em discurso direto Todd Trips, já a partir da emissão de amanhã. O outro dos destaques centrais no Agente Provocador é o disco da semana. Desta vez veio de França e é assinado pela música e compositora Ok Lu. A personalidade e as suas notas passarão por todas as emissões desta semana. Primeiras notas hoje por conta de Brian Ferry com Amelia Barrett em Florist, e a seguir então Ok Lu, Choke Enough. Este é o disco da semana que chega agora.

São as primeiras nuas em provocador. Chama-se Dateline e é uma das novas canções do projeto Set Dressing. Trata-se de um novo espaço criativo de Mandy, Indiana, e antecipa a chegada de um primeiro EP. Estará nos escaparates a partir de 11 de abril e responde pelo nome de I Can't Be Alone Tonight. Mais atrás, a dona do disco da semana no Agente Provocador, a francesa OK Lou, e finalmente com um belíssimo álbum de estreia. Trata-se de um mergulho em sonoridades plácidas, harmonias suaves e até uma voz etérea que nos convida a cada canção a entrar numa espécie de sonho pop que nos promete acompanhar ao longo de toda esta semana. Chegámos a esta emissão, mais uma colaboração com Amelia Barrett, artista, escritora e pintora. Florist é um novo aperitivo sobre o próximo disco de colaborações de Brian Ferry. Vai chamar-se Loose Talk e tem edição marcada para o próximo dia 31. A seguir, Andy Bell dos Ride, novo disco a solo, e esta a incrível versão de I'm in Love with a German Film Star.

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É outro dos regressos muito aguardados por este rapaz em 2025, Dan Bejar e o seu projeto Destroyer, com a promessa de uma nova coleção de canções que trazem sempre essa dimensão maior, feita de horizontes vastos e capazes de revelar uma linguagem pessoal que escolheu a música pop, que em 2025 volta a cruzar a elegância e o requinte das formas com a voz que nos canta esses novos instantes na vida de Dan Bejar. Ouvimos Cataract Time, é uma das músicas que vamos certamente encontrar no novo Dance Boogie, um disco com a edição marcada para 28 de março. Logo atrás, a passagem da bela versão de I'm in Love with a German Film Star, Andy Bell dos Ride, a convidar-nos a redescobrir com novos arranjos e voz para um original dos Passions no longínquo ano de 1981. E agora atravessamos o espaço e o tempo para lembrarmos um nome e uma canção que marcou indiscutivelmente a banda sonora da classe de 90. Nasceram em Los Angeles e na Cidade dos Anjos escreveram canções e fizeram alguns discos que o rapaz ouvia e já dava a escutar na rádio de então. Os Garbage tiveram momentos mais populares e entre eles um tema em especial que chegou a uma banda sonora irresistível que acompanhava então o filme Romeu e Julieta, sobre a obra do eterno William Shakespeare. Mas voltemos à canção que celebra agora 30 anos. First Crush, estes eram os Garbage, em 1995.

Chama-se Vertigo. É uma das canções do novo projeto, novo álbum de Miki Berenyi. Em tempos esteve aos comandos dos Lush, um dos projetos mais interessantes, mais influentes até da cena inglesa dos anos 90. Entretanto, com o fim de atividades da banda em decorrência da morte de Chris Acland, na verdade, Miki resolveu ocupar o seu novo espaço através de um novo grupo, o Spirosca, e só agora, então, uma nova fase se abre sobre o talento e a produção da artista britânica, que anuncia para o mês de abril uma nova edição. Trata-se de um primeiro álbum de estúdio deste novo trio de Miki Berenyi. Vai chamar-se Tripla, e lá vamos descobrir, entre as outras canções, aquela que hoje aqui trouxemos. Mais atrás, assinalámos os 30 anos de First Crush, uma das canções dos Garbage que ouvíamos e dávamos a escutar em 1995. E a seguir partimos à descoberta de um libanês. Ele chama-se Sharif Megarbane.

São já as últimas escalas no som desta primeira emissão desta semana no Agente Provocador, a escuta do Fiesta Triste. Vamos ficar a conhecer não apenas as histórias, as canções desta nova jornada do compositor e músico português, mas também a música como ferramenta e instrumento de transformação de ideias, linguagens e sentimentos pessoais. Tó Trips, esta semana, é um dos destaques centrais no Agente Provocador. Atrás, o músico libanês Sharif Megerbain com Hanadi, uma versão funk para uma das canções do seu novo EP, e agora continua a partilhar a sua música, a música que a editora representa, e vamos continuar a conhecê-la aqui assim no Agente Provocador. À saída, Panda Bear, ou seja, Noah Lennox, Praise, é uma das canções que encontram no belíssimo Sinister Grift. Hoje, com o som de Diogo Axel, eu sou o Herberto Quaresma. 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Boa noite e até amanhã.

0: 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Duas horas no continente e na Madeira. Uma hora nos Açores. 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
1: O Ministério da Saúde e a direção do INEM reúnem-se esta quarta-feira com o Sindicato dos Técnicos de Emergência Pré-Hospitalar. Em cima da mesa vão estar os motivos por detrás da greve de dois dias, agendada para setembro. O presidente do sindicato, Rui Lázaro, admite desconvocar a greve, marcada para os dias 14 e 28 de setembro, se o governo aceitar as reivindicações dos trabalhadores. A contestação surge em resposta às recentes medidas de reorganização de meios implementadas pelo Conselho Diretivo do INEM. A reunião está marcada para às 14h no Ministério da Saúde em Lisboa. O Ministério Público abriu um inquérito ao atropelamento que ocorreu na madrugada passada em Albufeira. Um condutor avançou sobre quem passava na Oura, uma zona com vários bares da cidade de Algarvia. 16 pessoas ficaram feridas, duas delas em estado grave. O condutor, um homem de 35 anos, está detido e aguarda audiência. Incorre nos crimes de ofensa à integridade física qualificada, condução sob o efeito de álcool e condução perigosa. A Ministra da Cultura diz que faltam feministas mais ativas enquanto existirem mulheres a ganhar menos do que os homens. A resposta de Margarida Balseiro Lopes na Universidade de Verão do PSD, quando questionada sobre o posicionamento social-democrata perante o movimento das mulheres conservadoras.
2: É surpreendente como em 2026 estamos a ter estas discussões. E eu sou feminista. E enquanto uma mulher tiver de pensar que roupa é que usa para sair de casa, ou em que rua é que circula em função da iluminação, ou a ganhar menos do que os homens no mercado de trabalho, continuam a faltar é feministas mais ativas.
1: Antes da sessão de perguntas e respostas, a Ministra da Cultura, Juventude e Desporto falou da adesão aos cheques psicólogo e cheques nutricionista, que depois de serem alargados a mais faixas etárias, tiveram maior adesão.
3: Para que tenham noção do alcance da medida e da necessidade que a medida acabou por suprir, nós no mês e meio tivemos mais de 22 mil cheques pedidos. Isto significa que a decisão de alterar a medida foi bem tomada, mas significa sobretudo que nós estamos a ir ao encontro de uma necessidade que era sentida pela juventude portuguesa.
1: Há ano e meio, a medida dirigia-se apenas aos alunos do ensino superior. Em julho, foi alargada para pessoas entre os 12 e os 35 anos. Declarações da Ministra Margarida Balseiro Lopes, esta noite na Universidade de Verão do PSD, que está a decorrer em Castelo de Vide. O Ministro da Administração Interna atualizou os dados relativos ao património junto da Entidade para a Transparência. Antes, Luís Neves disse à investigação jornalística da TVI, CNN e Jornal Nascer do Sol que, pelo valor reduzido dos carros que é proprietário, estes não tinham de estar na declaração de rendimentos. Agora, volta atrás e, em nova resposta aos jornalistas, admite que os bens têm de ser declarados independentemente do valor. O governante fala numa interpretação que se revelou não ser correta. Em causa estão dois carros em nome da mulher, que o Ministro da Administração Interna diz valerem cerca de 4.500 euros cada. Luís Neves declarou, entretanto, um dos carros, já que o outro veículo não integra a comunhão de adquiridos. A crise migratória em Ceuta fez disparar o número de mensagens xenófobas e racistas nas redes sociais. O Observatório Espanhol do Racismo e da Xenofobia detectou mais de 78 mil mensagens nos primeiros 25 dias desde a crise na cidade autónoma. É já um recorde este ano, João Coraceiro.
4: Foram mais de 3.100 mensagens de ódio por dia, muito acima da média diária dos primeiros 7 meses do ano, 1.294 mensagens. O número poderia ser ainda maior, não fosse o trabalho das plataformas digitais em retirar de circulação conteúdos que não chegaram a ser monitorizados, adianta o Observatório Espanhol do Racismo e da Xenofobia ao jornal El País. Os peritos alertam ainda assim para a grande dimensão deste fenómeno, mais de 78 mil mensagens de ódio em quase um mês, o primeiro desde a crise migratória em Ceuta. É preciso recuar a julho do ano passado para encontrar um número ainda maior, quase 193 mil mensagens durante os distúrbios racistas em Múrcia. De resto, e desde que há dados, abril de 2025, Nenhum outro mês se aproxima dos primeiros 25 dias da crise no enclave espanhol. O Observatório do Racismo e da Xenofobia monitoriza 5 redes sociais, Facebook, Instagram, X, TikTok e YouTube. Os principais alvos dos conteúdos de ódio foram pessoas do norte da África, depois os imigrantes em geral, os muçulmanos e os afrodescendentes.
1: Só em 10 dias, entre 30 de julho e 9 de agosto, o número de mensagens de ódio era já o que o Observatório Espanhol do Racismo e da Xenofobia considerava um mês normal. As autoridades do Estado norte-americano da Flórida resgataram mais de 160 menores que se encontravam desaparecidos ou em risco de tráfico e exploração sexual. Ao longo de 5 dias, a Operação Escudo Estatal deteve 3 suspeitos e identificou vítimas com idades entre os 2 meses e os 17 anos. A ação policial contou com a colaboração internacional de mais de uma dezena de países, incluindo o Brasil e Espanha, estendendo-se também a outras regiões dos Estados Unidos. De acordo com o gabinete do Procurador-Geral da Flórida, muitas das crianças recuperadas apresentavam sinais de abuso, negligência e exposição a redes de criminalidade organizada. O Empire State Building, um dos arranha-céus mais famosos de Nova Iorque, vai estar esta noite iluminado de cor-de-rosa em homenagem a Dolly Parton. A cantora norte-americana morreu esta terça-feira aos 80 anos, vítima de cancro, segundo a imprensa dos Estados Unidos. A iluminação cor-de-rosa será ligada daqui a pouco, às 9h25 da noite, hora local, 12h25 da manhã em Lisboa, numa releitura da canção 9 to 5. O presidente dos Estados Unidos, Donald Trump, decretou luto com bandeiras a meia-haste durante uma semana. O radialista Álvaro Costa recorda Dolly Parton como uma artista multifacetada e humanista e que ultrapassa o estilo de música country.
5: Divisão, eu diria, brutal. Notícia que a bandeira norte-americana vai estar a meia-haste é prova que a sua figura ultrapassa, digamos, estas divisões políticas que ocorrem naquele país e no mundo inteiro. Agora, há uma questão importante, é que nós temos uma ideia provavelmente superficial da importância da figura. Ela era uma espécie de símbolo da classe trabalhadora, porque ela veio realmente da maior miséria que posso imaginar e construiu durante, enfim, a sua vida artística, esse sonho. De alguma forma, é óbvio que Elvis já partiu há muito tempo, mas há semelhanças no sentido da origem, da forma como alguém se torna num ícone, enfim, gigantesco.
1: Álvaro Costa sobre Dolly Parton, a cantora norte-americana natural do estado do Tennessee, morreu esta terça-feira aos 80 anos. As cerimónias fúnebres vão ser reservadas à família.
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8: Olá, sejam muito bem-vindos ao refeitório. O meu nome é Joana Barrios e hoje recebemos uma convidada muito, muito especial. Ela chama-se Fernanda Botelho. Bem-vinda.
9: Obrigada.
8: Fernanda, como é que a gente te pode apresentar? És etno... Eu gosto muito de brincar com estas coisas. Etnobotânica. És uma especialista em etnobotânica.
9: Epá, não diria, posso dizer que sou especialista, mas não sou académica, eu não fiz um percurso académico. Eu fui com 17 anos, fui viver para Londres e fui estudando e trabalhando lá. Portanto, não fiz um percurso académico clássico cá. Depois voltei e fiz sim um curso intensivo de botânica aqui na Universidade de Lisboa. E vou e continuo ainda a estudar plantas, que é aquilo que me apaixona, sempre me apaixonou. Portanto, gosto muito de etnobotânica, ou seja, tudo o que tem a ver com plantas, não só a alimentação, mas os remédios, as mesinhas, os sapatos, as rodas, a roupa, tudo o que vem de plantas. A etnobotânica é isso, não é? Tudo o que é feito a partir das plantas. E são muitas, muitas coisas. Eu quando vou às escolas digo sempre aos miúdos, quando são pequeninos, olha, a coisa mais importante deste mundo não é a vossa mãe nem o vosso pai. Ficam logo ali atentos. Então não é? Nem o peixe, nem o cão, nem o gato, nem nada. Há uma coisa muito mais importante, que sem elas vocês não estavam cá. Nem eu, nem vocês, nem ninguém. Eles ficam logo, tens logo a turma rendida. Então o que é? São as plantas. Fica tudo assim muito admirado, como é que são as plantas, não é? Pois vou explicando, não é? A grande importância que as plantas têm no planeta. Elas vieram basicamente abrir caminho para que nós pudéssemos existir aqui. Não é só o oxigênio, mas é tudo o resto, não é? As plantas são extremamente importantes. Ah, sim, podemos comê-las. Ah, sim, dão-nos oxigênio. Não, mas dão muito mais do que isso. Quando eu digo que os pneus dos carros vêm das plantas. Como é que é possível?
8: Como assim? É uma coisa muito distante.
9: Pois é, é, é. Mas é, se nós nos pusermos a pensar, são tantas, tantas, tantas as coisas que são feitas de fibras vegetais, não é? Que, pronto, e as pessoas estão muito distanciadas das
8: plantas. Era isso que eu te ia perguntar. Era se notas que existe um distanciamento enorme do reino vegetal.
9: Sim, há um distanciamento enorme, mas também há uma vontade maior de o conhecer. Eu faço passeios botânicos de reconhecimento de plantas medicinais e comestíveis e, no fundo, é disso que eu vivo, não é? Não é praticamente dos livros, é mais dos passeios e dos workshops. E cada vez há mais pessoas, cada vez há mais pessoas interessadas. Lanças um passeio, dali a dois dias esgotou, porque as pessoas querem ver as plantas, querem saber, se calhar num instinto qualquer de sobrevivência, o que é que eu posso comer que é grátis e abundante e saboroso e que está à minha volta e que eu desconheço, não é? Sem ter que estar a fazer uma horta, porque há muitas coisas que podes comer.
8: Falavas, antes de nós começarmos aqui a nossa conversa com o microfone ligado, de aos 16 anos teres sido influenciada, bem influenciada, por um amigo que te levou a querer ser seguidora de uma dieta macrobiótica.
9: Sim.
8: O teu interesse por plantas era anterior ou começa realmente aí?
9: Não, eu acho que era anterior. Não, acho não, tenho a certeza, porque os meus avós de ambos os lados estavam ligados à agricultura, que era do lado do pai, que era da zona de Torres Vedras, que agora é só vinhas, antigamente não era, havia muitos pomares, muitas árvores, muitas cerejeiras, muitos alperces, muita coisa. Agora eu vou lá e aquilo está praticamente irreconhecível. E da zona da parte dos avós maternos, é ali no Magoito, Tujeira, também eram agricultores, portanto sempre crescia fascinada com fazeres um buraco no chão, está lá uma planta murcha por cima e abres o buraco e estão lá 50 batatas. É das memórias que eu tenho, assim mais fascinantes. Uau, isto é incrível, a natureza é impressionante, não é? Por exemplo, subir a uma cerejeira e ficar com as mãos todas pegajosas daquela resina, daquela cola que parece que se pode comer. Eu nunca, na altura nunca experimentei, mas usava aquilo para fazer cola. E brincava imenso e sujava-me toda. E tinha, a minha mãe mandava-me uns vestidinhos todos a Herodes para o verão e eu cagava aquilo tudo, ficava sempre toda suja. E a minha avó deixava e pronto, sempre tive esses para o verão e eu cagava aquilo tudo, ficava sempre toda suja. E a minha avó deixava e pronto, sempre tive assim esta relação muito próxima com as plantas.

0: gostavam, gostavam muito que alguém parasse para...
1: Para fazer perguntas.
0: Era muito giro. E pronto, e acho que tenho isto desde sempre.
1: E plantas de todos os géneros, portanto, desde que sejam plantas, não são necessariamente apenas comestíveis ou plantas medicinais ou plantas que são tudo?
0: É assim, eu nos últimos, sei lá, 30 anos, foquei mais nas plantas medicinais e nas ervas comestíveis, ervas, flores, árvores. As plantas ornamentais e as plantas de casa, gosto, tenho algumas, mas não faço um grande esforço para lhes saber o nome e como é que cuido delas. Nem tenho muitas plantas em casa, acho que tenho uma e está cheia de vontade de ir para a rua. As minhas plantas estão na rua. E as plantas ornamentais gosto, há umas muito bonitas de facto, e gosto de todas as plantas, mas não o nome delas e a família e tal, já não cabe cá dentro do disco, já está um bocado cheio.
1: As pessoas têm mais vontade de ter plantas ornamentais do que ervas e coisas de comer?
0: Diria,
1: é mais fácil?
0: Não, mas é engraçado, porque quando tu lhes dizes, não, isso é uma planta ornamental, mas olha que pode comê-la também. Ah, vou lá agora comer rosas, vou lá agora comer cravos. Não, os cravos não são para comer. Mas um apontamento num bolo, em vez de estar a decorar os bolos de anos dos netos ou dos filhos com aquelas porcarias cheias de açúcar e corantes, experimento pôr umas pétalas de rosa, umas pétalas de cravo, fica muito mais bonito e até, se calhar, saboroso, com texturas diferentes, e não faz mal. Não
1: as pessoas
0: faz mal
1: têm medo
0: saúde.
1: De comer plantas?
0: Têm. Têm. Eu quando faço passeios, não são todas, há muitas que são muito aventureiras, outras que ficam assim, mas que é isto? Então perguntam muitas vezes, é assim um clássico, ah, eu ando em Sintra, no meio da serra, tudo lavadinho, choveu, está tudo limpinho. E as pessoas perguntam, então, mas como as plantas assim de cima dos muros, sem ser lavadas? Eu digo, mas isto está tudo molhado, teve a chover, está orvalhado. E ficam assim meio estranhadas, depois comem, mas eu tenho muito mais medo, e é verdade, e nem como, de comer uma pizza processada num supermercado, ou um fiambre, ou uma porcaria dessas que está ali embalada, sabe-se lá há quanto tempo, e que tem pratos de validade e que às vezes são alterados. Isso dá muito mais medo, e não como, mesmo não como, é muito raro comer comida processada, do que comer uma planta que cresce espontânea no meio de uma floresta. Não...
1: Tu trabalhas muito com crianças?
0: Sim, trabalho bastante, sim.
1: Este é um tema que também estávamos aqui ligeiramente a aflorar, não é? As crianças têm mais receio de experimentar hoje em dia uma planta do que propriamente uma coisa num pacote colorido cheio de sons.
0: É verdade. Mas são mais curiosas e mais aventureiras nesta coisa do provado que os adultos. Os adultos já têm aquilo ali tudo muito programado, de que tem que estar limpo, esterilizado, vir a ter data de validade e isso tudo. As crianças não. Ai, uma flor, cor laranja, que giro. Ah, mas isso come-se. Isso é para as abelhas. As abelhas é que gostam de comer flores e é que andam lá sempre. Mas nós, de vez em quando, também podemos provar. E eles provam e provam. Pronto, são abertos à aventura, não é? Mas sim, se lhes des um pacote de batatas fritas...
1: Ninguém hesita?
0: Ninguém hesita.
1: Como é que se estabelece...
0: Como é que se chegou aqui, não é?
1: Sim, eu pergunto-me muitas vezes como é que se estabelece uma relação de confiança com uma...
0: Com uma planta?
1: Não, com um pacote, antes de se estabelecer uma com relação uma planta, de confiança com uma planta.
0: É pá, são daquelas coisas que os americanos trouxeram e que costuma-se dizer em Portugal que... Como é que se diz? Tudo que vem de Espanha, nem bom vento, nem bom casamento.
1: Vento, nem bom
0: digo,
1: casamento,
0: da América.
1: Não é?
0: Não, os espanhóis são nossos amigos e vizinhos. Agora, as coisas que vêm da América, não podemos generalizar, mas a comida, não é? E é isso, é o fast food veio de lá, não é? Depois também está a Inglaterra em grande força, também eles comem muito mal o inglês tradicional, é o fish and chips e muita comida enlatada, muita. Pai, acho que vem daí, desta americanização da cultura, não é? Não é só a música que é bom e que vem lá, mas vem outras coisas atrás que... Pois, e como é que se chegou a isto? Não é? Eu digo sempre, é um clichê, mas eu repito sempre, não comer nada, eu nem sei quem é que disse isso pela primeira vez, mas é uma frase que... Não comer nada que a nossa avó não reconheça como comida.
1: Eu acho que é um fulano chamado Michael Pollan.
0: Ah, não tenho a certeza. Ok.
1: Eu acho que foi ele que disse isso.
0: E é verdade. Tu imaginas a tua avó, que talvez também era do campo, e ou a minha, para já nem têm na cabeça delas o conceito de supermercado. De tu
1: não,
0: ires e aviaste.
1: Vais ao lugar.
0: Vais ao sítio, vais à mercearia, perguntas quem são aqueles pêssegos, quem é que produziu as abóboras, e sabes, não é? Aliás, as pessoas nem iam comprar isso porque tinham, não é? Iam comprar o arroz e a massa e o sabão e essas coisas. Mas havia ali uma relação.

0: relação de confiança com a pessoa que te vendia o que tu vais comer. E tem de haver, não é? O supermercado não tens relação nenhuma com a pessoa, mesmo que vais lá todos os dias, não tens relação nenhuma com a pessoa que produz a comida. E eu acho que isso é extremamente importante.
1: A relação de proximidade com
0: quem
1: produz.
0: Sim, eu acho que sim.
1: Quando tu fazes os passeios botânicos, vem-me sempre à cabeça várias correntes de pensamento mais urbano que resgatam um bocado estas práticas ligadas a fenómenos musicais, etc., nomeadamente as punks, o friganismo, etc. Como é que tu consegues ver estas coisas todas e observar? Porque é óbvio que és contemporânea, mas já vês desde há mais tempo.
0: Como é que eu não percebi?
1: Como é que tu olhas para estes fenómenos do foraging, das punks?
0: Olha,
1: isso já existia.
0: Já existia.
1: Tem novas nomenclaturas.
0: É com um misto de, agora é moda, toda a gente faz. E isso tem um risco. Isso tem um risco que eu chamo a atenção aí nos meus livros, no fim, que é a boa forma de colher com atenção e com consciência. Porque imagina que se toda a gente faz foraging em todo lado e quer aquele tomilho que só há ali e que é aquele que fica bem naquele prato e só tu é que sabes onde é que ele está, mas entretanto publicaste isso num jornal qualquer. Aquilo vai acabar por desaparecer. Portanto, tem de se ter muito cuidado, saber se a planta é protegida ou não é, e colher, eu digo sempre isto, vais a um sítio, há 10 papoulas, tu levas uma ou duas e não ao contrário. Mas a tendência predadora do ser humano faz ao contrário, não é? Há 10 papoulas, amanhã tenho um grande jantar lá no restaurante, eu vou levar as 10, ou se calhar deixo uma, pronto, levo 9. Pá, estás a ameaçar a continuação da espécie. E esta nossa mentalidade predadora põe um bocadinho em risco algumas plantas. Mas é bom que as pessoas se interessem por reconhecer o que é uma bela. Mas a parte das pessoas não sabe o que é uma beldroega, não é?
1: Pois eu ia perguntar-te agora sobre as beldroegas.
0: Li teu pensamento.
1: A coisa mais incrível que me aconteceu nos últimos tempos foi passar de adorar sopa de beldroegas e esperar pela altura do ano certa para comer sopa de beldroegas, ir a casa dos meus pais e andar ali a tirá-las do chão, ali rentinhas, para, de repente, há um dia que eu vou a um supermercado e elas estão embaladas num plástico e, de repente, há beldroegas à venda.
0: O sabor não é igual.
1: E eu pensei, como é que é possível?
0: Pois.
1: Quer dizer, que bom que esta planta ganhou
0: visibilidade
1: e também um reconhecimento, uma valorização, não é? É monetizável, mas, ao mesmo tempo, passou muito pouco tempo entre dizerem-me beldroegas, isso é uma coisa que não se come, não sei o quê, ou isso é alimento para animais, para estar a ser vendida num supermercado.
0: Pois. É assim, os agricultores detestam beldroegas. A maior parte dos agricultores com quem tu falas, isso come-se, não sei o quê. E na outra vez estava a falar, já não lembro com quem. Com quem foi? Não sei. Alguém que vai aos mercados bio aqui em Lisboa e costumava perguntar por beldroegas e eles não traziam. E a senhora depois de um dia para o outro começou-lhe a trazer. Então agora traz para sempre e tem vários clientes, uns até que nem conheciam, e que agora começaram a consumir beldroegas porque ela traz. Então, em vez de deitar fora, já não quer na horta, tudo bem. Então traga para o mercado. Porque a beldroega é riquíssima em ômegas 3, é assim um super alimento, faz muito bem à saúde, assim do reino vegetal, os ômegas 3, os melhores são os do peixe, não é? Mas depois do reino vegetal tens as beldroegas. E a linhaça também é muito rica em ômegas 3. E portanto é bom. E no Alentejo tem a tradição de
1: a sopa de beldroegas
0: com queijo de cabra, que é ótima.
1: Sim, e batata esmagada.
0: Sim, e batata esmagada também.
1: Só caldinho. Aliás, aquilo que eu conheço melhor não é a do creme. Ou seja, começas por fazer um caldo de alho, azeite, batata, água. E depois deixas cozer muito. As beldroegas vêm só no fim, quando a batata já está quase desfeita. Depois podes desfazer mais um bocadinho com um garfo e comes. É uma maravilha.
0: Isso é saboroso, assim, meio acidozinho. Elas têm um bocado de oxalatos, portanto, é parte do caldo, quando ela já está no fim do ciclo e que fica um bocadinho rija, é melhor não comer.
1: Descarta-se.
0: Não comer muito, sim. Mas a beldroega é ótima. E ortiga, ortiga, quando eu vou às escolas e tem uma planta favorita, perguntam sempre, qual é a sua planta favorita? Eu digo sempre também, não é brincar, porque é verdade, é a ortiga. Ortiga, eles sabem, a maior parte dos meninos sabe que a ortiga pica. Não é? Então há esta relação de repulsa, não é? Com as ortigas, quando são um super alimento incrível, é tão versátil a ortiga, dá para fazer tanta coisa. É assim uma planta riquíssima em ferro, em sais minerais, em vitamina C, cheia de clorofila. dá para desidratar, fazer pó, podes fazer mil e uma coisas com as ortigas.
1: Ainda não disseste é como é que uma pessoa apanha ortigas sem se picar.
0: Pica-se.
1: De luvas.
0: Picada, eu digo sempre, a picada da ortiga faz bem à saúde, estimula a produção de serotonina.
1: Okay.
0: Que é a hormona responsável pela boa disposição. Portanto, uma picada de ortiga,
1: picar-se com ortigas agora.
0: Eu digo sempre, quando alguém tiver deprimido, vocês mandem-nos para as ortigas. Vai para as ortigas. É um mau sítio para quando a gente está chateado com alguém, diz vai para as ortigas.
1: É verdade,
0: é?
1: Tem um sentido, portanto.
0: Pois. Yeah, não me chateies, vai para as ortigas porque vais picar, não é? Mas há vários truques. Aquela história do conter a respiração. Eu continuo a dizer isso, que é mito. Para mim, isso é mito. Eu faço e pico-me na mesma. Portanto, a melhor forma é se agarrares assim, com cuidado, e com uma tesourinha, um cesto, vais com a tesoura e cortas a planta para dentro do cesto. Pode ser com luvas, com um pano de louça embrulhado na mão, e uma picada ou outra. Há pessoas que, de facto, fazem alergia mesmo à séria, mas são muito poucas, muito poucas.
1: Portanto, a tua planta favorita de todas é a ortiga?
0: É a ortiga. Porque é mal amada, vou fazer. Opa, agora descobri um rapaz, ontem à noite, às vezes de vez em quando, assim, à meia da noite, tenho assim umas ideias. Eu não devia estar a dizer isto em rádio, porque depois alguém me vai roubar a ideia. Não, não rouba nada.
1: Ficou registado que é
0: manifesto às plantas mal amadas.
1: Uau!
0: E há um rapaz, eu quando não me lembro o nome dele, peço desculpa, acho que é um Miguel, que escreveu o manifesto à giesta, o manifesto ao eucalipto, que é um bocado, coitadinhas, elas não têm a culpa de serem mal amadas, de causar incêndios, no caso do eucalipto, mas o eucalipto em si, a planta, é uma boa planta, é medicinal, podes fazer gelados, podes fazer chá, podes, dá para muita coisa. A giesta também, podes comer as flores. Pronto, as plantas não têm a culpa do ser humano fazer o que faz com elas. E, portanto, este rapaz tem muita... Depois eu partilhei na minha página também, no meu Instagram, um manifesto à giesta, ao eucalipto e agora fez um à acácia. Eu digo, olha que giro, não roubem a ideia, hein? Eu vou fazer um para as ortigas. Se alguém se adiantar, faça e depois a gente vê. Porque há plantas que têm esta coisa e há uma lista enorme de plantas invasoras, não é? Que eu digo que são invasoras porque nós as levamos de um lado para o outro, não é? Pronto, são chatas algumas, mas, por exemplo, a capuchinha, sabes que é as capuchinhas, não é? Estão na lista das plantas invasoras. Coitadinhas, tão bonitas, tão delicadas, tão saborosas, tão versáteis na cozinha e agora são invasoras. Pronto, e como elas há mais umas quantas.
1: Mas falavas no início desta conversa de como na zona de Torres havia muito mais do que apenas vinha. Onde é que se traça este limite entre aquilo que é uma planta invasora e aquilo que é uma planta que deliberadamente é cultivada em massa, em escala?
0: Pois, é assim, uma planta invasora é uma planta que, por se propagar muito rapidamente, coloca em risco as plantas autóctones que já lá estavam há 100, há 200, há 300 anos. Essa é a definição, mais ou menos, de uma planta invasora. Mas, no caso, por exemplo, do eucalipto ou do churão da praia, é o mau manejo feito pelo ser humano, não é? As monoculturas de eucalipto que o tornam perigoso. Não é perigoso, entre aspas, não é? Mas
1: que
0: são muito inflamáveis, não é? Há um incêndio que vai tudo. Mas o pinheiro também é. O pinheiro também não é nosso. Qualquer dia põem o olival também na lista das invasões, porque um olival intensivo, pá, acaba por ser... Ou a vinha, ou até a vinha, não é? Pronto, é o dinheiro. É o dinheiro, não é? Não dá dinheiro ter três cerejeiras, cinco alpercegueiros, dez abrunheiros, ter uma grande biodiversidade, um pomar com muita coisa, do ponto de vista do trabalho e da rentabilidade económica, não é tão interessante como cultivar as vinhas. Então as pessoas começaram a arrancar os pomares tradicionais todos e havia muitos. Ou seria a minha memória de infância, mas é, eu lembro-me de haver ali muita coisa e eu fui ao funeral de um tio, aqui há uns 3 ou 4 anos, e pá, quase que não reconheci a zona. Fui a tentar procurar a casa da minha avó, a casa onde eu brincava e havia uma nogueira gigante, que aos olhos de infância, mas era muito, muito grande, e nós no verão sujávamos, ficávamos com as mãos todas pretas a partir as nozes, sabes que aquela parte dentro da noz é preta. E pá, não encontrei, havia um portão assim de ferro muito grande, muito bonito, já não estava, um poço aquilo fica tudo transformado. E era tudo vinha, tudo vinha, tudo vinha, tudo vinha. Pronto, o vinho Torres acho que é... não sei. Não sou assim apreciadora de vinhos, mas achei triste. Havia uns chopes enormes, chopes ainda estavam alguns. Pronto, e aquelas memórias de infância associadas à diversidade de coisas, de repente, já não estão.
1: As pessoas ainda continuam a plantar uma árvore. Tu já escreveste muitos livros, mas ainda se continua a
0: não
1: plantar. Ainda se continua a plantar a árvore.
0: Quando se tem um filho?
1: Como símbolo de perenidade?
0: Não sei, uma boa pergunta. Olha, não sei, espero que sim.
1: Eu tenho dois grandes sucessos.
0: Tu plantaste. Sim. O que é que plantaste?
1: Plantei uma grasília que neste momento tem.
0: Uma gravília?
1: Sim.
0: Gravilha, aquela gravilha, que dá umas flores amarelas pegajosas que as pessoas não gostam.
1: Não. Tem uma folha muito bonita assim.
0: É uma árvore?
1: É uma árvore.
0: Uma folha muito, muito, muito, muito recortada.
1: Muito recortada.
0: Sim, uma gravilha.
1: É gravilha?
0: É.
1: Ótimo.
0: Sim,
1: não sabia
0: são
1: o seu nome certo.
0: E dá uma flor, ainda não deu flor?
1: Não. Deve ser relativamente jovem.
0: Há muitas aqui
1: jovem.
0: Na cidade. Há muitas em Almada. Sim.
1: Isso é um grande sucesso. Tem 30 e não sei quantos metros de altura já.
0: Ah, é, crescem muito rápido, elas crescem muito, muito, muito rápido.
1: Foi plantada em 1998.
0: E a outra?
1: E a outra ficou em Beja. Era uma pequenina oliveira, mas acho que continua.
0: Ah, está lá ainda.
1: Sim, mas eu não sei se pronto, se ainda é comum as pessoas
0: não
1: fazerem isso.
0: Não sei falar tanto, não é? Mas é um gesto bonito, não é?
1: É um excelente gesto.
0: Pois, acho que sim. Bora lá, pessoal, quem tiver a ouvir,
1: tudo
0: toca a plantar
1: árvores.
0: Não é uma, é duas. Agora é duas, porque há falta de árvores.
1: Portanto... E há muita falta de árvores e há muita falta de paisagem. O refeitório é, maioritariamente, um programa onde nós falamos daquilo que se come, não é?
0: Pois.
1: Mas podemos não falar daquilo que se come.
0: Vamos
1: podemos falar daquilo que nos apetecer. Mas pensando naquilo que se come, nós temos muito pouca relação, de um modo geral, com até mesmo uma apreciação visual de como é que é. Há bocado falavas das batatas, não é?
0: Sim, sim.
1: Como
0: sim.
1: Tens uma planta morta e depois levantas do buraco e estão lá 50
0: sim.
1: batatas.
0: Pois.
1: Temos todos uma relação de distanciação cada vez maior daquilo que comemos.
0: É verdade, é verdade. Eu fico muito chocada quando faço estes passeios lá no Magoito ou noutros sítios. Gosto muito de escolher o percurso a passar pelas hortas. Porque acho que faz falta essa literacia botânica em relação àquilo que comemos. Por exemplo, o ano passado, há dois anos, não sei há quanto tempo, passámos ao lado de um faval lindíssimo, todo em flores, flores todas branquinhas, todas bonitas. E eu tinha, pá, 20 pessoas no passeio e mais de metade não sabia o que era aquilo. Eu fico muito chocada e para mim é normal, porque eu cresci com aquilo, não é? E quem cresce na cidade não cresce com aquilo. Come favas, gosta de favas ou não, não sabe. Isso é uma coisa que também me faz muita impressão e que eu tento passar a mensagem às crianças. Não sabem a sazonalidade das coisas. Queres comer favas no Natal, se calhar já podes encontrar, mas sei lá, em julho não há favas, em julho não há favas, em dezembro não há cerejas, nem morangos, agora com as estufas até podes ter, mas não comas, já não sabem nada, não é? Comida fora de época faz-me imensa impressão.
1: Do ponto de vista científico, porquê é que não sabem a nada?
0: Porque
1: as coisas fora de época?
0: Porque falta-lhes o sol que as amadureceu. Não é? As plantas, para cumprirem o seu ciclo normal, uma alface. Lá na zona onde eu moro, fazem grandes plantações de alface e tu vês os vizinhos, em 3 semanas, passas por lá, um dia as alfaces estão pequenininhas, todas cobertas de plástico, também não é uma coisa boa porque os microplásticos vão todos para a terra, tudo coberto com plástico, e depois aquilo deve ser regado com uma fértil rega qualquer, cheia de hormonas de crescimento, porque dali a 3 semanas as alfaces estão boas para ir para o mercado e vão, e não há fiscalização. Aquilo, principalmente, eu acho que são hormonas, não sei o que é que ali tem, fertilizantes vários, mas isto para dizer o quê? Da sazonalidade. Portanto, ele tem alface o ano inteiro, acho eu. Acabam-se as alfaces, põe logo outra coisa a seguir, nunca deixa a terra a repousar. E pronto, eu passo por ali e vejo isto e as pessoas não sabem. Vêm ao supermercado, há alfaces o ano inteiro. Há morangos o ano inteiro. Eu digo às crianças, olha, se vocês quiserem comer cerejas no Natal, quando é que é a época das cerejas? Ninguém sabe, nem os adultos, nem de onde é que vêm, nem de onde é que é a cereja, é do Algarve. Quer dizer, em Lolé também há, mas a nossa grande zona das cerejas, tu sabes, claro, é o Fundão, não é? Porque tem umas condições edafoclimáticas, uma terra propícia, um clima... que elas gostam e portanto é ali que elas se dão bem. E é maio, junho, julho, agosto já não há cerejas. Pronto. E a levar as crianças, em vez de os levarem para o hipermercado, levem-nos a passear aos sítios das coisas. Ver como é que é um olival tradicional e um olival intensivo. Explica-nos a diferença. Com um olival intensivo, é tudo produzido muito, em modo muito acelerado. A forma como as azeitonas são apanhadas não é muito simpático para a árvore. Enquanto que os métodos tradicionais são mais trabalhosos, mas era assim, as pessoas tinham uma relação quase de amor com a árvore, não é? E portanto, mas não foi essa a pergunta que tu me fizeste. Ah, do ponto de vista, desculpa.
1: Mas podes continuar.
0: Eu divago muito. Mas depois apanho o fio. Tu perguntaste-me do ponto de vista científico, porquê que uma planta fora da época. Por isso, porque não teve o sol. Ah, isto, e daí fui para as alfaces. Então, as alfaces não tiveram o sol ou o tempo de amadurecimento normal do seu ciclo. Um ciclo de uma alface são 3, 4 meses, não são 3 ou 4 semanas. E com as outras coisas, a mesma coisa. Tu queres cerejas, voltando aqui agora, apanhar o fio. Cerejas no Natal. Vêm de onde? E depois aproveitas para ensinar um bocadinho de geografia. Vêm do país mais oposto a Portugal. Se fizeres um buraco no planeta Terra, num globo, vais ter ao país que fica oposto a Portugal. Qual é? Ninguém sabe. Nova Zelândia. Ai, Nova Zelândia, fica aqui, ao lado da Austrália. Assim. Pá, e ensinas, através da comida, tu podes ensinar muitas outras coisas, não é? Distância, geografia, porque as coisas não são isoladas, não é? Acho que vive tudo num conjunto. Então mostras, gente. Agora imagina, uma cereja tem que ser apanhada antes de estar completamente madura, para poder aguentar-se
1: a viagem
0: toda, imagina. Veio de comboio, de caminhão, de carro, sabe-se lá de quê, de avião, de barco, até chegar a nós. Olha lá o quão cansada a cereja chega até nós. Portanto, vamos comer uma cereja daquelas. Ficamos cansados também.
1: Digo isso montes de vezes. Eu às vezes olho, as folhas verdes já estão assim um bocadinho mais tristes e digo, ah, temos de fazer isto hoje porque isto já está cansado.
0: Pô, já está cansado. Estas
1: acelgas já estão um bocadinho cansadas.
0: Pois, portanto, é tentar questionar-nos de onde é que vêm as coisas e qual foi o percurso que fizeram até chegarem à nossa mesa, não é? E, portanto, perceber as uvas. Olha, no outro dia estive aqui na RTP também a falar das coisas do outono e depois aproveito para falar de coisas que me são muito e que eu acho que é urgente divulgar, que é a história, que eu acho que é uma aberração, eu acho que tu concordas comigo, uvas sem grainha. Melancias sem pevides. Disseram-me que também havia tangerinas, essa eu nunca tinha ouvido falar. São aberrações, estamos a interromper o ciclo da planta, para além de estarmos a alterar toda a sua genética. Isso não pode ser bom. Estás a comer, para já, a grainha da uva é ótima. Os restaurantes usam bastante uvas sem grainha, não é? A grainha da uva está cheia de uma coisa que se chama pixosnol, que é ótimo para a circulação, é bom para a vista, é muito bom para a nossa saúde. A casca da uva também, a casca as pessoas comem, algumas, outras tiram a casca para fora. Portanto, comer a casca e a grainha faz-nos muito bem e, portanto, andamos aqui a modificar demasiado os nossos alimentos.
1: Mas tem tudo a ver sempre com uma questão de conveniência.
0: Pois, de preguiça e mastigar. E depois alguém dizia,
1: mastigar, sim.
0: A mastigação, isso foi uma das coisas excelentes da macrobiótica que ficou comigo até hoje, já levam 50 anos, que é a mastigação. Mastigar, eu sou incapaz, fico mesmo mal disposta de engolir um alimento mal mastigado. Estou ali, então quando como carne, ontem fui comer carne, e fico ali, e mesmo que ela seja macia, aquilo tem que ir muito bem mastigado para dentro da minha barriga. Se não for, pá, fico mal disposta.
1: Nós falámos disso aqui há muito pouco tempo com a Conceição Calhau, sobre a importância
0: foi
1: da mastigação.
0: Foi nela que eu ouvi. Sabes que eu ouço sempre o teu programa, porque eu faço workshops ou de manhã ou à tarde ou sábado, então muitas vezes estou em trânsito à 1 da tarde ou sábado e calho ouvi muitos chefes, que faço passeios com muitos chefes que vêm aqui também. E ouvi a ela a dizer, foi aí, a
1: comida,
0: importância da mastigação.
1: Nas palavras dela, ela dizia foi, que a comida ia aos trambolhões.
0: É.
1: Depois para o estômago.
0: Foi ela que eu havia.
1: Mas mesmo, mas isso também é uma coisa que, atendendo a como tu olhas hoje em dia para a comida e para aquilo que se vê na comida, as grandes tendências daquilo que é comunicado, pois, em imagens, etc., tens sempre purés. E tudo é transformado num puré.
0: Pois, ela dizia isso também, a importância de mastigar as couves, de ter comida, que também vejas como é que é, como é que é uma couve. Se a criança comer sempre tudo em puré, nem sequer sabe como é que é o aspecto de uma couve.
1: Eu acho couves uma coisa importantíssima. Eu gosto muito de couves.
0: Sim.
1: Ainda voltando à história da sazonalidade, que é uma história muito importante,
0: sim.
1: A sazonalidade também permite, como dizias e muito bem, falar de geografia, mas também permite falar das viagens das próprias plantas e de como algumas delas povoaram os nossos quintais. Sim, lembro-me sim. sempre, por exemplo, que toda a gente tinha uma nespereira,
0: uhum.
1: porque de repente as nespereiras chegaram cá e davam-se muito bem.
0: Uhum. Pois.
1: E é sempre possível falarmos disto, sim, de como sim. determinadas frutas ou determinados legumes têm gostos sim. mais específicos, ou mais ácidos, ou mais doces, ou com texturas
0: uhum.
1: à partida um bocado mais desafiantes. Tu aproveitas também para fazer isso?
0: Claro, sempre. Falas de colonialismo, falas de história, falas de alterações climáticas, não é? Porque quando eu digo as abóboras, as abóboras, o tomate, o milho, são tudo alimentos que nós não tínhamos cá na Idade Média. Então o que é que as pessoas comiam? Comiam ervas, comiam muita erva, comiam bolotas, comiam castanhas, pronto, tinham cereais, mas a grande parte destes alimentos que nós tomamos como garantidos, não é, que são de cá, não são. Vieram com o colonialismo, não é? Foram os colonos que, para além do ouro todo que roubaram aos índios, trouxeram as sementes, não é? Isso foi bom, eu acho que sim, não é? E é isto, as plantas são tão parecidas com as pessoas porque passam a vida a viajar, não é? E continua, e isto continua, isto é imparável, não é? Elas vão agarradas às solas dos sapatos das pessoas, dos pelos dos animais, vão nos baús, nas mochilas. Elas andam por aí, não é? Então, pronto, olha, aqui está-se muito bem. Por exemplo, o churão, que há bocadinho
1: não
0: o churão da praia. Já provaste churão da praia?
1: Não, nunca provei.
0: Então, se vires aí, espreita aí, nesse livro das ervas, esse tens aí, no C,
1: no C,
0: tens um churão aberto.
1: Oh, abri aqui no P, no poejo, desculpa.
0: Ah, isso já é a tua veia alentejana.
1: Tendencioso.
0: No
1: churão.
0: O churão continua. Veio da África do Sul. Para ajudar a consolidar dunas.
1: Uau!
0: Portanto, ele ajuda a agarrar as dunas. Agora, há toda uma campanha de arranque do churão. Porque ele é invasor e porque tem de se retirar, porque acaba com as plantas autóctones. Mas a verdade é que aquilo depois causa erosão e é um problema maior do que a solução, acho eu. Mas ele come-se, encontraste aí?
1: Encontrei.
0: Estás a ver? Aquilo faz-se aí uma fissura e essa coisa castanha, que é uma espécie de uma baba, sabe, figo, com notas salgadas. É muito bom. Quando fores à praia, ele tem que estar assim, amarelinho, um bocadinho mole.
1: Está aqui na imagem.
0: É, exatamente. Um bocadinho mole e fazes-lhe um corte na base e depois esguichas aquilo. É super. Já há chefes a fazerem molhos com isso. Portanto, as plantas, apesar de serem consideradas invasoras por terem sido trazidas pelo ser humano para aqui, muitas delas são comestíveis.
1: E muitas delas têm funções importantes, como se revela aqui com
0: pois,
1: esta.
0: Pois,
1: né?
0: sim.
1: E a maior parte das plantas nós nem imaginamos nunca que elas podem ser invasoras, porque fazem parte de uma cultura visual qualquer permanente, não é?
0: Pois.
1: Do teu imaginário, portanto, jamais vais imaginar que aquilo.
0: Pois, um churão, que sempre fez parte das idas à praia, não é? Mas pronto, estão lá e as pessoas agora não gostam delas, é invasora. Pronto.
1: Eu gosto muito de poejos, ainda bem que abri ali, e gosto muito de coentros, e gosto muito de uma série de coisas que são polémicas, porque nem todas as pessoas gostam.
0: É, o coentro é uma dessas, não é? Ou as pessoas odeiam ou gostam muito. É estranho, não é?
1: Não sei, diz-me tu.
0: Pois, eu não sei, também há estranho, mas há umas plantas assim, o poejo é uma delas, obviamente, e o coentro também, eu não
1: mas
0: sei
1: são
0: porquê.
1: De famílias totalmente distintas.
0: Completamente diferente. Quando eu digo às pessoas, o poejo é uma hortelã, é uma menta. Eu gosto muito de que as pessoas percebam como é que as plantas se agrupam em famílias. É um bom caminho para ajudar-te a perceber algumas das suas características e da sua familiaridade a nível do paladar. Portanto, muitas vezes, qual é a diferença entre hortelã e menta? Eu digo, é a mesma coisa. Todas as hortelãs são mentas, porque todas têm mentol com TH, que é um dos seus compostos. Portanto, o poejo é uma menta.
1: Basta olhar para as folhas.
0: Basta olhar para as folhas, cheirar, provar, não é? Aquilo tem mentol, cheiras aquilo cheira a mentol, não é? E, portanto, é uma menta. Menta poelegium, daí o nome poejo. A menta piperita, que é a hortelã pimenta, a menta suave Hollands, que é a hortelã brava, que é aí que também pois, tem outros nomes comuns muito engraçados, chama-se hortelã de burro, ou hortelã brava. As hortelãs é assim um mundo também. Portanto, hortelãs são mentas. Outra muito comum é a lavanda. Lavanda e alfazema. Qual é a diferença? É a mesma coisa. Lavanda é alfazema.
1: Há nomenclaturas que levam as pessoas a achar uma coisa mais do que outra, ou que é mais seguro ou que é menos seguro.
0: O rosmaninho, por exemplo, o rosmaninho é uma lavanda, mas como o nome botânico do alecrim é rosmarinos, agora mudou ali, é sálvia rosmarinos, mas continua com rosmarinos, as pessoas pensam, rosmarinos, rosmaninho. Rosmaninho, então rosmaninho é um alecrim. É uma... Fica ali uma grande confusão. Não, o rosmaninho chama-se lavândula stoecas, ou lavândula pedunculata, é que tem o pedúnculo, o pé grande. E portanto, é uma alfazema. Se é uma lavândula, quer dizer que é uma alfazema. E pronto.
1: E pronto, isto
0: está quase a acabar.
1: Não, temos 10 minutos ainda. Portanto, eu ainda te quero perguntar sobre as ervas aromáticas, que são, acho que talvez, um grande portal de entrada neste universo do conhecimento do que são as plantas. Eu acho que as plantas comestíveis, aquelas que depois dão origem aos legumes, mesmo ainda que de uma forma pouco eficaz, acho que toda a gente as trata por tu, e é um tocato lá. E as ervas aromáticas são assim uma espécie de, não sei, poderes mágicos, acrescentos interessantes, que cada um pode combinar à sua vontade. Sim. Que confere assim uma individualidade qualquer à cozinha doméstica, a tudo isso. Elas têm uma função específica, cada uma delas. E tu falas muito desta coisa do resgate do conhecimento tradicional, relacionado com as plantas. Portanto, este conhecimento tradicional da utilização de determinadas ervas aromáticas com determinadas funções medicinais numa série de pratos tem a ver com este resgate do conhecimento tradicional e de uma funcionalidade da refeição?
0: Sim, claramente, claramente. E é muito interessante ver isso, não é? Como é que, para já, o Alentejo usa muito mais, se calhar os transmontanos vão dizer que não, mas eu tenho vindo a observar isso, e tu, quem está mais dentro da gastronomia, sabe também que o sul de Portugal usa muito mais, ainda hoje, muito mais ervas aromáticas e ervas silvestres do que o norte de Portugal, ok? Porquê? Não sei. Mas é bonito perceber, é interessante, que cada região tem a sua erva favorita ou mais usada, não é? No caso do Alentejo é claramente os poejos, mas depois há outras, usam os vários tomilhos, que têm um nome aqui e outro mais a norte já diferente, mas... As ervas aromáticas, para além de conferirem esses sabores únicos a cada prato, não é? São altamente digeríveis, ajudam a digerir a comida. E têm muitos antioxidantes. Nós devíamos consumir todos os dias, nem que vá só ao quintal e comas um bocadinho de alecrim, ou um bocadinho de tomilho, ou um bocadinho de sálvia. Todos os dias devíamos consumir uma ou duas ou três ervas aromáticas. Elas têm muitas propriedades medicinais, por exemplo, o tomilho, e há muitos tomilhos silvestres, e há muitas zonas que usam os vários tomilhos, não é? Há o tomilho, sabes qual é o tomilho? Bela Luz, conheces o Bela Luz, que também se chama Sal Purinho, lá para cima para o norte, e na zona de Mértola, como é que lhe chamam? No outro dia teve aqui o António do Preco, depois teve. Também ouvi, que é meu amigo.
1: Também já cá teve a Rosinda.
0: Há muitos anos, ok. E eles usam bastante, chamam-lhe erva ursa. Oh, sabias que lhe chamavam erva ursa lá no Alentejo. Portanto, é bonito ver esta diferença de nomenclatura nas diferentes regiões de Portugal. E depois isso é o que dá aquele cariz único a cada uma das regiões. Acho que são as ervas, não é? E são boas, são medicinais. O alecrim é incrível. E o interessante destas ervas é que a maior parte das pessoas as associa à comida. Pões alecrim na carne, pões poejos em várias coisas, nas açordas e em várias coisas. Pões tomilhos também mais nas carnes do que no peixe, se calhar. Mas eu digo, não, mas estas plantas também, os orégãos, por exemplo, a maior parte das pessoas, quando pode fazer chá de orégãos, é assim uma coisa estranha.
1: É delicioso.
0: É ótimo e é muito, muito bom para a digestão. Todas estas plantas, uma das principais funções é melhorarem a digestão, ok? Ajudam a digerir o prato onde ela está inserida. E depois, tomada em chá, é bom para gripes, constipações, tomilho, orégão, o próprio poejo. O poejo de todas as hortelãs é se calhar a única que não deves consumir em excesso. Comer poejos todos os dias pode ali afetar o fígado. Mas de resto, é tudo com quanta peso e medida. Não vais beber um litro de chá de poejo, ou de alecrim, ou de tomilho todos os dias, não é? Mas uma chaveninha à noite, se estás a sentir que estás a ficar mais constipado, podes beber um chá de tomilho com um bocadinho de mel ou sem mel. E isso era uma coisa também que as pessoas faziam e que deixaram de fazer. Agora as pessoas associam mais estas plantas aromáticas à comida, não é? À gastronomia. E são ótimas, todas elas são ótimas nas hortas, nos quintais. Todas as hortas deviam ter plantas aromáticas plantadas entre as filas das couves e das alfaces e dos alhos franceses. Devia haver alecrim, tomilho, sálvia, adoro sálvia. As várias plantas, para além de ficar muito mais bonito, ajuda a prevenir pragas, ajuda a fazer sebes e a usar como corta-vento. Portanto, elas têm muitas funcionalidades. E pronto. As flores atraem muitas abelhas, não é? E sim, as abelhas são importantes, como se ainda fosse necessário dizer isto, mas ainda há pessoas, ai, uma abelha, que horror. Epá, as abelhas são super importantes. Nós sem abelhas não vamos ter comida no futuro. Portanto, elas é que fazem, e outros insetos, mas são principalmente abelhas, que fazem a polinização de quase tudo aquilo que comemos, quer seja domesticado ou silvestre. Elas é que andam lá a trabalhar, a levar os pólenes de um lado para o outro, e portanto não matem abelhas. Abelhas são úteis, são importantes. Eu acho que quem está a ouvir, toda a gente sabe. Pessoal do
1: Mas campo. Há ainda quem confunda abelhas com vespas asiáticas.
0: Pois, as vespas asiáticas são tramadas, são chatas e comem a nossa abelha do mel, não é? Comem-lhes a cabeça, porque elas alimentam-se de proteínas. Sabes o que é que eu vejo na praia? Agora não tenho visto, mas já cheguei a ver. Elas comem os percebes, fazem um buraco. Bem. No percebe, ali ao pé do sítio onde é aquela espécie de unha, aquela cabecinha, e sugam-lhes a proteína.
1: Imagina.
0: É. Eu via, houve uma altura em que havia muitos percebes assim na areia, amor. Depois percebi que tinha um buraquinho e depois comecei a ver vespas asiáticas na praia.
1: É, porque lá também há boas coisas para comer. Bom, esta conversa podia continuar durante horas, porque ainda tínhamos para falar sobre algas.
0: As árvores que se comem.
1: Oh.
0: A parte das árvores que se comem, que as suas folhas das árvores, que tu podes fazer pós verdes deliciosos para juntar aos pães e às panquecas. E há muitas. Esse livro das árvores tem 70 árvores, salvo, que são árvores comuns. Esse é o das ervas, precisamos das árvores.
1: Temos
0: são
1: árvores que temos das
0: nós
1: árvores.
0: Temos na cidade. E na cidade temos de ter muito cuidado com aquilo que usamos. Em sítios muito poluídos não te vais pôr a comer ervas nem árvores. Mas assim um bocadinho mais fora da cidade, em Monsanto não podes apanhar. Mas não faz mal nenhum ir apanhar urtigas em Monsanto, não senhora. Apesar de, pronto, eles serem um bocado, não se pode apanhar nada porque é protegido. Porque, pá, depois vão lá com as roçadeiras ou com os, em Monsanto não, mas em Sintra, com os herbicidas e matam aquilo tudo. Olha, era outra questão interessante para falar, é os herbicidas e a comida, não é? Que é também uma questão que as pessoas não pensam e que anda aí por todo lado.
1: Que tem um impacto.
0: E que agora os próximos eleitos às câmaras, isso têm de ter isso em conta e levar isso muito a sério, porque andamos aqui a envenenar meio mundo com herbicidas e com pesticidas sem ser necessário, não é? Tem de haver uma campanha para a aceitação das ervas.
1: Da aceitação das ervas, das plantas, olhar para as plantas mal amadas e quantas coisas mais ficaram aqui por dizer e as que já foram elencadas. Foi uma conversa ótima. Hoje
0: rápida.
1: Aqui no refeitório recebemos a Fernanda Botelho. Podem segui-la no Instagram, o handle dela é fernandabotelho.plantas, verdade?
0: É isso. Livros
1: editados não faltam, portanto
0: tem
1: temos
0: muito,
1: as árvores que se comem, as flores que se comem, as ervas que se comem, todos editados pela Dina Livro.
0: É.
1: Procurem porque estarão disponíveis certamente em todas as livrarias.
0: E tens aí outro das receitas, aquele da Leia.
1: Temos o das
0: que
1: receitas
0: é da Leia,
1: que
0: é da, com o Cascais Food Lab.
1: Exatamente, que é uma parceria com a Cláudia Cima, a Silva Mataloto, que é uma chefe que é de Aveiro, não é? Ela
0: é de Aveiro, mas mora
1: em Cascais.
0: Mora em Cascais, sim.
1: Muito bem, e pronto, e temos uma canção para terminar isto.
0: Ah, pois, eu quase que me esqueci, tinha aqui várias, mas já, quando tu começaste a falar, eu não te disse qual era, é da Capicua, Terra.
1: Boa. Muito obrigada por teres vindo, Fernanda.
0: Okay,
1: temos de te convidar uma próxima vez.
0: Está bem. Continuamos a conversa.
1: Yes. Obrigadíssima. Obrigada. Até à próxima semana. O meu nome é Joana Barrios e já sabem, aqui o refeitório tem a refeição pronta aos sábados, à 1 da tarde. Podem ouvir-nos também em todas as plataformas, já que hoje o tema são plantas. Até para a semana.

0: 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Três horas no continente e na Madeira. Duas horas nos Açores. Edição do jornalista Pedro Guilherme.
1: Novo agravamento das condições meteorológicas. Esta quarta-feira, em Portugal continental, o Instituto do Mar e da Atmosfera colocou 11 distritos sob aviso amarelo para aguaceiros que podem ser por vezes fortes e acompanhados de trovoada. O aviso é válido para Lisboa, Leiria, Coimbra, Viseu, Guarda, também Aveiro, Porto, Braga, Viana do Castelo, Vila Real e Bragança. O aviso amarelo que vai estar em vigor entre o início da manhã e o fim da tarde. Para o final da semana, a previsão meteorológica já deverá ser mais característica da época, ao contrário das próximas horas, explica a Antena 1 a meteorologista Ângela Lourenço.
2: A chuva regressa com mais intensidade, principalmente nas regiões norte e centro. Precipitação forte poderá ser acompanhada de trovoada e também há o aumento da intensidade do vento, principalmente na faixa costeira ocidental e nas terras altas. A subida da temperatura deverá verificar-se a partir de sexta-feira, dia 28 e 29, e também espera-se que a partir deste período possa haver aqui já uma tendência para tempo mais quente e mais seco, portanto com ausência de precipitação.
1: Regresso do tempo seco a partir do fim da semana. O Ministério Público abriu um inquérito ao atropelamento que ocorreu na última madrugada em Albufeira. Um condutor avançou sobre quem passava na Oura, uma zona com vários bares na cidade de Algarvia. 16 pessoas ficaram feridas, duas delas em estado grave. O condutor, um homem de 35 anos, está detido e aguarda audiência. Incorre nos crimes de ofensa à integridade física qualificada, condução sob efeito de álcool e condução perigosa. O Ministério da Saúde e a direção do INEM reúnem-se logo à tarde com o Sindicato dos Técnicos de Emergência Pré-Hospitalar. Em cima da mesa vão estar os motivos por detrás da greve de dois dias, agendada para setembro. O presidente do sindicato, Rui Lázaro, admite desconvocar a greve, marcada para os dias 14 e 28 de setembro, se o governo aceitar as reivindicações dos trabalhadores. A contestação surge em resposta às recentes medidas de reorganização de meios anunciadas pelo Conselho Diretivo do Instituto Nacional de Emergência Médica. A reunião está marcada para as 14h no Ministério da Saúde, em Lisboa. A Ministra da Cultura diz que faltam feministas mais ativas enquanto existirem mulheres a ganhar menos do que os homens. A resposta de Margarida Balseiro Lopes, na Universidade de Verão, do PSD, quando questionada sobre o posicionamento social-democrata perante o movimento das mulheres conservadoras.
3: É surpreendente como em 2026 estamos a ter estas discussões. E eu sou feminista e enquanto uma mulher tiver de pensar que roupa é que usa para sair de casa ou em que rua é que circula em função da iluminação, ou a ganhar menos do que os homens no mercado de trabalho,

0: continuam a faltar é feministas mais ativas.
1: Declarações da Ministra da Cultura, Margarida Balseiro Lopes, esta noite na Universidade de Verão do PSD, que decorre em Castelo de Vide. Para o secretário-geral do PCP, tanto o Chega como o PS têm ajudado o governo a governar. Paulo Raimundo reage assim, depois do líder parlamentar do PSD, Hugo Soares, ter acusado os dois maiores partidos da oposição de impreparação para governarem. O líder do PCP falava durante a tarde aos jornalistas, à margem da apresentação de um livro em Lisboa sobre o estado da ferrovia. É de desastre, diz Paulo Raimundo, que defende a necessidade de mais comboios e rejeita o caminho de privatização pretendido pelo Executivo.
2: Nós aquilo que precisamos é de mais comboios, mais mobilidade para resolver o problema de transporte público e não um caminho de privatização, que é isso que o Governo quer. Aliás, não deixa de ser curioso que o Governo quer privatizar aquilo que são as linhas rentáveis da CP e não as linhas da CP, as linhas rentáveis da CP. Portanto, quer fazer um negócio à conta do esforço de todos nós. De hoje é que o Governo vai comprar comboios, com dinheiro dos impostos, com dinheiro dos recursos públicos. Vai modernizar as linhas, com o nosso dinheiro, com os nossos recursos públicos. Depois de composto o ramalhete, vai entregar a exploração aos privados.
1: Exemplo dado pelo secretário-geral do PCP, Paulo Raimundo, é o da Fertagus, ao considerar que se trata de uma concessão que não faz investimentos nem resolve os problemas dos utilizadores. O líder curdo na Síria anunciou a dissolução das forças curdas no país e a respectiva integração no Estado. A decisão resulta do acordo com o presidente Ahmed al-Sharaa no âmbito dos esforços para a reunificação da Síria. As forças democráticas sírias, aliadas dos Estados Unidos, combateram o Estado Islâmico e era um exército da administração autónoma curda no país. A administração norte-americana já saudou esta decisão, que considera absolutamente histórica. Oman espera anunciar em breve um acordo sobre o Estreito de Hormuz, após nova reunião com os representantes iranianos. O acordo refere-se à criação de um corredor marítimo temporário e a medidas práticas para restabelecer a segurança da navegação, entre as quais uma operação de desminagem. O comunicado da diplomacia de Oman acrescenta que, quando for oportuno, será definida a gestão futura do Estreito de Hormuz, bem como uma solução permanente. O Empire State Building, um dos arranha-céus mais famosos de Nova Iorque, vai estar esta noite iluminado, de cor-de-rosa, em homenagem a Dolly Parton. A cantora norte-americana morreu esta terça-feira, aos 80 anos, vítima de cancro. Foi o que informou a imprensa dos Estados Unidos. A iluminação foi acendida às 9h25 da noite, hora local, numa releitura da canção 9 to 5. Nas últimas horas, Camila Vidal, somam-se as homenagens sem cor política.
3: É uma pausa na América dividida. Democratas, republicanos, senadores, congressistas e governadores. Dolly Parton deixa boas memórias em todos os que vêm a público homenageá-la, e são muitos. Entre as figuras mais mediáticas, Donald Trump foi rápido a pedir que as bandeiras dos Estados Unidos fiquem a meia haste durante uma semana. A ex-rival Kamala Harris fala de um verdadeiro ícone americano. O Empire State Building iluminou-se de cor-de-rosa quando eram 9h25 da noite em Nova York, uma homenagem à canção 9 to 5. Do mundo do espetáculo, muitas reações, elogios de Mick Jagger, Paul McCartney, Elton John, Beyoncé, Miley Cyrus, Jack White, Sheryl Crow, a lista nunca mais acaba. As atrizes Jane Fonda, Jamie Lee Curtis, Sarah Jessica Parker e Julia Roberts também recordam Parton pelos melhores motivos. No papel de atriz, até o multimilionário Jeff Bezos e o presidente da Apple, Tim Cook, prestam as próprias homenagens nas redes sociais.
1: As cerimónias fúnebres da chamada Rainha de Música Country vão ser privadas, anúncio feito pela família. O presidente dos Estados Unidos decretou a bandeira à meia-haste nos Estados Unidos durante uma semana. Dolly Parton morreu esta terça-feira, tinha 80 anos.
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0: Pedro Barbosa é o convidado deste Digressão Mundial, ele que está a falar connosco desde Pretória, na África do Sul. Grande Pedro, um abraço, bem-vindo, sejas.
1: Olá, obrigado, João.
0: Está tudo tranquilo por aí?
1: Está tudo bem.
0: Olha, vamos conhecer-te um bocadinho ao longo desta hora aqui do Digressão Mundial. Tu, vamos começar pelo princípio, tu nasceste onde?
1: Eu nasci em Maputo.
0: Maputo.
1: Em Moçambique, yeah.
0: Mas depois daí foste para onde?

0: fiz um ano de outro e depois voltei para os meus pais e disse: não, vocês tinham razão. Acho que a música é que era o sítio certo.
1: Mas a música porquê? Yeah. Tu tinhas ligações na família à música? Porquê a música?
0: Epá, eu cresci com música. Cresci com música no aspecto Moçambique, nos anos 80, 90, né? A gente sabe, a situação económica era muito fraca. Uhum. E as famílias juntavam-se muito, os amigos dos meus pais, que juntavam-se muito, uhum, e faziam umas festas ou convivências aos sábados e aos domingos. E havia sempre música. E a única relação que eu tenho com a música é basicamente isso. Eu tenho vários tios que tocavam guitarra. Da parte da família da minha mãe, há muita gente que canta por prazer, não que sejam. E então vivi sempre com este envolvimento de música e interação, e acho que isso, essa foi a ligação que eu tive com a música, porque em termos de influências na família, não existe ninguém mais que. Não,
1: Mas era
0: tenho assim, músico, óbvio.
1: Música essencialmente que é africana? Música
0: Não,
1: moçambicana?
0: por acaso não. Tinha muita influência de música brasileira, alguma música portuguesa. Havia, por exemplo, havia uma prima minha que gostava muito, prima, quer dizer, prima da minha mãe, que gostava muito de cantar fado e etc. E então tínhamos várias influências, mas a maior parte era espanhol, brasileiro e português. A maior parte da influência deles, já.
1: Mas depois tu seguiste um caminho para a tua carreira completamente diferente em termos musicais, não é? Que é engraçado.
0: É, exatamente. Porque da parte do meu pai, em termos de influência musical, eu apanhei uma parte muito mais westernized, né? O meu pai gostava muito, adorava Pink Floyd, adorava Queen, como é que se chama? Genesis e coisas assim do género. Inclusive, eu acho que o primeiro concerto que ele viu foi Genesis em Portugal, se não estou em erro.
1: É possível, sim, vieram cá. Isso foi em 70 e qualquer
0: Depois já.
1: coisa, acho.
0: Foi 70 e qualquer coisa assim,
1: Foi, foi, foi. Se a
0: falou-me disso.
1: memória não me falha. Mas esclarece-me aqui uma coisa. Tu tens família portuguesa?
0: Tenho muita família portuguesa.
1: Mas que
0: Quando
1: grau?
0: diz portuguesa, diz
1: Nascida em
0: a viver
1: Portugal.
0: em Portugal.
1: Não, nascida em Portugal.
0: Ah,
1: De nacionalidade portuguesa.
0: sim.
1: Português.
0: Tenho,
1: Tens.
0: da parte do meu pai, vem todo o pessoal, os meus avós nasceram em Portugal. O meu pai e o resto da família já nasceram fora, porque o meu avô estava no exército. O meu pai e o meu tio nasceram na Índia, em Goa. Se não estou em erro, acho que o meu tio também, mas eu sei que o meu pai nasceu lá. E a minha tia já nasceu em Lourenço Marques. Mas tenho muita
1: Tens
0: família em
1: muitas
0: Portugal,
1: ligações.
0: etc.
1: Porque tu.
0: Eu tenho um apartamento em Portugal, etc.
1: Ah, é? Onde? Em Lisboa?
0: Não, em Lagos, no
1: Em
0: Algarve.
1: Lagos, maravilha. Tu vens cá passar férias, apanha um banhinho na praia.
0: Vem, vem. Uma vez
1: Maravilha.
0: por ano, geralmente.
1: Vens no verão, no verão.
0: Tá, claro. No inverno,
1: No inverno.
0: doces.
1: Não, mas não. Não, mas por exemplo, há muitos que vêm cá também no Natal, para a família, não sei quê.
0: Sim. Infelizmente, nessa altura já não vou há muito tempo. Cá existem muitos shows cá durante a altura de dezembro. Então,
1: Estás
0: a
1: sempre
0: gente
1: ocupado.
0: geralmente estamos ocupados a trabalhar.
1: E tu então foste para a África do Sul, mais ou menos com 20 anos de idade, não é? Mais ou menos, sim.
0: Tinha 20, sim,
1: Pois, tinha
0: 20,
1: 20
0: e
1: anos.
0: depois estive aqui 3 anos.
1: E a realidade que encontraste aí, para um jovem de 20 anos com os sonhos todos pela frente, como é que foi? Foi assim um choque? Adaptaste-te bem? Já ias com a coisa organizada, de pessoas que conhecias para te receberem? Ou foste assim mesmo uma aventura, com a mochila às costas e bora lá, ver o que é que dá? Como é que foi? Conta lá.
0: Foi muito rápido. Pelo que eu me lembro, foi uma coisa, foi exatamente, por acaso, ainda a falar nisso, para mim foi muito rápido, porque pronto, eu já tinha perdido quase mais que 2 anos, né, que estudar coisas que não devia. E então chego aqui a Pretória e é tudo novo, e África do Sul, naquele tempo ainda existia uma grande adaptação depois
1: Ainda
0: de
1: foste com o
0: 94,
1: apartheid,
0: né?
1: não é? Ou não?
0: Não, não,
1: Ah,
0: já tinha
1: já não
0: acabado,
1: apanhaste.
0: mas ainda a integração ainda estava um bocado assim, uma coisa um bocado estranha. E eu senti muito, isso foi uma das grandes diferenças que eu senti. Eu lembro-me de chegar à sala de aulas e estavam todos sentados numa espécie de um U, assim, né?

0: Mesmo brancos de um lado e negros do outro.
1: Exatamente. Sim. E a primeira pessoa que se levanta é um moço negro, que eu não me esqueço do nome, Temba, e disse: senta-te aqui. E ele foi buscar uma outra cadeira, e eu sentei-me. Epá, e os olhares que um gajo tem do pessoal do outro lado, é uma cena. Eu primeiro não percebi epá, um gajo não tem essa noção, não está habituado a isto, né? Não percebi porque é aquilo que aconteceu. Mas depois já comecei a perceber pronto, a situação e como é que aquilo era. E apesar de ninguém falar, não havia nenhum. Eu nunca senti naquele como é que se diz, environment, naquele ambiente, não senti racismo, mas sentia-se uma certa tensão sempre. Existia assim algo que a gente sabe tudo, tu ficas daquele lado, tu ficas daquele.
0: Pois, porque eles também estiveram muitos anos habituados a brancos de um lado, negros do outro.
1: Pois,
0: E
1: exatamente.
0: Somos dois países no fundo, num só, e então isso demora tempo a desaparecer, não é?
1: Claro,
0: Hoje
1: claro.
0: como é que está a
1: E
0: situação
1: agora,
0: nesse aspecto? É diferente hoje, já está.
1: eu acho que está muito melhor, a integração está muito. Eu vejo nos jovens, vejo vários jovens em que vê-se, por exemplo, um moço negro a dar a mão a uma moça branca, etc. Quando eu vim cá era
0: Era
1: muito raro
0: impossível,
1: ver isso, muito, muito raro,
0: fosse.
1: muito raro. Yeah,
0: Acredito,
1: muito raro.
0: acredito.
1: Yeah. Então é bom ver que já existe uma certa integração e já não existe. Eu acho que durante muito tempo ainda há de se ter um bocado da separação cultural, e também é o que eu digo, às vezes é uma questão de cultura também, não é uma questão de racismo, e aí tem que se respeitar, né?
0: E tu
1: Também
0: aí também já fizeste família? Já conseguiste a tua família? Ou não?
1: Eu tive casado, fui casado sim com uma moça que era do centro, uma moça africana do centro mesmo lá das Farms, lá do meio de uma zona chamada Free State,
0: Mas acabou.
1: mas estou divorciado,
0: Pronto.
1: estou divorciado e não tenho filhos, não tenho, não tenho.
0: Pronto, já vamos saber mais de ti. Agora, se achares bem, fazemos aqui só uma pausazinha, bebemos um cafezinho e vamos ouvir uma canção tua. Tranquilo?
1: Boa,
0: Tá
1: boa.
0: boa? Então vá, até
1: Na
0: já.
1: boa. Obrigado, já. Tá, já.

0: Pedro Barbosa, na África do Sul, em Pretória, ele é o nosso convidado de hoje. Pedro, que nasceu em Maputo, depois foi para Pretória. Diferenças grandes entre Moçambique e África do Sul, imagino que sejam muitas.
1: Sim, umas diferenças muito em termos,
0: em todos
1: em
0: os
1: termos
0: níveis,
1: culturais,
0: em todos os níveis.
1: Em todos os níveis, já. Acho que nem pode. Epá, o que eles viveram é que nós vivemos, e o que eu vivi é completamente diferente de. E acho que de certa maneira a África do Sul tem o benefício de que, do, o que eles já aprenderam as lições que se passou com Moçambique, se passou com Zimbábue e com vários países que tiveram a liberação, né? E portanto eles tiveram esse exemplo e foram dos últimos países. Como é que se diz? Eu falaria de independência, mas pronto, né?
0: Sim,
1: não sei qual é o termo.
0: Sim,
1: Mas pois, e acho que por causa disso também, de certa maneira, eles têm um certo benefício nesse aspecto, né? Porque já viram o que aconteceu antes.
0: E é um...
1: Às vezes uns podem dizer que não aprenderam, mas
0: e é um, e é um
1: é
0: país,
1: relativo.
0: e é um país que tem uma boa qualidade de vida, não é? Vive-se bem,
1: Ah,
0: ganha-se
1: sim,
0: bem, há boa saúde, bons cuidados de saúde, acho que isso é 5 estrelas, não é?
1: É, eu acho que nesse aspecto é uma das coisas. Por exemplo, o sistema de saúde pronto, é um sistema de saúde privado, né, basicamente, porque o geral do governo não é grande coisa em termos infelizmente,
0: Então, se não tiveres dinheiro, estás
1: mas
0: tramado.
1: existe. Pois,
0: Basicamente é isso. Olha que Portugal também querem fazer de Portugal uma coisa desse estilo. Portanto, não sei se qualquer dia não será assim.
1: Eu, por acaso, eu tenho família a viver agora. O meu pai, por exemplo, mudou-se de Moçambique para Portugal há uns anos
0: Ah, sim?
1: atrás. A minha mãe também. Sim, a minha mãe
0: Estão em
1: também
0: que
1: está a
0: cidade é que eles
1: viver.
0: estão?
1: O meu pai está ao pé de Lisboa. Como é que, não é, como é que chama aquilo? É uma cidadezinha, agora já nem me lembro.
0: Mas é aqui ao pé de Lisboa.
1: É ali mesmo ao pé do rio. A minha mãe e o meu irmão mais novo estão em Lagos. E o meu irmão do meio, desculpa. E o meu irmão mais novo está com o meu pai. Também aí ao pé de Lisboa.
0: Tens quantos irmãos?
1: Dois.
0: E algum deles dedicou à música também, não?
1: Não, é o que eu digo, eu sou o único. Eu
0: Essa
1: sou o único
0: é
1: que
0: a
1: se
0: ovelha
1: meteu
0: negra
1: aqui neste
0: mesmo, neste
1: meio.
0: caso.
1: Não há hipóteses.
0: Olha lá, então tu chegaste, vamos lá então recomeçar a história. Tu chegaste a Pretória, foste estudar música para a universidade. Quantos anos foi o curso?
1: Eu
0: Conta-me.
1: Foram 3 anos de jazz,
0: Jazz.
1: numa na universidade. É uma espécie de um instituto pequeno que eles tinham cá, e fiz cá os 3 anos, acabei, especializei-me em performance e sound engineering, portanto engenharia de som
0: Engenharia
1: e
0: de som.
1: performance, né? E depois fui para os Estados Unidos também.
0: Ah, foste aos Estados
1: Depois
0: Unidos.
1: disso, depois fui para Los Angeles, tive para aí acho que 9 meses ou coisa assim. Fui fazer
0: Também
1: um
0: estudar?
1: curso de sim, fui estudar, fui para o Musicians Institute e fiz duas especializações em produção e professional songwriting.
0: És um craque, cheio de cursos, pá.
1: Tem curso, mas é relativo.
0: Até depois, como é que tu começaste aí a tua atividade? Começaste a tocar sozinha assim, em bares, em cenas dessas? Que formaste uma banda? Como
1: Não,
0: é que foi?
1: não, não. Não, por acaso. Eu tinha uma banda antes, tipo, que tinha sido formada, porque a gente tem que fazer a defesa, vamos assim dizer, de uma tese, mas temos um exame que é prático. E eu formei uma banda para fazer exatamente esse exame. E depois acabamos por começar a tocar, etc. Mas eu vou para os Estados Unidos. Quando volto, a gente decide, vamos gravar um CD com músicas originais. E oficialmente formamos uma banda chamada Mrs. B, que era o nome da reitora do sítio onde a gente estava a estudar. O nome dela era Mrs. Brummer. E ficou, e tocámos durante vários anos, tivemos bons anos a tocar. E só depois disso é que comecei a tocar sozinho, só em 2010, mais ou menos.
0: E já tocavas o género de música que vais fazendo hoje ou era outro estilo?
1: Não, não, não, não. Naquela altura, pá, que a gente veio das rocadas, né, João
0: Exato,
1: Pedro?
0: era mais
1: Então,
0: rock.
1: era só rock por todo lado, e então era uma espécie um rock metal no princípio, depois meio grunge, não era agressivo, já. Depois mudou para um pop rock, porque eu sempre tive uma influência muito, eu sempre gostei de música muito comercial e pop, sempre uma das grandes influências minhas. A minha mãe diz que eu desde pequenino gostava sempre de Michael Jackson e coisas assim.
0: Ui,
1: e então, yeah, então essas influências vieram sempre comigo, apesar de eu ter o lado de rock comigo também, né?
0: E tu eras o vocalista dessa banda?
1: Vocalista e guitarrista de ritmo, yeah. Mas eu estudei guitarra, eu nunca estudei voz, para falar nisso.
0: Yeah, mas tu tens mas tu tens vozeirão mesmo bom para o heavy metal. Aquela voz, uma voz ali potente.
1: Toda a gente, e por causa de, eu tenho 3/8, toda a gente, ouças, vamos lá, isso é perfeito, meu. Vamos cantar lá em cima.
0: Mas também é perfeito para aquilo que, para aquilo que fazes. Olha, quantos discos é que já gravaste entretanto? Yeah. Como é que foi?
1: Ui.
0: Já nem sabes.
1: Epá, eu nem sei, vou-te ser sincero. Não,
0: mas
1: não
0: já
1: sei.
0: Lançaste vários.
1: Há vários, eu devo ter pai uns. Em que eu cantei, devo ter pai uns. Ah, não sei, uns 12, 10, 12. E depois tenho alguns em que escrevi para outras pessoas também.
0: E és um músico já muito reconhecido aí no país, ou não?
1: Eu vou-te ser sincero, não, eu acho que não. Acho que não. Eu sou muito reconhecido porque sou um dos músicos mais trabalhadores aqui na África do Sul. Toda a gente sabe que, epá, o Pedro toca. Eu antes de Covid estava a tocar uma média de 300 shows por ano durante 2 anos. É uma coisa. Eu tocava em bares, restaurantes, em festivais. Eu tocava em tudo e mais algo. Pá, um gajo queria fazer.
0: Precisavas fazer dinheiro também?
1: Dinheiro, né? Exatamente.
0: Claro.
1: E eu aos 33 anos. Olho para mim e digo, possas levar, tu não tens, não vais ter nenhum saving plan, não tens nenhum plano para os 60 anos, e pá, o gajo apanha um susto, né? E começa a ficar preocupado. E comecei a tocar muito e pronto. Então eles conhecem-me como sendo um músico que trabalha muito e é muito dedicado nesse aspecto. Uhum. Em termos de ser extremamente reconhecido, eu acho que não. Uhum. As pessoas dizem que eu sou um bocado. injusto com isso, mas eu acho que não sou assim tão. Sou muito conhecido na zona de Pretória e Joanesburgo, sim, mas não fora.
0: Mas continuas a dar muitos concertos ou não?
1: Estou a dar muito menos concertos agora, mas continuo. A gente dá em média por volta de 150 a 200 concertos por ano. É.
0: Aí na África do Sul, basicamente?
1: Não, agora estamos a começar a tocar. Tocamos em Moçambique, tocamos na Namíbia, tocamos aqui ao lado na Suazilândia, na Botsuana. Portanto, estamos a ter com mais concertos. A gente, 3 ou 4 concertos por ano no Botsuana, geralmente 2 ou 3 na Namíbia, coisas assim.
0: Tu, quando falas nós no plural, estás a referir-te a ti e aos músicos que te acompanham, é isso?
1: Exatamente.
0: Vocês em palco são quantos? Yeah. Qual é a formação da banda? És tu voz e guitarra?
1: Depende.
0: Depende se há dinheiro para pagar mais ou pagar menos.
1: Okay. Pois, a gente se puder, vamos ter 20, né? Eu gostaria de ter 20 lá.
0: Pois,
1: lá ter umas pequenas brass sections ali, etc.
0: Mas pelo menos 3 ou 4 tens.
1: Os sopros. Não, temos sempre 3 no mínimo, ou 4. Yeah.
0: Ok. E em termos de estúdios, tu tens um estúdio? Costumas. Como é que funciona?
1: Não, eu tenho o que chama, a gente chama cá um pre-production house, que é. Faço a pré-produção das minhas músicas, mas eu apesar de ter estudado isso, pá, nunca foi uma área que eu estudei isso mais para o meu próprio benefício, quando eu estivesse em estúdio e soubesse o que eu queria fazer, etc. Mas não para trabalhar com outros músicos nisso. Não,
0: okay.
1: Não.
0: Olha, e com músicos portugueses, tens tido alguma troca de.
1: Não, já toquei com alguns. Por exemplo, o ano passado eu toquei com o como é que se chama o vocalista dos Santos e Pecadores?
0: O Olavo Bilac.
1: O Olavo Bilac. Estive com ele. E o Olavo Bilac, exato, em Moçambique. Já tive contacto com alguns músicos portugueses nesse aspecto, em termos de shows, mas não tenho uma ligação direta, vamos assim dizer. Okay. Tive uma. Com um DJ português que é mais ou menos famoso aí, o Hugo Villanova, ele fez uma versão daquela música Crazy Love e ele lançou uma versão house da música, por exemplo. E houve um período que a gente estava a falar em criarmos um projeto durante o Covid, criámos um projeto e gravamos várias músicas até, mas nunca lançámos o projeto.
0: Ok.
1: Ficou assim pelo ar.
0: E tens cantado sempre em inglês?
1: Não.
0: Tens coisas
1: não.
0: gravadas em português?
1: Aí. Tenho uma ou duas coisas gravadas em português, mas nunca foram lançadas. Mas eu escrevo em português. Só que acho que é um bocado, existe um bocado de insegurança, sabe, João Pedro? Existe um bocado assim.
0: Não és, epá, o primeiro nem o último a dizer isso.
1: Ah, é?
0: Acredito. Ah, sim. Os jovens então que estão a começar, os jovens cá em Portugal que estão a começar, normalmente começam em inglês e depois, ao fim de um X tempo, lá arriscam e vão para
1: português. É que mudam para português. Ah, ok.
0: Muitos acontece isso a muitos.
1: Eu comecei. No princípio eu vou dizer que era 50% português, 50% inglês. Quando eu comecei a tocar, tinha muito mais músicas em português, de certa maneira. Mas. E é interessante que, em termos de escrever em português, para mim é muito mais fácil. Acho que o português é uma língua muito mais aberta em termos de expressão do que o inglês. E muito mais. Para mim, sei lá. Tem mais paixão na maneira como a gente expressa as coisas.
0: Mas é mais difícil de cantar, se calhar.
1: É mais difícil de cantar. Isso é que é o interessante. Acho que porque a gente carrega em certas letras e é fonética que se diz em português.
0: Fonética,
1: também,
0: fonética,
1: né?
0: Sim. Depois temos aquelas palavras mudas.
1: O brasileiro português tem funciona diferente quando a gente canta
0: é mais
1: da maneira
0: doce.
1: Como as palavras. É mais exato, tem aquele um feeling diferente. A gente, eu digo, falar de amor com um português brasileiro é mais. Tem um feeling diferente.
0: Nós costumamos dizer, eu pelo menos digo muitas vezes, que é português com açúcar.
1: Ah, pois, isso é uma boa maneira de espiar. É uma boa maneira.
0: Olha, a propósito.
1: Gosto dessa,
0: A propósito de açúcar, vamos ver mais qualquer coisa enquanto ouvimos aqui mais uma canção tua. E voltamos daqui nada para a última parte da conversa. Até já.
1: Tá, até já.

0: Pedro Barbosa é o nosso convidado de hoje, na África do Sul. Já falámos aqui de muita música portuguesa. Da possibilidade de tu gravares com músicas portuguesas, eu pergunto assim, para resposta rápida, o que é que gostavas de fazer assim um dueto? Um português ou uma portuguesa? Vem-te algum nome à cabeça?
1: Uf!
0: Ah, se apanhar de surpresa.
1: Eu adoro.
0: Diz.
1: Eu adoro. Sempre adorei os Resistência.
0: Ok.
1: Resistência para mim foi uma banda que inclusive eu, quando toco shows em Moçambique, faço covers de músicas dos Resistências, Chute e Pontapés.
0: Os Resistência por si só já fazem covers de outras bandas, portanto.
1: Pois,
0: O Resistência
1: exatamente.
0: é um super grupo que faz versões
1: Faz cover.
0: de exato.
1: Já.
0: Portanto, o gajo faz a versão
1: Dos próprios vocalistas, né?
0: exato. E tu fazes a versão da versão. Né? Tu fazes uma versão da versão.
1: E faço versão deles acima dessas.
0: Pois, exato, é giro.
1: É.
0: E mais?
1: Exatamente.
0: Chutes?
1: Uma coisa que eu tento sempre fazer é se eu faço uma versão, eu tento fazê-la a minha interpretação, porque é o que eu digo
0: Claro.
1: sempre, se a gente quer ouvir a música, ouve diretamente do original, né?
0: Exatamente. Fazes uma. Aproprias-te da canção e dás-lhe o teu toque,
1: Pois,
0: o teu cunho.
1: exatamente.
0: Muito bem, olha, África do Sul, eu nunca fui, confesso-te, mas
1: Ah,
0: tinha curiosidade.
1: ok.
0: Vamos aqui imaginar que eu agora pegava no avião e ia ter com o meu amigo Pedro Barbosa a Pretória, África do Sul, passar um dia contigo. O que é que tu me levavas aí a fazer, a ver? Um roteirinho assim muito fixe.
1: Bem, contigo eu vou ter que levar a ver um show, né? De certeza.
0: Claro, isso vais ter
1: Isso
0: no
1: vai ter que acontecer.
0: nem seja ao fim do dia, não. Há aí sítios bons para espetáculos,
1: Uma das coisas
0: salas
1: que eu não
0: boas.
1: disse. Temos alguns, sim, alguns sítios, mas não é como Portugal. Não é como Portugal,
0: Ok.
1: para ser sincero.
0: Ias dizer uma coisa que não me
1: É
0: tinhas dito,
1: diferente.
0: era o quê?
1: Eu tenho uma espécie de um restaurante e coisa de música ao vivo também. Sou parceiro num coisa aqui que
0: Então íamos
1: temos
0: que ir aí
1: que
0: comer,
1: chama-se
0: pronto.
1: Relis Café. Sim. Então, acho que, não, a ideia era, acho que eu levava-te e ia-te fazer aqui, a uma hora daqui, temos aqui uma espécie de um sítio onde podemos fazer um safari e ver assim os
0: Ixi,
1: animais e etc.
0: maravilha.
1: E temos aqui os famosos Big Five, temos elefantes, rinocerontes, etc. Acho que só não tem elefantes, já não tem elefantes daquele lado. Mas
0: Diz. Não, acaba, acaba.
1: diz, desculpa, te
0: Não,
1: interromper.
0: conclui,
1: Não, não.
0: conclui.
1: E depois disso levava-te, vinha-te aqui comeres assim um bocadinho da comida
0: Era isso
1: tradicional
0: que eu te ia perguntar. O que é que se come aí? O que é que eu ia comer aí? Cozida à
1: Epá,
0: portuguesa.
1: hoje eu penso. Não, não.
0: Bacalhau com
1: Bem,
0: grão.
1: gostas de cozida?
0: Gosto,
1: Gostas de cozida portuguesa, etc. Então acho que
0: gosto. Gosto.
1: safas-te um bocado aqui. Porque eles têm um bocado, têm uma variedade assim um bocado interessante, né? Porque eles até comem, eles têm aqui umas chamado Mopani Worms, que é umas. Como é que se diz? Worms. Epá, é estilo minhocas, né? Uma espécie de umas minhocas que eles cozinham. E é uma coisa tradicional. Epá, e o pessoal tem que experimentar, né? Aquela
0: Não sei se me convences. Eu minhocas, a coisa mais parecida que me estou a lembrar é esparguete, que isso gosto.
1: Epá, não, isto não é
0: Espaguete,
1: espaguete.
0: espaguete. Mas pronto, ia experimentar
1: Não.
0: isso. Ok.
1: Não, tem coisinhas assim desse género. E depois já, uma noite a gente levava aí a ver um show de um bocadinho de música, mistura. Uma coisa boa que existe cá é que existe muito influência em termos de. Epá, existe uma variedade grande quando vem da música, desde gospel, jazz, pop, rock, rap, africana, isso tudo, está tudo no. O que é bom, eu acho que é.
0: E era melhor eu ir visitar Pretória ou Joanesburgo? Ou a Cidade do Cabo?
1: Epá, a Cidade do Cabo é outra história. Cidade do Cabo é onde todos nós queremos viver, mas o
0: É.
1: Cabo é extremamente caro
0: Ok.
1: e não paga tanto quanto eles pagam aqui na zona de Joanesburgo e Pretória. É uma coisa interessante nesse aspecto. Tens muitos músicos a viverem na zona do Cabo, mas o dinheiro que eles fazem é feito deste lado, não,
0: Ah, que
1: não tanto
0: engraçado.
1: daquele lado.
0: Ok, engraçado.
1: Mas eu acho que Joanesburgo é um sítio, em termos de sentir um bocadinho o que é a África do Sul, a relação grande Joanesburgo tem com o país, acho que Joanesburgo era um dos melhores sítios para visitar, para ser sincero.
0: E a segurança aí é boa? Uma pessoa sente-se segura, pois. Estás-te a rir.
1: Epá,
0: Ou ainda é perigoso andar aí em certos sítios?
1: Segurança é relativa. Há certos sítios que eu não vou, por exemplo. Eu já sei que
0: Mas em
1: não.
0: todo o
1: Eu,
0: lado é assim.
1: felizmente, graças a Deus, eu nunca tive uma situação. Nunca tive numa situação assim chata
0: Complicado,
1: aqui
0: não é?
1: na África Sul, né? Mas já tive em Moçambique, por exemplo.
0: Pois.
1: Em
0: Ah,
1: Moçambique já,
0: e já tivemos em
1: mas é
0: Lisboa.
1: relativo.
0: Eu já estive em Lisboa, portanto,
1: Pois,
0: isso
1: pois.
0: é em todo o lado. Olha,
1: Em todo lado.
0: e aí alguma atividade assim de associativa de portugueses, aquelas associações onde eles se encontram todos e fazem grandes
1: Ah,
0: festas com
1: sim.
0: chouriço assado e com essas coisas. Como é que é aí?
1: Tem muito, pá, isso tem muito, porque tem uma comunidade grande de portugueses aqui, e pessoal português, a maior parte do pessoal português na África do Sul, vem da Madeira. É
0: Sim,
1: interessante,
0: sim,
1: é
0: sim.
1: muito pessoal madeirense, então ouve-se muito mais aquele tipo de música, mesmo da Madeira, do bailinho, coisinhas assim nessas festas. É interessante ter muito mais esse lado. Eu, por exemplo, eu vou às vezes convidam-me para tocar nessas festas e eu
0: Ah, é?
1: toco, por exemplo, um Paulo Gonzo, e o pessoal olha para mim: o que é que ele está a tocar? Eu, como é que vocês não conhecem os Jardins Proibidos, pessoal? Isto aqui é. Isto é estilo. É como se fosse o real jazz music, para mim, da música portuguesa, né? Eu lembro que quando comecei a tocar era uma das músicas que as meninas todas gostavam de ouvir,
0: Sim, sim, sim.
1: o Falcão, etc. E o pessoal cá, muita gente não conhece isso. Eles têm. É diferente.
0: Mas há
1: Eu, por exemplo, eu não conheço a Pimba.
0: Ah, não
1: Diz,
0: conheces?
1: desculpa.
0: Não, estou a dizer, há rádios que difundem emissão portuguesa, não é? Podem ouvir música
1: Que eu
0: portuguesa.
1: saiba, não.
0: Em Pretória,
1: Que eu
0: não tenho
1: saiba,
0: certeza.
1: não.
0: Não tenho a
1: Não,
0: certeza
1: em
0: se em
1: Pretória e
0: Pretória.
1: Joanesburgo, acho que não, não.
0: Pois, não sei.
1: Não.
0: Agora também,
1: Eu não.
0: se calhar também me
1: Eles.
0: enganado.
1: Acho que não. Acho que aqui não. Existe pessoal aqui com o RDP, etc. Existem alguns portugueses que têm essa conexão e ligação direta com Portugal. Mas há muitos portugueses aqui que eu acho que já não vão a Portugal desde que nasceram,
0: Pois,
1: basicamente.
0: acredito.
1: Muita gente já não tem assim ligação. Mas nós temos muitos festivais. Ainda agora, 2 semanas atrás, estava a falar com uma moça que foi ao IPMA, IPMA, o International Portuguese
0: Sim,
1: Music
0: os
1: Awards.
0: IPM.
1: E ela estava-me a dizer que ia tocar, voltava, porque tinha tocado num festival cá, um festival de música portuguesa e etc. E apanha-se os chouriços. É nesse sítio onde eu vou e compro os meus chouriços, para te ser sincero. Um gajo compra e aquilo vai para o frigorífico, tem de esperar 6 meses até o próximo festival.
0: Acredito. Acredito, acredito. Olha, tu há pouco disseste-me que pensavas a escrever as letras em português, mas depois acabavas por passá-las para inglês. Quais são assim os temas que mais escreves? Artistas que, pronto, escrevem mais, por exemplo, sobre o amor, outros é mais uma crítica social, ou tem coisas. É pôr cá para fora os fantasmas que tem dentro de si e tenta pôr cá para fora em forma de canção. A ti, qual é a tua motivação para escrever?
1: Isso é um bocado difícil, vou-te ser sincero, porque depende do que eu
0: Da
1: estou a sentir no
0: ocasião.
1: momento. Acho
0: Ok.
1: que é mesmo algo que me está a chatear ou que me está a abalar ou algo assim. Mas geralmente a minha tendência é sempre escrever mais por canções, por amor e expressão, prontos, emocional, vamos assim dizer. Eu comecei a tocar, eu antes de começar a tocar, comecei a escrever. E foi sempre o que me agarrou na música, é que eu sempre senti, cada vez que eu acabava de escrever uma música, eu sinto-me mais leve.
0: Pois,
1: Epá,
0: pois cá para fora.
1: tirar, parece-me um gajo que tirou anos de preocupações e etc. Isso é uma das coisas que eu gosto muito na relação à música, e é a razão principal, eu acho, que eu escrevo. Foi
0: Pedro,
1: sempre assim.
0: estamos a terminar esta conversa, que isto passa rápido. Assim,
1: Poxa.
0: tens assim, o que é que tens assim projetado agora para os próximos meses, a seguir ao verão, até ao fim do ano? Tens assim já alguma coisa especial? Ou em continuares com a tua vidinha?
1: Tenho mais algumas músicas que vamos lançar. Estou a ver seriamente a questão de gravar uma música em português, por falar
0: Boa.
1: nisso. E há pessoas, quando eu falo com o meu irmão está em Portugal, ele diz: epá, mas aqui o pessoal está tudo em inglês. Eu disse: epá, meu, deixa-me lá cantar uma música em português e ver o que é que dá. E eu nunca experimentei lançar algo grande em português, vamos assim dizer. Portanto, acho que está na hora, chegou.
0: Está na hora, está o desafio feito.
1: Tá,
0: grande Pedro, olha, muito obrigado, gostei muito deste bocadinho. E um grande abraço. Olha,
1: obrigado.
0: Como é que eu me despedia de ti em como é que se chama a língua daí? Africanês? Não.
1: Pá, aqui tens 12
0: línguas. 12 línguas, yeah, pois tens, é, uma grande confusão.
1: Podes dizer. É, podes dizer.
0: Mas normalmente no dia a dia, como é que. Aí com os locais, Salbona. Como é que tu despedes? É Salbona.
1: Até tens vários de ser.
0: Mas tu é mais em inglês que falas aí, não é? Senão...
1: Eu falo inglês já, né? eu não percebo metade do Zulu e etc. Kunjani é olá, também eu sei. Okay. Tem vários netos já.
0: Grande abraço, Pedro. Muito obrigado. Okay. Tudo a correr bem.
1: Tá, obrigado. Fica bem. Tchau.

0: 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Quatro horas no continente e na Madeira. Três horas nos Açores. 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
1: As condições meteorológicas vão piorar nas próximas horas em Portugal continental. O Instituto do Mar e da Atmosfera pôs 11 distritos sob aviso amarelo para aguaceiros, que podem ser por vezes fortes e acompanhados de trovoada. O aviso vai estar em vigor entre o início da manhã e o fim da tarde. É válido para Lisboa, Leiria, Coimbra, Viseu, Guarda, Aveiro, também Porto, Braga, Viana do Castelo, Vila Real e Bragança. Para o final da semana, a previsão meteorológica já deverá ser mais característica da época, ao contrário das próximas horas, explica a Antena 1, a meteorologista Ângela Lourenço.
2: A chuva regressa com mais intensidade, principalmente nas regiões norte e centro. A precipitação forte poderá ser acompanhada de trovoada e também há o aumento da intensidade do vento, principalmente na faixa costeira ocidental e nas terras altas. A subida da temperatura deverá verificar-se a partir de sexta-feira, dia 28 e 29, e também espera-se que a partir deste período possa haver aqui já uma tendência para tempo mais quente e mais seco, portanto com ausência de precipitação.
1: Regresso do tempo quente a partir de sexta-feira. O Ministério da Saúde e a direção do INEM reúnem-se esta quarta-feira com o Sindicato dos Técnicos de Emergência Pré-Hospitalar. Em cima da mesa vão estar os motivos por detrás da greve de 2 dias, agendada para setembro. O presidente do sindicato, Rui Lázaro, admite desconvocar a paralisação, marcada para os dias 14 e 28 de setembro, se o governo aceitar as reivindicações dos trabalhadores. A contestação surge em resposta às recentes medidas de reorganização de meios implementadas pelo Conselho Diretivo do INEM. A reunião está marcada para as 2 da tarde no Ministério da Saúde, em Lisboa. O Ministério Público abriu um inquérito ao atropelamento que ocorreu na madrugada passada em Albufeira, no Algarve. Um condutor avançou sobre quem passava na Oura, uma zona com vários bares. 16 pessoas ficaram feridas, 2 delas em estado grave. O condutor, um homem de 35 anos, está detido e aguarda audiência em tribunal. Incorre nos crimes de ofensa à integridade física qualificada, condução sob o efeito do álcool e condução perigosa. A comunidade portuguesa na Venezuela continua a precisar de acompanhamento, lembra a organização venezuelana Dividendo Voluntário para a Comunidade. O alerta chega 2 meses após o duplo terremoto de 24 de junho e numa altura em que continuam a persistir as dificuldades da comunidade lusa em La Guaira. O duplo sismo causou danos graves em infraestruturas, feridos e vítimas mortais em 7 estados da Venezuela. O último balanço das autoridades aponta para mais de 6.500 mortos. Cerca de 220 mil pessoas precisaram de assistência hospitalar. Entre as vítimas mortais há pelo menos 138 portugueses e lusodescendentes. No setor dos transportes, o Aeroporto Internacional de Caracas vai reabrir aos voos comerciais no dia 1 de setembro. A infraestrutura esteve encerrada desde o duplo terremoto que atingiu a Venezuela no final de junho. Na faixa de Gaza, o alerta. Os adultos devem impedir as crianças de lançar papagaios de papel. É uma atividade perigosa devido à ameaça de Israel ao Hamas de novos ataques no enclave. Luís Peixoto.
3: O aviso é claro. Brincar com papagaios não é boa ideia. Os comitês populares de Gaza, que integram vários dirigentes associativos e instituições que gerem campos de refugiados e deslocados, apelam aos pais para que não deixem os filhos brincar com papagaios, balões ou qualquer outro objeto que possa sair do território palestiniano para o israelita. O apelo surge depois das ameaças de Israel ao Hamas. Na segunda-feira, o primeiro-ministro e o ministro da Defesa israelitas emitiram um comunicado em que avisavam o Hamas de que matariam os responsáveis pelo lançamento de papagaios, balões ou drones em direção a Israel. Netanyahu e Katz prometeram ainda fazer evacuar as áreas de lançamento dos papagaios. Tel Aviv alega que nas últimas semanas têm sido encontrados papagaios nas zonas próximas à faixa de Gaza, algo que os israelitas consideram como uma potencial ameaça à segurança. Em 2018, durante o protesto que ficou conhecido como a Grande Marcha do Retorno, foram lançados de Gaza balões e papagaios incendiários que provocaram vários fogos em território israelita. No entanto, desta vez, não foram encontrados quaisquer engenhos incendiários e o Hamas defende que os papagaios são apenas um brinquedo das crianças. O movimento palestiniano considera ainda que Israel procura apenas pretextos para continuar a guerra em Gaza.
1: Usar papagaios de papel é, assim, uma atividade de risco na faixa de Gaza. As autoridades do estado norte-americano da Flórida resgataram mais de 160 menores que se encontravam desaparecidos ou em risco de tráfico e exploração sexual. Ao longo de 5 dias, a Operação Escudo Estatal deteve 3 suspeitos e identificou vítimas com idades entre os 2 meses e os 17 anos. A ação policial contou com a colaboração de mais de uma dezena de países, incluindo o Brasil e Espanha, estendendo-se também a outras regiões dos Estados Unidos. De acordo com a Procuradoria-Geral da Flórida, muitas das crianças recuperadas apresentavam sinais de abuso, negligência e exposição a redes de criminalidade organizada. Arranca esta quarta-feira o Campeonato Mundial de Canoagem de Velocidade e Paracanoagem em Poznan, na Polónia. A seleção portuguesa apresenta uma das maiores delegações de sempre. Além da luta pelas medalhas, os atletas procuram, Horácio Antunes, os pontos para a qualificação olímpica rumo a Los Angeles 2028.
4: Com a expectativa elevada e muita confiança, é assim que se apresentam os 16 atletas da seleção portuguesa em Poznan.
5: Chegamos aqui com essa confiança, com a certeza que temos embarcações que têm condições para lutar pelos lugares da frente. Prova mais importante do ano, uma prova muito competitiva e, portanto, é necessário que tudo corra bem, tudo seja perfeito.
4: No ano passado, em Milão, foram 3 as medalhas conquistadas. No setor masculino, ouro no K4 500 metros, prata K2 500 e bronze de Fernando Pimenta em K1 1000 metros. Com a seleção feminina em renovação, o presidente da Federação Portuguesa de Canoagem, Ricardo Machado, realça a importância destes atletas nos resultados nacionais.
5: Fernando Pimenta é um atleta muito resiliente e que tem demonstrado que, apesar da idade, continua muito forte, em alto nível. Temos um João Ribeiro, um Messias Batista, que já são referência da modalidade, um dos melhores do mundo. E depois temos atletas também no K4, muito jovens, que foram introduzidos nesta renovação e que no ano passado conseguiram ser campeões da Europa e campeões do mundo. Mostra também este trabalho e esta preocupação de novos valores para que estes resultados possam ter continuidade no futuro. Neste momento, o principal objetivo agora é introduzir barcos nas finais.
4: A pensar nas finais, nas medalhas e nos pontos que contam para o ranking de apuramento para os Jogos Olímpicos.
5: Durante 2 anos, este ano é o primeiro ano, quer as taças do mundo, em que o Campeonato da Europa e o Mundial irão contar para esse ranking de apuramento e só no final é que conseguiremos saber quais são as embarcações que conseguiram amealhar o número de pontos suficientes para conseguir esse apuramento.
4: Poznan já foi capital da Polónia nos séculos X, XI e XIII, uma cidade histórica considerada o berço da nação. Com pouco mais de 260 km² e cerca de 534 mil habitantes. Recebe até domingo, no Lago Malta, atletas de 77 países.
1: A competição encerra a principal fase da temporada internacional, depois de 13 taças do mundo e do Campeonato Europeu, realizado em junho em Montemor-o-Velho.
0: Edição do jornalista Pedro Guilherme. 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

E a partir de agora vamos a caminho da linha do horizonte, ou seja, a partir de agora vamos a caminho das 5 da manhã, hora de Lisboa. Vou fazer-lhe companhia aqui na Rádio Pública, sou Edgar Canelas, há música para ouvirmos e, como é habitual, a palavra do dia. Hoje vamos conhecer a história da palavra alcaparra. Panfletos vai destacar a canção Utopia, na leitura de Dino de Santiago. E mais à frente, o Portugal é que se fala de dois temas: Sócrates, que se processa a si próprio, e do surto de peste negra por causa das feiras medievais. No final da hora, em 90 segundos de ciência, vamos conhecer o trabalho de um grupo de investigadores que estuda como as políticas públicas são comunicadas pelas comunidades intermunicipais. Boa viagem aqui na Rádio Pública.

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3: Dino de Santiago e Utopia. Dino de Santiago é um dos artistas da sua geração mais socialmente empenhados em Portugal. Contudo, foi recentemente acusado de contradição. De um lado, estava a memória da sua aclamada e profundamente simbólica participação na Festa do Avante, o histórico evento do Partido Comunista Português. Do outro, a recente decisão de se tornar mandatário da candidatura presidencial de Luís Marques Mendes, uma figura proeminente do centro-direita. Para Dino de Santiago, em 2022, a decisão de participar na Festa do Avante foi mais do que fazer um concerto. Foi um ato de afirmação e de coragem, empreendido perante críticas muito severas devido ao posicionamento do PCP sobre a guerra na Ucrânia. O músico, apesar dessas críticas, não só manteve a sua participação, como a transformou num dos momentos mais marcantes da sua carreira. Numa publicação nas suas redes sociais, reportada pelo Blitz, elegeu a liberdade que senti no dia 4 de setembro como o instante que, por si só, resumiria todo o seu ano. A profundidade emocional desse momento está gravada nas suas próprias palavras. No seu livro Cicatrizes, descreve o rescaldo do concerto como uma experiência de total esvaziamento e reencontro. Escreve ele o seguinte: saí do palco naquela noite não como um homem, mas como uma alma desfeita entregue ao peso dos séculos. Chorei durante 20 minutos, ou talvez 20 anos, até o corpo já não aguentar a ausência de voz. E nessa rendição encontrei, como quem tropeça numa pedra esquecida no caminho, a paz. Isto explica porque o anúncio de que Dino Santiago seria mandatário na candidatura presidencial de Luís Marques Mendes gerou uma onda de choque. Para muitos dos que o viam como um bastião de causas progressistas e o aplaudiram no Avante, a aliança com uma figura de centro-direita parecia incompreensível, se não uma traição. O artista, contudo, justifica a sua decisão não com base em cálculos políticos, mas numa lógica pessoal que transcende as divisões partidárias. Numa entrevista ao podcast do Blitz, ele explica que o ponto central da sua aceitação foi a natureza do convite. Foi-lhe pedido que fosse mandatário para as áreas que definem o seu compromisso de alma: igualdade, inclusão e cultura. Perante isto, a filiação política do mensageiro tornou-se secundária. Qualquer pessoa, de qualquer partido, que me fizesse o mesmo convite, eu aceitaria, garanto. Noutro passo dessa entrevista, conduzida por Mário Rui Vieira, Dino Santiago pergunta: o que é que inclusão, cultura e igualdade têm que ter um lado direito ou um lado esquerdo e não pode ter um todo? Para compreender verdadeiramente esta lógica, onde se tenta conciliar o inconciliável, talvez se possa falar numa palavra: utopia. Essa palavra dá o título de uma canção de 2021 que Dino escreveu com o artista Lido Pimenta. A letra não é um panfleto político, mas sim um esboço de um mundo sonhado, definido por aquilo que nele não existe. Versos como "sem homofobia" e "sem misoginia" definem uma sociedade ideal. A canção clama pela urgência de, mais do que exibir um cartaz, sermos igualmente diferentes. Este é o fio condutor que parece ligar o palco do Avante ao apoio a Marques Mendes. Ao aceitar convites de espectros políticos opostos, Dino de Santiago parece tentar construir pontes a partir do mundo real em direção a essa utopia, onde os valores da inclusão e da igualdade são uma preocupação de toda a gente e não propriedade de uma única ideologia. A sua trajetória é, assim, politicamente desconcertante, mas não abandona os valores de um mundo utópico que ele próprio canta. Mas esse é também um caminho que o obriga a habitar as mesmas contradições que procura resolver, como já aconteceu a tantos outros artistas.

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0: Os Napa, com uma homenagem e um tributo a Florabella Espanca, Amor que Morre, assim que se chama a canção, e depois de Olinda, um contra o outro. Já a seguir, Mafalda Lopes da Costa explica-nos a palavra do dia que ela escolheu para hoje, a palavra alcaparra.
1: A palavra do dia é alcaparra. A alcaparra é uma planta arbustiva de folhas ovaladas e grossas, flores grandes e brancas, com estames purpúreos e frutos em forma de baga carnosa, também chamada de alcaparreira. E também se chama alcaparra ao botão dessa planta curado e conservado em vinagre, que se usa, por exemplo, na comida e nas saladas. O termo alcaparra vem do árabe, de alcabar, e foi introduzido na Península Ibérica entre os séculos XV e XVI. O botão da flor da alcaparra é um ingrediente comum da cozinha mediterrânica, muitas vezes consumido em vinagrete como estimulante do apetite e que já era usado na Grécia Antiga como calmante. Estes frutos são utilizados na preparação de molhos, vinagretes, pastéis de carne, peixe, bacalhau e mesmo marisco. Curiosamente, em Trás-os-Montes, alcaparras é o nome comum que se dá para as azeitonas partidas e descaroçadas.
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0: Regressamos à música daqui a instantes, um olhar sobre a previsão para esta quarta-feira, 26 de agosto, no que diz respeito ao tempo, previsão do Instituto Português do Mar e da Atmosfera. No continente esperam-se períodos de chuva ou aguaceiros, que poderão ser por vezes fortes no norte e centro, com o vento forte na faixa costeira ocidental e nas terras altas, e uma pequena descida da temperatura, em especial da temperatura máxima. Olhando a previsão para os Açores, há possibilidade de alguns aguaceiros em geral fracos no grupo central, para os grupos ocidental e oriental, períodos de céu muito nublado, com boas abertas. A Madeira pode esperar uma quarta-feira com céu geralmente muito nublado, com abertas a partir da tarde, períodos de chuva a partir do início da manhã, chuva mais intensa até ao início da tarde, que passa depois a regime de aguaceiros a partir do meio da tarde.

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0: Yolanda trazendo esta canção que se chama Olhar para Baixo e antes Miguel Araújo. A canção chama-se Quem, com um ponto de interrogação. Miguel Araújo com António Zambujo. Daqui a instantes, Portugalex em modo memória e férias.
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5: Começou hoje a ser julgado o processo em que José Sócrates exige uma indemnização de 205 mil euros ao Estado pela demora do Ministério Público na investigação da Operação Marquês.
6: O processo chama-se Gandalata e, ao que o Portugalex apurou, o antigo Primeiro-Ministro não vai ficar por aqui.
7: Também vou processar a mim próprio por andar a igualhar o processo da ego, de recurso em recurso. É de brincar com a justiça ou quê, pá? Os tribunais têm mais que fazer do que aturar as minhas birras. Ai, agora não quero este advogado que é feio. Agora recuso-me a ir ao tribunal porque o café do bar é péssimo. Ai, os bancos de madeira fazem mal à ciática. Epá, já não há paciência, pá.
5: E vai exigir uma indemnização a si próprio?
7: Vou, por danos morais e dermatológicos, que comecei a ter acne, como aos anjos. Exijo-me 500 mil fotocópias. E pago ao Carlos, que eu agora não tenho trocos. Porreiro, pá.
5: Os F-16 da Força Aérea voltaram a quebrar a barreira do som na semana passada ao largo da Figueira da Foz. Perguntámos ao presidente da Câmara, Pedro Santana Lopes, se apanhou um susto, mas ele desligou-nos o telefone.
8: Eu sei muito bem o que é que vocês querem. Interromper-me porque o Mourinho acabou de chegar ao aeroporto de Madrid, visto a comer pinchitos e a dançar um slow do Júlio Iglesias. Este mundo está doido. A mim não voltam a apanhar.
6: Portugal não foi apurado para a final do Festival da Eurovisão. Como prémio de consolação aos nossos representantes, os bandidos do Cante, voltamos hoje a ouvir um excerto da Crítica da Razão Pura, lido pelo nosso Cante Alentejano.
9: Da diferença entre o conhecimento puro e o conhecimento empírico, não resta dúvida de que todo o nosso conhecimento começa pela experiência. Tal como não resta dúvida de que o matcha-latte por 5 euros é um assalto.
5: E o surto de feiras medievais continua a lastrar pelo país fora. A Direção-Geral de Saúde já pôs em isolamento 5 ferreiros, 2 damas e um entregador de pizzas da Idade Média.
6: Segundo as análises, estarão todos com peste negra, a maior pandemia da Idade Média. O Rodrigues de Carvalho está doido.
10: Aos vossos avós foi pedido que fossem para a guerra. A vocês pedem-vos que se mantenham longe da palhaçada que são as feiras medievais. Querem macacada? Sigam as redes sociais do Portugalex. Tenham noção.
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0: João Só, Helena D'Água. E agora a ciência.
1: Olá, o meu nome é Gisela Gonçalves, sou professora na Universidade da Beira Interior e investigadora no APCOM, Comunicação em Artes, que é um centro de investigação financiado pela FCT. O APCOM é um observatório de comunicação pública centrado na entidade que é a comunidade intermunicipal. Este observatório tem como objetivo observar a comunicação das políticas públicas desenvolvidas pelas 21 comunidades intermunicipais distribuídas pelo território nacional continental. Mais recentemente, desenvolvemos um observatório, um barómetro das redes sociais, um barómetro da comunicação digital das 21 CIM. Chegámos facilmente à conclusão de que não há também um elevado nível de profissionalização na utilização das redes sociais, o que se verifica na pouca interação. Mas, curiosamente, identificámos um dado que queremos continuar a analisar no futuro, que é o seguinte: algumas CIMs que têm pouca publicação conseguem ter mais interação com os cidadãos do que aquelas que têm muita publicação. E essas CIMs são CIMs que se localizam naquilo que é chamado deserto de notícia. O que nos leva a crer que possam estas entidades vir a servir um serviço importante, que é o da prestação de informação pública, esperemos que de qualidade, junto das populações que não têm meios de comunicação social a que recorrer para obter informação fidedigna.
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0: 5 horas 4 nos Açores.
1: Governo, INEM e os sindicatos dos técnicos de emergência pré-hospitalar hoje reunidos. O objetivo é chegar a acordo e evitar a paralisação dos técnicos em setembro. Aguaceiros por vezes fortes e acompanhados de trovoada ao longo desta quarta-feira levam o Instituto do Mar à Atmosfera a pôr 11 distritos do continente sob aviso amarelo. Sucedem-se as homenagens à cantora norte-americana Dolly Parton, que morreu esta terça-feira aos 80 anos. Nesta edição conhecemos melhor a carreira dentro e fora da música.
0: Esta hora estão 18 graus em Coimbra, 19 no Porto e em Faro e Lisboa com 20 graus nas ilhas, Funchal com 22 graus, 19 em Angra do Heroísmo e 18 em Ponta Delgada. Edição das 5, Pedro Guilherme.
1: O Ministério da Saúde e a direção do INEM reúnem-se logo à tarde com o Sindicato dos Técnicos de Emergência Pré-Hospitalar. Em cima da mesa vão estar os motivos por detrás da greve de 2 dias, agendada para setembro. O presidente do sindicato, Rui Lázaro, admite desconvocar a paralisação, marcada para os dias 14 e 28 de setembro, se o governo aceitar as reivindicações dos trabalhadores. A contestação surge em resposta às recentes medidas de reorganização de meios, anunciadas pelo Conselho Diretivo do Instituto Nacional de Emergência Médica. A reunião está marcada para as 2 da tarde no Ministério da Saúde em Lisboa. O Ministério Público abriu um inquérito ao atropelamento que ocorreu na última madrugada em Albufeira, no Algarve. Um condutor avançou sobre quem passava na Oura, uma zona com vários bares. 16 pessoas ficaram feridas, 2 delas em estado grave. O condutor, um homem de 35 anos, está detido, vai ser presente a tribunal, incorre nos crimes de ofensa à integridade física qualificada, condução sob efeito de álcool e condução perigosa. Novo agravamento das condições meteorológicas em Portugal continental. Há 11 distritos que vão estar hoje sob aviso amarelo para aguaceiros, que podem ser por vezes fortes e acompanhados de trovoada. O aviso do Instituto do Mar e da Atmosfera é válido para Lisboa, Leiria, Coimbra, Viseu, Guarda, Aveiro, Porto, Braga, Viana do Castelo, também Vila Real e Bragança. O aviso vai estar em vigor entre o início da manhã e o fim da tarde. Para o final da semana, as previsões já serão mais condizentes com a época, ao contrário das próximas horas, explica a Antena 1, a meteorologista Ângela Lourenço.
2: A chuva regressa com mais intensidade, principalmente nas regiões norte e centro. Precipitação forte poderá ser acompanhada de trovoada e também há o aumento da intensidade do vento, principalmente na faixa costeira ocidental e nas terras altas. A subida da temperatura deverá verificar-se a partir de sexta-feira, dia 28 e 29, e também espera-se que a partir deste período possa haver aqui já uma tendência para tempo mais quente e mais seco, portanto com ausência de precipitação.
1: Regresso do tempo seco a partir de sexta-feira. A crise migratória em Ceuta fez disparar o número de mensagens xenófobas e racistas nas redes sociais. O Observatório Espanhol do Racismo e da Xenofobia detectou mais de 78 mil mensagens nos primeiros 25 dias desde a crise na cidade autónoma. É já um recorde este ano, João Coraceiro.
3: Foram mais de 3.100 mensagens de ódio por dia, muito acima da média diária dos primeiros 7 meses do ano, 1.294 mensagens. O número poderia ser ainda maior, não fosse o trabalho das plataformas digitais em retirar de circulação conteúdos que não chegaram a ser monitorizados, adianta o Observatório Espanhol do Racismo e da Xenofobia ao jornal El País. Os peritos alertam ainda assim para a grande dimensão deste fenómeno, mais de 78 mil mensagens de ódio em quase um mês, o primeiro desde a crise migratória em Ceuta. É preciso recuar a julho do ano passado para encontrar um número ainda maior, quase 193 mil mensagens durante os distúrbios racistas em Múrcia. De resto, e desde que há dados, abril de 2025, nenhum outro mês se aproxima dos primeiros 25 dias da crise no enclave espanhol. O Observatório do Racismo e da Xenofobia monitoriza 5 redes sociais, Facebook, Instagram, X, TikTok e YouTube. Os principais alvos dos conteúdos de ódio foram pessoas do norte da África, depois os imigrantes em geral, os muçulmanos e os afrodescendentes.
1: Só em 10 dias, entre 30 de julho e 9 de agosto, o número de mensagens de ódio era já o que o Observatório Espanhol do Racismo e da Xenofobia considerava um mês normal. Oman espera anunciar em breve um acordo sobre o Estreito de Hormuz após nova reunião com os representantes iranianos. O acordo refere-se à criação de um corredor marítimo temporário e a medidas práticas para restabelecer a segurança da navegação, entre as quais uma operação de desminagem. O comunicado de diplomacia de Oman acrescenta que, quando for oportuno, será definida a gestão futura altura do Estreito de Hormuz, bem como uma solução permanente. O Empire State Building, um dos arranha-céus mais famosos de Nova Iorque, iluminado de cor-de-rosa, em homenagem a Dolly Parton. A cantora norte-americana morreu esta terça-feira aos 80 anos, vítima de cancro. O presidente dos Estados Unidos, Donald Trump, decretou luto com bandeiras a meia-haste durante uma semana. As reações surgem em catadupa. De madrugada, os tributos das cantoras Taylor Swift e Beyoncé, para além das homenagens dos ex-presidentes americanos Barack Obama, George W. Bush e Bill Clinton, e dos atores Russell Crowe e Jane Fonda. Atriz e compositora Dolly Parton nasceu num dos centros da música country dos Estados Unidos. Conta-nos a jornalista Inês Martins.
4: O sotaque não engana. Dolly Parton cresceu no sul dos Estados Unidos, no Tennessee, e começou a escrever canções ainda criança, logo por volta dos 6 anos. Aos 11, já cantava numa rádio local. O sucesso chegou nos anos 70, quando Dolly lançou o single Jolene.
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4: Logo nessa altura, um êxito que liderou as tabelas de música country nos Estados Unidos. No mesmo ano escreveu I Will Always Love You, música que ganhou popularidade pela voz de Whitney Houston. Dolly Parton escreveu mais de 3 mil canções e lançou 49 álbuns de estúdio. Quase todos atingiram o top 10 da tabela de álbuns country nos Estados Unidos. Em 1980 lançou outro êxito, 9 to 5. 4 anos depois, a cantora recebeu uma estrela no Passeio da Fama de Hollywood. E o volumoso cabelo loiro, as roupas brilhantes, coloridas, a maquilhagem fazem parte da excêntrica imagem de Dolly Parton. A cantora recebeu 11 Grammys e chegou a estar nomeada para os Oscars e para os Tony Awards. É madrinha de Miley Cyrus e as duas chegaram mesmo a atuar juntas. Morreu aos 80 anos uma das maiores estrelas da música country, Dolly Parton.
1: As cerimónias fúnebres vão ser reservadas à família.
0: Um ícone. Edição de Pedro Guilherme, no simultâneo RTP Antena 1, Continente Madeira e Açores, RTP Mundo e RTP África. 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Olá, bom dia, são 5h08, sou o José Candeias, com Ana Isabel Narciso e Fábio Ribeiro.
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0: Desejo-lhe um ótimo dia, bom trabalho, boas férias.

Constança Quinteiro com este Ipanema. Olá, bom dia, uma boa quarta-feira. Esqueci lá o verão, para já, mas pronto. Boas férias, descanso, que isso é que é importante, e bom trabalho, aí o ritmo da vida. E nesta emissão para o mundo inteiro, agora é o convite que façam ao auditório, quem vem trazer uma boa notícia, uma grande viagem, umas boas férias e uma boa preparação para a vida nesse trabalho. Ai, meu Deus. 213820033 213820034. 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Não esqueça, fora de Portugal, mais 351, certo?

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1: Falta falar das mensagens que chegam a bom ritmo, seja no Facebook em José Candeias ou no WhatsApp 912-120-501. Pode até manifestar o interesse por lá, dizer que quer entrar em direto, até porque você se calhar tem algum acontecimento aí na sua região. E isto ao pormenor, isto ao vivo, é outra forma, não é? Portanto, WhatsApp 912-120-501, no Facebook, só eu é que leio, José Candeias, na sua mensagem.

0: Milhanas, com este deserto, chamou à antena Rogério Tecesa. Bom dia, Rogério.
1: Bom dia, José.
0: Você está em Val da Pinta?
1: Sim, senhora.
0: É, ganda pinta, ó, Rogério.
1: Isto é a União de Freguesias, Val da Pinta, Catacho.
0: Eu sei, exatamente. Então, meu amigo, como é que está aí a vida no Ribatejo?
1: Há um bocadinho de chuva, pode.
0: Isso é bom ou é mau, na sua opinião?
1: Está um bocadinho para refrescar mais aqui.
0: será que lá no campo concordam consigo agora, nesta altura, ou o quê, Rogério?
1: Vamos ver, vamos ver.
0: Você é um trabalhador ainda ou já está em fase de mais descanso?
1: Não, eu já há algum tempo, até para eu fazer caldeiras,
0: sim,
1: os calendários, os desenhos em pedra que eu faço.
0: Ah, sim, sim. Até continua, Rogério?
1: É, exatamente. Ainda vou andar.
0: E quem é que lhe pede esse trabalho?
1: Oh, é várias pessoas. E esta semana então já fui ver dois trabalhos. Convidaram para ir ver, para ver se eu tenho possibilidades de fazer ou não.
0: Então que e trabalhos é que lhe disseram para ir ver? Já agora, para a gente saber
1: agora,
0: qual é a sua arte, melhor.
1: Os trabalhos agora aqui, agora acabei um trabalho. Quatro telhados com botelha de sanduíche. Acabei. E agora fui convidado para ver mais dois já, de seguida já.
0: Então, ao fim e ao cabo, a sua especialidade é trabalhar em pedra, é Rogério?
1: Esses anos que eu tenho pelo menos 30 desenhos em pedra nos muros aqui da minha casa.
0: E que desenhos é que você faz em pedra?
1: Olha, tenho um

0: Северном Марине, вижу uma pequena embarcação da Marinha.
1: Sim.
0: Depois fiz, tenho que é o símbolo do escudo da bandeira nacional.
1: Boa.
0: E depois tenho outro que é as peças da construção, da parte de trás.
1: Ouça lá, Rogério, e o meu amigo tem isso nas paredes da sua casa? Onde é que a gente pode ver isso?
0: Eu tenho aquilo nas paredes da minha casa.
1: Mas na parte de fora?
0: Não, na parte de dentro.
1: Então, e você trabalhou isso? Como é que você trabalhou isso na pedra? Isso foi a poder de martelo, de algum estilete? Como é que foi? Que ferramentas é que usa?
0: É umas pedras que estão no terreno de uma pessoa amiga.
1: Sim.
0: E depois a gente vai lá, tira-as, tem umas pequenas dimensões, e depois a gente...
1: Mas que formato, Rogério, que formato é que as pedras têm? Você dá o desenho conforme o tamanho da pedra, e são umas pedras maiores, tipo seixos grandes, como é que é a pedra?
0: Então, a pedra tem, na pior das hipóteses, terá 5 centímetros, 6, e depois vai diminuindo.
1: Então, ouça lá, meu amigo, você arranja pedrinhas, pedronas, e que depois, consoante a pedra, você faz-lhe um desenho, é isso?
0: As pedras são de pequena dimensão, de grande dimensão.
1: Pronto, e como é que você faz o desenho? Pica sobre elas, como é que faz, então?
0: Depois, faço o desenho primeiro, aquela parte da embarcação e do escudo da bandeira nacional foi desenhado com carvão na parede. E depois vamos imaginando e calculando mais ou menos o que vai acontecer, e vamos escolhendo esta ou aquela pedra e chegamos ao ponto final.
1: Oh, meu amigo, então espera aí que você já me está a confundir. Então vamos lá ver uma coisa. Você desenha na parede, através de pequenas pedras, o desenho, seja ele a bandeira, seja um barco, ou seja, são as próprias pedras que descrevem o desenho na parede?
0: É, depois tenho as pedras de várias dimensões ao pé de mim, depois vou consoando o desenho, vou escolhendo esta ou aquela pedra.
1: E como é que você as coloca na parede? Colas? Como é que você as cimenta? Como é que é?
0: É coladas.
1: E a que pinta? É. Então, isso lá, quem entra na sua casa só vê arte na parede, não?
0: Exatamente. E o último trabalho que eu fiz é em 3 metros de altura.
1: Esse
0: está fora das paredes, evidentemente.
1: Então, quer dizer, essa você teve que andar em cima de um escadote para escolar, não?
0: Fiz uma estrutura aí com 1 metro de dimensão, em pedra, e depois levou um pilar no meio.
1: Ai, Jesus.
0: E depois foi revestido com pedras que durante a noite reflete que são pedras que têm brilhante.
1: E que se pinta. Então quer dizer, durante a noite as pedras brilham, até dá-se uma imagem bem gira, não?
0: Exatamente. E depois tem mais duas em redondo e com 60 centímetros de comprimento, 2 elementos, e depois em cima tem 4 elementos que absorvem o calor durante o dia e depois reflete à noite.
1: E que tipo de pedra é essa para fazer isso? Você teve que saber escolher a pedra, não? Isso é uma pedra diferente, diria quase especial, não é?
0: Essa pedra que reflete é uma pedra que comprei aqui num estabelecimento.
1: Tem nome essa pedra? Esse tipo de pedra? Tem...
0: É pedra rústica.
1: Pedra rústica. Mas ouça lá, você faz isso por condão? Ou o meu amigo ao longo da sua vida trabalhou nessas áreas, construção? Porque você tem arte nos dedinhos. Como é que foi a sua vida profissional?
0: Nossa, Zé Cadeias. Eu fiz a 4ª classe com 10 anos. E comecei logo a trabalhar com o meu pai.
1: Em quê?
0: Na construção.
1: E sempre aí no cartacho?
0: O cartaz, inclusive foi imigrante em França, 5 anos.
1: Engana, Rogério. Olhe, meu amigo, então toda a sua vida foi ligada à construção civil, mas esta é a sua arte, este é o seu desafio pessoal, onde se entretém e, olha, onde espanta muita gente, provavelmente, não, Rogério?
0: Eu depois faço os calendários.
1: Então, como é que é isso, os calendários? Como é que são os calendários?
0: Foi aquele, igual àqueles que eu mandei para o José, já não. Até mandei alguns 4, depois disse que tinha as pessoas com quem eu trabalho, depois escrevia mais 1 ou 2 para cada um.
1: Mas espera, descreva aí aos ouvintes como é que você faz um calendário. O calendário é feito com o quê?
0: Então vou lá, não é, é tipografia, mando fazer a tipografia.
1: Ah, portanto, aí já é outra coisa, já não tem nada a ver com pedras, portanto, calendários não. É já uma coisa sua.
0: É tirado os desenhos aqui no dos desenhos que está aqui no muro e depois vou à tipografia e vamos fazer.
1: E cada desenho poderá estar direcionado a um mês, não?
0: Não, o desenho depois é o calendário que é o anual.
1: Está bem, ok. Olha, Rogério, como é que as pessoas veem esta sua arte? Isto para lhe pedirem este ou aquele trabalho, é sinal que o meu amigo é conhecido aí como o artista da pedra, aí no cartaz, não, em Val da Pinta.
0: Já tenho uma alta conhecida, pois assim, depois estão sempre a dizer, então, os calendários, já basta fazer calendários.
1: Ah, os calendários, exatamente. Olha, Rogério, e para completar esta nossa agradável conversa, então vamos ter festa ao fim de semana, é?
0: É, sim, senhora. Em honra a Nossa Senhora da Graça.
1: Em Val da Pinta?
0: Val da Pinta.
1: E que festas? Descreva como é que são as festas, meu amigo.
0: A abertura é que a banda Sociedade Cultural Alternativa de Val da Pinta.
1: Certo.
0: Pronto. Depois, essa é a de 28. E depois aqui, temos aqui uma... Ao dia 29, temos aqui uma coisa mais relevante, que é a atuação do Arranjo Folclórico de Val da Pinta.
1: Boa, portanto vamos ter fandango, mais.
0: E depois temos a abertura do Arraial com os Primos da Gaita.
1: E aos Primos da Gaita, você vai lá?
0: Estou aqui perto.
1: Exatamente, toda a gente vai ver a gaita, a ouvir a gaita, a sentir a gaita.
0: Dia 30.
1: Sim, e mais?
0: Dia 30, depois ao auditório da banda, que isto é
1: bom para ajudar, o pessoal merece, sim.
0: É realizado pela banda.
1: Ok, ainda por cima.
0: E depois temos mais uma relevância no dia 30, que é a procissão em honra de Nossa Senhora da Graça.
1: Você também vai, porque você é um homem de voto, não é? E está aí perto. Pois, está bem, ok. Olha, meu amigo, que idade é que você tem?
0: Eu tenho 75 anos.
1: E continua aí na sua presença, na sua atividade. Pronto, um homem do Ribatejo é um homem rijo. Portanto, o meu amigo, havendo saudinha, vai desfrutando cada dia, não é, amigo?
0: É, depois, olha, pelo menos já costuma-se dizer que parar é morrer, costuma-se dizer, não é?
1: Ok. Olhe, isto como é dia de festa, eu ia ver a sua arte, a sua casa, e se calhar eu e você ainda comíamos um torricadozinho, não?
0: Então, está aqui, já temos aqui a abertura do restaurante também.
1: Você paga a despesa?
0: Se quiser cá vir, pode vir.
1: Se quiser cá vir, pode vir.
0: E depois temos para aí, dia 29, temos a atuação do Arranjo Folclórico de Val da Pinta.
1: Ok.
0: É o dia 29, depois já como disse. Depois, ao dia 31, é o concerto pela banda, a partir das 17 horas.
1: Pronto, ou seja, vamos ter aí um fim de semana bem preenchido, aí em pleno Ribatejo, Val da Pinta no cartaz. Senhora da Graça? É a Senhora da Graça?
0: É a honra de Nossa Senhora da Graça.
1: Que ela lhe conceda muitas. Meu caro Rogério Tezeza, foi um gosto, um abraço e aquele que você manda para quem quiser. Vá lá, meu caro.
0: Pois,
1: exatamente.
0: O mais essencial é que se tenha saúde e a vida seja preenchida, é que é preciso.
1: Ora, amiga, assim mesmo. Meu caro, foi um gosto, tudo bom para si e uma grande festa, um bom fim de semana.
0: Obrigado, né? Obrigado pela atenção.
1: Eu é que agradeço. 1 e meia, 213820033, 213820034. Vamos lá saber do tempo, que ainda está um pouco ingrato. Ora bem, então, o Instituto Português de Mar e da Atmosfera, Norte e Centro, céu muito nublado, boas abertas a partir do meio da manhã, isto do litoral para o interior, ainda haverá chuva, aguaceiros, de norte para sul, a partir também do meio da manhã, por vezes fortes, com trovoadas, e lá para o meio da tarde já diminui isto no Norte e Centro. Também nestas regiões, vento por vezes forte, com rajadas, na faixa costeira, durante a manhã, e depois, também durante a tarde, nas terras altas. Quanto ao sul do país, céu muito nublado, a partir do meio da manhã, aliás, gradualmente vai diminuindo, isto a partir é do meio da tarde, tanto temos chuva no sul e também algum vento durante a manhã nas serras do sul. Na Madeira, a previsão é de céu muito nublado, com períodos de chuva, e nos Açores, o dia é com boas abertas, embora com algum vento nos grupos central e oriental. As máximas hoje dão-nos 27 graus para o Funchal e Porto Santo, Setúbal e Horta a máxima é de 26, Évora e Beja 25, Santarém, Porto Alegre, Faro, Ponta Delgada, Angra do Heroísmo e Santa Cruz das Flores 24, Castelo Branco, Leiria e Lisboa 23, Aveiro e Coimbra 22, Viana do Castelo, Bragança e Braga 21, Vila Real e o Porto 20, Viseu 19, Guarda 17 e 14 para as Penhas Douradas. Lembra-se destas?

0: No dia em que o rei faz anos, José Cid, música marcante. Por falar em música marcante, mais à frente vai ouvir qual o êxito que em 2005 marcava esse verão. Bom dia, Eduardo Pinto. Alô, Eduardo Pinto, bom dia. Ver só, vamos só fazer então uma tentativa, Eduardo Pinto. Enquanto isso, então, saber como é que está aqui o ritmo das mensagens que já vão chegando. Ora, muito obrigado aqui no Facebook, trabalhando. Bom dia, Carlos Ramos, também. O pessoal habitual aqui também, sempre no cumprimento. Flor Bela Mota, em Orguinhas. Oh, Flor Bela, você manda-me sempre o mesmo tipo de mensagem, que eu agradeço. Dá-se sempre até aí a temperatura. E curiosamente, todos os dias estão 16 graus. Agora, férias. Veio a Portugal, fica em França. Como é que é a nossa vida? Muito bem. Depois, também, Luís Barreto mandou-me ontem uma mensagem à tarde. Festa em louvor de Nossa Senhora da Alagada. Portanto, a festa não para. Luís, muito obrigado. Também, aí está, portanto, terceiro dia de festa. Isto, portanto, acontece ainda durante estes dias e não haja dúvida que o pessoal se anima e bem. Agora sim, vamos avançando com outras informações, já que a chamada que eu queria que entrasse, aliás, que queríamos que entrasse, está com dificuldades. Vamos a outra.
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0: Ora, então aqui, para não avançar com outros elementos, penso que a Liana já tem o próximo ouvinte preparado. Não, estamos com alguma dificuldade. Aliás, estamos mesmo com algumas dificuldades entre o técnico e também o próprio ouvinte. Quero aqui esclarecer que numa emissão deste género, em que os ouvintes espontaneamente entram, duas coisas a levar em linha de conta. Bateria e sinal. Porque depois tentamos, depois os ouvintes é nestas alturas que às vezes a gente não consegue e depois numa oportunidade, obviamente, que dizem que não conseguiram falar. São estas as regras, mas principalmente é esta a técnica.
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0: Zé Cabaleiro. Bem, enquanto estamos aqui a ativar também o nosso sistema telefónico, perfeito, não haja dúvida, então aqui nos contactos, bom dia, bom programa, quem é que... Tereza, o que é que isto quer dizer, este mapazinho que você manda? Onde eu estou? Em Lisboa? E você no Funchal, não é? Preparada para a vida. Ora, então, aqui também, para escutar as primeiras mensagens no WhatsApp, vamos lá.
1: Bom dia, Antenão, bom dia, José Candeias, e se fala o Bruno do Funchal, mas sou de Matosinhos, mas moro no Funchal.
0: Boa.
1: Queria dar um grande abraço aos meus pais, a todos os portistas do país e a todos os pedragões e os pedragões de Paris. Um abraço a todos e um bom dia a todos que começam muito cedo de manhã.
0: Muito bem, Bruno, muito obrigado. Um bom dia aí na Madeira. Aqui está, novamente, o Ricardo Atalaia. E está muito bem. Ora bem, para falar aqui de um assunto, ele próprio aqui no desafio. Muito bem, então vamos aí falar da mostra do vinho, do mel e do azeite, agendando aí a nossa conversa. É por isso que o WhatsApp também serve, agenda assuntos. Zé Candeias, uma boa quarta-feira, aqui a passar Monte Moro Novo, Urgentes Ibéricos, diz o Humberto. Humberto, Urgentes Ibéricos é o quê? É o que tem que ir depressa e vir também tão depressa, é isso? Então vá, boa viagem. Esta vem também com som. O que é que traz?
2: Bom dia, Sr. José Candeias e toda a sua equipa e ouvintes. Fala José Alberto do Fonseca Mariscos. Aqui desde a reta de Bordeus, em direção à venda do Pinheiro, uma carradinha de marisco da Inglaterra.
0: Olha, também queria.
2: Vá para os nossos viveiros. Vá a todos os companheiros, façam uma boa viagem. E aos seus secundários e toda a sua equipa, um grande abraço.
0: Eia. Então quer dizer, traz marisco da Inglaterra para os viveres de cá. Isso é que é. Chega cá, apanha as nossas águas, fica logo com outro sabor. Muito bem, muito obrigado, Zé Alberto. Bom dia também para... Ah, lá está, medicamentos. E, Humberto, quer dizer, você transporta medicamentos de um lado para o outro sempre com essa urgência, então... Muito bem. Agora, então vamos lá ao telefone, compostas as coisas. Olá, Eduardo Pinto, bom dia.
3: Bom dia, Andrés.
0: Como vai?
3: Está tudo bem.
0: Ótimo. E o que traz à rádio?
3: Olha, ontem tentei falar com o Andrés.
0: E hoje, hoje diz-me então o que traz à rádio, Eduardo. O quê?
3: É acerca das causas pré-fabricadas.
0: Ah, e ontem ouviu a conversa das casas... Espera aí, Eduardo.
3: Sim, sim.
0: Eduardo, um de cada vez. Ontem ouviu falar das casas pré-fabricadas e o que é que você quer dizer sobre isso?
3: Quer dizer, também sou montador de casas pré-fabricadas e conheço isso de raiz, profundamente.
0: Conhece isso de raiz?
3: Sim, sim.
0: Porquê?
3: Sei que eu ouvi que aí falou que eram montadas em cima de pilaretes.
0: Sim.
3: Pois sim, pode ser, ou não, pode ser também com uma base de cimento de betão e depois a casa é montada em vez. E fica mais consistente.
0: Mas ouça, mas isso deixa de ser provisória, ou pelo menos a finalidade que elas também têm, são casas que podem depois, às vezes, ser mudadas de lugar.
3: Sim, sim, sim,
0: se for nesse tipo de pilar, aí torna-se difícil, provavelmente.
3: Não, essas também podem ser mudadas.
0: Ah, okay.
3: Tem que ser desmontada e depois a montada no outro local.
0: Mas o meu caro trabalhou nisso, Eduardo?
3: Sim, trabalhei muitos anos.
0: Então o que é que você fazia a esse nível?
3: Eu fazia as bases, ia levar o telemado, montava os painéis, fazia as estruturas e trabalhava mais pontos.
0: Aí na região, aí na sua zona, Eduardo?
3: Sim, sim, é uma falha aqui, já é extinta, já fechou, mas há um material, há outro já com uma moeda.
0: Muito bem, sim senhor. E de resto, Eduardo, como é que tem vivido este verão?
3: Bem, bem, isto mais ou menos bem, isto nunca é concreto, não é?
0: É, como a gente, mas o meu caro, lembra-me lá, você está em que zona, hein?
3: Em Ovar.
0: Em Ovar.
3: Ovar.
0: Então de vez em quando, agora o tempo é que não, mas Ovar, gosta de ir até ao mar, sentir aí o ar marítimo, ok, Eduardo?
3: Sim, é por isso. Eu gosto, mas não muito. Não sou frequentador do mar.
0: Portanto, você gosta mais de estar aí no seu quintal, provavelmente.
3: É, no meu quintal. Exatamente. Eu tenho um quintal. Tenho um quintal e ando no varal.
0: Anda lá às voltas.
3: Sim, às voltas. E a tratar dele, a arraigar e a preparar aqui.
0: Quem eu quero ver é entretido nisso, você até nem dá pelo tempo passar, não é, Eduardo?
3: Exatamente. Eu antes frequentava o lado da terceira idade e agora disse, a minha esposa vai, mas eu fico. Eu fico a tentar ir, estar em casa, vou separando.
0: A sua senhora frequenta aqui o centro de dia, é, Eduardo?
3: Sim. Eu também frequentava, mas...
0: Você gosta é do centro da horta, não é?
3: Exatamente.
0: Muito bom, São Pito. Oh, meu amigo, então olha, continuação, força aí, meu caro, e vá vivendo um dia de cada vez. Cumprimento à sua senhora.
3: Sim, era só ouvir.
0: Como é que chama a sua senhora?
3: Maria Amorosa.
0: Maria?
3: Amorosa.
0: Maria Amorosa?
3: Exatamente.
0: Ai, que nome bem lindo.
3: É, por acaso é.
0: Então você, quando a conheceu, era assim, ela já era amorosa de natureza, você só chamava amorzinho?
3: Ah, bonito, me pegava.
0: E é muito bem. Onde é que você conheceu a amorosa?
3: A amorosa conhecia na praia.
0: Na praia?
3: Sim, sim.
0: Ai, você conheceu-a na praia. A ti de vez em quando não vão os dois dar um passezinho, recordar esses tempos?
3: Não tenho. Às vezes ainda não, mas não estamos muito interessados em todo. Já fomos, agora já somos velhotes, eu já tenho 80,
0: e
3: ela tem.
0: E o que é que isso quer dizer?
3: Não quer dizer nada.
0: Ah, meu amigo, se eu estivesse ao pé de si, eu agora contava-lhe um segredo ao ouvido que só eu e você é que saberíamos. Aqui na rádio não convém, mas eu depois dizia-lhe uma coisa. E a grande Eduardo, amigo, um grande abraço, tudo bom, felicidades.
3: Tudo bom,
0: olha lá.
3: Felicidades pelo auditório. Eu também queria.
0: Mas, Eduardo, esta chamada também não está nas melhores condições. Deixe-me só para terminar. Posso mandar um beijo à amorosa?
3: Pode.
0: Ai, então pronto, amorosa, tome lá dois.
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0: Verão de 2005. E isto foi uma grande canção. Uma canção diferente, mas tem que se lhe diga. E era diferente a conquistar as rádios portuguesas, lembro perfeitamente, escrita e interpretada pelo cantor num dos momentos da afirmação da sua carreira, de carreira a solo, depois da banda onde também atuou. Com uma sonoridade elegante e cinematográfica, o tema destacou-se pela sua produção internacional e pela forma como mostrou um lado mais sofisticado da pop portuguesa. Curiosamente, cantar em inglês nunca foi um obstáculo para ele. Para ele chegar a um grande público, tornou-se um dos artistas nacionais com maior projeção da década e continua a ser uma das canções mais emblemáticas do verão de 2005. E também uma das marcas da carreira do cantor. Intimista, misteriosa e absolutamente intemporal. David Fonseca, Who Are You?

0: David Fonseca, Who Are You? A canção que em 2025 marcava o verão, depois das seis. Vai espantar-se com a que marcou. E não haja dúvida que neste perfil de apresentação e ao longo de cada ano sentimos também a evolução da música portuguesa. Este desfile já vem desde 1962. Como é que foi evoluindo, como é que o Festival da Canção também contribuiu e depois, no decorrer do tempo, as manifestações diferentes do pop, do rock, da balada e também das novas tendências, como as que marcam a atualidade, por exemplo, o mais urbano, o hip-hop. Muito bem, depois das seis, aguardaremos. Entretanto, ainda tem algum tempo e estas coisas também, no bom sentido, vão-se despachando. Vamos lá escutar.
1: Então, muito bom dia, José Candeias. Maquinista Fernandes, maquinista da Medway. Quero deixar um abraço ao José Candeias e à sua equipa e também ao vosso auditório na Antena 1, espalhado pelo mundo. Um abraço especial a algum colega que esteja acordado a esta hora a conduzir, assim como eu. E para nos fugir um bocadinho à rotina, hoje o José Candeias não faz comboios de areia. Vai comigo fazer um comboio de contentores até ao Terminal 21 em Sines. Um abraço e parabéns pelo programa. Boa continuação.
0: E adorava ir ao seu lado. Porque uma coisa é daqueles comboios, pronto, tem os urbanos, que tem uma dimensão diferente. Agora ir mesmo na máquina, aí, epá, isto é outra dimensão. Ó amigo, a máquina tem volante, não tem? Eu lembro-me das antigas, tinha assim volante, acho que era para melhor o rodado, aquilo poder estar sobre os carris. Confirme lá, essas novas máquinas, isso tem volante ou não? Você até falou em conduzir. Um abraço, amigo, para si, de maquinistas, todos, um bom trabalho. Quero cá mais mensagens vossas, com belas descrições. Previsão do tempo, chuva ou aguaceiros, por vezes forte no norte e centro, vento na faixa costeira ocidental e nas terras altas, desce a temperatura. Na Madeira, o dia é muito nublado, com aguaceiros, por vezes intenso até ao final da manhã, em especial nas terras altas. Quanto aos Açores, dia com boas abertas, alguns aguaceiros fracos no grupo central e também algum vento. As máximas hoje temos aqui com temperaturas, neste caso elas dão-nos nada mais nada menos que 27 graus Funchal e também Porto Santo, Setúbal e Horta 26, Évora e Beja 25, Castelo Branco, Leiria, Funchal e também Porto Santo, Setúbal e Horta 26, Évora e Beja 25, Castelo Branco, Leiria e Lisboa 23, Coimbra 22, Viana do Castelo, Bragança e Braga, a máxima é de 21, Porto 20.
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0: Seis horas, 5 nos Açores.
3: O Governo, o INEM e os sindicatos dos técnicos de emergência pré-hospitalar reúnem-se hoje. O objetivo é chegar a acordo e evitar a paralisação dos técnicos em setembro. Aguaceiros por vezes fortes e acompanhados de trovoada ao longo do dia levam o Instituto do Mar e

0: atmosfera a pôr 11 distritos do continente sob aviso amarelo. Começa hoje o Campeonato Mundial de Canoagem. A seleção portuguesa apresenta na Polónia uma das maiores delegações de sempre.
1: Esta hora estão 18 graus em Coimbra, Porto e Faro com 19, Lisboa com 20, nas Ilhas 19 graus em Angra do Heroísmo, 18 em Ponta Delgada, estão 22 graus no Funchal. Edição das 6, Pedro Guilherme.
0: O Ministério da Saúde e a direção do INEM reúnem-se logo à tarde com o Sindicato dos Técnicos de Emergência Pré-Hospitalar. Em cima da mesa vão estar as razões por detrás da greve de 2 dias, agendada para setembro. O presidente do sindicato, Rui Lázaro, admite desconvocar a greve marcada para os dias 14 e 28 de setembro se o governo aceitar as reivindicações dos trabalhadores. A contestação surge em resposta às recentes medidas de reorganização de meios, anunciada pelo Conselho Diretivo do INEM. A reunião está marcada para as 14h no Ministério da Saúde, em Lisboa. Novo agravamento das condições meteorológicas em Portugal continental. Há 11 distritos com aviso amarelo para aguaceiros, que podem ser por vezes fortes e acompanhados de trovoada. O aviso do Instituto do Mar e da Atmosfera é válido para Lisboa, Leiria, Coimbra, Viseu, Guarda, Aveiro, Porto, Braga, também Viana do Castelo, Vila Real e Bragança. Aviso amarelo que vai estar em vigor entre o início da manhã e o fim da tarde. Para o final da semana, as previsões já serão outras, ao contrário das próximas horas, explica Antena 1, a meteorologista Ângela Lourenço.
2: A chuva regressa com mais intensidade, principalmente nas regiões norte e centro. Precipitação forte poderá ser acompanhada de trovoada e também há o aumento da intensidade do vento, principalmente na faixa costeira ocidental e nas terras altas. A subida da temperatura deverá verificar-se a partir de sexta-feira, dia 28 e 29, e também espera-se que a partir deste período possa haver aqui já uma tendência para tempo mais quente e mais seco, portanto com ausência de precipitação.
0: Regresso do tempo seco a partir de sexta-feira. O Ministério Público abriu um inquérito ao atropelamento que ocorreu na madrugada passada em Albufeira, no Algarve. Um condutor avançou sobre quem passava na Oura, uma zona de Albufeira com vários bares. 16 pessoas ficaram feridas, 2 delas em estado grave. O condutor da viatura, um homem de 35 anos, está detido. Deverá ser hoje presente a tribunal. Incorre nos crimes de ofensa à integridade física qualificada, condução perigosa e sob o efeito de álcool. A comunidade portuguesa na Venezuela continua a precisar de acompanhamento, lembra a organização venezuelana Dividendo Voluntário para a Comunidade. O alerta chega 2 meses após o duplo terremoto de 24 de junho e numa altura em que continuam a persistir as dificuldades da comunidade lusa em La Guaira. O duplo sismo causou danos graves em infraestruturas, feridos e vítimas mortais em vários estados da Venezuela. O último balanço das autoridades aponta para mais de 6.500 mortos. Entre as vítimas mortais há pelo menos 138 portugueses e lusodescendentes. No setor dos transportes, o Aeroporto Internacional de Caracas vai reabrir aos voos comerciais no dia 1 de setembro. A infraestrutura esteve encerrada desde o duplo terremoto que atingiu a Venezuela no final de junho. Na faixa de Gaza, o alerta. Os adultos devem impedir as crianças de lançar papagaios de papel. É uma atividade perigosa devido à ameaça de Israel ao Hamas de novos ataques no enclave. Luís Peixoto.
3: O aviso é claro. Brincar com papagaios não é boa ideia. Os comitês populares de Gaza, que integram vários dirigentes associativos e instituições que gerem campos de refugiados e deslocados, apelam aos pais para que não deixem os filhos brincar com papagaios, balões ou qualquer outro objeto que possa sair do território palestiniano para o israelita. O apelo surge depois das ameaças de Israel ao Hamas. Na segunda-feira, o primeiro-ministro e o ministro da Defesa israelitas emitiram um comunicado em que avisavam o Hamas de que matariam os responsáveis pelo lançamento de papagaios, balões ou drones em direção a Israel. Netanyahu e Katz prometeram ainda fazer evacuar as áreas de lançamento dos papagaios. Tel Aviv alega que nas últimas semanas têm sido encontrados papagaios nas zonas próximas à faixa de Gaza, algo que os israelitas consideram como uma potencial ameaça à segurança. Em 2018, durante o protesto que ficou conhecido como a Grande Marcha do Retorno, foram lançados de Gaza balões e papagaios incendiários que provocaram vários fogos em território israelita. No entanto, desta vez, não foram encontrados quaisquer engenhos incendiários e o Hamas defende que os papagaios são apenas um brinquedo das crianças. O movimento palestiniano considera ainda que Israel procura apenas pretextos para continuar a guerra em Gaza.
0: Lançar papagaios do papel é assim uma atividade de risco na faixa de Gaza. O Conselho de Paz, liderado pelos Estados Unidos, também avisou Hamas contra o uso de papagaios. A agência France Presse cita um funcionário do Conselho de Paz sob anonimato. O organismo criado por Donald Trump afirma que toda a atividade militante em Gaza deve terminar. Arranca hoje o Campeonato Mundial de Canoagem de Velocidade e para canoagem em Poznan, na Polónia. A seleção portuguesa apresenta uma das maiores delegações de sempre. Além da luta pelas medalhas, os atletas procuram os pontos para o ranking qualificação olímpica rumo a Los Angeles 2028. Horácio Antunes.
4: Com expectativa elevada e muita confiança, é assim que se apresentam os 16 atletas da seleção portuguesa em Poznan.
5: Chegamos aqui com essa confiança, com a certeza que temos embarcações que têm condições para lutar pelos lugares da frente. Prova mais importante do ano, uma prova muito competitiva e, portanto, é necessário que tudo corra bem, tudo seja perfeito.
4: No ano passado, em Milão, foram 3 as medalhas conquistadas. No setor masculino, ouro no K4 500 metros, prata K2 500 e bronze de Fernando Pimenta em K1 1000 metros. Com a seleção feminina em renovação, o presidente da Federação Portuguesa de Canoagem, Ricardo Machado, realça a importância destes atletas nos resultados nacionais.
5: Fernando Pimenta é um atleta muito resiliente e que tem demonstrado que, apesar da idade, continua muito forte, em alto nível. Temos um João Ribeiro, um Messias Batista, que já são referência da modalidade, um dos melhores do mundo. E depois temos atletas também no K4, muito jovens, que foram introduzidos nesta renovação e que no ano passado conseguiram ser campeões da Europa e campeões do mundo. Mostra também este trabalho e esta preocupação de novos valores para que estes resultados possam ter continuidade no futuro. Neste momento, o principal objetivo agora é introduzir barcos nas finais.
4: A pensar nas finais, nas medalhas e nos pontos que contam para o ranking de apuramento para os Jogos Olímpicos.
5: Durante 2 anos, este ano é o primeiro ano, quer as taças do mundo, em que o Campeonato da Europa e o Mundial irão contar para esse ranking de apuramento e só no final é que conseguiremos saber quais são as embarcações que conseguiram amealhar o número de pontos suficientes para conseguir esse apuramento.
4: Poznan já foi capital da Polónia nos séculos X, XI e XIII, uma cidade histórica considerada o berço da nação. Com pouco mais de 260 km² e cerca de 534 mil habitantes. Recebe até domingo, no Lago Malta, atletas de 77 países.
0: Competição que encerra a principal fase da temporada internacional, depois de 3 taças do mundo e do Campeonato Europeu realizado em junho em Montemor-o-Velho.
1: Pedro Guilherme nas notícias. Uma edição da Antena 1, Continente Madeira e Açores, e também RTP Mundo. 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Muito bom dia, uma boa quarta-feira. Sou José Candeias, com Ana Isabel Narciso.
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1: E também com o Fábio Ribeiro. Somos os 3 até às 7, consigo desse lado. Bom dia, bom trabalho, boas férias. E por aqui vamos avançando com o auditório, não tarda muito.

Hoje é um dia bonito e muita gente perceberá o porquê disto. Hoje é o Dia Internacional do Cão e eu, porque amo cães, tive um durante 14 anos, o meu melhor amigo, quis preparar-me e lançar aqui algumas ideias, mas principalmente a importância que isto tem. Porque há amigos que aparecem quando tudo corre bem e há amigos que ficam quando tudo parece desabar. E o cão pertence a esta segunda categoria. O Dia Internacional do Cão, nós celebramos muito mais do que um animal de estimação. Celebramos um companheiro de aventuras, um guardião silencioso, um membro da família que nos recebe sempre com a mesma alegria, mesmo depois de apenas 5 minutos de ausência. Os cães acompanham os seres humanos há milhares de anos. Estiveram ao nosso lado em viagens, caçadas, guerras, missões de salvamento e momentos de solidão. E apesar de não falarem uma única palavra, conseguem dizer tudo com um simples olhar ou um abanar de cauda. Há histórias verdadeiramente emocionantes, como a de Ashiko, no Japão, o cão que continuou a esperar pelo dono numa estação de comboios durante quase 10 anos após a sua morte. A sua lealdade tornou-se tão famosa que inspirou filmes, livros e até uma estátua, um símbolo eterno do amor incondicional que os cães são capazes de oferecer. Mas há curiosidades. O nariz do cão é único, tal como a impressão digital de uma pessoa. Ou alguns cães conseguem aprender mais de 200 palavras e sinais. E há ainda aqueles que sonham enquanto dormem, mexendo as patas, emitindo pequenos sons como se estivessem a correr atrás de uma bola num parque imaginário. Há cães heróis, anónimos, todos os dias, encontram pessoas desaparecidas, a ajuda que eles prestam nas catástrofes, ajudam cidadãos invisuais a viver com independência, apoiam crianças em hospitais e oferecem conforto a quem atravessa momentos difíceis, já aqui falámos isso no programa, no Norte, muitas vezes não pedem nada em troca além de um carinho e de um lugar ao nosso lado. Mas talvez a maior lição que um cão nos dá seja a arte de viver o presente. Não se preocupa com o que aconteceu ontem, nem com o que acontecerá amanhã. Celebra cada passeio como se fosse o primeiro, cada brincadeira como se fosse a melhor do mundo e cada reencontro como se fosse um milagre. Portanto, deixem-me só, porque faz brilhar os olhos quando, para além do exemplo do Ashiko no Japão, então ouçam estes. Na Escócia, houve um cão, o Bobby, que fez algo igualmente comovente. Depois da morte do seu tutor, em 1858, este pequeno terrier passou cerca de 14 anos a guardar o túmulo dele no cemitério em Edimburgo. A população ficou tão tocada que passou a alimentá-lo e a protegê-lo. E Bobby tem uma estátua na cidade. Continua a ser um símbolo de fidelidade. No Alasca, uma epidemia de difteria ameaçava uma cidade isolada no Alasca e o cão, Balto, liderou a última etapa de uma arriscada viagem de trenó que transportava medicamentos essenciais através de neve, gelo e temperaturas extremas. Graças a essa missão, muitas vidas foram salvas.

0: Então ficou e emocionou os funcionários e visitantes. E por último, a Itália. Perdão. Fido. Este cão italiano acompanhava diariamente o dono até à paragem do autocarro e regressava para o receber. Quando o homem morreu num bombardeamento em 1943, o cão continuou a ir ao mesmo local todos os dias durante mais de uma década, à espera de alguém que nunca voltaria. Lá está. Talvez os cães não sabem falar, mas histórias como as destes protagonistas mostram que conhecem uma linguagem que todos entendemos. É da lealdade, da amizade e do amor sem condições. É por isso é que, ao celebrarmos hoje então o Dia do Cão, celebramos também alguns dos companheiros mais fiéis que a humanidade alguma vez conheceu.
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2: Ora, muito bom dia, amigos acandês, bom dia a toda a equipa da Antena 1. Bom dia, Portugal, bom dia, Suíça. Ora, uma manhã fresquinha, mais um dia de trabalho. As vindimas aproximam-se. Fica aqui um bom dia a toda a gente, um grande abraço e uma singela homenagem hoje, que se a memória não me falha, faz 39 anos que nos deixou aquele nosso amigo, doutor Carlos Paião, 26 de agosto, o dia em que ele nos deixou após um espetáculo e que na manhã seguinte soubemos que ele tinha partido.
0: Em Rio Maior.
2: Grande abraço a todos, grande abraço aqui desde Lausanne e continuamos na luta. José Oliveira.
0: Grande Zé, muito bom, grande abraço, meu amigo. E obrigado, sim senhor, faz 2 anos a morte de Carlos Paião. E esta para escutar também.
3: Bom dia, José Candeias, bom dia a todo o auditório da Antena 1. Enviei-lhe estas fotos, foi o meu amigo Miguel Oliveira ontem. Ofereceu-me essa bota dele, com que ia treinar o dia todo. E com uma dedicatória para passar a bola. É bem, pronto, eu só estou a enviar isto para ver uma moto que, de estrada, que custa 50 mil euros. Pronto, epá, olha, um bom dia de trabalho a todos. Eu vou para o autódromo agora novamente, porque a Honda ficou a treinar, a Honda do Mundial de Superbikes está lá a treinar ainda, e eu vou para lá tomar conta deles. Um grande abraço, e um grande abraço à malta da roda também, pá, a todos os motoristas e a toda a gente que está a trabalhar a esta hora.
0: Ok, muito obrigado. E é grande privilégio. A Miguel Oliveira e aceder-lhe a moto ao meu amigo. Isto é o seu currículo. Passa a vida aí nos autódromos, nos paddocks e pronto. Só se relaciona com boa gente. Ora, já cheguei ao meu destino. Ei, o Humberto já chegou. Agora com mais tempo. Faço as ligações de Madrid para a margem sul. Mercadoria urgente, maioritariamente medicamentos. 4 dias por semana. 1500 km. Quilómetros por dia. Ai, que horror. E, oh, Humberto, você é um herói, pá. Um destes dias arranjei um tempinho e nós até falávamos, porque isto traz outro sentimento quando vem de vós, não é? Vamos escutar outro?
4: Bom dia, grande amigo José Candeias e todo o auditório da Antena 1. Desejar aqui um bom dia de trabalho para toda a gente, do vosso amigo Filipe Santos, o homem da roupa de bebé de Vila do Conde. Um abraço especial para todos os feirantes e para todas as pessoas que trabalham diariamente e que fazem com que este país comece bem cedo, graças à Antena 1, com esta dinâmica, esta alegria e, acima de tudo, com este amor. Viva a Antena 1, viva Portugal!
0: Obrigado, meu amigo. É um grande dia, bom trabalho. Há mais uma para escutar.
5: Bom dia, amigos José Candeias, a todo o vasto auditório da Antena 1. Aqui é Nel, motorista desta muito nobre e linda cidade de Lisboa. Bem-vindos a bordo da Clube Táxis. E como hoje é dia do cão,
0: é verdade.
5: Um velho ditado: alimenta um cão por 30 dias e eu reconheço por 30 anos. Alimenta um humano por 30 anos e ao fim de 30 dias esquece.
0: Exatamente.
5: Isto é uma grande verdade.
0: É verdade, pá.
5: Bom dia e boa quarta-feira para todo o vasto auditório e para o meu amigo José Candeias também. Olha, e só um bocadinho de veneno. Domingo chegam umas belas bolas de lamego à minha pessoa. O meu irmão está por lá. Bom dia, um abraço.

0: Não se fazem silêncios da rádio, mas este significa que eu fiquei ahogado. Isso diz-se. E ainda por cima, senhora, aquelas bolas de lamego, a de bacalhau então. Ai, mãezinha do céu.
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0: Ora, o Luís Arraiolo Santos vem aqui ao Facebook e diz: dei uma palavrinha. Ai, dou até mais que uma ao meu amigo. Festa da Atalaia Lourinhã. Portanto, neste caso dou apenas uma. As próximas palavras ficam reservadas para setembro. Ainda faltam alguns dias. Está bem, meu amigo? É isso. Então depois lembre. Mas pronto, isso assim até quer vir cá. Pronto, descrever tudo isso, melhor será. É uma questão de enviar o contacto telefónico. Está bem, Luís? O que é que me acaba de chegar? Isto é não perder tempo, até porque daqui a pouco... Ui, o que eu vou trazer?
3: Bom dia, Zé Candeias.
0: Olá, Carlos.
3: Bom dia, Portugal. Bom dia, mundo.
0: Mundo.
3: Eu sou o Carlos de Guimarães.
0: Eia, muito bem.
3: Esta semana estou da parte de manhã a fazer caixas em Guimarães, nas Veneres. E é com enorme prazer que ouço o senhor José Candeias.
0: Tira lá o senhor, ao Carlos.
3: A fazer este maravilhoso programa. Só ouço uma vez por ano, porque o resto do ano trabalho das 2 da tarde às 10 da noite.
0: Então hoje é a única vez do ano, então?
3: Esta semana estamos à parte de manhã. E por isso venho aqui desejar um bom dia a todos os ouvintes. Muito obrigado.
0: Ó Carlos, e quando quiseres mandar uma mensagem durante a tarde, dirigir a mim, olha, põe lá Zé Candeias, que a gente até pode ouvir de novo. Um abraço, amigo. Obrigado pela fidelidade e bom trabalho. O Fernando Costa de Gaia, até Ribeira de Pena, mais uma desinfestação na barragem do Altâmega. Como é que se desinfesta uma barragem no Altâmega? Ei, deve ser as melgas. Ora, muito bem, muito obrigado pelas vossas mensagens aqui no Facebook em José Candeias e no WhatsApp 912 120 501.

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0: Miguel Gisas, com Foste Tu, 6h27. Olha, o Celestino Ruiva a dizer que o Festival Folclore Sul do Mondego, que reúne fantásticos grupos de Portugal, Espanha, Polónia, Colômbia e México, nas 5 freguesias do sul do concelho da Figueira da Foz. O evento vai até ao dia 30. E diz ele, assistiu ontem ao evento que se realizou na freguesia de Alqueirão e gostou bastante. É o Celestino Ruiva, sim senhor, na falta de sol você vai para o Folclore. Neste Dia Internacional do Cão, esta é a minha homenagem àquele que foi o meu melhor amigo durante 13 anos, o meu adorado Beagle, e adoro os Beagles. E se alguém me arranjar um Beagle, é assim, faço já o sacrifício de o ter. Quando eu digo sacrifício, porque a gente tem que mudar de vida, não é? Mas não é sacrifício nenhum. E houve uma pessoa que me... Eu até pagava. Disse, olha, depois disse, ah, afinal, olha, já não quero. Está bem, ok. Mas adoro os Beagles. Dizem, são malucos. Então, olha, vem ter com outro. Portanto, o James, Paulo Foz, ganda cão, muito bonito, pá. Muito bem. E neste Dia Mundial do Cão, isto não sei o que é que se passa hoje com o auditório. Inscreve-se e depois ou não atende ou desliga os telefones. Como diria o meu amigo Ricardo, isto é gozar com quem trabalha por vezes, porque tínhamos aqui até uma intenção de falar, lá está, no seguimento do cão, mas não sei o que é que se passa com o ouvinte. Muito bem, vamos avançando, o tempo nunca se perde, são 6h30 e quanto à previsão do tempo para hoje, ora, se espera dia de verão, é caso para se tirar o cavalinho da chuva. Ora bem, no continente, chuva ou aguaceiros, por vezes fortes, no norte e no centro. O vento também na faixa costeira ocidental e nas terras altas, por vezes forte. Deixa a temperatura ligeiramente no norte e no centro. A previsão da Madeira é também um dia nublado, com chuva por vezes intensa até ao final da manhã, as terras altas, mais fraca na região do Funchal, e nos Açores temos um dia com sol, boas abertas, ainda alguns aguaceiros fracos no grupo central, e quer neste grupo, quer no grupo oriental, o vento com rajadas. As máximas hoje temos Funchal e Porto Santo, pontos mais quentes, 27 graus, Setúbal e Horta 26, Évora e Beja 25, Santarém, Porto Alegre, Faro, Porto Delgada, Angra do Heroísmo e Santa Cruz das Flores 24, Castelo Branco, Leiria e Lisboa 23, Aveiro e Coimbra 22, 21 graus Viana do Castelo, Bragança e Braga, Vila Real e Porto 20, Viseu 19, Guarda a máxima é 17 e 14 para as Penhas Douradas.
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0: Na primeira hora, no verão de 2025, a referência David Fonseca com Who Are You? E o que vem aí de 2026? Ora bem, Portugal vivia a febre deste grupo e não havia praia, festa ou programa de rádio onde não se ouvisse a canção. O tema, interpretado por Paulo Vintém, Angélico Vieira, Edmundo Vieira e Cifrão, tornou-se a banda sonora de uma geração e um dos maiores sucessos associados aos Morangos com Açúcar. Com uma melodia leve e uma letra que celebrava a amizade, as férias, os amores de verão, a canção, claro, transformou-se num fenómeno nacional. Curiosamente, continua a ser um dos temas mais recordados da banda e um símbolo da explosão das boys band portuguesas no ano 2000. E há músicas que marcam um verão.
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0: Tudo contra o locutor, mas pronto, aqui deu como, por assim dizer, um gancho. Então, 2006, a canção era esta. Verão Azul, Desert. Ação.

0: Desert 2006 com este Verão Azul. Amanhã mais 2 anos em desfile.
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0: Almeirim tem uma particularidade. É que há cidades que são conhecidas pelos monumentos, pelas suas praias, pelo vinho. Almeirim é conhecida por uma sopa. Mas esta não é apenas uma sopa. É uma receita certificada, é uma atração turística, é negócio, é identidade e é uma marca que já ultrapassou fronteiras. E é precisamente sobre o que está dentro e também o que está por detrás de uma panela da sopa da pedra que eu converso com Rui Figueiredo. Ele é o grão-mestre da Confraria Gastronómica de Almeirim. Olá, bom dia, Rui Figueiredo, bem-vindo.
2: Olá, bom dia.
0: Eu começo logo por perguntar-lhe, fale-me da Confraria Gastronómica de Almeirim, que ao ser gastronómica fica-se apenas pela sopa da pedra ou há outros patrimónios a defender?
2: Não, a Confraria Gastronómica de Almeirim foi criada em 2004 e tem esse nome para proteger todo o património gastronómico de Almeirim. Porque Almeirim, embora se fale logo em sopa da pedra, Almeirim tem mais que sopa da pedra.
0: Mas...
2: tem um melão, umas caralhotas e outras tantas iguarias.
0: Tem o melão e as caralhotas, exatamente.
2: Exatamente.
0: Portanto, o melão, estamos na altura dele, não, Rui?
2: Sim, sim, o melão de Almeirim está na altura dele. É um melão que está a sair agora, sai agora no final de meados de agosto, final de agosto, princípio de setembro. É um melão que depois se pode guardar e inclusive chega ali perto do Natal, do Ano Novo.
0: Pendurado, não é, Rui?
2: Pendurado, sim, sim, pendurado, sim.
0: E não me lembro. Aí, é muito bom. Era, esse melão para pendurar é aquele que chamavam-lhe que é casca de sapo, casca de carvalho, a
2: pele, pele de sapo, sim, é mais parecido ao pele de sapo.
0: Pele de sapo, exatamente. Oh, meu caro Rui, claro que Almeirim é uma terra, para além de muito bonita, aí em plena Lusíria, tem então aqui esta festa, este festival que acontece relacionado com a sopa da pedra. E toda a gente conhece a história do frade e da pedra. E essa lenda ensina-nos que hoje valeu a pena apostar, pronto, lá está, numa atitude lendária que hoje é um caso mais que sério, não é, Rui?
2: Sim, sim, Almeirim atravessa. Almeirim, a sopa da pedra, é uma sopa tradicional do campo, não é? Depois, associando essa lenda do frado, deu aqui uma dimensão, todo esse encanto deu aqui uma dimensão à sopa da pedra. E hoje em Almeirim, economicamente, é muito importante. Basta dizer que na zona da Praça de Torres, ali perto onde se é realizar o festival, temos ali 13 restaurantes que durante o ano servem milhares e milhares de refeições.
0: Olha, Rui, e quando estamos a falar de uma sopa do campo, lá está, se a lenda diz que o frade foi esperto porque pelo motivo da pedra ia pedindo a batata, a cenoura, o chouriço, tudo o que podia entrar, quando estamos a falar também numa sopa do campo, estamos a falar de uma sopa consistente que quem come uma é uma refeição para o dia inteiro, praticamente.
2: Sim, exatamente. É uma sopa forte, uma sopa consistente, era uma sopa porque as pessoas comiam para terem força para trabalhar. A sopa leva batata, leva feijão, leva as carnes de porco e os enchidos. Portanto, é uma sopa consistente, uma sopa forte.
0: Rui, e como defensor deste património, e uma vez que é o grão-mestre da confraria, pode haver alguma intervenção diferente de quem faz a sopa ou ela tem que se cingir sempre aos mesmos ingredientes? A forma ou o sabor podem ser relativos, mas a nível de ingredientes tem de ser rigorosamente aqueles ou alguém pode juntar-lhe algo mais, tal como o frade?
2: Não, neste caso não. Em Almeirim a sopa é certificada e respeita um caderno de encargos onde os ingredientes são aqueles que estão estipulados. Portanto, a batata, o feijão, os enchidos e as carnes de porco, basicamente são esses os ingredientes da sopa.
0: Quanto tempo demora a preparar uma sopa dessas?
2: Olha, assim, a sopa é um bocado trabalhosa.
0: Pois, imagino.
2: Mas para ter uma ideia, em Almeirim neste momento, 6:30 da manhã, entre as 6:30 da manhã é quando os restaurantes metem a panela ao lume, porque são panelas também muito grandes, demoram ali algum tempo a levantar a fervura e a cozer todos aqueles os ingredientes, portanto, a sopa aqui na restauração, para estar pronta por volta do meio-dia, está a ver entre 6 e meia e 7 da manhã, e quando a restauração, neste momento, estão a pôr a panela ao lume.
0: Há algum ingrediente, na sua opinião, mais importante da receita? Ou todos eles, fazendo parte, são indispensáveis?
2: O feijão é importante. O feijão é catarino, é importante por causa da goma. A qualidade do feijão é muito importante. Aqui o que diferencia realmente a sopa da pedra de Almeirim de outras sopas que existem e pelo país é os enchidos. O nosso enchido tem uma característica no fumeiro própria que lhe dá ali um sabor muito típico e personaliza um bocado a sopa da pedra de Almeirim.
0: Então quer dizer, se o meu amigo for a outro sítio e comer uma sopa da pedra, consegue denunciar qualquer falsidade ou qualquer falta, não?
2: Sim, sim, é um bocado isso, é um bocado por aí. Porque tem ali uma característica própria, um sabor próprio. Aliás, hoje em dia o problema da sopa é que o nome é um nome forte, que tem dimensão e deverá pelo país. Outras sopas que não serão, na realidade, sopa da pedra, mas que ao colocar-lhe esse nome lhe vai dar mais venda e mais rentabilidade.
0: Pois, exatamente, estão-se a aproveitar de uma marca. Rui, foi difícil certificarem isto? Ou seja, a confraria, obviamente, toma pulso, mas como é que se chega a uma certificação destas? Isto tem que haver, para além da papelada, toda uma série de rigores que as pessoas, ao apostarem, depois têm que continuar, não é?
2: Sim. Por isso, um caderno de encargos foi elaborado. Depois, a nível nacional, o que a sopa foi certificado, depois, posteriormente, a nível europeu, portanto, estamos a falar de um processo que levou, seguramente, 6, 7 anos, pelo menos.
0: E quando, por exemplo, vocês organizam este festival, que já vai na 12ª edição, disse-me que são todos os restaurantes que se sentem representados nesse local, então?
2: Está na zona da praça, todos os restaurantes existem, mas neste caso o festival é montado pela confraria, com o apoio do município, e depois temos ali tasquinhas que são exploradas por associações. Algumas conseguem fazer a sopa porque têm certificação, as que não conseguem fazer a sopa vão buscar ao restaurante certificado.
0: Ah, ok. Portanto, vocês levam isto com rigor e então vendem nas bancas aqueles que vão... Ouvi dizer que poderá ultrapassar os 4 mil litros de sopa. É verdade, Rui?
2: Sim, sim. O ano passado chegou perto. Portanto, estamos convencidos que este ano vamos ultrapassar essa quantidade.
0: Que tipo de público vocês esperam? Obviamente ribatejano, mas perante um festival destes, e aqui a Antena 1 a dar o impulso, sente gente de todo o lado, inclusive é a falar em estrangeiro?
2: Sim. Notamos isso. Aliás, o festival é feito há 12 anos nesta data, também porque devido à centralidade de Almeirim, aproveitar este trânsito que existe do Norte-Sul, e Sul-Norte, portanto temos muita gente com sotaque do Norte e sim, temos algumas pessoas que vêm de fora, de estrangeiros, também muitos imigrantes, portanto é um público muito... O festival tem uma maior porcentagem do público é pessoas de fora de Almeirim.
0: Pois claro, aí, as da zona já sabem e durante a semana, até porque ouvintes, é assim, e o Rui, sei que também é proprietário de alguns restaurantes, ouça, ou a gente marca com antecedência quando marcam, ou então quando lá chegamos, olha, espero que agora a gente não tem lugar para sentar. Isto só significa que as pessoas vão e fins de semana são sempre retumbantemente cheios, não, Rui?
2: Sim, há uma romaria muito aqui à restauração. E depois devido a esta centralidade, as pessoas no fim de semana acabam por andar sempre, mesmo durante o resto do ano, acabam por andar sempre a passear ou a fazer alguma viagem, e hoje cada vez mais escolho Almeirim para tomar a refeição.
0: Como é que sente a economia e o desenvolvimento até de restaurantes? Você está ligado à área. Como é que sente que a marca, o nome e a partir do momento em que vocês ajudaram a certificar tudo isto, como é que Almeirim economicamente vive isto? Do melhor, não é?
2: Sim. Há aqui uma grande... A nível económico, há aqui uma grande intervenção da sopa. Portanto, a sopa é ponderante aqui nesta situação. Portanto, há muitos ingredientes e há muito negócio que se faz aqui à volta da sopa, não só na restauração, mas como depois todos os produtores que abastecem a restauração, não é? Porque estamos a falar de quantidades muito grandes de feijão, de enchidos, de carnes de porco. Portanto, são quantidades muito grandes.
0: E quando me diz que as próprias carnes definem o próprio sabor e vocês sabem-nas onde ir buscar e estão ligadas também à vossa zona, isto quer dizer que aí quem esteja ligado a enchidos também, nesta altura, ou mesmo durante o ano, vê uma continuidade que também resulta, então.
2: Sim, nós estamos inclusive em Almirim, existe uma cooperativa que é Enxadinho, que produz os enchidos exclusivamente da Sopa da Pedra.
0: Olha, diga-me só, a gente quando come uma sopa, pronto, é a sopa, a bebida vem com o segundo prato, bebe-se com a sopa?
2: Aqui temos uma zona, aqui em termos de vinhos, é uma zona muito forte em vinhos brancos. E já muita gente acompanha a sopa com vinhos já com alguma estrutura e com alguma madeira, que servem perfeitamente para acompanhar a sopa.
0: Mas, sendo só carnes, o vinho branco encorpado aí do Ribatejo entra e muito bem, então.
2: Exatamente.
0: E, ouvintes, e Almeirim é uma zona tão bonita, pá. Isto aqui, ao fim e ao cabo, a gente mete de Lisboa, chega a Santarém, volta à direita, atravessa o Tejo, vê aquelas lesírias e pronto, e depois, olha, faz-se a este festival. Rui, o festival começa hoje, certo?
2: Começa hoje e vai até domingo.
0: Portanto, todo o fim de semana também aí preenchido.
2: Sim.
0: Meu caro, em nome de todos vós, deixo aqui o convite a todo o público. O que é que lhe falta dizer, caro Rui Figueiredo?
2: Olhe, que venham ao Almeirim, que aproveitem, desfrutem e comam uma bela sopa da pedra. E Almeirim está aqui de braços abertos para vos receber.
0: Meu caro Rui Figueiredo, grão-mestre da Confraria Gastronómica de Almeirim, foi um gosto. Parabéns a todos vós. Defendam isso com garra. E um grande festival a partir de hoje da bela Sopa da Pedra na capital Almeirim. Foi um gosto, meu caro amigo. Um grande abraço.
2: Obrigado, apareça. Obrigado. São sempre bem-vindos.
0: Muito obrigado.
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0: Kelly de Almeida. A música de Cabo Verde aqui com Dom Dona, 10, 9 minutos para as 7 da manhã.
1: Bom dia, José Candeias.
0: Alô, bom dia.
1: Bom dia para toda a gente, para todo o auditório que ouve esta maravilhosa rádio. Eu quero lhe dizer que sei uma história verdadeira de um cão rafeiro. Um casal, meu cliente, o filho deles em tempos foi para ultramar. Quando regressou, não tinha avisado ninguém, nem podia avisar, que não havia comunicações com ele hoje. Depois, o cão que eles tinham entrou dentro da cozinha 3 vezes. A terceira vez saiu, desapareceu. Passado uma hora, hora e meia, chegou a casa acompanhado do filho desse casal. Obrigado, bom dia para toda a gente.
0: E um bom exemplo.
1: Fala Abel Pereira Penafiel.
0: Abel Pereira Penafiel, muito obrigado, Abel. Pois há pouco, hoje como eu digo, há pouco dava grandes exemplos dos cães e a estima e o relacionamento. E o Abel lembrou-se. Muito bem, muito obrigado. E olha que giro. Bom dia, Zé Candeias, este é o meu grande companheiro, chama-se Nico. O meu nome é Fernando Carvalho. Ei, ó Fernando, ei, ó, que é muito giro. O Nico. E aqui isto parece um peluche. Bem, deve dar um trabalho para pentear. Vai lá, vai. Porque os cães. Olha outro. Zé Candeias, são estes os meus amigos. E é também muito giro. José Martins. E isto tem aqui assim uma mistura aqui de quê? De qualquer, algo assim, portanto, mas muito bonito. Aliás, os cães são todos bonitos. Mais mensagem. Ora, Zé Candeias. Ai, obrigado ao meu amigo. A próxima ninhada eu levo um a Lisboa, Beagle. Desde ali na encosta da Serra do Caramula, aldeia de Alcofra, João Martins, Vozela. E ó João, opá, e agora você apertou-me o coração. E meu amigo, obrigado, obrigado. A Zé Candeias, pedia-lhe para divulgar este almoço convívio que se realiza sábado, dia 29, a 7ª edição. Então que convívio é este? Deixa cá ver. Olha, convívio de camionistas, Fraguas 2026, dia 29 de agosto. Vem passar um sábado memorável com amigos e família. Sopa, grelhados, porco no espeto, sobremesas e muito mais. Largo da Igreja Fraguas Santarém. E a Associação de Fráguas César Henriques. Muito bem, então pronto, temos aí o convívio assegurado, 7º almoço convívio do camionista em Fráguas, portanto no dia 29, à 1 da tarde. O João Lopes, obrigado, João. Já aí uma sopa da pedra e uma bifana. Zé Candeias, diz o Joãozinho. Uma bifana ou uma caralhota? Pois, uma caralhota, é melhor. Você depois mete-lhe o conduto que quiser. Obrigado. As vossas mensagens aqui a chegarem. E a Nelson Ribeiro, você também tem um cómputo giro. Muito obrigado. E o que é que me chega mais aqui? Barcelos, Nelson Gonçalves, também a Manuela Santos, que deixa aqui uma mensagem. Também muito obrigado, Manuela. E outra Manuela, que esta Manuela vai estar na Feira do Livro, ainda na semana passada falava, portanto, hoje numa sessão de autógrafos, na Feira do Livro do Porto, às 18, no stand, edições esgotadas com o livro Ser Feliz. Muito bem, então que seja aí um magnífico dia aí na Feira do Livro do Porto. Por acaso, é uma Feira do Livro muito bonita, num cenário fantástico, que tive lá uns anos e este ano então diz que está mais grandiosa. Sempre quando eu não vou é quando há after hours. É sempre um aborrecimento. Muito bem, João Martins, mais uma vez, olha que bonito, portanto aí um bom casal de animais. Praticamente nas 7 da manhã, ainda para aqui um som Caetano Veloso.

Que tão doloso a terminar a emissão de hoje, não sem antes agradecer o e-mail que o Armando Freitas enviou. Obrigado, Armando, boas viagens, diz a todos os motoristas de autocarros e caminhões. Um grande abraço, eu fico por aqui, José Carlos Trindade vai seguir na emissão e permitam, foi um nome que marcou também a minha geração, ela faleceu e esta canção marcou e ouvi tanto. É homenagem à americana do country, mas que juntou aqui muito pop, Dolly Parton. Até amanhã.

0: Grande Dolly Parton a fechar uma emissão do José Candeias. Estamos a menos de um minuto das 7 da manhã.
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0: A chuva volta em força, por vezes intensa no norte e centro, até meio da manhã e do meio da manhã até meio da tarde. Depois, aguaceiros fracos, como no sul. Vento forte na faixa costeira ocidental e nas terras altas. Na Madeira, chuva mais persistente de manhã. Céu nublado com abertas nos Açores. Aguaceiros fracos no grupo central. Máxima de 27 graus no Funchal. Ainda a perspectiva de 26 para Setúbal, 25 Évora e Beja. Para Porto Alegre, Santarém, Faro e Ponta Delgada, 24 graus.
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0: 7 horas em Portugal continental e na Madeira, 6 nos Açores. Quarta-feira, 26 de agosto. Eduardo Maio, bom dia.
1: Olá, bom dia, José Carlos.
0: Vamos preparar-nos para mais um dia sem verão. E, Eduardo, vamos conhecer a Operação Escudo Estatal.
1: É uma operação internacional que resgatou mais de 160 crianças às redes criminosas da exploração infantil em vários pontos do mundo. É a maior ação policial de proteção de menores em anos. As Nações Unidas escreveram ao Parlamento Português para pedir aos partidos da direita que desistam das alterações à lei da identidade de género. Dolly Parton, um adeus infinito, a morte da cantora e compositora aos 80 anos está a emocionar a América.
0: A esta hora, 18 graus em Ponta Delgada, em Coimbra e em Coimbra, aliás, 19 Faro, ponto, Porto, com 19 graus, 20 em Lisboa, 23 no Funchal. Edição de Eduardo Maio.
1: Uma operação internacional de combate ao desaparecimento de menores permitiu localizar e resgatar dezenas de crianças em vários países. A operação chamada Escudo Estatal mobilizou as polícias de muitos países, de Espanha ao Brasil, aos Estados Unidos, contra redes criminosas da exploração infantil, salvando destas redes mais de 160 crianças. Oriana Barcelos.
2: Em 5 dias, as autoridades conseguiram localizar e resgatar nos Estados Unidos 163 crianças, algumas muito jovens. As crianças resgatadas têm entre os 2 meses e os 17 anos e são vítimas de abusos, como explicou o Procurador-Geral da Flórida, James Uthmeyer.
3: Muitos sofreram abusos graves. Muitos parecem ter sido traficados, negligenciados, explorados e abusados. Graças aos nossos parceiros, temos-los sob custódia num ambiente de cuidado e vamos dar-lhes o que precisam para que recuperem.
2: As 163 crianças foram resgatadas na Flórida, é a maior operação de sempre naquele estado norte-americano, mas a operação estendeu-se a outras partes dos Estados Unidos e a outros 12 países, como o Brasil, o Canadá, a Finlândia e a Espanha. Até agora foram detidas 3 pessoas, um dos detidos está acusado de 3 crimes de atos lascivos com menor, outro é acusado de agressão lasciva contra uma vítima com idades entre os 12 e os 16 anos e há ainda um com uma acusação por interferência num caso de guarda de menores e resistência às autoridades. O Procurador-Geral da Flórida diz que são esperadas mais detenções nos próximos dias.
1: É uma das maiores operações internacionais contra o tráfico de crianças, cujos detalhes foram divulgados agora. Islamabad, a capital do Paquistão, está em choque com a notícia da morte de pelo menos 15 bebés durante a madrugada num incêndio num hospital público da cidade. O fogo, de acordo com a televisão local, a GeoTV, poderá ter sido provocado por uma avaria no sistema de ar-condicionado. Atingiu o 3º andar do hospital, é onde fica a ala de saúde materno-infantil e onde estavam, na altura, 16 recém-nascidos. O primeiro-ministro do Paquistão, Shehbaz Sharif, já ordenou uma investigação ao caso e exigiu a identificação dos responsáveis, prometendo tomar medidas. O hospital, o Instituto de Ciências Médicas do Paquistão, fica mesmo no centro de Islamabad e é um dos principais hospitais públicos do país. As operações para controlar o fogo ainda estavam em curso às 5 da manhã, hora de Portugal continental, informação mais recente até agora. Na enfermaria de obstetrícia do hospital, como disse, estavam 16 recém-nascidos quando o incêndio começou, mas só foi possível salvar um desses recém-nascidos com vida. Um incêndio num complexo petroquímico na região russa de Amur provocou a morte de 7 pessoas, 6 eram cidadãos chineses e há mais 9 que estão desaparecidos. A informação é dada esta manhã pela empresa. Centena e meia de pessoas ficaram feridas, 36 tiveram mesmo de ser hospitalizadas. O incêndio começou ontem, já foi extinto. Este complexo químico de gás de Amur, no extremo oriente da Rússia, é uma empresa conjunta da Rússia e da China e o incêndio está já a ser investigado. O Ministério da Saúde e o INEM reúnem-se ao início da tarde com o Sindicato dos Técnicos de Emergência pré-hospitalar para tentar responder às questões que os técnicos têm levantado em relação à reforma da emergência médica e aquilo que os levaram a marcar 2 dias de greve agora já em setembro. Rui Lázaro, o presidente do sindicato, já admitiu a desconvocar estas greves marcadas para 14 e para 28 de setembro se as reivindicações dos técnicos de emergência pré-hospitalar forem atendidas pelo governo. A reorganização dos meios do INEM é uma das grandes preocupações dos técnicos. As Nações Unidas pedem que os projetos de lei do PSD, Chega e CDS, relativos à identidade de género, sejam retirados de debate, de discussão no Parlamento. O pedido chegou à Assembleia da República através de uma carta que é assinada pelo Alto Comissário da ONU para os Direitos Humanos, à qual o Jornal Público teve acesso. Volker Türk considera que as alterações propostas vão contra alguns dos tratados internacionais que foram assinados por Portugal. O PSD e o Chega querem que volte a ser preciso um relatório médico para o reconhecimento legal da identidade de género. Ora, o Alto Comissário das Nações Unidas para os Direitos Humanos avisa que estas alterações vão agravar a situação das pessoas transgénero e intersexo em Portugal. Em Carraseda de Anciães, no distrito de Bragança, a população não se conforma com a destruição que o incêndio deste agosto provocou na região e está revoltada com a atuação da Proteção Civil. Por isso decidiu juntar-se numa petição para exigir explicações dos responsáveis, a começar pelo Ministério da Administração Interna. A população reclama também, Sara Araújo de Almeida, apoios para recuperar dos prejuízos que o fogo deixou.
4: A população de Vilarinho da Castanheira e de Pinhal do Douro, no concelho de Carraseda de Anciães, acusa a Proteção Civil de falta de coordenação. O porta-voz, Pedro Correia, diz que o comando operacional não conhecia bem o território durante o combate ao incêndio.
5: O comando não escolheu os meios indicados, porque nós somos agricultores e viticultores. Utilizamos carrinhas para tirar as uvas das nossas vinhas. Ele manda caminhões. É quem não conhece a região, quem não conhece o terreno.
4: Revoltados com esta situação, decidiram criar um abaixo-assinado para pressionar as autoridades. Querem uma explicação e medidas de apoio.
5: Exigimos que haja um corta-fogos, que sejam mantidos, uma reflorestação, que sejam utilizadas ou nos sítios onde ardeiram os pinheiros, que não volte a haver pinheiros, que se plantem sobreiros. Exigimos também que os caminhos, alguns que mais nesta região do Douro, que sejam melhorados.
4: Esta petição conta com cerca de 400 assinaturas e vai ser entregue ao Ministério da Administração Interna. O Presidente da Câmara de Carraseda de Anciães vai fazer chegar ao Governo um relatório com os prejuízos. João Manuel Gonçalves diz estar solidário com a iniciativa da população.
6: Nós, autarcas, estamos sempre sensíveis, com certeza, às reivindicações e ao posicionamento das populações, que eu considero que em determinadas alturas os meios ao dispor foram escassos e iremos também durante a semana apresentar um relatório para que o Governo eventualmente possa considerar os apoios devidos a quem viu os seus rendimentos irem por água abaixo num instante.
4: São pedidos de ajuda para os agricultores e as freguesias afetadas pelo incêndio.
1: O Comando Subregional da Proteção Civil do Douro não quis falar sobre estas queixas que a população de Carraseda tem em relação à forma como a Proteção Civil combateu há duas semanas o fogo na região. Estão a arrancar hoje, ou está a arrancar, o Campeonato Mundial de Canoagem de Velocidade e para Canoagem em Poznan, na Polónia. A seleção portuguesa apresenta uma das maiores delegações de sempre nesta competição, que encerra a principal fase da temporada internacional, depois de 3 taças do mundo e também do Campeonato Europeu, que aconteceu em junho em Montemor-o-Velho. Além da luta pelas medalhas, os atletas procuram os pontos para o ranking de qualificação olímpica para Los Angeles, já daqui a 2 anos, Horácio Antunes.
7: No Lago Malta, em Poznan, local de referência mundial da canoagem de velocidade, a seleção portuguesa apresenta-se com a ambição de sempre.
8: O ano passado tivemos uma medalha de ouro, uma de prata e uma de bronze neste Mundial. Vimos aqui com os mesmos atletas a lutar pelos mesmos objetivos.
7: No ano passado, em Milão, o K4 500 metros com Gustavo Gonçalves, João Ribeiro, Messias Batista e Pedro Casinha foram campeões do mundo. João e Messias conquistaram a prata no K2 500 metros e Fernando Pimenta bronze no K1 1000 metros. O diretor desportivo, Hélio Lucas, realça a vontade de repetir os êxitos.
8: Vamos prometer que os atletas vão deixar tudo aqui, na Polónia, em Poznan.
7: Também no setor feminino, Hélio Lucas acredita que a renovada seleção pode ter um futuro risonho, tanto nos caiaques como nas canoas.
8: Um K2 em lugar qualificável, a Teresa de volta ao K1500 e temos um K4 jovem a dar os primeiros passos, a pensar já no futuro. Nas canoas, a Beatriz, que já tem resultados relevantes, e a C2, que está também num lugar que nos permite pensar, sonhar com os Jogos Olímpicos.
7: Integram a seleção feminina no K1 500 metros, Teresa Portela, no K2 500 metros, Ana Brito e Clara Duarte, no K4 500 metros, Francisca Lopes, Clara Duarte, Ana Rodrigues e Maria Rego Gomes, que participa também no K1 5000 metros. Nas canoas, Beatriz Fernandes vai competir em C1 200 metros e junta-se a Inês Penetra no C2 500 metros. Na paracanoagem em 200 metros, o destaque para o tricampeão europeu Norberto Mourão em VL2, Alex Santos vai competir em KPL1 e Matilde Nunes em KPL3. Na Polónia, 16 atletas vão representar Portugal até domingo.
1: Os primeiros portugueses entram já em prova ainda antes das 9 da manhã em Poznan, na Polónia, e o enviado especial da Antena 1 ao Campeonato Mundial de Canoagem, Horácio Antunes, vai trazer-nos ao longo da manhã também os resultados das provas dos portugueses que vão estar em competição. O mundo despede-se de Dolly Parton, uma das lendas maiores da música country, autora de temas populares, o caso de Jolene e de I Will Always Love You, celebrizado na voz da Whitney Houston. Morreu ontem aos 80 anos, depois de uma breve luta contra o cancro, e a notícia está a emocionar os Estados Unidos. Camila Vidal.
9: É uma pausa na América dividida. Democratas, republicanos, senadores, congressistas e governadores. Dolly Parton deixa boas memórias em todos os que vêm a público homenageá-la, e são muitos. Entre as figuras mais mediáticas, Donald Trump foi rápido a pedir que as bandeiras dos Estados Unidos fiquem a meia haste durante uma semana. A ex-rival Kamala Harris fala de um verdadeiro ícone americano. O Empire State Building iluminou-se de cor-de-rosa quando eram 9h25 da noite em Nova Iorque. Uma homenagem à canção 9 to 5. Do mundo do espetáculo, muitas reações, elogios de Mick Jagger, Paul McCartney, Elton John, Beyoncé, Miley Cyrus, Jack White, Sheryl Crow, a lista nunca mais acaba. As atrizes Jane Fonda, Jamie Lee Curtis, Sarah Jessica Parker e Julia Roberts também recordam Parton pelos melhores motivos. No papel de atriz, até o multimilionário Jeff Bezos e o presidente da Apple, Tim Cook, prestam as próprias homenagens nas redes sociais.
1: Não é por acaso ela povoou a música americana durante mais de 6 décadas, escreveu milhares de canções, vendeu mais de 100 milhões de discos e ainda estendeu a atividade dela à representação, aos negócios, também à filantropia. Nasceu no Tennessee, Dolly Parton era uma das artistas mais influentes da música norte-americana.
0: Uma figura extraordinária. Dolly Parton a fechar esta edição às 7 da manhã com Eduardo Amaio, na RTP Antena 1, Madeira, Açores e RTP Mundo, em permanência na rede em noticias.rtp.pt. São 7h13.
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0: Manhã de quarta-feira, 26 de agosto. Sandra Pereira, viva, bom dia.
11: Olá, muito bom dia, José Carlos Trindade.
0: Cafézinho já foi?
11: Ainda não.
0: Ainda não.
11: Muito já bem. Vai a caminho.
0: Olha, então em termos de dinamismo de trânsito, como é que estamos a esta hora?
11: Neste momento, tranquilo. Não temos para já indicação de problemas de circulação automóvel. Para já, uma manhã muito tranquila.
0: Mas vem a chuva, não é? Vem um dia de chuva.
11: Pois,
0: não. Vamos lá ver como é que as coisas vão correr.
11: O sol aqui espreita.
0: Não percebi, desculpa.
11: Pelo menos o sol aqui está
0: a
11: espreitar.
0: Sim, sim, mas é para já, depois do meio da manhã, que as coisas vão começar a ficar mais cinzentas. Diz a previsão, claro. 821-0101 para o trânsito. Boa viagem.
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0: Ora, para começar, Lady Gaga, de Love Drug. Bom dia. Boa sintonia da nossa rádio. Vamos juntos até às 10. O meu nome é José Carlos Trindade.

0: Um pulinho até ao mar. Chegamos às 7h20.
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0: Ela tem 24 horas de vida. O mote para o postal do dia do Luís Osório, um dos que recordamos a esta hora dos primeiros meses do ano.
5: Quando era muito pequeno, mas suficientemente grande para me lembrar, conheci a história das efemérides. Pensei nelas bastante tempo, o suficiente para não me ter esquecido. As efemérides são mais do que insetos. Elas foram ninfas, tiveram uma vida para cumprirem o essencial da sua existência, o momento em que saem do charco ou do rio, já com pernas, asas, uma boca incapaz de comer, umas antenas e uns olhos enormes, maiores ainda nos machos do que nas fêmeas. As efemérides não têm tempo para ser vaidosas. Quando o seu corpo se transforma, quando deixam de ser ninfas e passam a poder voar, o seu tempo é curto.

0: precisam de fazer o que têm de fazer sem hesitações, sem outra vontade que não seja a de encontrar a parceira ou o parceiro para que aconteça o namoro. É sempre um milagre, porque há milhões de efemérides que saem ao mesmo tempo da água, absolutamente sincronizadas no movimento a que os cientistas chamam revoada nupcial. Abandonam a água milhões de ninfas que já não o são, transformadas em poderosas máquinas de conquista. Cada uma delas, machos e fêmeas, sabem no seu íntimo, sem íntimo, que no máximo lhes resta 24 horas. A maioria durará menos do que isso. Têm uma boca que parece cozida à mão por uma bruxa dos mares. Não poderão comer, apenas reproduzir-se para que a sua espécie sobreviva a partir do seu sacrifício. Batizaram-nas de efemérides por serem efêmeras, que no grego significa apenas um dia. Os machos voam em enxame, as fêmeas procuram-nos e o destino junta os macho e fêmea que se escondem num lugar discreto para o fazer. Os ovos ficam imediatamente disponíveis depois do breve namoro. Ela sai dele e voa em voo rasante sobre as águas o seu derradeiro voo. Faz cair, como se fossem bombas, os ovos acabados de nascer na sua barriga, que não é uma barriga. Eles e elas morrem pouco depois, umas horas ou uns minutos depois, como morrem umas horas ou minutos depois as efemérides que não conseguiram encontrar o seu par. Morrem a vaguear por caminhos que não conhecem, sem paz, sem sentido, sem uma segunda hipótese. Tombam quando o voo termina por falta de forças. Esta é uma história bonita e trágica. Sempre pensei ser o preço a pagar por quem vive uma vida de ninfas, belas, mas aprisionadas no fundo das águas. O preço ficarem cegas pela liberdade e pelo voo que finalmente lhes é possível. O seu último voo, o seu único voo, a sua única liberdade possível.
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1: Às 7h30, as primeiras informações sobre o desporto, em síntese com o Fernando Eurico, fico para ouvir. Para já recordamos esta, Always the Sun, os The Stranglers. Bom dia, que bom poder estar consigo desse lado do rádio.

0: Tão bom recordar este Always the Sun. Os Strangles deixaram-nos com 28 depois das 7.
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0: Vamos lá olhar outra vez para o mapa do trânsito do país, através do trânsito. Sandra Pereira, e agora há notícias ou nem por isso? Contaremos com uma situação mais sossegada.
2: Bom, neste momento, pelo menos que tenhamos conhecimento, a circulação mantém-se de certa forma tranquila, mas a segunda circular no sentido Benfica-Aeroporto já há alguma intensidade, sobretudo a partir da Escola Alemã e até às Calvanas. Depois, o IC19 de Sintra para Lisboa, há também bastante intensidade na reta dos comandos da Amadora. Quanto ao Porto, também neste momento sem preocupações, tudo a circular sem problemas. Atenção, porque na zona do Porto, pelo menos que tenhamos conhecimento e... pelo que eu vejo aqui, está a chover, portanto, cuidado
0: nesta estrada. Vai ser de resto um dia de chuva. Se tiveres informações para o trânsito de qualquer ponto do país, 821-0101. 11 distritos sob aviso amarelo por causa da chuva forte entre o meio da manhã e o meio da tarde. Bragança, Viana do Castelo, Braga, Vila Real, Porto, Guarda, Viseu, Aveiro, Coimbra, Leiria e Lisboa. O sul só deve ter aguaceiros fracos. Vento mais forte na faixa costeira ocidental e nas terras altas. A temperatura máxima, mas também a mínima, vão descer ambas esta quarta-feira. Aliás, Setúbal tem a temperatura mais alta do dia, 26 graus, 25 nas contas para Évora e Beja. Porto Alegre, Santarém e Faro com 24, 23 em Leiria, Castelo Branco e Lisboa. Aveiro e Coimbra, 22, Viana do Castelo, Bragança e Braga, 21. Parecem mínimas de verão. As máximas de 20 graus para Vila Real e Porto, 19 para Viseu, 17 na Guarda e 14 na Espanha, as Douradas. Vamos lá ao sprint final do mercado no desporto. Ora, bom dia, Fernando Eurico.
3: Muito bom dia. O jovem marroquino Moncef Zekri, de 17 anos, é reforço do Sporting, que provém dos belgas do Malines, assinou um contrato de 3 temporadas até 2029 e tem uma cláusula de rescisão nos 80 milhões de euros. Zekri mostra-se feliz no clube que revelou Cristiano Ronaldo e, sobretudo, Nuno Mendes.
4: It's a great, great, great feeling for to sign for a club like this, a big, big club.
5: É um sentimento enorme assinar por este grande clube cheio de história. Fico orgulhoso. Sei que Ronaldo cresceu aqui e, sobretudo, Nuno Mendes, que tem a minha posição e é hoje o melhor lateral esquerdo do mundo.
4: And players like Nuno Mendes, like in my position, and I love this player. And he came here and he became the best left back in the world.
3: O ala esquerdo, que nasceu na Bélgica, mas é internacional sub-17 por Marrocos, estreou-se na primeira equipa do Malines com 16 anos e desde então somou 20 encontros pelo conjunto belga. O Alverca contratou o avançado brasileiro Gabriel Carioca, proveniente do Atlético Clube da Série B do Brasil. O Atlético Clube é um emblema parceiro dos ribatejanos e este avançado, Gabriel Carioca, pode fazer várias posições na frente de ataque da equipa comandada por Sérgio Ferreira. No futebol feminino também houve mexidas. A internacional húngara Ana Czicki é reforço da equipa feminina do Benfica. Contrato válido até 2028. Centrocampista de 26 anos. Provém do Tottenham de Inglaterra. Na última temporada esteve cedida pelas inglesas às italianas da Roma, onde sagrou campeã e conquistou também a Taça de Itália. O médio internacional português Bruno Fernandes, do Manchester United, foi eleito o jogador masculino do ano em Inglaterra na cerimónia dos prémios da última temporada da Associação dos Futebolistas Profissionais. O capitão dos Red Devils foi o mais votado pelos jogadores, replicando assim a vitória na eleição da Premier League no último mês de maio. O Wolverhampton de César Peixoto e o West Ham de Nuno Espírito Santo estão nos 16avos de final da Taça da Liga Inglesa em futebol. Os Wolves venceram fora o Sheffield Wednesday por 2-0 e o West Ham goleou o Southampton por 4-1. Liga dos Campeões, os austríacos do LASK Linz qualificaram-se de forma sensacional para a fase de liga, afastando os escoceses do Celtic depois de estarem a perder a eliminatória por 4 golos. Também histórico o apuramento Sabah Baku do Azerbaijão, com reviravolta, bateu em casa os israelitas do Apoel Beersheba por 5-2 após prolongamento. Na fase de liga estão também os noruegueses do Bodø Glimt, que foram afastados pelo Sporting nos oitavos da época passada, venceram em casa os neerlandeses do NEC Nijmegen por 3-0. O sorteio da Liga dos Campeões está marcado para amanhã, às 5 da tarde, no Fórum Grimaldi, no Mónaco. E nas modalidades arranca hoje de manhã o Mundial de Canoagem de Velocidade em Poznan, na Polónia, e em Baku, no Azerbaijão, é o tudo ou nada para a Seleção Nacional de Voleibol Feminino diante da Espanha. O jogo está marcado para as 12h30.
0: Henrico regressa à rádio na manhã da rádio depois das 8h30 com o Desporto. A esta hora simultâneo RTP Antena 1, Açores e RTP Mundo em permanência, desporto.rtp.pt. Hoje é quarta-feira, 26. Até às 10 estamos juntos na rádio que nos liga.
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0: Esta, agora com o GNR. Efetivamente.

0: Voltamos ao mar, nas ondas do mar, com Ana Joyce e Invandro. Ficamos a 18:30 das 8. Daqui a pouco temos Zaô de Sagazan.
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0: Mais à frente vamos saber informações sobre o trânsito. Se quiser dar uma ajuda a quem circula pelo país, o número é gratuito para o trânsito. É o 821-0101.

0: Os Anjos com Anselmo Ralph. Até ao fim.
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0: Já há notícias de Krill a esta hora no trânsito, não é, Sandra?
2: É exatamente um acidente na Cril. Temos esta indicação, é no sentido Algés-Sacavém e, por isso mesmo, este acidente, como estava a referir, é no interior do túnel do Grilo e já está a ficar com filas bastante longas a partir de Olival Basto e está, sobretudo, a afetar o acesso de Frielas e também já com filas na A8. Portanto, o trânsito aqui a ficar bastante complicado. Há também paragens na segunda circular entre a zona da Escola Alemã e a zona das Calvanas. Quanto à Ponte 25 de Abril, de Almada para Lisboa, também com intensidade na subida do Pargal para a Praça das Portagens. No Porto chove bastante, o trânsito começa a intensificar-se e neste momento, na VCI Rábida Freixo, há paragens nas devezas até à Boa Vista e Freixo Rábida entre as Antas e a saída para a A3.
0: Vamos voltar ao trânsito depois das 8.
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0: Daqui a pouco no Portugal Ex Memória, o antivírus tem medo de Gustavo Santos e veterinários que recusam clientes que ladram.
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0: Ó Flores e Luz e Fé, a última canção desta hora. Estamos a menos de 5 minutos das 8.
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0: Vamos lá puxar a cassete atrás para o Portugalex Memória.
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3: Alguma comunicação social continua a lançar o pânico em relação ao antivírus, mas o nosso life coach e decorador de interiores preferido, Gustavo Santos, diz que não há nada a temer.
4: Não és tu que tens de ter medo do antivírus, ok? Ele é que tem de ter medo de ti, ok? Reparem, o antivírus vem dos ratos. Por isso, a menos que tenham andado a esfregar-se no Topo Gigio, não há problema.
5: E como comenta o facto de já estar a ser produzida uma vacina?
4: Foi só para isso que inventaram o antivírus, para nos impingirem mais uma vacina. Digam não às vacinas. E se ficarem doentes, seja constipação ou ébola, apanhem sol e bebam chá de tília, que isso passa. Reparem que ébola vem de E mais bola. É uma conspiração para estragar o Mundial de Futebol, ok? Não se deixem enganar.
3: A Ordem dos Médicos Veterinários recomendou aos seus membros a que se recusem a atender pessoas que se identifiquem como animais, designadas como terientropos.
0: O Portugalex falou com um veterinário que tinha um paciente humano a tentar copular com a sua perna.
6: Bom, como vê, este paciente identifica-se como cão e agora quer que eu desparasite e o vacine contra a raiva. Isto depois de ter urinado num posto à entrada do consultório e de ter agarrado à minha perna. Está complicado isto. Larga a minha perna, Armindo. Larga. Que chatice. Queres um biscoito? Então vá. Larga a minha perna. Já disse. Vai.
0: Ficamos agora com o Tempo de Antena, hoje da exclusiva responsabilidade da Sociedade Portuguesa de Chalupas Bolaplanistas.
7: Portugueses, adeptos em geral, a FIFA continua a tentar convencer-nos de que a bola é redonda, quando todas as evidências nos dizem que a bola é plana. Se fosse redonda, rolava até a baliza quando o Cristiano Ronaldo chuta. Experimentem pôr um bicho de conta a andar sobre uma bola e vão ver que ele cai quando chegar a uma das extremidades.
8: É assim mesmo!
9: Nós também não nos enganam!
7: Felizmente, desta vez o Mundial é nos Estados Unidos, onde o Donald Trump se vai encarregar de mostrar ao mundo que a bola é plana.
10: Of course it is. Let's make the World Cup great again, ok? Love it. It's going to be huge.
0: Todas as manhãs antes das 8 recordamos episódios que passaram os primeiros 6 meses do Portugalex. Pode ouvi-los todos na RTP Play com António Machado e Manuel Marques a darem voz.
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1: A chuva vai continuar, vai aliás condicionar o dia no norte e centro, onde se espera que seja intensa, entre o meio da manhã e o meio da tarde, vento no litoral e nas terras altas. Chuva também forte de manhã na Madeira, céu nublado com abertas nos Açores, aguaceiros fracos no grupo central. Funchal 27 graus a máxima para hoje, 26 Setúbal, 25 Évora e Beja, Porto Alegre, Santarém, Faro e Ponta Delgada podem chegar aos 24, aos 23 Leiria, Castelo Branco e Lisboa. À Beira Coimbra, o mesmo número, 22 graus, 21 para Viana do Castelo, Bragança e Braga, Vila Real e Porto, 20, 19 em Viseu, Guarda, 17, 14 na Espanha, as Douradas. Atenção ao túnel do Grilo, há acidente a esta hora, vamos atualizar o trânsito depois das notícias das 8.
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1: Oito horas em Portugal continental e na Madeira, sete nos Açores. Quarta-feira, 26, Eduardo das Nações Unidas envia uma carta ao Parlamento Português.
2: A pedir ao Parlamento que retire de discussão os projetos de lei da direita sobre a identidade de género. Os técnicos de emergência médica sentam-se hoje à mesa com a administração do INEM, com o Ministério da Saúde. Em causa está a reforma do Instituto, com duas greves à vista em setembro, que ainda podem ser travadas. Escudo Estatal é a operação internacional que resgatou mais de 160 crianças às redes criminosas da exploração infantil.
1: Funchal, 23 graus a esta hora, 20 em Lisboa, 19 Porto, Coimbra e Faro, 18 em Ponta Delgada. Edição de Eduardo Maio.
2: As Nações Unidas pedem a retirada dos projetos de lei do PSD, do Chega e do CDS sobre a identidade de género. Este apelo é feito pelo Alto Comissário das Nações Unidas para os Direitos Humanos através de uma carta enviada ao Presidente da Assembleia da República, José Pedro Aguiar Branco, e à qual o Jornal Público teve acesso. Estes projetos foram aprovados na Generalidade, estão agora a ser discutidos na Comissão Parlamentar de Assuntos Constitucionais, Direitos, Liberdades e Garantias. E Volker Turk entende que as mudanças na lei põem em causa as obrigações de Portugal em matéria de direitos humanos em vários tratados internacionais que foram ratificados pelo país. Turk diz que os projetos devem ser retirados ou pelo menos revistos para garantir que se enquadram nas regras internacionais dos direitos humanos. A carta surge na sequência também de uma queixa que tinha sido feita às Nações Unidas pelo deputado do Bloco de Esquerda, Fabián Figueiredo, e pela eurodeputada Catarina Martins. Os projetos de lei do PSD, do Chega e do CDE que estão em discussão na especialidade pretendem tornar obrigatória a validação médica para a mudança de género no registro civil. O Alto Comissário defende nesta carta enviada ao Parlamento que os projetos de lei correm o risco de voltar a colocar a questão da identidade de género no âmbito das patologias e afetam de uma forma negativa os direitos à privacidade, à autonomia, à autodeterminação das pessoas transgénero e intersexo em Portugal. O Ministério da Saúde e o INEM reúnem-se ao início da tarde com o Sindicato dos Técnicos de Emergência Pré-Hospitalar. Vão tentar responder às questões que os técnicos têm levantado sobre a forma como está a ser feita a reorganização da emergência médica e foi precisamente essa reforma que os levou a marcar dois dias de greve agora em setembro. Mas Rui Lázaro, o presidente do sindicato, admite a desconvocação das greves marcadas para 14 e para 28 de setembro, se as reivindicações dos técnicos de emergência pré-hospitalar forem atendidas pelo governo.
3: Talvez seja a primeira greve em que o governo pode negociar o seu cancelamento sem que isso aumente a despesa nem em salários, nem em condições de trabalho. Uma vez que nossas reivindicações passam por manter a resposta atual do INEM, mantendo as 56 ambulâncias de emergência médica em cuidados diretos aos cidadãos e não a fazer transferências hospitalares. E, por outro, se comprometer também a recuar na transformação das ambulâncias de suporte imediato de vida em viaturas ligeiras, retirando assim a capacidade de transporte, e se ao mesmo tempo se comprometer a reforçar o dispositivo de emergência médica, consagrando duas ambulâncias de emergência médica por cada concelho até o final de 2027, pois são exatamente as condições que nós pedimos, para que esta greve seja cancelada.
2: porta aberta por parte do sindicato dos técnicos de emergência pré-hospitalar para um entendimento com o governo, com o Ministério da Saúde, com o INEM, para evitar as greves já marcadas para 14 e para 28 de setembro. 2025 já tinha sido um ano mau para Portugal em matéria de números de afogamentos e 2026 está a ser pior. Já morreram 92 pessoas vítimas de afogamento. Só nos rios e nas barragens houve 41 mortes. No mar morreram 27 pessoas. Os números são da Federação Portuguesa de Nadadores Salvadores, que faz hoje um balanço. O presidente Alexandre Tadeia adianta que, em alguns casos, falta legislação. Mas o que falta mais é conhecimento nesta matéria.
4: Nós julgamos muito que, pela análise dos dados, que tem muito a ver com a educação ou a falta de conhecimento de segurança aquática que os portugueses têm, porque com bastante facilidade se estão a colocar em situações de perigo. Portanto, valores muito elevados, muito mais até no interior do país do que no litoral, e principalmente, e que é que está a grande questão, em locais não vigiados. E daí nós julgarmos que tem muito a ver com esta vertente educativa ou com esta falta de conhecimento para aquilo que são as regras de segurança mais básicas da segurança aquática.
2: O presidente da Federação Portuguesa de Nadadores Salvadores, Alexandre Tadeia, entende que é preciso uma estratégia nacional para combater o aumento de mortes por afogamento.
4: Que vá muito na educação, que vá depois muito também nas vertentes preventivas e depois também às partes operacionais, porque sem esta estratégia nós não conseguiremos de facto atingir aquilo que é necessário, pois estamos aqui a falar de valores muito elevados. Nós provavelmente vamos terminar o ano com mais de 140, mais de 150 mortes por afogamento em Portugal, o que é bastante mau. Portanto, é necessário alterar, principalmente com uma criação de uma estratégia nacional.
2: Até julho, este é já o ano com mais afogamentos da década em Portugal. Uma operação internacional de combate ao desaparecimento de menores permitiu localizar e resgatar dezenas de crianças em vários países. A operação chamada Escudo Estatal mobilizou as polícias internacionais de muitos países, o caso de Espanha, do Brasil, também dos Estados Unidos, contra redes criminosas da exploração infantil, salvando destas redes mais de 160 crianças. Soriana Barcelos.
5: Em 5 dias, as autoridades conseguiram localizar e resgatar nos Estados Unidos 163 crianças, algumas muito jovens. As crianças resgatadas têm entre os 2 meses e os 17 anos de idade e são vítimas de abusos, como explicou o Procurador-Geral da Flórida, James Uthmeyer.
6: Muitos sofreram abusos graves. Muitos parecem ter sido traficados, negligenciados, explorados e abusados. Graças aos nossos parceiros, temos-los sob custódia num ambiente de cuidado e vamos dar-lhes o que precisam para que recuperem.
5: As 163 crianças foram resgatadas na Flórida. É a maior operação de sempre naquele estado norte-americano, mas a operação estendeu-se a outras partes dos Estados Unidos e a outros 12 países, como o Brasil, o Canadá, a Finlândia e a Espanha. Até agora foram detidas 3 pessoas. Um dos detidos está acusado de 3 crimes de atos lascivos com menor. Outro é acusado de agressão lasciva contra uma vítima com idades entre os 12 e os 16 anos. E há ainda um com uma acusação por interferência num caso de guarda de menores e resistência à autoridade. O Procurador-Geral da Flórida diz que são esperadas mais detenções nos próximos dias.
2: Esta é já uma das maiores operações internacionais contra o tráfico de crianças, cujos detalhes foram divulgados agora. Islamabad, a capital do Paquistão, está em choque com a notícia da morte de pelo menos 15 bebés durante a madrugada num incêndio num hospital público da cidade. O fogo, de acordo com as informações que são divulgadas pela televisão local, a GeoTV, poderá ter sido provocado por uma avaria no sistema de ar-condicionado. Atingiu o terceiro andar do hospital, onde fica a ala de saúde materno-infantil e onde estavam 16 recém-nascidos. O primeiro-ministro do Paquistão questão. Já veio falar deste incêndio e das suas consequências. Shehbaz Sharif ordenou uma investigação ao caso e exigiu a identificação dos responsáveis. Prometeu também tomar medidas. Este hospital, o Instituto de Ciências Médicas do Paquistão, fica mesmo no centro de Islamabad. É um dos principais hospitais públicos do país. Os números da fome em Moçambique são claros. 1.190.000 pessoas receberam assistência alimentar do país ou apoios à produção agrícola. Estão a receber também nesta altura. Foi assim nos primeiros 6 meses deste ano. A informação está num relatório do Cluster de Segurança Alimentar. É um mecanismo humanitário internacional que coordena a resposta à fome e à insegurança alimentar em situações de emergência, liderado pela FAO e pelo Programa Alimentar Mundial das Nações Unidas. As crises que a população de Moçambique atravessa são múltiplas. O conflito armado no norte do país, nos distritos de Cabo Delgado, depois no sul, as cheias que afetaram sobretudo a província de Gaza. O relatório diz que a insegurança alimentar continua a ser a preocupação crítica em Moçambique. Mais de 2 milhões de pessoas vivem com níveis elevados de insegurança alimentar aguda e a resposta da assistência alimentar ao país é muito limitada nas quantidades distribuídas, que cobrem apenas 1/5 das necessidades, e também por falta de financiamento. São precisos mais de 190 milhões de euros para cobrir as necessidades deste ano em Moçambique, mas até agora só estão garantidos 17% deste valor. Em Carraseda de Anciães, no distrito de Bragança, a população não se conforma com a destruição que o incêndio deste agosto provocou na região. Está revoltada também com a forma como a Proteção Civil atuou. Por isso, decidiu juntar-se numa petição e exigir explicações dos responsáveis, a começar pelo Ministério da Administração Interna. Reclama também Sara Araújo de Almeida, a população de Carraseda, apoios para recuperar dos prejuízos.
7: A população de Vilarinho da Castanheira e de Pinhal do Douro, no concelho de Carraseda de Anciães, acusa a Proteção Civil de falta de coordenação. O porta-voz, Pedro Correia, diz que o comando operacional não conhecia bem o território durante o combate ao incêndio.
8: O comando não escolheu os meios indicados, porque nós somos agricultores e viticultores. Utilizamos carrinhas para tirar as uvas das nossas vinhas. Ele manda caminhões. É quem não conhece a região, quem não conhece o terreno.
7: Revoltados com esta situação, decidiram criar um abaixo-assinado para pressionar as autoridades. Querem uma explicação e medidas de apoio.
8: Dizimos que haja um corta-fogos, que sejam mantidos, uma reflorestação, que sejam utilizadas nos sítios onde ardeiram os pinheiros, que não volte a haver pinheiros, que se plantem sobreiros. Exigimos também que os caminhos, alguns que mais nesta região do Douro, que sejam melhorados.
7: Esta petição conta com cerca de 400 assinaturas e vai ser entregue ao Ministério da Administração Interna. O Presidente da Câmara de Carraseda de Anciães vai fazer chegar ao Governo um relatório com os prejuízos. João Manuel Gonçalves diz estar solidário com a iniciativa da população.
9: Nós, autarcas, estamos sempre sensíveis, com certeza, às reivindicações e ao posicionamento das populações, que eu considero que em determinadas alturas os meios ao dispor foram escassos, e iremos também durante a semana apresentar um relatório para que o Governo eventualmente possa considerar os apoios devidos a quem viu os seus rendimentos irem por água abaixo num instante.
7: São pedidos de ajuda para os agricultores e as freguesias afetadas pelo incêndio.
2: O Comando Subregional do Douro da Proteção Civil, contactado pela Antena 1, não quis responder a estas críticas que são feitas pela população de Carraseda em relação à forma como a Proteção Civil atuou no incêndio na região. Daqui a meia hora, já há provas portuguesas no Campeonato Mundial de Canoagem de Velocidade e para Canoagem, que está a começar hoje em Poznan, na Polónia. É lá que está o enviado especial da Antena 1, Horácio Antunes. A seleção portuguesa tem, desta vez, uma das maiores delegações de sempre na competição, uma competição que encerra a principal fase da temporada internacional e que, além da luta pelas medalhas, tem também o aliciente dos atletas procurarem, Horácio Antunes, ao longo desta prova, conseguir a qualificação olímpica para Los Angeles em 2028.
10: Com expectativa elevada e muita confiança, é assim que se apresentam Os 16 atletas da seleção portuguesa em Poznan.
11: Chegamos aqui com essa confiança, com a certeza que temos embarcações que têm condições para lutar pelos lugares da frente. Prova mais importante do ano, uma prova muito competitiva e, portanto, é necessário que tudo corra bem, tudo seja perfeito.
10: No ano passado, em Milão, foram 3 as medalhas conquistadas. No setor masculino, ouro no K4 500 metros, prata de K2 500 e bronze de Fernando Pimenta em K1 1000 metros. Com a seleção feminina em renovação, o presidente da Federação Portuguesa de Canoagem, Ricardo Machado, realça a importância destes atletas nos resultados nacionais.
11: Fernando Pimenta é um atleta muito resiliente e que tem demonstrado que, apesar da idade, continua muito forte, em alto nível. Temos um João Ribeiro, um Messias Batista, que já são referência da modalidade, um dos melhores do mundo. E depois temos atletas também no K4, muito jovens, que foram introduzidos nesta renovação e que no ano passado conseguiram ser campeões da Europa e campeões do mundo. Mostra também este trabalho e esta preocupação de novos valores para que estes resultados possam ter continuidade no futuro. Neste momento, o principal objetivo agora é introduzir barcos nas finais.
10: A pensar nas finais, nas medalhas e nos pontos que contam para o ranking de apuramento para os Jogos Olímpicos.
11: Durante 2 anos, este ano é o primeiro ano, quer as taças do mundo, em que o Campeonato da Europa e o Mundial irão contar para esse ranking de apuramento e só no final é que conseguiremos saber quais são as embarcações que conseguiram ambialhar o número de pontos suficientes para conseguir esse apuramento.
10: Poznan já foi capital da Polónia nos séculos X, XI e XIII, uma cidade histórica considerada o berço da nação. Com pouco mais de 260 km² e cerca de 534 mil habitantes. Recebe até domingo, no Lago Malta, atletas de 77 países.
2: Já falta pouco para as provas começarem e, ao longo da manhã, Horácio Antunes ainda vai trazer-nos aqui informações sobre as provas dos atletas portugueses que estão na Polónia.
1: 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São 8:15.
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1: Está complicado o trânsito na Nacional 3, não é, Sandra?
13: Exatamente, Estrada Nacional 3. Há um acidente entre Vila Nova da Rinha e a Zambuja, que está a provocar demora nos dois sentidos. Quanto à Cril, a Algesta que vem, resolvido o acidente no interior do túnel do Grilo e já circula sem problemas. Segunda circular, Benfica-Aeroporto, há paragens entre o nó do Eixo Norte-Sul e as Calvãs, a ponto 25 de Abril. Há filas na Baixa de Almada, em direção à Praça das Portagens. Começou a chover bastante já na zona de Lisboa, portanto, cuidado na estrada. Já no Porto, na VCI, no sentido Rábida Freixo, há paragens à passagem pelo nó da Boa Vista, no sentido Freixo, Rábida, entre Paranhos, intensidade e a zona da Perlada, A3, Braga-Porto, do nó da A4 até à saída para o Hospital São João e A28, Viana do Castelo-Porto, há paragens à passagem pelo nó da A4.
1: Vamos voltar às informações de trânsito antes das 8:30. Se tiver outras informações, 821-0101.
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1: Primeiro a cantar é Carolina Deslandes e Não Me Importo. Atenção que depois das 8:20 há uma canção mais velhota, com 40 anos, que vai ser trazida à Liga dos Quarentões.

0: É quarta-feira, dia 26 de agosto, são 8h19.
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0: Os dias são assim, com a Liga dos Quarentões. À tarde, a 10 das 5, novos episódios. A esta hora, recordamos alguns do primeiro semestre do ano. No de hoje, o Jorge Alexandre Lopes traz uma canção que cola muito bem com o início de verão em que ela nasceu.
3: Junho, 1986.
4: Há canções que não nascem apenas da música, nascem do tempo. Um tempo em Portugal em que o silêncio ainda fazia barulho. Um passado recente, pesado, com regras impostas durante demasiado tempo. E depois, uma geração artística nascida de abril, uma geração que decidiu mudar isso, não como caos, mas com consciência, com palavras que rasgavam e versos que libertavam, qual tesoura a cortar amarras. No meio dessa mudança, um grupo caminhava junto há já uma década, 10 anos a construir identidade, som e voz. Em 1986, lançaram um disco mais denso e introspectivo, e nele, um grito sem licença, imagens fortes, quase violentas, porque há coisas que só desaparecem quando são enfrentadas. A recusa de viver uma vida desenhada por outros. A linha invisível da canção é esse confronto. Vocês de um lado, nós do outro. Uma fronteira geracional, emocional, quase existencial entre aceitar ou decidir. O momento em que percebemos que não queremos carregar um guião que não escrevemos. E é curioso, hoje, novas gerações fazem exatamente o mesmo. O mundo pula e avança com narrativas desfasadas nas mãos de quem procura mudança. Na canção, a resposta é clara. Não aceitamos, não seguimos, não vivemos assim. 1986 foi um ano de consagração. O 10º aniversário do grupo trouxe concertos imensos, coliseus cheios e a rádio a tocar as suas músicas até mais não. 40 anos depois, a ideia mantém-se firme e atual. Os dias

podem ter sido feitos de uma certa forma, mas o futuro continua por escrever. Na Liga entra mais um hino do Estrovante. Eles que fizeram os nossos dias assim.

0: Fizeram os dias assim do Trovante na Liga dos Quarentões. Todas as canções que o Jorge Alexandre Lopes escolhe estão disponíveis na RTP Play.
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0: Antes das 8h30 ainda temos Sabrina Carpenter.
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0: Toys, são 8h28.
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0: Temos um dia de chuva pela frente, até meio da tarde, pelo menos. E a esta hora, infelizmente, uma notícia de um acidente grave, não é, Sandra?
2: É exatamente, é um acidente grave na Estrada Nacional 3, entre Vila Nova da Rainha e Azambuja, e o trânsito está demorado nos dois sentidos. Depois temos também na segunda circular Benfica Aeroporto, filas da Escola Alemã até às Calvanas, a ponte 25 de Abril, de Almada para Lisboa, o trânsito também já com bastante intensidade, e neste momento as filas estão junto ao segundo viaduto do Feijó, os acessos do IC20 e Centro-Sul começam a ficar preenchidos. Depois, a segunda circular Benfica Aeroporto, há paragens a partir do eixo norte-sul e até às Calvanas, aeroporto Benfica, do relógio até à saída para as Calvanas. O IC19, intensidade entre Queluz e a Amadora, há 5 de Cascais para Lisboa, na descida de Monsanto para as Amoreiras, e agora atenção ao Alentejo, a Estrada Nacional 387, há um acidente grave entre Pero Guarda e Faro do Alentejo, ao quilómetro 10, na ligação Ferreira do Alentejo-Cuba, e está a provocar demora nos dois sentidos. Quanto ao Porto, na VCI, no sentido de Rábida Freixo, há paragens entre a Boa Vista e a saída para Francos. No sentido Freixo, a Rábida, há já demora na zona do Mercado Abastecedor até às Antas. Há 28, Viana do Castelo Porto, entre o nó da A4 e a saída para o Hospital São João. E há 28, Viana do Castelo Porto, há filas entre a Ponte Lessa e a Rotunda AEP e à chegada à Avenida Sidónio Paes.
0: Não está famoso, já tinha começado com um acidente grave também na A8, a madrugada. Agora estes dois, há que ter cuidado. 821-0101, se tiver informações para o trânsito. Agosto sem o ser, no tempo, dia com aviso meteorológico para o norte e centro, chuva por vezes intensa, entre o meio da manhã e o meio da tarde, depois ficam aguaceiros fracos, como no sul durante o dia. Vento no litoral oeste e nas terras altas, a temperatura cai em relação a ontem, a temperatura mais alta para esta quarta-feira é para Setúbal, 26 graus, 25 nas contas para Évora e Beja, Porto Alegre, Santarém e Faro com 24, 23 Leiria, Castelo Branco e Lisboa, Aveiro e Coimbra 22, 21 Viana do Castelo, Bragança e Braga. Vila Real e Porto, 20 graus, Viseu 19, 17 Guarda, 14 na Espanha Douradas. No desporto, Benfica e Sporting hoje vão ter caras novas. Fernando Rico.
3: Zecri vai treinar pelo Sporting e conhecer assim os novos companheiros. O jovem lateral esquerdo de 17 anos foi apresentado ontem pelos Leões. Já o Benfica, que parte hoje para a Dinamarca, tem João Palhinha como jogador maior. João Palhinha deve ser apresentado como reforço, já fez exames médicos e os clubes chegaram a acordo. Também no Futebol Clube do Porto espera-se hoje Fofaná. Alguns problemas logísticos atrasaram a vinda do médio novamente em emprestado pelo Rennes aos Dragões. Antes de Benfica e Braga, amanhã nos masculinos, a equipa feminina do Torriense joga já hoje com as ucranianas do Kolos Kavalika. Primeira mão de qualificação para a Taça Europa. Jogo às 8 da noite. A centrocampista Raquel Ferreira prevê dificuldades, mas a equipa de Torres Vedras quer dar já um passo de gigante para a segunda mão.
4: Sabemos sempre da dificuldade que é um jogo de Europa. Já jogámos dois jogos com equipas completamente diferentes e sabemos o quão difícil é jogar, mas acreditamos muito em nós, preparámos muito bem o jogo e estamos prontas para fazer um ótimo jogo e levar um excelente resultado para a segunda mão, que é esse o nosso grande objetivo.
3: Ou vai ou racha. A seleção feminina de voleibol, depois de 3 derrotas no europeu, que decorre em Baku, no Azerbaijão, tem que vencer a Espanha a partir das 12h30. Hugo Silva, selecionador nacional, garante que a equipa está na luta pela qualificação.
5: Eu sou um otimista por natureza e consciente do que esta equipa tem feito e tem evoluído. E, portanto, confiante naquilo que tem sido a prestação delas, a vontade da equipa e conscientes de que estamos na corrida. Portanto, duas vitórias pode perfeitamente colocar Portugal num histórico oitavos de final.
3: Jogo para seguir com informações do enviado Bruno Malveira Marques. A seleção portuguesa de canoagem inicia também já esta manhã participação nos mundiais em Poznan, na Polónia, onde procura repetir 2025, quando conquistou 3 medalhas. É o que garante Hélio Lucas, diretor técnico nacional.
6: Nós, o ano passado, tivemos uma medalha de ouro, uma de prata e uma de bronze neste mundial. Vimos aqui com os mesmos atletas a lutar pelos mesmos objetivos. Não podemos prometer medalhas, mas vamos prometer que os atletas vão deixar tudo aqui na Polónia, em Poznan, e vão dar o seu melhor para que consigam objetivos e resultados que dignifiquem as nossas cores.
3: O K4500, campeão do mundo da Itália, composto por Gustavo Gonçalves, João Ribeiro, Messias Batista e Pedro Casinha, é o primeiro a entrar em ação no Lago de Malta, onde decorre esta prova até domingo, uma prova que é acompanhada pelo enviado Horácio Antunes. A surfista Francisca Vaselco qualificou-se para a segunda ronda do Fiji Pro, oitava etapa do circuito principal da Liga Mundial, e junta-se a Yolanda Hopkins. A surfista lusa marcou encontro na segunda ronda com a norte-americana Lakey Patterson. Já Yolanda vai ter pela frente Gabriela Bryan, do Havaí, que é só a líder do ranking mundial.
0: Fernando Rico regressa com a Atualidade Esportiva à rádio às 9h30. 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É quarta-feira. Ficamos a 25 das 9.
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0: Mais à frente temos Amy Winehouse e Back to Black. E agora, a vida num só dia. 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

0: 16 e meio para as 9.
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0: Dentro de 3 minutos vamos às informações de trânsito.

0: Teno de Santiago e Nova Lisboa. 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A 12 minutos das 9, no trânsito, dizer que há esta hora dois acidentes, um
1: há
0: deles
1: mais.
0: Grave.
1: Há mais acidentes. Uhum. Deixa-me começar então na Cril, no sentido Algesta que vem. Há um acidente junto à zona da Póvoa de Santo Adrião. Há redução de vias, só se circula neste momento pela Berma e o trânsito já está bastante demorado, com filas na zona do Senhor Roubado. Depois há também um acidente à chegada à Pinamanique, na segunda circular, no sentido. Estou a falar do IC19, perdão, no sentido Sintra-Lisboa, à chegada a Pinamanique, que está a provocar já demoras a partir da Amadora. Depois temos também filas no sentido Lisboa-Sintra, por causa de um acidente que ocorreu junto ao Hospital Amadora-Sintra e há demora a partir da Damaia. O eixo Norte-Sul, no sentido de Camarate Campelide, para-se a partir do Lumiar até à saída para Sete Rios, para a Ponte 25 de Abril, de Almada para Lisboa. As filas também estão na zona de Correios, os acessos do IC20 e Centro-Sul estão preenchidos. Atenção, há A5 no sentido Lisboa-Cascais. Há um acidente que na zona de Caparide e as filas já estão praticamente a chegar ao Estoril. Mais à frente para-se na zona do Estádio Nacional e ainda do Alto de Monsanto em direção às Amoreiras. Atenção ao acidente grave que ocorreu na Estrada Nacional 3 entre Vila Nova da Rainha e a Zambuja. Há demora nos dois sentidos. Depois no Alentejo, Estrada Nacional 387. Acidente grave entre Pero Guarda e Faro do Alentejo ao quilómetro 10 na ligação Ferreira do Alentejo-Cuba e há demora nos dois sentidos. Quanto ao Porto na VCI, Rábida Freixo para-se a partir de Canidelo até à Boa Vista, já está a afetar a A44. Freixo a Rábida no Mercado Abastecedor até às Antas, A3 do Noda A4 até à saída para o Hospital de São João, A28 Viana do Castelo Porto entre a Ponte Lessa e a Rotunda AEP e à chegada à Avenida Sidónio Paes.
0: Estas são as informações de trânsito de que temos conhecimento. Se tiver outras em qualquer ponto do país, 821-0101, obrigado pela sua ajuda. Manhã de quarta-feira, 26.
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0: Siena Spiral.

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0: Mimi Cat para o último momento musical desta hora de emissão. Na próxima, depois das 9h20, temos sugestões para hoje sair de casa. A chuva volta em força, por vezes intensa no norte e centro, até meio da tarde. Depois, aguaceiros fracos, tal como no sul durante o dia. Vento forte na faixa costeira ocidental e nas terras altas. Para a Madeira, chuva mais persistente de manhã. Céu nublado com abertas nos Açores, aguaceiros fracos no grupo central. 14 graus, não passa disso a máxima nas Penhas Douradas. 17 na Guarda, 19 Viseu, 20 Vila Real e Porto. Viana do Castelo, Bragança e Braga, 21, 22 Aveiro e Coimbra. No caso de Leiria, Castelo Branco e Lisboa, 23, Porto Alegre, Santarém, Faro e Ponta Delgada, 24 graus. Deve chegar aos 25, em Évora e também em Beja, 26 em Setúbal, 27 no Funchal. 26 em Setúbal, 27 no Funchal.
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0: Nove horas em Portugal Continental e na Madeira, 8 nos Açores. Quarta-feira 26, Eduardo, das Nações Unidas escreveram ao Parlamento Português.
2: Querem que os projetos de lei sobre a identidade de género sejam retirados da discussão no Parlamento. Serão o PSD, o CDS e o Chega sensíveis ao apelo do Alto Comissário da ONU para os Direitos Humanos? A resposta de Ricardo Pinto, daqui a pouco comentador de política nacional da Antena 1, da RTP. Técnicos de emergência médica sentam-se hoje à mesa a conversar com a administração do INEM e com o Ministério da Saúde. Em causa está a reforma do Instituto e duas greves no horizonte já em setembro que ainda podem ser travadas. Chega a vez do Alentejo receber um dos maiores festivais do verão no país, o Festival do Crato. Já vamos saber notícias da Vila Alentejana até domingo.
0: É no Porto, esta hora a temperatura mais baixa, 17 graus, 19 em Coimbra e também Ponta Delgada, 21 em Lisboa, 22 Faro e Funchal. Edição de Eduardo Amaro.
2: As Nações Unidas pedem a retirada dos projetos de lei do PSD, do Chega e do CDS relativas à identidade de género. O apelo é feito pelo Alto Comissário das Nações Unidas para os Direitos Humanos através de uma carta enviada ao Presidente da Assembleia da República e à qual o Jornal Público teve acesso. Estes projetos foram aprovados já na Generalidade, estão agora a ser discutidos na especialidade, na Comissão Parlamentar de Assuntos Constitucionais, Direitos, Liberdades e Garantias, e Volker Türk, o Alto Comissário das Nações Unidas para os Direitos Humanos, entende que as mudanças propostas na lei põem em causa as obrigações de Portugal no que diz respeito aos direitos humanos em vários tratados internacionais que foram ratificados pelo país turco. Quer que os projetos sejam retirados ou pelo menos sejam revistos para garantir que se enquadram nas regras internacionais de direitos humanos. A carta surge na sequência de uma queixa que foi feita às Nações Unidas pelo deputado do Bloco de Esquerda, Fabián Figueiredo, secundada depois também pela eurodeputada Catarina Martins. Estes projetos de lei do PSD, do Chega e do CDS, que estão, como disse, em discussão na especialidade, querem tornar obrigatória, por exemplo, a validação médica para a mudança de género no registro civil. Ora, o Alto Comissário defende que estes projetos de lei correm o risco de voltar a colocar a questão da identidade de género no âmbito das patologias e afetam, portanto, de uma forma negativa os direitos à privacidade, à autonomia e também à autodeterminação das pessoas transgénero e intersexo em Portugal.

0: Bom dia, Ricardo Jorge Pinto, comentador de política nacional da RTP. Não é muito vulgar termos uma Carta das Nações Unidas dirigida aos deputados da nação. Até que ponto é que os partidos da direita poderão ser sensíveis a estas questões levantadas por Volker Türk e mexer nos projetos de lei que estão em discussão nesta altura na Assembleia da República?
1: É muito pouco provável que isto tenha grande interferência. De resto, as propostas que estão agora em discussão estavam já plasmadas naquilo que era a lei de 2011, o que vigorou até 2011, quando Portugal já tinha ratificado muitos desses tratados. Agora, esta é uma boa oportunidade para o Presidente da República, que terá que promulgar uma decisão desses partidos da direita, vetar politicamente ou então até remeter para o Tribunal Constitucional, na medida em que Volker Türk diz exatamente que, à luz da Constituição portuguesa, tem que haver o respeito por esses tratados internacionais, e esses tratados internacionais chocam de frente contra algumas das modificações que estão agora a ser discutidas na Comissão de Especialidade, e afetam sobretudo aquela que é a componente apresentada pelo Chega, nomeadamente a classificação de transtorno de identidade de género, que o alto comissário diz que é inaceitável à luz desses tratados internacionais, e portanto eu diria que é o Chega quem provavelmente nesta discussão terá mais propostas em xeque por causa desta recomendação das Nações Unidas. E, portanto, do ponto de vista político, eu diria que isto pode ser um momento em que o PSD terá que decidir se vai contra uma mais provável decisão de veto do Presidente da República, ou então aceita recomendações, nomeadamente recomendações de maior transparência e de consulta mais alargada àqueles que são afetados por estas modificações.
0: Ricardo Jorge Pinto, com a análise a esta notícia da carta que foi enviada pelas Nações Unidas ao Parlamento Português, chamando a atenção para os projetos de lei que mexem na nossa legislação relativa à identidade de género, pondo em causa, de acordo com o Alto Comissário dos Direitos Humanos das Nações Unidas, tratados internacionais que foram ratificados por Portugal e pondo em causa questões como o direito à privacidade, à autonomia e também à autodeterminação das pessoas. Haverá com certeza, à volta desta carta e destas questões levantadas por Volker Türk, mais discussão nos próximos dias, quer dos partidos que propõem estas leis ou estas mudanças na lei, quer também por parte daqueles que se têm muitas vezes manifestado contra estas alterações. Vai ser um dos assuntos do dia no Ministério da Saúde, a reunião do INEM, da administração do INEM, com elementos do Ministério da Saúde e também com o Sindicato dos Técnicos de Emergência Pré-Hospitalar, por causa da greve que está já marcada, ou das greves que estão já marcadas para setembro, para 14 e 28 de setembro, dos técnicos de emergência médica, que não concordam com algumas das mudanças que estão a ser feitas na emergência médica. Rui Lázaro, presidente do sindicato, admite, no entanto, a possibilidade de ainda vir a desconvocar estas greves se as reivindicações dos técnicos de emergência pré-hospitalar forem, entretanto, atendidas pelo Governo.
2: Talvez seja a primeira greve em que o Governo pode negociar o seu cancelamento sem que isso aumente a despesa nem em salários, nem em condições de trabalho. Uma vez que nossas reivindicações passam por manter a resposta atual do INEM, mantendo as 56 ambulâncias de emergência médica, em cuidar dos direitos aos cidadãos e não a fazer transferências hospitalares. E, por outro, se comprometer também a recuar na transformação das ambulâncias de suporte imediato de vida em viaturas ligeiras, retirando assim a capacidade de transporte, e se ao mesmo tempo se comprometer a reforçar o dispositivo de emergência médica, consagrando duas ambulâncias de emergência médica por cada concelho até o final de 2027, pois são exatamente as condições que nós pedimos para que esta greve seja cancelada.
0: Vamos ver o que acontece a partir das 14h. A reunião é no Ministério da Saúde. Se haverá forma de convencer os técnicos de emergência pré-hospitalar a prescindirem das greves que já marcaram para setembro, para 14 e para 28 de setembro. Até julho, os números da Federação Portuguesa dos Nadadores Salvadores mostram que este é já o ano com mais afogamentos da década. Em Portugal já morreram 92 pessoas vítimas de afogamento, nos rios e nas barragens 41 pessoas e no mar houve 27 afogamentos. O presidente da Federação Portuguesa dos Nadadores Salvadores, Alexandre Tadeia, adianta hoje à Antena 1 que, em alguns casos, falta legislação, mas a falta é, sobretudo, de conhecimento.
3: Nós julgamos muito que, pela análise dos dados, que tem muito a ver com a educação ou a falta de conhecimento de segurança aquática que os portugueses têm, porque com bastante facilidade se estão a colocar em situações de perigo. Portanto, valores muito elevados, muito mais até no interior do país do que no litoral, e principalmente, e que é que está a grande questão, em locais não vigiados. E daí nós julgarmos que tem muito a ver com esta vertente educativa ou com esta falta de conhecimento para aquilo que são as regras de segurança mais básicas da segurança aquática.
0: Alexandre Tadeia, o presidente da Federação Portuguesa dos Nadadores Salvadores, defende também que é preciso uma estratégia nacional que combata o aumento de mortes por afogamento registadas em Portugal. Vamos agora em direto para a Polónia. Vamos ao encontro do enviado da Antena 1 ao Campeonato do Mundo de Canoagem de Velocidade e para Canoagem, Horácio Antunes, porque já há portugueses em prova no primeiro dia do campeonato, Gustavo Gonçalves, Alves, João Ribeiro, Messias Batista e Pedro Casinha já fizeram a prova de K4, 500 metros, e como é que se saíram, Horácio?
4: Saíram-se bem, entraram com o pé direito, foram os primeiros portugueses a entrar na pista do Lago Malta em Poznan, um local de referência para a canoagem mundial. Este K4 masculino está apurado para semifinais, foram os primeiros na eliminatória e são os campeões mundiais, mas não têm esse estatuto, refere Gustavo Gonçalves, ele que é o líder desta embarcação.
5: Isto aqui, o estatuto vale o que vale, isso foi ano passado, queremos ganhar outra vez este estatuto na água, é para isso que trabalhamos todos os dias e certamente vai acontecer alguma coisa boa.
6: Olha, devo dizer que começaram da melhor forma.
5: Sim, começámos com o pé direito, é apenas o primeiro passo, mas mais vale começar bem, por isso, por agora estamos bem.
7: Olha, que sensações é que terminaram a prova? Correu dentro daquilo que vocês estavam à espera?
5: Sim, dentro da normalidade, seguimos o nosso plano. Está uma pista dura, água fria, um ventinho de contra, mas estamos preparados e treinamos para render o máximo em qualquer condição.
4: Preparados para render o máximo ainda nas próximas eliminatórias. Menos sorte teve o K4 feminino, com quatro jovens promissoras a iniciarem esta embarcação. Francisca Lopes, Clara Duarte, Ana Rodrigues e Maria Gomes Rego, na última posição, ficaram afastadas então já das semifinais. Nesta manhã temos ainda às 9h35 a jovem dupla portuguesa que vai tentar o apuramento, Beatriz Fernandes e Inês Penetra, em C2 500 metros. Canoa portuguesa que promete muito e que promete dar muitas alegrias. E às 9h35 será Alex Santos na paracanoagem em KL1 200 metros. É o arranque do Mundial na Polónia, a última prova do ano a somar pontos para o ranking de apuramento para os próximos Jogos Olímpicos. Estão na Polónia 854 canoístas de 77 países. Portugal tem 16.
0: Seguimos contigo, Horácio Antunes, nas próximas horas para termos mais notícias das provas portuguesas neste primeiro dia do Campeonato do Mundo de Canoagem de Velocidade e para Canoagem. Há mais portugueses pelo mundo em prova nesta altura, é o caso da Seleção Nacional Feminina, que volta hoje ao campo de voleibol, à hora do almoço, no Campeonato Europeu que está a acontecer em Baku, no Azerbaijão, para enfrentar a Seleção da Espanha. Até agora a equipa portuguesa só viu derrotas, mas ainda não se deu por vencida. Bruno Malvera Marques.
8: A Seleção Portuguesa de Voleibol Feminino realiza hoje o penúltimo jogo da fase de grupos no Campeonato da Europa, frente à congénere espanhola. Duelo ibérico que obriga Portugal a vencer para manter viva a ambição da qualificação para os oitavos de final da competição. Na antevisão à partida, o selecionador Hugo Silva acredita que a equipa pode vencer a Espanha.
9: Acredito. Eu sou um otimista por natureza e consciente do que esta equipa tem feito e tem evoluído. A jogar entre as melhores equipas do mundo e, portanto, com as melhores equipas, na verdade. E, portanto, confiante naquilo que tem sido a percepção delas, a vontade da equipa e conscientes de que estamos na corrida. Portanto, duas vitórias pode perfeitamente colocar Portugal numa num histórico oitavos de final.
8: Ana Figueiras, capitã da seleção, revela a receita para o jogo.
10: Temos de estar juntas, unidas e focadas muito no objetivo. Temos de trabalhar todos os dias para isso e esperemos alcançar a nossa primeira vitória aqui no Eurovolley.
8: A jogadora mais nova do plantel, Inês Sol, de apenas 18 anos, diz estar a viver um sonho.
11: É uma experiência muito boa, é uma experiência que não estava à espera de conseguir já tão jovem. Tem sido inacreditável, às vezes parece que nem é real e estou a aproveitar cada momento.
8: Portugal-Espanha, às 12h30, hora portuguesa.
0: Vamos estar atentos nessa altura, até porque o enviado da Antena 1 ao Europeu de Voleibol no Azerbaijão, Bruno Malveira Marques, vai contar-nos notícias deste jogo. O Alentejo volta a receber um dos maiores festivais de verão do país, na Vila Alentejana do Crato, que mais logo vai encher-se de música e de festivaleiros. E vai ser assim até domingo. Há 16 concertos na edição deste ano, à qual se junta também a Feira de Artesanato e Gastronomia do Crato, que está a fazer, no Amaral, 40 anos.
12: O autarca e diretor do Festival do Crato, Joaquim Diogo, começa por imprimir na rádio uma foto do festival.
13: É um festival que é feito numa vila do Alentejo, do interior do Alentejo, do distrito de Porto Alegre. O festival é organizado mesmo no centro da vila. Começou há cerca de 42 anos.
12: Este ano o festival arranca no mesmo dia em que se assinalam 40 anos da Feira de Artesanato e Gastronomia do Crato.
13: É um festival que tem também muito essa raiz da tradição, da cultura do Alentejo, da sua gastronomia, dos seus saberes. Este festival é um festival que, por isso mesmo, une muitas gerações e, portanto, é um festival que eu costumo dizer que é dos 8 aos 80.
12: E para animar tantas gerações há vários concertos, Gypsy Kings, por exemplo, a Batalha do K-Pop, também Delfins e há mais.
13: Nós temos cerca de 12 concertos principais, depois temos aqui também alguns dos melhores DJs do país e, portanto, diria que no cômputo geral temos cerca de 16 concertos neste festival.
12: Em média, por ano, cerca de 90 mil pessoas visitam o Festival do Crato e enchem a Vila Alentejana.
0: Ontem houve uma noite de entrada gratuita e este ano há uma novidade, que é um espaço novo, o Digital Box. Até domingo, o Crato são concertos, o campismo e as ruas animadas.
8: As notícias a darem festival a fechar esta edição às 9 da manhã com Eduardo Maio na RTP Antena 1, Madeira, Açores e RTP Mundo. Em permanência na rede em noticias.rtp.pt. Nove e um quartos.
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8: O que mais se lê na informação de trânsito esta hora é acidente, Sandra Pereira.
15: Sim, há vários acidentes e começamos na A5, Cascais-Lisboa, acidente na zona de Caparida, há demora na zona do Estoril, mais à frente para Centro-Estádio Nacional e Linda Velha e de Monsanto para as Amoreiras. Na Quiril Algés-Sacavém, com um acidente na zona da Póvoa de Santo Adrião, circula-se apenas pela Berma, o trânsito está demorado na zona do Senhor Roubado. Estrada Nacional 3, também ainda para resolver este acidente entre Vila Nova da Rainha e Azambuja, com demora nos dois sentidos. O IC19 de Sintra para Lisboa para-se na zona do Cacém e mais à frente entre Tercena e a saída para a segunda circular Lisboa-Sintra. Há um acidente junto ao Hospital Amadora Sintra, é a via esquerda que está cortada e há demora na Damaia. Segunda circular Benfica-Aeroporto, o trânsito demora-se a partir do nó do eixo norte-sul e até às Calvanas. Também o eixo norte-sul Camarada Campolide do Lumiar até Sete Rios, ponto 25 de Abril com filas junto ao Feijó, acessos do IC20 e Centro-Sul com bastante intensidade. No Alentejo, a Estrada Nacional 387, um acidente grave entre Pedro Guarda e Faro do Alentejo, ao quilómetro 10, na ligação Ferreira do Alentejo-Cuba, há demora nos dois sentidos. Quanto ao Porto, na VCI, Rábida Freixo para Centro Campo Alegre e a saída para a Boa Vista, Freixo a Rábida, intensidade no Nó das Antas e depois, entre Paranhos e a Perlada, há A3 Braga-Porto, intensidade na saída para o Hospital de São João e há A28 Viana do Castelo-Porto, há filas entre o Nó da A4 e a saída para a rotunda AEP.
8: Vamos atualizar o que sabemos sobre o trânsito antes das 9h30. Tenha uma boa viagem. Obrigado por estar connosco esta manhã.
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8: Daqui a pouco, sugestões para sair de casa. Billie Eilish.

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0: Música que nos leva do Crato a Barcelos. O Rui Alves de Sousa projeta ainda cinema e o céu como sugestões hoje no Mortinhos por Sair de Casa. Vamos a isso? Olá, Rui!
3: Olá, vamos às dicas de hoje, a começar no Festival do Crato, o histórico Festival do Crato, que começa hoje, mais uma edição que vai até dia 29, 4 noites memoráveis com música ao vivo, animação e cultura, é o que promete o festival, que hoje tem no cartaz Slow J, Dubbing, Bispo e DJ Set de Zanova. Amanhã, Vei, Papillon e Soraya Ramos sobem ao palco do Festival do Crato e sexta, Kalema, Sara Correia, Cura, Delfins. Eu acho que os ouvintes ouviram, não se preocupem, Delfins. E no sábado, no Festival do Crato, Callum Scott, Caretos e Buba Espinho. Saibam tudo em festivalcrato.pt. Começa amanhã, vai até dia 29, em Tregosa, Barcelos, o Arredas Folk Fest. Entrada livre nos 3 dias do festival, ali perto das margens do Rio Neiva, que se transformam num espaço que cruza vários tipos de música, dança, tradição, natureza e participação. O cartaz este ano inclui Tanchugueiras, Omiri, Diabacetos, Carunchos, muitos artistas de várias facetas, e há oficinas, caminhada ambiental e canoagem. Muitas razões para sair de casa e passar por Tregosa, Barcelos, Arredas Folk Fest de amanhã a sábado, com muita coisa a acontecer. Saibam mais procurando por Arredas Folk Fest nas redes sociais ou mesmo em arredas.com. A Feira de Agosto Grândola começa amanhã, vai até dia 31 no Parque de Feiras e Exposições da Vila. É uma feira histórica, traz 5 dias com muita animação, espetáculos, gastronomia e artesanato. É uma das maiores e mais antigas feiras francas do país e com quase 400 anos de história, volta a marcar o cartaz cultural de Grândola em agosto, com muitas atividades para todos. Há batismos a cavalo, passeios de charrete, provas de obstáculos, gastronomia regional e também regressa à roda gigante na edição 2026. O cartaz do palco principal inclui amanhã Diego Gonzalez, Diego Miranda e Dani Gato, dia 28 Tony Carreira, 29 Bárbara Tinoco, Slow J a 30 e... o GNR, efetivamente, a 31 de agosto, a fecharem a Feira de Agosto em Grândola, que começa amanhã.

0: Amanhã vai então até dia 31, saibam mais em cm-grândola.pt. Em Évora tem ocorrido ao longo deste mês de agosto uma mostra de obras de jovens cineastas da cidade. É cinema na Casa de Burgos, a Casa Nobre da Rua de Burgos, uma forma de conhecer os novos olhares do cinema com o trabalho desta nova geração. As sessões foram sempre seguidas de uma conversa entre os cineastas e os espectadores e a última sessão é amanhã às 21h30 na Casa da Rua de Burgos. Um Ramadão em Lisboa é o filme que vai passar. É um documentário que fala do ambiente do mês do Ramadão em Lisboa. É assinado a várias mãos: a Maia Sumps e Carlos Lima, Catarina Alves Costa, Joana Lucas, Raquel Carvalheira e Teresa Costa, para retratar o ambiente do mês do Ramadão em vários momentos, desde o seu começo até ao cansaço dos últimos dias. É o filme que podem ver a fechar este ciclo de jovens cineastas de Évora. Entrada livre, saibam mais em cm-evora.pt. Não é preciso chamar a polícia, mas volta a haver motivos lunares nesta rubrica de dicas, porque na madrugada de amanhã para 28, de quinta para sexta, o Exploratório da Universidade de Coimbra vai promover uma sessão de observação astronómica do eclipse lunar parcial. Vai acontecer, o máximo será às 5 horas e 12 da manhã, com 93% do disco lunar obscurecido pela sombra da Terra. A participação na atividade é gratuita, não precisa de inscrição e tem muitas surpresas. É para todas as idades. O eclipse vai começar às 2 da manhã e o observatório vai então ter uma observação que vai percorrer toda a madrugada. Portanto, aproveitem, é no UC Exploratório em Coimbra. Saibam mais em exploratório.pt. E é tudo por hoje. Amanhã trago mais dicas. Até lá.
1: Até amanhã. 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Estamos a caminho das 9h30 do Desporto, agora com Nena.

0: 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Depois das 9h30 temos mais canções.
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0: Agora temos informações de trânsito e são muitas. E, em alguns casos, até graves, com acidentes graves. Vamos a isto, Sandra.
2: Vamos a isto, então, na A5, no sentido de Cascais de Lisboa, acidente na zona de Caparide, há demora no Estoril, mais à frente para Centro Estado Nacional e Linda Velha e de Monsanto para as Amoreiras. Na Cril, Algesta que vem, ainda para resolver o acidente na zona da Póvoa de Santo Adrião, circula-se ainda só pela Berma e o trânsito está com longas filas. No IC19 de Sintra para Lisboa, o trânsito também se faz com alguma demora, sobretudo na reta dos comandos da Amadora e no sentido Lisboa-Sintra, por resolver um acidente junto ao Hospital Amadora-Sintra e a via esquerda, e o trânsito também está bastante demorado. Quanto à segunda circular, no sentido Benfica-Aeroporto, para-se entre a Escola Alemã e as Calvanas, o eixo Norte-Sul, no sentido Camará de Campolide, há paragens na zona da segunda circular, a ponte 25 de Abril, Almada-Lisboa, o trânsito também se faz com filas no primeiro viaduto do Feijó, os acessos do IC20 e Centro-Sul com alguma intensidade. Quanto ao Alentejo, a Estrada Nacional 387, acidente ainda por resolver entre Pero Guarda e Faro do Alentejo, ao quilómetro 10, na ligação Ferreira do Alentejo-Cuba, e a provocar ainda alguma demora nos dois sentidos. No Porto, na VCI, Rábida Freixo, na Boa Vista, há filas entre a Boa Vista e o Nó de Francos, e depois a A28, Vieira do Castelo Porto, há passagem pelo Nó da A4 e depois na Avenida AEP, em direção à VCI.
0: Vamos voltar a falar sobre o trânsito antes das 10. Se tiver informações, 821-0101. 11 distritos sob aviso amarelo por causa da chuva forte até meio da tarde. Bragança, Viana do Castelo, Braga, Vila Real, Porto, Guarda, Viseu, Aveiro, Coimbra, Leiria e Lisboa. O sul só tem aguaceiros fracos, vento mais forte na faixa costeira ocidental e nas terras altas, uma pequena descida da temperatura entre os dados para o dia. 26 graus, Setúbal. Esta tarde, 25, Évora e Beja, 24, Porto Alegre, Santarém e Faro. Quanto a Leiria, Castelo Branco e Lisboa, 23, máxima de 22 em Aveiro e Coimbra, 21, Viana do Castelo, Bragança e Braga, Vila Real e Porto, 20. Viseu, 19, Guarda, 17, 14 nas Penhas Douradas. Palhinha é apresentado hoje no Benfica, dia em que o clube viaja para a Dinamarca. Fernando Berico.
3: João Palhinha é apresentado hoje pelo Benfica. O médio já tinha feito exames médicos, mas só ontem à noite Benfica e Bayern de Munique chegaram a acertar todos os pormenores da contratação. Apurou a Antena 1, 4 épocas, vínculo de João Palhinha até 2030. A equipa encarnada parte precisamente hoje para Aarhus, na Dinamarca, mas ainda treina esta manhã no Seixal, a partir das 10 da manhã. Os primeiros 15 minutos são abertos e por isso vai dar para perceber se Palhinha já treina ou não com os novos companheiros. Fofaná é esperado hoje na Invicta, depois de ultrapassados problemas logísticos. O médio é novamente emprestado pelo Rennes aos Dragões. E no Sporting, Moncef Zekri, de 17 anos, é reforço. Provém do Malines, da Bélgica, assinou um contrato por 3 temporadas até 2029. Zekri mostra felicidade por representar o clube que revelou Cristiano Ronaldo, mas sobretudo o ídolo Nuno Mendes.
4: It's a great, great, great feeling for to sign for a club like this, a big, big club.
5: É um sentimento enorme assinar por este grande clube cheio de história. Fico orgulhoso. Sei que Ronaldo cresceu aqui e, sobretudo, Nuno Mendes, que tem a minha posição e é hoje o melhor lateral esquerdo do mundo.
4: And players like Nuno Mendes, like in my position, and I love this player. And he came here and he became the best left back in the world.
3: E o Académico de Viseu assegurou a contratação de um jogador espanhol, Valery Fernández, um polivalente que pode atuar como lateral ou extremo, preferencialmente no lado direito. O jogador chega a Viseu depois de uma carreira construída no futebol espanhol, onde se destacam os 7 anos ao serviço do Girona. Começaram os Mundiais de Canoagem em Poznan, na Polónia. O K4 500 metros a defender o título do ano passado em Milão já está apurado para a semifinal, venceu a série qualificatória. João Ribeiro, Messias Batista, Pedro Casinha e Gustavo Gonçalves. Gustavo fala sobre o primeiro passo dado para o objetivo maior.
6: Isto aqui, o Estatuto vale o que vale, isso foi ano passado. Queremos ganhar outra vez este Estatuto na água. É para isso que trabalhamos todos os dias. Começamos com o pé direito, é apenas o primeiro passo, mas mais vale começar bem. Por isso, por agora estamos bem.
3: Já a tripulação feminina, também a K4 500 metros, foi eliminada, posicionou-se no último lugar da série de qualificação. Toda a reportagem para seguir com o enviado Horácio Antunes. Sem escapatória, a seleção feminina de voleibol, depois de 3 derrotas no europeu, que está a decorrer no Azerbaijão, na capital, Baku. Hoje Portugal tem que vencer a Espanha a partir das 12h30. Hugo Silva, o selecionador, garante que a equipa está focada na luta pela qualificação.
1: Eu sou um otimista por natureza e consciente do que esta equipa tem feito e tem evoluído. E, portanto, confiante naquilo que tem sido a prestação delas, a vontade da equipa e conscientes de que estamos na corrida. Portanto, 2 vitórias pode perfeitamente colocar Portugal num histórico 8º de final.
3: Jogo para seguir com informações aqui na Antena 1 pelo enviado Bruno Malveira Marques. E é o adeus ao grande Elias. O tenista Gastão Elias anunciou o fim de carreira profissional, que culmina no torneio Lisboa Belém Open de 19 a 25 de outubro no CIF, no Clube Internacional de Futebol. Numa publicação na rede social Facebook, o atleta natural da Lourinhã, atualmente número 1130 do ranking mundial, explicou que, apesar de ainda ter vontade e sentir que tinha muito para dar e muitos desafios para enfrentar dentro de campo, foi o próprio corpo a dar sinais ao longo dos últimos tempos de que estava a altura certa para parar.
7: É, e quando o corpo diz, não há volta a dar. Aprender com o principal da atualidade esportiva na RTP Antena 1 e RTP Mundo, em permanência desporto.rtp.pt, ao meio-dia e meia hora, jornal com o Carlos Riabri. 24 para as 10.
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7: Antes de fazermos bricolage, You Got Me Feeling.

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0: Clan Paul Simon faz 40 anos.
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0: Se quiser informar os outros, 821-0101, dentro de mais ou menos 3 minutos, o que sabemos sobre o trânsito.

0: Uma das boas de Tiago Nacarato, este há de haver. 14 para a 10.
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0: Vamos lá então, Sandra, para fazer um ponto de situação no trânsito.
2: Bom, e neste momento temos ainda algumas complicações. Temos ainda um acidente na A5 por resolver, Cascais-Lisboa, na zona de Caparide. Há demora a partir do Estoril e depois mais à frente para-se de Monsanto em direção às Amoreiras. Quanto à Crioulo-Algesta que vem, ainda por resolver o acidente na zona da Póvoa de Santo Adrião, o trânsito ainda circula pela berma e há bastante demora. No IC19 de Lisboa para Sintra já foi resolvido o acidente que tinha ocorrido na reta dos comandos da Amadora, junto ao Hospital Amadora Sintra. O trânsito já regressou à normalidade, mas no sentido Sintra-Lisboa há filas entre a zona de Queluz e a reta dos comandos da Amadora. Quanto à ponte 25 de Abril, de Almada para Lisboa, para-se na subida do Pregal em direção à Praça das Portagens. Já no Porto, mais tranquilo, embora há 44 Golpilhares Freixo, haja paragens entre a Madalena e o Nó de Coimbrões. E depois há 28, Viana do Castelo Porto, entre a Ponte Lessa e a Rotunda AEP.
0: Atualizamos tudo o que sabemos sobre o trânsito depois das notícias das 10. Tenha uma boa viagem connosco. Depois das 10, Jorge Correia com Inês Castelo Branco. É no Pergunta Simples, o podcast que agora é também programa de rádio entre as 10 e as 11.

0: American Girls, Harry Styles trouxe a última canção da minha lavra, mas o João Goberno tem já a seguir uma outra.
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0: Pois é, na semana em que se completam 40 anos sobre a edição de Graceland, o disco mais valia de Paul Simon, com a ajuda do João Goberno, viagem no tempo, também para recordar este dado. Pela primeira vez, o cantor e autor reconhecia a importância promocional de um fenómeno em alta época e dos videoclipes. E João, foi também por aí que ganhou o jogo, certo?
2: Certíssimo. O homem até vinha de uma péssima experiência com o cinema, depois do fracasso da longa-metragem One Trick Pony, de 1980, em que tinha participado como guionista e como ator principal. Isso não o impediu de perceber a importância de uma catapulta chamada MTV, uma entidade que então se aproximava do poder quase absoluto ao definir a escolha e os ritmos de exibição dos chamados telediscos. É curioso notar que dos 5 singles do álbum, Graceland, só 3 tiveram direito à transferência visual, ficando excluídas a canção-título e Under African Skies, as duas que já ouvimos. Já Diamonds on the Soles of Her Shoes, do realizador anónimo, faz fincapé na dimensão musical africana de uma história à Paul Simon, a de um romance de um rapaz pobre e de uma mocinha rica. Os bastidores integram o próprio produto final com cenários construídos para mostrar um deserto e uma lua africanos. Protagonistas únicos, Simon e o grupo Ladysmith Black Mambazo, que canta, dança, faz a festa e apanha as canas. Depois, The Boy in the Bubble foi dirigido por Gene Blashfield, especialista na matéria, que trabalharia em funções idênticas com Michael Jackson, Eric Clapton e os Tears for Fears. Num enredo de guerras, atentados, natureza ameaçada, o rapaz na bolha é, afinal, o próprio cantor. Quanto às imagens manipuladas e justapostas, há uma piscadela de olho evidente a alguns momentos e técnicas presentes no clipe de Sledgehammer, de Peter Gabriel, apresentado meses antes. Por fim, a cereja no topo do bolo, You Can Call Me All, é o mais simples de todos, com a ação a decorrer numa divisão fechada, só com uma porta para o exterior. Mas exigiu um argumentista, o veterano Lorne Michaels, um realizador, Gary Weiss, e um ator, Chevy Chase, todos com ligações ao mítico programa de TV Saturday Night Live. A narrativa é simples: Simon, de 1,57m, aparece como a infeliz maquete de Chevy Chase, com 1,91m. Tenta cantar, mas é sempre suplantado e ultrapassado pelo gigante, e acaba o clipe com o ator a soprar-lhe um trompete diretamente para a cara. Mais divertido não há, e o aproveitamento foi pleno. A canção foi a única num álbum milionário a chegar ao top 25 dos dois lados do Atlântico. Só mais uma história: o título da canção vem de uma festa em casa de Simon, em que o compositor e maestro francês Pierre Boulle passou a noite inteira a tratar Paul por ela. Está explicada a base de mais um tema que coloca Paul Simon como a réplica mais próxima de Woody Allen nos terrenos da música popular. E vem aí a canção You Can Call Me Al. Até amanhã.

0: Uma das que mais tocaram do álbum Graceland, de Paul Simon, álbum que estamos a celebrar esta semana pelos 40 anos a que atingiu. O Rigoberto traz canções do álbum e traz histórias em volta de Graceland para nos contar a caminho das 10 da manhã. Pode ouvir todas as canções, também todos os episódios deste especial na RTP Play. Estamos a caminho das 10.
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1: Trocar o guarda-sol pelo guarda-chuva é o que faz o verão deste ano por estes dias. A chuva vai condicionar o dia no norte e centro, onde se espera que possa ser intensa até meio da tarde, com vento no litoral e nas terras altas. Chuva mais intensa de manhã na Madeira, céu nublado com abertas nos Açores, aguaceiros fracos no grupo central. Funchal, máxima mais alta, 27 graus, depois Setúbal, 26, 25 Évora e Beja. Porto Alegre, Santarém, Faro e Ponta Delgada, 24 graus, deve chegar aos 23 em Leiria, Castelo Branco e também Lisboa. Aveiro e Coimbra, 22, máxima de 21 em Viana do Castelo, Bragança e Braga, 20 Vila Real e Porto, Viseu 19, Guarda 17, 14 nas Penhas Douradas. Augusto Fernandes consigo depois das 10. Nós reencontramos amanhã às 7.
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1: Dez horas em Portugal Continental e na Madeira, 9 nos Açores. É quarta-feira, 26 de agosto, há, Eduardo, uma nova plataforma política a nascer.
2: Chama-se Instituto Progresso, é um movimento suprapartidário liderado pelo deputado socialista Miguel Costa Matos e quer contribuir para a qualidade das políticas públicas. As Nações Unidas enviaram carta ao Parlamento Português, pedem aos partidos da direita que voltem atrás nas alterações à lei da autodeterminação da identidade de género. Na Polónia, os canoístas portugueses já estão em prova no Campeonato do Mundo. Daqui a pouco, mais resultados com o enviado especial Horácio Antunes.
1: Vamos aos números. A esta hora, o Porto tem 17 graus, registro 19. 9 em Coimbra, Lisboa, 20 Ponta Delgada, Faro 22, Funchal 24. Edição de Eduardo Amaio.
2: Há um novo movimento que se apresenta hoje, um think tank que une pessoas de vários quadrantes políticos para pensar o país, do centro à esquerda. Chama-se Instituto Progresso, é liderado pelo deputado socialista Miguel Costa Matos. O movimento quer testar ideias no terreno antes de elas serem transformadas em políticas públicas. Soriana Barcelos.
3: Há independentes, também há militantes do PS, do PSD, do LIVRE e do Bloco de Esquerda, mas ninguém está a contar.
4: Nós estamos propriamente a fazer uma verificação à entrada daquilo que são as filiações partidárias das pessoas. Posso lhe dizer que temos mesmo muita gente independente, sem partido, e é justamente um espaço onde os partidos não são assunto.
3: Miguel Costa Matos é o presidente do Instituto Progresso, uma nova plataforma, um novo think tank, que quer responder à crescente polarização política com soluções progressistas para os problemas do país. Há plataformas semelhantes em Portugal, mas o deputado socialista garante que esta é diferente.
4: Queremos ser diferentes na medida em que nós olhamos para geração após geração de ciclos políticos que faz muitos diagnósticos e belas conferências, mas depois acabamos por ser um bocadinho inconsequentes com as críticas e as visões que temos para o país.
3: Por isso, o plano é pôr as mãos na massa com as empresas, com as escolas e com as instituições, sem esperar pelos partidos políticos.
4: Essa antecipação é mais do que queremos fazer um impacto no imediato, é também, ou sobretudo, uma preparação para que essa ideia possa ganhar asas e poder transformar a vida de mais pessoas.
3: O manifesto do Instituto Progresso tem nesta altura 170 subscritores, entre eles estão Duarte Cordeiro, ex-ministro socialista do Ambiente, Adão Silva, militante do PSD, ex-vice-presidente da Assembleia da República e Paulo Moacho, do LIVRE.
2: Um movimento que nasce pela mão do deputado socialista Miguel Costa Matos, mas que reúne já perto de 200 de personalidades do PS, PSD, LIVRE, também Bloco e Independentes, e quer ser, como ouvimos aqui, uma plataforma de experimentação de políticas públicas. Um movimento para lá dos partidos e que, por enquanto, vai reunindo gente que está muito próxima também daquele que foi o arco político que elegeu António José Seguro. O Instituto Progresso vai ser oficializado mais tarde na Fundação Carlos de Gulbenkian, em Lisboa, a 19 de setembro, e vai ter Mário Centeno na primeira conferência. As Nações Unidas enviaram uma carta ao Parlamento Português a pedir ao PSD, ao Chega e também ao CDS que retirem os projetos de lei que estão a ser discutidos nesta altura no Parlamento sobre a identidade de género. O apelo é feito pelo Alto Comissário das Nações Unidas para os Direitos Humanos, uma carta à qual o público, o Jornal Público, teve acesso. Estes projetos foram aprovados já na Generalidade, estão agora a ser discutidos na especialidade e Volker Turk entende que as mudanças previstas na lei da identidade de género, da autodeterminação de identidade de género, põem em causa as obrigações de Portugal em relação aos direitos humanos em vários tratados internacionais que foram ratificados pelo país turco, quer que os projetos sejam retirados ou que pelo menos sejam revistos para garantir que se enquadram nestas regras internacionais. O alto comissário defende na carta ainda que os projetos de lei correm o risco de voltar a colocar a questão da identidade de género no âmbito das patologias, afetando de uma forma negativa os direitos à privacidade, à autonomia e também à autodeterminação das pessoas transgénero e intersexo em Portugal. O comentador de Política Nacional da RTP, Ricardo Jorge Pinto, acredita que a carta de Volker Turk pouco vai sensibilizar os partidos que apresentaram estes projetos de lei, mas pode ajudar a sustentar a decisão mais tarde do presidente António José Seguro, quando as alterações chegarem a Belém.
5: Esta é uma boa oportunidade para o Presidente da República vetar politicamente ou então até remeter para o Tribunal Constitucional, na medida em que Volker Turk diz exatamente que, à luz da Constituição portuguesa, tem que haver o respeito por esses tratados internacionais e afetam sobretudo aquela que é a componente apresentada pelo Chega, nomeadamente a classificação de transtorno de identidade de género. Isto pode ser um momento em que o PSD terá que decidir se vai contra uma mais provável decisão de veto do Presidente da República ou então aceita recomendações, nomeadamente recomendações de maior transparência e de consulta mais alargada àqueles que são afetados por estas modificações.
2: Esperam-se agora as respostas dos partidos visados por esta carta das Nações Unidas, o PSD, o Chega e o CDS, que têm projetos de lei que alteram lei da autodeterminação de identidade de género, uma lei que foi aprovada, publicada em 2018. Voltamos ao Campeonato do Mundo de Canoagem de Velocidade e para canoagem, que arrancou hoje na Polónia, em Poznan, é onde está o enviado especial a este campeonato, Horácio Antunes. Vamos saber de outras provas de atletas portugueses. Por exemplo, já tivemos duas meninas em canoa, 500 metros, Beatriz Fernandes e Inês Penetra, e também a prova de caiaque, 200 metros, de Alex Santos. Como é que estiveram os atletas portugueses?
6: Podemos dizer que o arranque com objetivos cumpridos, os atletas nacionais estiveram bem na competição, não fosse o K4 feminino 500 metros, a equipa jovem em estreia seria o pleno da manhã. Francisca Lopes, Clara Duarte, Ana Rodrigues e Maria Rego Gomes ficaram pelo caminho, foram últimas na eliminatória. Em bom plano estiveram os atletas do K4 500 metros masculinos, Gustavo Gonçalves, João Ribeiro, Messias Batista e Pedro Casinha, são campeões mundiais em título e foram os primeiros da eliminatória e tinham nessa eliminatória a Hungria e a Dinamarca como adversários, estão na semifinal de amanhã. Nas canoas C2 femininos 500 metros, Beatriz Fernandes e Inês Penetra foram quintas e estão também na semifinal. E na paracanoagem KPL1 200 metros, Alex Santos foi segundo da eliminatória e está também na semifinal de amanhã. Para a tarde há mais provas para atletas nacionais, Teresa Portela 14:05 em K1 500 metros, Fernando Pimenta em K1 1000 metros às 15:03 e às 16:24 é a vez do campeão europeu Norberto Mourão em VL2 200 metros na paracanoagem, para encerrar este primeiro dia de Mundial de Velocidade e Paracanoagem que decorre aqui em Poznan, na Polónia.
2: Provas que vamos seguir de perto, com os resultados vamos seguir de perto com o enviado especial da Antena 1 à Polónia, Horácio Antunes. E hoje a Seleção Nacional Feminina tem talvez a última oportunidade para brilhar no Campeonato Europeu de Voleibol que está a acontecer em Baku, no Azerbaijão. Vai enfrentar a Seleção de Espanha, até agora a equipa portuguesa. Não conseguiu vencer nenhuma das equipas que teve pela frente, só viu derrotas, mas não se dá ainda por vencida, como nos conta o enviado especial Bruno Malvera Marques.
7: A seleção portuguesa de voleibol feminino realiza hoje o penúltimo jogo da fase de grupos no Campeonato da Europa frente à congénere espanhola. Duelo ibérico que obriga Portugal a vencer para manter viva a ambição da qualificação para os oitavos de final da competição. Na antevisão à partida, o selecionador Hugo Silva acredita que a equipa pode vencer a Espanha.
8: Acredito. Eu sou um otimista por natureza e consciente do que esta equipa tem feito e tem evoluído. A jogar entre as melhores equipas do mundo e, portanto, com as melhores equipas, na verdade. E, portanto, confiante naquilo que tem sido a percepção delas, a vontade da equipa e conscientes de que estamos na corrida. Portanto, duas vitórias pode perfeitamente colocar Portugal num histórico oitavos de final.
7: Ana Figueiras, capitã da seleção, revela a receita para o jogo.
9: Temos de estar juntas, unidas e focadas muito no objetivo. Temos de trabalhar todos os dias para isso e esperemos alcançar a nossa primeira vitória aqui no Eurovolley.
7: A jogadora mais nova do plantel, Inês Sol, de apenas 18 anos, diz estar a viver um sonho.
10: É uma experiência muito boa, é uma experiência que não estava à espera de conseguir já tão jovem. Tem sido inacreditável, às vezes parece que nem é real e estou a aproveitar cada momento.
7: Portugal-Espanha, às 12h30, hora portuguesa.
2: Quando chegarmos à hora, o enviado especial da Antena 1 ao Azerbaijão, Bruno Malveira Marques, vai trazer-nos aqui informações deste jogo entre a Seleção Nacional Feminina Portuguesa de Voleibol no encontro com a Espanha.
11: Foi a informação com Eduardo Maio, simultâneo com a RTP Antena 1 Madeira, Açores e RTP Mundo. 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Muito bom dia. Hoje é quarta-feira, já estamos a meio da semana. Informação de trânsito a esta hora com a Sandra Pereira. Olá, Sandra, bom dia.
12: Olá, muito bom dia, Augusto Fernandes. Temos ainda um acidente na Cril, no sentido Algés-Sacavém, na zona da Póvoa de Santo Adrião. Neste momento ainda só circula pela Berma e o trânsito neste momento até nem está com demoras, apenas precaução à passagem pelo local. Depois, ainda para resolver também um acidente na A5, no sentido Cascais-Lisboa, na zona de Caparide. As filas ainda estão praticamente a chegar à zona do Estoril e por isso mesmo o trânsito aqui mais demorado. Para a Ponte 25 de Abril há paragens na subida do Pregal em direção à Praça das Portagens. Quanto ao Porto, vê-se aí no sentido a Rábida Freixo a intensidade à passagem pelo nó da Boa Vista e depois à A28, Viana do Castelo Porto, filas no nó da A4 e na Avenida AEP em direção à VCI.
11: Desejo que faça uma ótima viagem e que esteja tudo a correr bem. Ligue-se à sua rádio. Um bom dia. Venha daí.
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11: 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Bom, continuamos aqui a recordar algumas das conversas e também dos convidados que passaram pelo programa. De voz gozada na adolescência, depois a mais ouvida de Portugal. Construiu personagens sem arquivo, narrou crimes, atravessou o medo. Escute agora mais uma conversa então de Jorge Correia, hoje com Inês Castelo Branco, sobre o que a voz diz de nós e como aprender a ouvi-la.
14: Quando eu trabalho com a voz em rádio, principalmente quando temos estes cascos nos ouvidos, eu tenho a tendência de ir para este tom.
15: Porque estamos a falar ao ouvido das pessoas.
14: Porque estamos a falar ao ouvido das pessoas, porque eu gosto mais deste tom, acho mais bonito e sensual e não tão irritante como o tom agudo. Mas se uma, numa personagem o agudo servir, nomeadamente personagens cómicas, personagens mais infantiloides.
16: Mais histéricas?
14: Mais histéricas. Se servir, eu uso agudos. Não tenho vergonha nenhuma de ser irritante, como não tenho vergonha de estar feia em personagens que tiver de estar, ou de engordar ou de emagrecer. Eu acho que isso é que é uma das partes mais extraordinárias da nossa profissão, é nós não sermos nós, é a outra pessoa que está ali.
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17: Há algo que fazemos todos os dias sem pensar. Falamos. E ao falar, revelamos coisas que não planeávamos revelar. A voz muda quando estamos nervosos. Antes de percebermos que estamos nervosos, fica mais doce quando falamos com quem amamos, mesmo que não queiramos que se note. E vai para os agudos quando discutimos, mesmo quando tentamos parecer calmos. Comunicamos antes de decidir que vamos comunicar. A voz não mente. Ou então mente de uma forma tão particular que a mentira revela mais do que a verdade. Nesta conversa fica-me uma cena. Uma rapariga de 14 anos, tímida, que chega à primeira audição de teatro da sua vida. Corre tudo pessimamente. Lenga-lenga decorada, o diálogo por baixo, a entrevista ainda pior. Quando está prestes a ir embora, pedem-lhe que improvise com uma cadeira. E ela usa todo o pânico que está dentro de si, toda a emoção, e liberta essa emoção. Faz de conta que é uma doente psiquiátrica que se recusa a sentar porque a cadeira é amarela. E faz toda a gente rir. Nesse momento, pela primeira vez, sente uma coisa que a moda nunca lhe dera. Ela não sabe bem o que é e por isso ficou 25 anos à procura. A minha convidada de hoje é a atriz Inês Castelo Branco. Nunca quis ser atriz, quis ser advogada. Começou como modelo aos 14 anos, a morrer de vergonha em cada sessão fotográfica. Foi uma das vozes que Portugal ouviu todos os dias na publicidade. Construiu a voz de uma personagem real, Snoube Cassis, que não deixou nenhum arquivo sonoro para ela poder ouvir, e a partir de gravações de uma amiga sueca, de uma viagem a Estocolmo, conseguiu compreender como é que os nórdicos comunicam com o corpo. Aprendeu que são contidos, que bebem à noite, para se soltar dessa contenção. E quando lhe pergunto, ao fim de quase uma hora de conversa, o que é que sobra dela depois de tantas personagens, diz-me que ainda não sabe responder. Viva! Inês Castelo Branco, és atriz, hoje és menina da telefonia. Estás aqui na telefonia. Estávamos a falar
14: eu
17: da voz.
14: Eu sou o que tu quiseres.
17: Tu gostas deste ambiente? Gostas do estúdio?
14: Gosto muito. Eu nunca fiz rádio, na verdade, porque, quer dizer, fiz os podcasts, é verdade, mas era uma coisa feita em estúdio sozinha com o meu editor, o Paulo, e com tempo, e voltávamos atrás e voltávamos à frente. Era uma coisa mais de pós-produção do que do direto. Eu acho que o engraçado da rádio também é o direto.
17: Eu, Fernazinho, mas no podcast, no que tu gravavas, não, tu fazias uma frase ou um trecho e depois repetias?
14: Não, na verdade eu gravava os meus convidados sem interrupções, portanto não era uma entrevista, eles contavam a história na primeira pessoa e eu gravava-os sem interrupções. Depois, mas eu estava ao lado deles. No final da história, se eu achasse que há pormenores que podiam ficar interessantes, perguntava-lhes esses pormenores e eles gravavam mais essas perguntas. E depois, numa fase depois desta, já o convidado não estava, eu gravava a minha narração, que eram interrupções ao longo do episódio com informações pertinentes. No caso do terremoto, sobre qual era a escala de Richter, quantas pessoas morreram, etc.
17: E tens tudo escrito?
14: Tenho tudo escrito. Quem escrevia a minha narração era a Isabel Lindin, que é uma jornalista que é minha amiga também. E eu depois alterava para a minha linguagem. A linguagem dela é mais jornalística e eu depois adaptava um bocadinho para mim, para a minha forma de falar. E depois, quem fazia a magia da sonoplastia era o meu Paulo Castanheiro, que estava, eu estava ao lado dele e dizia exatamente o que é que queria. Agora quero aqui um pianinho, vamos lá às músicas de pianinho. Agora quero aqui uma travagem brusca. Tudo coisas que eu fazia antes sozinha e demorava 3 horas e meia para pôr um efeito e ele demorava 4 segundos. Portanto, a minha vida ficou bastante mais facilitada quando passei a trabalhar com ele.
17: Sendo que tu, num caso em particular, num podcast, tu tiveste 3 anos para lançar um podcast.
14: Foi este, sim.
17: Como é que se está 3 anos?
14: Inacreditável.
17: Porquê?
14: Porque, primeiro, porque eu tive a ideia, mas não tinha confiança, autoconfiança. Na altura havia poucos ainda, não havia esta moda. Achei que as pessoas iam achar que era ridículo. Achei que sozinha fui aprender a editar. Eu já sabia editar vídeo, portanto editar som não é muito diferente. Mas, sei lá, achei diferente. Mas, sei lá, achei... Tinha aquele síndrome de impostor, não é? Tipo, não vai correr bem. Depois comecei a fazê-lo na mesma. Depois...

0: não escolhi o... Escolhi o nome e fui ver se havia. E na altura não havia. Mas demorei tanto tempo que quando falei sobre lançá-lo já havia. Então fiquei um bocadinho. Aí já tinha tipo 4 episódios gravados e tipo, fiquei tão irritada, porque todos os convidados diziam: olá, estou no podcast contado, ninguém acredita. E fiquei tão irritada desse revés que deixei-o na gaveta mais um ano.
1: Ficaste frustrada?
0: Fiquei muito frustrada. E depois lá me convenceram a apresentar a ideia, pelo menos os pilotos, a uma rádio. A minha agente mandou para a Rádio Comercial, porque na altura eu estava a trabalhar, na altura e agora, estava a trabalhar com a TV, são do mesmo grupo, e achámos que fazia sentido vender primeiro a ideia a uma marca do grupo. E a Rádio Comercial imediatamente disse: queremos. Queremos ela que venha, começa a fazer aqui com o nosso editor, ajudamos na pré-produção. E assim nasceu e cresceu. Foi um sucesso desde o primeiro dia até hoje. Tirando os podcasts do Observador, estes que nós temos, que eu também fiz uma narração, não há muitos podcasts assim com narrativa, né? Com uma história, que contem uma história. Normalmente são sempre entrevistas. E então foi um sucesso. E ainda recebo mensagens hoje em dia a pedirem-me para fazer mais.
1: Mas tu tens vontade?
0: Eu tenho vontade, mas eu não quero fazer se não tiver histórias boas. E as histórias que me começaram a chegar não eram tão boas. Agora ando com muita vontade de fazer um de crime.
1: De verdadeiro crime?
0: Sim.
1: De crime verdadeiro ou de crime imaginário?
0: Pois, a minha dúvida é essa. Porque o true crime vende muito e eu sou fã. Mas a forma como nós podemos aceder às provas e ao caso nos Estados Unidos não é como cá. E se calhar foi um bocadinho como agora este do Carlos Castro, que eu estive a ouvir, que eu sou fascinada por essa história. A informação que está nesses 6 episódios eu já a tinha. É só fazer uma pequena pesquisa. E então estou na dúvida se faço true crime ou se faço fake crime, a fingir que é true crime.
1: E achas que se nota se fizermos uma coisa ou outra? Bom, quer dizer, quando nós estamos a falar de casos reais, obviamente é como as reportagens, não é? Quer dizer, nós queremos saber, nós queremos, já sabemos qualquer coisa da história, mas depois queremos saber, lá está, os pormenores, qual foi a motivação do criminoso, o que é que aconteceu verdadeiramente em detalhe. No fundo, o segredo do Correio da Manhã, não é? Quer dizer, não é preciso ir mais longe do que
0: e
1: isso.
0: E eu também gosto da parte judicial, não só da parte forense, mas da parte depois, como é que se resolve em tribunal o caso. Também acho super interessante.
1: Como é que eles discutem? Como é que os advogados defendem? Como é que o Ministério Público acusa?
0: E sim, adoro essa parte também.
1: Tu, o teu passado tem um traço qualquer que podia acabar em advogada ou não?
0: Eu queria ser advogada.
1: Isso é o teu sonho?
0: Quando andava no décimo primeiro. Mas eu não era muito académica. Não gostava muito de estudar. Portanto, comecei a pensar no Código Penal e naquelas leis todas que eu teria de decorar.
1: E foi doloroso.
0: Portanto, na verdade, eu estava um bocado perdida, não sabia. E eu acho que queria ser advogada por causa dos filmes de advogados. E depois comecei a perceber que havia vários ramos da advocacia e era difícil identificar-me com um. Depois, a essa altura, identifiquei-me com um de reinserção social, porque sempre tive este lado de querer ajudar as pessoas que não são privilegiadas, não é? De querer ajudar.
1: Querer justiça.
0: Mas depois desisti. E na altura já trabalhava como modelo, já ganhava algum dinheiro. Embora não gostasse muito de trabalhar como modelo, o salto para atriz era meio óbvio. E fui empurrada, não fui eu que dei esse salto, fui literalmente empurrada pela minha booker.
1: Quando tu estás a fazer, imagino, uma telenovela, aquilo é uma pressão quase industrial. Não há muito tempo de pausa, de construção.
0: Mas eu também gosto. No início, há tempo de construção no início. Há alguns ensaios, muito poucos. Mas eu gosto de fazer esse trabalho em casa. Esse trabalho de casa. Se a personagem sabe fazer joias, aprender a fazer joias. Se a personagem cozinha, aprender a cozinhar. Se a personagem é advogada, ir para um tribunal, ver como é que se comportam os advogados. Eu gosto de fazer esse trabalho de pesquisa. Adoro, acho que é das partes mais divertidas. Na novela, de facto, entre novela, cinema e teatro, a novela é de facto uma fábrica muito rápida de fazer.
1: Quantas horas é que são, normalmente, um dia de trabalho?
0: 10 a 12.
1: 10 a 12.
0: Antigamente eram 12, depois o sindicato veio refilar e agora já são menos. 10 a 12, sim, está sempre aí no meio.

0: Mas eu, uma das coisas que eu gosto em fazer novela é precisamente essa adrenalina de ter de fazer bem em pouco tempo e rapidamente. Aliás, eu gosto muito de bater os meus próprios recordes.
1: Então, fala-me dos recordes.
0: Nesta novela, por exemplo, imagina, se eu consegui fazer 12 cenas até à 1 da tarde e eu vou almoçar, tipo, fiz 12 cenas até à 1.
1: 12 cenas?
0: Sim. Bati o meu recorde pessoal nesta novela várias vezes.
1: Como é que se faz 12 cenas numa manhã?
0: Tenho de saber muito bem o texto. E o colega que está a contracenar connosco também, não estamos a fazer nada sozinhos. E a equipa também tem de estar muito concentrada para não haver erros.
1: E
0: às vezes acontece essa magia, estamos todos muito, muito alinhados e conseguimos ser rápidos e bons. Noutras vezes a rapidez não está necessariamente associada à qualidade. Às vezes estamos a fazer rápido e não fica tão bom.
1: E porque é preciso fazer mesmo
0: porque
1: mais rápido?
0: É preciso fazer mais rápido.
1: É mais fácil, suspeito, trabalhar à segunda e à terça-feira do que propriamente à sexta-feira, em que já toda a gente está mais
0: cansada.
1: Eu cansado.
0: Odeio segundas. Adoro sextas, odeio segundas. Eu chego à sexta com uma pica brutal porque vem aí o fim de semana.
1: Ainda bem que estamos a gravar uma sexta.
0: E chego à segunda, tipo, já acabou o fim de semana, odeio segundas.
1: Ficas com aquele síndrome do domingo à noite?
0: Sim, dizer, sim, ficava mais. Eu acho que as semanas de trabalho só deviam ter 4 dias.
1: Não é uma má ideia. E a trabalhar 12 horas por dia, como tu, as coisas não são nada fáceis. Olha, é curioso, na tua transformação, na tua crisálida até a borboleta, passas por uma fase em que a tua voz é gozada na adolescência. Bom, se calhar as nossas vozes todas são gozadas na adolescência, porque elas estão aqui a tentar ajustar
0: eu
1: e desgraçar.
0: Eu própria, no outro dia ouvi um vídeo. O meu filho, portanto, o vídeo tem para aí 13 anos, 12, 13 anos. E a minha voz irritou-me.
1: Mas isso era falta de produção?
0: Muitas vezes, não, muitas vezes quando eu vou para agudos, mesmo nas novelas, quando eu estou a discutir e vou para agudos, irrita-me. Eu tenho um timbre que no agudo é irritante.
1: E tens um timbre nos baixos e nos médios que é absolutamente formidável.
0: Isso eu concordo também. Não vou só estar a dizer mal da minha voz, não, porque ela também tem aqui um gravezinho.
1: Ela tem veludo, ela tem essa coisa. E significa que tu, quando trabalhas a tua voz, tentas mantê-la sempre neste perfil.
0: Depende da personagem.
1: Ah!
0: Depende da personagem. Quando eu trabalho com a voz em rádio, principalmente quando temos estes cascos nos ouvidos, eu tenho a tendência de ir para este tom.
1: Porque estamos a falar ao ouvido das pessoas.
0: Estamos a falar ao ouvido das pessoas porque eu gosto mais deste tom. Acho mais bonito e sensual e não tão irritante como o tom agudo. Mas se numa personagem o agudo servir, nomeadamente personagens cómicas, personagens mais infantiloides,
1: Mais histéricas,
0: se servir, eu uso agudos. Não tenho vergonha nenhuma de ser irritante, como não tenho vergonha de estar feia em personagens que tiver de estar, ou de engordar ou de emagrecer. Eu acho que isso é que é uma das partes mais extraordinárias da nossa profissão. É nós não sermos nós. É a outra pessoa que está ali.
1: E é preciso, há momentos em que precisas de engordar ou de emagrecer, né?
0: Por acaso aqui em Portugal não há muito isso. Mas no estrangeiro, sim, há muitos atores que emagrecem muito e engordam muito para personagens. Aqui já me aconteceu, imagina, fazer uma personagem drogada e emagreci um bocadinho, porque achei que fazia sentido.
1: Mas depois podes compor o boneco, quer dizer, podes ficar a olharenta, podes sim, não dormir, podes não tomar banho, sei lá.
0: Esse trabalho é também da caracterização, não é só meu. E por acaso, neste caso que foi no Rabo de Peixe, serviu bastante a caracterização, mas o facto de eu ter emagrecido um bocadinho também ajudou. Porque este tipo de personagens são mais secas e mais magras.
1: E depois ouves as pessoas a dizer: ah, está tão escaselada. Como
0: não,
1: é que
0: quando,
1: está,
0: eu fiz, quando eu pus a fotografia no Instagram da personagem, houve pessoas que não leram que eu estava a dar a notícia de nova personagem Rabo de Peixe e que acharam que eu estava a arrumar carros, que eu estava agarrada. Mas eu gosto, acho isso é uma das magias de representar. E eu acho que há dois tipos de atores. Há o ator que faz sempre dele próprio, uhum, e o ator que compõe. E não quer dizer que seja mau. Tipo, o Al Pacino faz sempre dele próprio e faz sempre bem. Mas eu prefiro os atores que compõem, como o Sean Penn, como a Meryl Streep.
1: São sempre pessoas diferentes.
0: Sim.
1: E tu és de que estilo?
0: Eu gosto de acreditar que componho.
1: Não, vendo, porque, quer dizer, pensando em ti, nesse no abcacis e depois no
0: nos
1: rabo
0: batanetes,
1: de peixe,
0: e nos rabo de peixe. Sim, eu gosto de acreditar que componho.
1: Olha, o que é que fala-me de rabo de peixe, porque eu fiquei apaixonado pela primeira série, a segunda um bocadinho menos, mas se calhar porque fiquei menos surpreendido. Não acho que tenha a ver com a qualidade daquilo. A primeira eu achei aquilo absolutamente radical. Como é que foi filmar aquilo?
0: Disruptivo em Portugal, não é?
1: Aquilo tinha uma maneira, uma forma de contar a história. Quer dizer, não era só...
0: O Augusto Fraga é maravilhoso. E a edição também é muito boa. Mas eu acho que sim, a realização acima de tudo trouxe uma linguagem completamente diferente e que nós estávamos a precisar também. Porque é um país de novelas. E o formato de novela é um formato em que não dá para criar muito.
1: Mas aquilo não é uma novela.
0: Aquilo é uma série e nós estamos finalmente a começar a fazer séries. E é super interessante que essa série tenha surgido, porque é mesmo disruptiva. Eu acho que foi. Eu fiquei também super encantada quando vi. Eu fiz casting para a primeira temporada e não fiquei. E depois não fiz casting para a segunda temporada e depois fiz casting para a terceira. E desta vez fiquei. E ainda bem que só fiquei na terceira. Por um lado, ainda bem, porque a personagem é uma delícia. Por outro lado, é uma pena porque muito menos gente viu a terceira. Mas eu pediria aqui aos nossos ouvintes para verem, porque estou muito vaidosa do que fiz. E eu e o meu partner, que é o Cristóvão Campos, grande ator, eu estou muito orgulhosa daquilo que nós fizemos. E os meus amigos e família que viram também ficaram. Portanto, gostava que mais pessoas vissem.
1: Fala-me desse boneco. Como é que é compor aquilo? O que é que o Augusto Fraga te pediu?
0: Então, a Natércia Pexiga, há uma família muito antiga nos Açores que se chamam os Pexigas, que estão até associados ao crime, mas é uma coincidência as características destas personagens e essa família. É aquela coisa do que há factos que podem ser só coincidências, aquela frase que aparece às vezes.
1: Que os argumentistas gostam de colocar lá no fim.
0: Um bocadinho também posso defender legalmente.
1: Do tribunal, mas... lá está, voltamos ao tribunal.
0: Mas que eu acho que é importante dizer que há coisas que tipo, pega-se na realidade e transforma-se um bocadinho. Para o espectador ficar uau. E aquilo que o Augusto Fraga me disse foi no, mais no casting. O que é que queria que ele, por acaso, até na altura o diretor de casting, que é o Bernardo Almeida, mandou-me uma referência de um filme. Não sei se não era Natural Born Killers, mas era uma personagem assim hardcore também. E no casting o Augusto disse mais ou menos que queria uma sujidade, queria que eles fossem sloppy, desastrados, que eles são criminosos, mas corre-lhes tudo mal porque eles não sabem, fazem mal, depois são violentos, mas ao mesmo tempo são cómicos. E
1: feios, porcos e maus.
0: E amam-se muito, e depois o público também vai ficar ao lado deles porque eles se amam muito. E a verdade é que quem viu disse-me isso, eles são horríveis, mas a essa altura são os preferidos porque são fofinhos ao mesmo tempo. E acho que foi também trabalhar com o Cristóvão também ajudou muito, porque o Cristóvão, como volta a dizer, é um grande ator, e eu acho que também fui atrás dele e talvez ele atrás de mim, não sei, mas eu posso dizer que fui muitas vezes atrás dele e do tom dele. E às vezes isso é interessante, nós todos os personagens têm um tom. E foi interessante o nosso tom ser parecido, porque nós somos um casal e um casal que pensa da mesma maneira, mas eu mando um bocado nele, eu sou quem veste as calças na relação. E depois há um lado muito violento daquilo tudo, que é importante também passar sem pudor, e que eu adorei, de cenas de violência, de armas, de esfaqueamentos, de drogas. Portanto, também não quero estragar para quem ainda não viu.
1: É fácil filmar a violência?
0: Tem de se ensaiar muito, mas sim, eu gosto muito.
1: Dá-te gozo?
0: Dá-me imenso gozo. Tudo o que é, quanto mais distante de mim e da minha vida for, mais gozo me dá.
1: Porque dá para recriar aquilo, dá para.
0: Porque é viver outra vida que eu jamais viveria, né? Jamais mataria alguém.
1: Eu espero que não.
0: Mas ali posso matar alguém, é uma das coisas que não posso dizer.
1: Não,
0: posso
1: não vamos estragar.
0: Pois...
1: Não, que senão estragamos isto tudo.
0: Exato, não. Mas pronto,
1: mas há um crime.
0: A minha última cena da série, eu pensei, tipo, nunca na vida, como é que eu vou fazer isto? É muito difícil. Eu basicamente vou imitar a quantidade de vezes que eu vi outros atores a fazer isto.
1: Mas depois há manual de instruções do que é suposto fazer? Ou tu lês o texto e depois pensas, ok, eu, a maneira que eu consigo fazer viver este texto é a minha proposta criativa, é esta?
0: Eu tenho uma proposta e depois o realizador tem. A proposta mais importante é do realizador. Eu sou um peão nas mãos do realizador. Portanto, aliás, a primeira proposta é do autor, que é muito importante. O autor é o princípio de tudo. Depois do autor é o realizador. E só no fim é que está a minha proposta. Muitas vezes as três unem-se e acontece uma magia. Há outras vezes que, que a minha proposta se calhar é rejeitada e eu tenho de viver com isso, porque eu sou a última. Sou do fim da linha. Mas normalmente quando há uma ligação entre o realizador e o ator fixe, o realizador ouve-nos sempre. E isso nos respeita. Põe sempre em cima da mesa a nossa proposta.
1: Até porque te escolheu também, não é? No casting. E portanto,
0: exato,
1: a partir desse
0: mas
1: momento
0: também
1: trabalhar
0: há,
1: contigo.
0: Também há limitações técnicas. Imagina, no Rabo de Peixe eu tenho uma cena de pancada que é dentro de uma floresta, num dia de chuva. Nós tínhamos de ter bombeiros a fazer de chuva, tínhamos de ter a luz a chegar lá, tínhamos de ter a comunicação a funcionar. E às vezes essas coisas todas, há uma que falha e nós temos de improvisar. E de repente a luta que nós tínhamos ensaiado, quando a distância é menor, muda tudo. E já há uma possibilidade de eu me magoar e o colchão já não vai estar no sítio certo e há um risco maior. Portanto, há também sempre o risco do que acontece no momento.
1: Mas podes aleijar-te nestas brincadeiras?
0: Sim, sim, já me aleijei e já aleijei pessoas e tenho, sei de muitas histórias, tipo, tenho um amigo que trabalhou com um cão e o cão mordeu. Tenho, tipo, há muitas histórias em que às vezes corre mal. Há um risco sempre, tanto que nós somos obrigados a ter seguro. Há um risco sempre inerente a esta profissão. E há coisas já. Há trabalhos muito físicos.
1: Olha, uma das personagens que mais me fascinou em ti, bom, a pessoa é absolutamente fascinante e tu fizeste-la de uma forma mágica, é Senua Becassis em 2019. Li alguma coisa de que tu, quando tentaste fazer a composição da personagem, descobriste que não havia voz de Senua em lado nenhum gravado.
0: Nenhum. Não.
1: E então? É porque aquela voz para mim é perfeita. Aquela era a voz da Senua, como é evidente.
0: Obrigada, olha, foi muito complicado, não só pela voz, mas pelo sotaque. Porque ela era uma dinamarquesa que viveu na Suécia a vida toda, estudou em Inglaterra, casou com um português com quem só falava inglês e veio viver para Portugal. Tipo, como é que eu faço o sotaque?
1: Com o que é que tu falaste?
0: Então, tenho uma amiga sueca, fui ter com ela e gravei-a a dizer o texto todo. Depois fui ter com uma dinamarquesa e gravei-a a dizer, esta não era a minha amiga, mas foi muito querida, e gravei-a a dizer o texto todo. Depois juntei um bocadinho os sons que as duas tinham em comum, que era muito os ojos, a editora. Eles faziam, ela fazia sempre o editora, e disse, pá, não vou inventar muito, eu vou arranjar aqui em dois sons fonéticos e vou agarrar-me a esses dois, que normalmente era sempre o A com Senu, quer dizer esperta, e não abria muitas as vogais também. E juntei essas duas e comecei a dizer o texto em casa, tipo maluca. Vou começar a falar como ela, tipo maluca. E cheguei a este sotaque que eu vou dizer, eu vejo o filme, eu sou muito perfeccionista e há uma parte que não está bem no filme. Mas pronto, mas sou eu que sou muito perfeccionista.
1: O que é isso de não está bem?
0: Ainda não estava segura no sotaque e se vê-se, eu vejo. Há uma cena que não está bem. Mas pronto,
1: mas
0: a verdade...
1: isso eu posso olhar para aquilo e dizer, olha, a Senua também era.
0: Não, e o que a realizadora me disse na altura foi. Mas ela, quando as pessoas quando estão nervosas falam de forma diferente, as pessoas quando estão tristes falam de forma diferente, as pessoas quando estão excitadas falam de forma diferente. Eu tive de lhe dar razão e tentei não pensar muito no assunto, mas aqui entre nós.
1: Mas tu vais ver sempre as coisas que fazes?
0: Sim, sempre.
1: Para te martirizares ou para tentar
0: melhorar? Não, para mim é a conclusão do trabalho.
1: Ah!
0: Ver.
1: O fim do trabalho.
0: O visionamento é a conclusão, para ver exatamente o que é que eu posso fazer melhor. Como é que eu me posicionei para a câmara? Como é que eu me posicionei para a luz? Como é que eu usei a minha voz? Porque é que como é que a minha dicção estava ali? O que é que eu tirei do outro ator? Há sempre coisas a aprender no visionamento.
1: E no cinema lá está. Quer dizer, aquilo que tu podes fazer no teatro com os braços, com a cara, é uma coisa. No cinema não. No cinema aquilo está tudo ali muito contido.
0: Sim. O cinema, eu fiz muito pouco cinema. infelizmente. Agora por acaso estou a fazer um filme e estou a adorar. Mas fiz muito pouco cinema. Sim, João Pedro Rodrigues, O Sorriso de Afonso. Estamos em plena rodagem. E da Terra Treme. Bem, não me lembro do nome da produtora, isto é horrível. Corta esta parte, por favor.
1: Vamos à procura, pomos os créditos.
0: Sim. Acho que a Terra treme. Pronto, não interessa. Eu fiz muito pouco cinema e, de facto, no cinema há um tempo que é completamente diferente das outras linguagens. Há um cuidado com a luz que não existe nas outras linguagens. Falta-nos ainda aqui a publicidade, também ainda não falámos, que normalmente tem uma luz muito mais chapão, muito mais comercial.
1: Que é para atrair.
0: No cinema é tudo feito com um cuidado milimétrico. Mesmo, literalmente. Às vezes tem uma fita métrica a medir a tua distância da câmara. Uou. Para o foco e para a luz e para, tipo, é uma coisa. Por isso é que me fascina tanto e por isso é que eu gostava de fazer mais. É uma coisa muito bonita e muito cuidada. É mesmo arte. Eu vejo sempre, quando olho para o plano em cinema, vejo quadros. E é muito. Para mim é aquilo que fica. Quer dizer, tipo, que... O Senhor para mim é o que os meus netos vão poder ver. Não quer dizer que não cheguem com a internet, graças a Deus. Não quer dizer que não cheguem a uma novela, a uma série que eu fiz, mas o cinema fica para sempre. E neste caso, que é um filme de época, a Senu, e que retrata, é um biopic, não é? Que retrata uma era, não só para Portugal, mas uma pessoa que existiu, ainda mais fica. É tipo, os meus netos daqui a 30 anos vão ter a avó a contar esta história.
1: Tu apaixonaste pela Senu?
0: Completamente. Completamente. Ela é apaixonante. Era uma mulher apaixonante. Embora muito diferente de mim, era uma mulher que tentou trazer muito às mulheres em Portugal. Tentou educar muito mulheres que estavam enclausuradas por uma ditadura e pelos seus maridos e pela cultura conservadora e patriarcal que existia na altura.
1: Já agora, responsável por uma editora, uma mulher cultíssima, não casada, mas a viver com o primeiro-ministro Francisco Sá Carneiro. Portanto, importa só para dar aqui contexto de quem é.
0: Criou
1: quem
0: a Dom Quixote e, numa altura em que ainda não tinha havido a Revolução, tentava publicar livros que a PIDE constantemente proibia.
1: E com coragem, não é?
0: Com muita coragem. Com muita coragem. Também vinha de uma família muito, muito intelectual e bem situada. Portanto, acho que a falta de medo também vinha daí. Mas eu admiro-a imenso. E não só isso, como o interesse dela pelo Portugal pós-revolução. Ela criou várias coleções com todos os políticos de todos os partidos, desde o Mário Soares ao Sá Carneiro. Ela quis entrevistar cada um deles para que o país percebesse as várias saídas que tinha, e de uma forma bastante imparcial. Por mais que eu estivesse apaixonada pelo Sá Carneiro, mas eu acho que o Sá Carneiro também era apaixonante. Era magnético, como se diz no filme.
1: E, portanto, havia ali uma grande energia. Olha, confirma-me aqui que uma realizadora te amarrou as mãos.
0: Na verdade, foi a diretora de atores, a Sara Carinhas, na SNU, estava-me a ajudar. E num dos primeiros ensaios.
1: Estava-te a ajudar a marcar de mãos.
0: Não, ela estava a ajudar a Patrícia a fazer direção de atores. E ajudou-me muito a mim na construção da SNU, a Sara. Sara é extraordinária. E num dos primeiros ensaios, eu sou uma atriz que representa muito com as mãos. Sou muito latina nesse aspecto. E ela é muito nórdica. Era muito nórdica. Portanto, tinha de haver uma contenção que eu não estava ainda a conseguir dar.
1: Aquele retrato só da tua cara, não é? Que mesmo sem falar já fala.
0: Sim. E, não é, e é uma contenção nórdica mesmo. Os nórdicos são muito diferentes dos latinos. E eu percebi isso. Eu depois fui a Estocolmo, na altura em que estava a preparar a personagem. Fui à casa onde ela cresceu, ao bairro onde ela viveu. E conheci pessoas de lá, fui sozinha e fui mesmo com este objetivo de perceber quem é que são, como é que é esta cultura, e não podiam ser mais diferentes de nós. Não podiam. Por isso é que também, quer dizer, estou a dizer isto com base na minha opinião, uma especulação. Por isso é que eu acho que eles bebem, quando fica a noite, eles começam a beber para se soltarem daquela contenção. Mas ao mesmo tempo, o que eu acho muito bonito no cinema é essa contenção. E a maior parte das personagens que me marcaram São personagens que conseguem passar tudo em contenção.
1: Sem dizer nada.
0: Sem dizer nada. Não só sem dizer nada, dizer pouco. Não, não precisa de ser uma personagem sempre histriónica e aos berros e a chorar para ser incrível. Para mim, na contenção está a genialidade. Um bom ator na contenção, que é genial na contenção, para mim são os melhores atores de todos.
1: Onde é que está o teu potenciómetro? Como é que tu controlas isso?
0: A mim própria? Tenho muita dificuldade, porque eu não sou muito contida, nem na vida, nem como atriz.
1: A minha sensação é que tu incendeias tudo. Aqui à volta vai tudo arder.
0: Mas, na verdade, por isso é que a Senu foi tão surpreendente.
1: Para ti também foi surpreendente?
0: Para mim também. E eu encontrei essa contenção nesse primeiro ensaio em que me prenderam as mãos. Foi o início de uma procura. E depois a ida às de como foi outra. E depois tudo o que eu li sobre ela, o livro que a mãe dela escreveu sobre ela, os vídeos que havia dela no arquivo da RTP, sem som, mas havia alguns dela na Feira do Livro, o que as amigas dela me contaram, que ainda falei com algumas, a secretária de Sá Carneiro, enfim, tudo o que eu reuni. E eu comecei a perceber que era nessa contenção que ia estar o meu maior desafio da Senu.
1: E recebeste feedback das pessoas que a conheciam?
0: De quem eu queria, não. Eu queria muito da família, mas eu imagino que seja bastante traumático isto tudo para eles, e então acredito que não tenham visto sequer. Mas se calhar um dia ainda vão ver, não sei.
1: Pode haver sempre essa hipótese. Olha, falamos de publicidade, obviamente mais histriónica, mais luz, sendo que tu foste durante longos anos voz de uma marca em particular.
0: E cara. Voz e cara.
1: Voz e cara. Como é que é isto de às tantas. Bom, a minha pergunta na realidade é que se uma voz e uma cara se pode alugar durante um tempo tão longo como o teu caso, sem depois às tantas as coisas se juntarem um bocadinho uma à outra?
0: Sabes que eu tive muito essa dúvida durante esses anos que fui cara da.
1: Posso? Claro que sim.
0: Cara do mel. Durante esses anos.
1: Porque uma coisa é fazer uma campanha num determinado momento, outra coisa é durante
0: esses anos. A certa altura eu pensei:
1: ser...
0: será que isto me está a prejudicar como atriz? Será que há coisas, por exemplo, cinema, que eu não estou a fazer porque estou muito associada à publicidade?
1: Porque uma ideia de gastar a tua imagem e a tua voz e a tua presença?
0: Pensei nisso várias vezes, mas depois sabes uma coisa, Jorge. Eu já fiz tudo e mais alguma coisa. Eu acho que o preconceito irrita-me imenso. Irrita-me imenso. Eu passei por todos eles. E então.
1: Sobre ti?
0: Sim. Desde é porque é modelo, é porque é bonita, é porque é filha da apresentadora, é porque tem cunha, é porque namorou com não sei quem. Enfim. E imagino que incomoda muita gente às vezes o sucesso, então tens de arranjar desculpas. E o facto de fazer publicidade durante muitos anos, não vou ser hipócrita, eu tenho uma casa à pala disso.
1: E provavelmente uma liberdade para fazer outras coisas,
0: claro,
1: que te apetece fazer.
0: Desde então, que eu é por causa dos meus anos no mel, que eu desde então tenho liberdade para dizer que não. E isso é a melhor coisa do mundo. E se há realizadores que não quiseram trabalhar comigo porque eu fiz um anúncio do mel, eu também não quero trabalhar com eles. Não me interessam.
1: É fácil dizer que não?
0: Agora sim. Agora sim. Quando era mais nova, não. E ainda tenho um bocadinho medo quando digo que não. Mas
1: aquela ideia de que tu agora dizes que não e se calhar amanhã já não me convidam.
0: Agora,
1: para fazer
0: eu acho
1: vez.
0: Que agora estou a passar por uma fase que é. Eu quando digo que não. Eu quero estar mais com a minha família. Eu trabalhei muito durante muitos anos. Eu agora quero estar mais com a minha família. E eu tenho um filho adolescente que eu não terei por perto durante muito mais tempo. Ele vai à vida dele, com todo o direito.
1: É o normal.
0: É o normal.
1: Como é que é a vossa relação?
0: É espetacular.
1: É?
0: É mesmo fixe. Eu tenho muito orgulho nele e acho que ele também tem orgulho em mim.
1: Zangam-se.
0: Que
1: tipo de mãe é que és tu?
0: Eu acho que sou. Acho que dou liberdade, mas também sou. Também dou muita responsabilidade. Sou uma mãe que diz palavrões, mas que.
1: Mas
0: que ao mesmo tempo
1: dizer.
0: É muito exigente. Eu acho que sou uma fixe. Acho que sou uma fixe. Mas às vezes há coisas que eu sou chata. Mas no geral, acho que sou fixe. Acho que não. Acho que ele, se ele me descrever aos amigos, é capaz de dizer: a minha mãe é fixe, a minha mãe é fixe.
1: Sabes que eu estou a perguntar-te isto porque os pais da nossa geração. podemos ter cometido um erro capital em relação à próxima geração, que é demos-lhes tudo.
0: Sim, eu às vezes tenho esse medo, mas ao mesmo tempo também lhe dou autonomia e liberdade, e acho que e ele surpreende-me imenso, e acho que ele é um miúdo com uma boa cabeça. Mas às vezes também o co-parenting também não ajuda, não é? Eu posso não lhe dar tudo, mas se o pai lhe dá tudo, não há muito que eu possa fazer. Acho que ele também tem. Eu estou sempre a dizer ao meu filho: é de aprender a trabalhar como eu aprendi. Eu não quero que ele herde nada de mim. Dinheiro, de casas, de. Eu não, eu,
1: então, que, queres que ele,
0: quero que ele aprenda a trabalhar como eu aprendi? Também não herdei nada, ninguém me deu nada.
1: O que é que ele quer ser quando for grande?
0: Ainda está à procura, mas gosta muito da publicidade. Ele é um ótimo comunicador. Eu acho que ele dava um bom diplomata, mas não sei. Eu acho que ele vai ter de ser o que quiser ser, o que eu fizer feliz, desde que não seja incompetente. Não é incompetente, é. Desde que não seja. Ai, desde que trabalhe, que não seja, que não esteja em casa a não fazer nenhum. Por mim,
1: preguiçoso?
0: Preguiçoso, sim. Não, só não suporto a ideia de um filho que acha que pode viver às minhas custas e não trabalhar. Isso não é possível.
1: Mas projetas neles todos os. Ele é o teu filho único?
0: É.
1: Projetas nele todos os sonhos do mundo, tudo aquilo que tu achas que ele deve ser quando for grande?
0: Eu acho que nós queremos sempre que os nossos filhos sejam aquilo que nós não conseguimos ser. E eu acho que isso não é justo. Portanto, eu tento não projetar muito. E quando ele me pede a minha opinião, tipo, mãe, achas que eu devo ir para a publicidade? Eu respondo sempre: eu não tenho de achar nada, porque eu achar alguma coisa vai te influenciar.
1: Mas eu acho que normal,
0: tens, eu acho que tu tens jeito para isto. E lá no meio está a publicidade, sim. Mas acho que não deves fechar com esta idade já nessa ideia, porque tu estás sempre a mudar. E esta ideia, esta idade traz muitas mudanças. E o que este hoje pode fazer sentido, amanhã pode ser outra coisa. Não sendo, te feches nisso.
1: Sendo que nós os influenciamos sempre de alguma maneira, positiva ou negativa, li um trecho muito curioso da vontade dele de ir ao ginásio porque estava a se sentir como um esparguete.
0: Uma das coisas que eu acho que sou. Que eu não gosto em mim, a minha mãe fazia o mesmo e ele queixa-se que eu acho que eu falo demais às vezes sobre ele e envergonho, tipo, sou desbocada. E quando eu disse isso nessa entrevista, acho que fui um bocado desbocada.
1: E portanto ele zangou-se contigo?
0: Ele não se zangou porque ele não vê as entrevistas, graças a Deus.
1: Defende-se. E tu vês, tu vais vendo o que é que
0: eu
1: aparece.
0: Eu odeio dar entrevistas, Jorge. Tu tentaste 6 meses até conseguires.
1: Pois é.
0: Eu odeio dar entrevistas.
1: Tu és provavelmente a convidada mais difícil deste programa. Mas eu não desisti.
0: É verdade. E venceste. Eu vou-te explicar. Eu acho que não tenho nada de interessante para dizer. Arrependo-me sempre de coisas que disse. E hoje em dia vivemos numa era em que é muito fácil retirar uma coisa do contexto e ser cancelado. E eu às vezes digo merda. Às vezes digo asneira.
1: E ficas preocupado? Eu sou do alto Minho, portanto, para mim são vírgulas.
0: Às vezes fico. Não é digo palavrões, é digo asneiras, digo coisas que não fazem sentido, que depois me arrependo.
1: Mas dizes coisas.
0: Como nós às vezes dizemos isto em conversas. Tipo, nós não somos perfeitos e as minhas opiniões estão sempre a mudar. Eu há mesmo politicamente, eu já fui de direita e agora sou de esquerda. Tipo, o crescimento também é isso. Nós podemos mudar de opinião, não estamos estanques. E muitas vezes, como eu dou entrevistas há 25 anos, há coisas que eu ouço e digo assim: ai, que vergonha, eu disse aquilo. Por isso é que eu odeio dar entrevistas, porque agora, se calhar, daqui a 20 anos, vou estar a ouvir esta e dizer: ai, que vergonha, eu disse aquilo.
1: Não me parece. Acho que não vai acontecer de todo. Quer dizer, porque não vai ser seguramente isso que vai acontecer quando a tua imagem pública lá está, começa como alguém muito bonito que é catrapiscado num restaurante e porque tem logo uma aura e uma luz própria. Conforme envelhecemos, e em particular as atrizes, conforme envelhecem, há uma pressão muito grande para retocar a beleza, para proteger, ou pelo contrário, o envelhecimento é um processo normal e natural?
0: Eu não acho que seja. Acho que em Hollywood, sem dúvida, que deve haver. Os próprios agentes devem dizer isso. Eu acho que aqui em Portugal, eu não posso dizer que é a profissão que dá essa, que traz essa pressão. Eu acho que é a cultura que traz essa pressão. Acho que as mulheres todas, no geral, trazem-te essa pressão. Eu ouço muito amigas minhas preocupadas com isso, com o envelhecer, a retocarem, a porem isto, a porem aquilo. Eu não julgo nada, atenção. Acho que cada pessoa deve fazer aquilo que entende para se sentir melhor. Mas acho que essa pressão é muito maior nas mulheres do que nos homens e dá-me muita pena. Dá-me muita pena, porque é que uma mulher não pode envelhecer sem recorrer, sem retardar. Envelhecer só. Não, eu não quero retardar. Tu queres, ótimo. Estás linda. Eu não quero. Porque é que toda a gente, quando olha para mim, tem de dizer: ai, está velha. Sim, tenho. Agora tenho 44. Daqui a 6 vou ter 50. Eu vou envelhecer. E porque é que isso é mau? Porque é que uma mulher velha não, não pode ser bonita?
1: Mas há essa, por um lado, a idealização da beleza como um valor elevado, não é só de mercado, um valor importante, e por outro lado, essa crítica social ou essa pressão grande sobre as rugas.
0: Eu acho que as mulheres, como há tanta essa pressão e como as raparigas estão cada vez mais novas a retocarem-se, isto é verdade, eu conheço miúdas de 20 anos a retocarem-se.
1: Tão cedo?
0: Sim, porque é na prevenção que está o anti-envelhecimento. É isso,
1: mas isso é um marketing,
0: que se vende.
1: Certo?
0: É isso que se vende. Eu não sou médica, não faço ideia, se calhar é verdade, mas a verdade é que tu já não vês. Há uma idade agora, que é ali dos 50 aos 70, que essas mulheres deixaram de ter idade. Tu já não sabes que idade é que têm. A não ser que tu saibas mesmo, porque trabalhas com elas, porque conheceste quando elas eram. Quando andaste no liceu com elas. Há uma idade, deixou de existir, tipo, mulheres dos 50 aos 70. E isso é estranho, em primeiro lugar. Para mim é ótimo, porque eu vou poder trabalhar imenso a fazer de mulher de 60 anos. E então estou a ver isso como uma coisa positiva. Tipo, quando chegarmos ali aos 60 e precisarem de uma mulher de 60, vou ser eu.
1: Como é que tu lidas com a fama?
0: Cada vez melhor.
1: Cada vez melhor é uma bela declaração.
0: Cada vez melhor.
1: Olha, vamos fechar. Depois de tantas personagens, o que é que sobra da Inês? A Inês, o que é que há de Inês aqui?
0: Eu acho que ainda não sei responder a essa pergunta, juro. Consigo-te replicar um bocadinho o que os meus amigos dizem de mim. Sou uma pessoa que gosta de cuidar dos outros, que gosta de agradar os outros. I'm a people person. Sou uma pessoa de pessoas. Gosto muito de convívio, gosto muito de agregar, gosto muito de conversar, de beber vinho, de dançar, de ver arte, de viver em Lisboa. E pronto, é isso.
1: Viver a vida.
0: Acho que sou simples, acho que sou mesmo uma pessoa simples e que não gosta de dar entrevistas.
1: Cá está.
0: Não se nota nada.
1: Nada. Obrigado, Inês.
0: Obrigada, eu, Jorge.
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0: título desta canção. Está no álbum Paradise Circus, de Lilac Time.
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0: Bom dia, 11 horas da manhã no continente e na Madeira, 10 horas da manhã nos Açores. Títulos desta edição.
2: O líder do Chega garante que o partido não vai retirar o projeto de lei sobre identidade de género depois do apelo das Nações Unidas. André Ventura considera que o diploma é absolutamente razoável. São cada vez mais os homens que procuram ajuda por serem vítimas de violência doméstica. No ano passado, a APAV, Associação Portuguesa de Apoio à Vítima, apoiou quase 800 homens agredidos. Foi anunciado hoje um novo movimento que une pessoas de vários quadrantes políticos para pensar o país. Neste noticiário vamos ouvir o líder do Instituto de Progresso para perceber de que é que se trata.
0: As notícias com edição de Sandra Henriques.
2: O Chega garante que não vai retirar o projeto que apresentou no Parlamento para impedir que menores mudem de sexo. Numa mensagem na rede social X, há pouco, o presidente do partido, André Ventura, afirmou que não vai retirar a iniciativa, que está em discussão na especialidade, por considerá-la absolutamente razoável. Ventura reafirma que permitir a uma criança mudar de sexo não é aceitável nem é justificável. É uma reação que surge depois de o Alto Comissário das Nações Unidas para os Direitos Humanos ter apelado à retirada dos projetos de lei do PSD, Chega e CDS sobre identidade de género. Numa carta enviada ao Presidente da Assembleia da República, a que o Jornal Público teve acesso, Volker Türk considera que os projetos põem em causa obrigações de Portugal em matéria de direitos humanos. O comentador de Política Nacional da RTP, Ricardo Jorge Pinto, duvida que a carta da ONU possa sensibilizar os partidos que apresentaram os projetos de lei, mas admite que pode ajudar a sustentar a decisão do presidente António José Seguro quando as alterações chegarem a Belém.
3: Esta é uma boa oportunidade para o presidente da República vetar politicamente ou então até remeter para o Tribunal Constitucional, na medida em que Volker Türk diz exatamente que, à luz da Constituição portuguesa, tem que haver o respeito por esses tratados internacionais e afetam sobretudo aquela que é a componente apresentada pelo Chega, nomeadamente a classificação de transtorno de identidade de género. Isto pode ser um momento em que o PSD terá que decidir se vai contra uma mais provável decisão de veto do Presidente da República ou então aceita recomendações, nomeadamente recomendações de maior transparência e de consulta mais alargada àqueles que são afetados por estas modificações.
2: As Nações Unidas defendem que se os deputados não retirarem os projetos, devem revê-los com consultas transparentes e inclusivas para assegurar a conformidade com as normas e padrões internacionais de direitos humanos. São cada vez mais os homens que procuram ajuda por serem vítimas de violência doméstica. No ano passado, a APAV, Associação Portuguesa de Apoio à Vítima, apoiou quase 800 homens agredidos, sobretudo pelas mulheres ou maridos. A APAV diz que a realidade da violência contra os homens está agora mais exposta porque as mentalidades mudaram, Cláudia Aguiar Rodrigues.
4: As mentalidades estão a mudar.
5: Eu acho que também é importante olharmos para este aumento de procura de apoio e de ajuda pelas alterações e pelo facto de isto dar a entender também que os homens estão mais disponíveis para procurar apoio, para procurar ajuda. Penso que também há uma maior informação e conhecimento também sobre este fenómeno que pode afetar os homens.
4: O gestor adjunto do Gabinete de Apoio à Vítima de Santarém, Gustavo Santos, diz que o facto de existir mais informação é também um fator positivo.
5: Uma melhoria que é constante dos próprios serviços, da formação também dos próprios profissionais que interagem com esta população que está à procura de apoio ou que é vítima de um crime, e isso tudo faz com que os números naturalmente também aumentem.
4: Só no ano passado foram apoiados cerca de 800 homens, todos agredidos, sobretudo pelos atuais ou ex-cônjuges.
5: Os números indicam é que efetivamente aqui os cônjuges acabam por ter um número bastante, bastante elevado, mas também companheiros, companheiras, ex-companheiros, ex-cônjuges, ex-namorados, tudo o que é aqui das relações de intimidade. Todos estes intervenientes que podem surgir aqui numa relação de intimidade podem acabar efetivamente por de cometer aqui um crime de violência doméstica.
4: A Rede Nacional de Apoio às Vítimas de Violência Doméstica tem uma linha gratuita que funciona 24 horas por dia durante a semana.
2: Entre 2021 e 2025, a APAV apoiou cerca de 5 mil homens, registando um aumento de 73% do aumento das denúncias. Há um novo movimento, conhecido hoje, une pessoas de vários quadrantes políticos para pensar o país, do centro à esquerda. Chama-se Instituto Progresso, é liderado pelo deputado socialista Miguel Costa Matos e quer testar ideias no terreno antes de serem transformadas em políticas públicas. Oriana Barcelos.
6: Há independentes, também há militantes do PS, do PSD, do LIVRE e do Bloco de Esquerda, mas ninguém está a contar.
7: Nós estamos propriamente a fazer uma verificação à entrada daquilo que são as filiações partidárias das pessoas. Posso lhe dizer que temos mesmo muita gente independente, sem partido, e é justamente um espaço onde os partidos não são assunto.
6: Miguel Costa Matos é o presidente do Instituto Progresso, uma nova plataforma, um novo think tank, que quer responder à crescente polarização política com soluções progressistas para os problemas do país. Há plataformas semelhantes em Portugal, mas o deputado socialista garante que esta é diferente.
7: Queremos ser diferentes na medida em que nós olhamos para geração após geração de ciclos políticos que faz muitos diagnósticos e belas conferências, mas depois acabamos por ser um bocadinho inconsequentes com as críticas e as visões que temos para o país.
6: Por isso, o plano é pôr as mãos na massa com as empresas, com as escolas e com as instituições, sem esperar pelos partidos políticos.
7: Essa antecipação é mais do que queremos fazer um impacto no imediato, é também, ou sobretudo, uma preparação para que essa ideia possa ganhar asas e poder transformar a vida de mais pessoas.
6: O manifesto do Instituto Progresso tem nesta altura 170 subscritores, entre eles estão Duarte Cordeiro, ex-ministro socialista do Ambiente, Adão Silva, militante do PSD, ex-vice-presidente da Assembleia da República, e Paulo Moacho, do LIVRE.
2: O Instituto Progresso é oficializado na Fundação Calouste Gulbenkian, em Lisboa, a 19 de setembro, e vai ter o antigo ministro das Finanças do PS, Mário Centeno, e antigo governador do Banco de Portugal na primeira conferência. A PSP garante que vai reforçar o policiamento na zona da Movida do Porto, garantia deixada à Antena 1 depois dos recentes casos de violência na noite da cidade, com desacatos. A Câmara Municipal do Porto tinha pedido à Direção Nacional da PSP a possibilidade de recorrer a agentes gratificados para reforçar o policiamento à noite na rua Cândido dos Reis, uma zona de bares. A PSP confirma agora à Antena 1 que o pedido está a ser analisado, mas afirma que para já vai fazer um reforço de policiamento de acordo com as necessidades identificadas. A PSP detectou em Lisboa 67 infrações relacionadas com a atividade dos táxis. Numa operação de fiscalização rodoviária nas chegadas do aeroporto Humberto Delgado, a operação decorreu ontem, mas o balanço foi revelado esta manhã em comunicado pelo Comando Metropolitano de Lisboa. A PSP refere que foram fiscalizados cerca de uma centena de táxis. Foram detectadas 32 infrações por colocação indevida de taxímetro. Foi também detectada a falta de documentos obrigatórios, por exemplo, ou ainda a falta de certificação obrigatória na carta de condução para condutores de táxis. No futebol, João Palhinha já entrou no centro de treinos do Seixal. João Palhinha é apresentado hoje pelo Benfica. O médio já fez exames médicos, só ontem à noite é que Benfica e Bayern de Munique chegaram a acertar todos os pormenores da contratação do médio, apurou à Antena 1. O vínculo vai ser até 2030, portanto, por 4 épocas. O Alentejo volta a receber um dos maiores festivais de verão do país, na Vila Alentejana do Crato, que logo mais vai encher-se de música e de festivaleiros, e vai ser assim até domingo, no Namaral.
8: O Altar, que é diretor do Festival do Crato, Joaquim Diogo, começa por imprimir na rádio uma foto do festival.
9: É um festival que é feito numa vila do Alentejo, do interior do Alentejo, do distrito de Porto Alegre. O festival é organizado mesmo no centro da vila. Começou há cerca de 42 anos.
8: Este ano o festival arranca no mesmo dia em que se assinalam 40 anos da Feira de Artesanato e Gastronomia do Crato.
9: É um festival que tem também muito essa raiz da tradição, da cultura do Alentejo, da sua gastronomia, dos seus saberes. Este festival é um festival que, por isso mesmo, une muitas gerações. E, portanto, é um festival que eu costumo dizer que é dos 8 aos 80.
8: E para animar tantas gerações, há vários concertos. Gypsy Kings, por exemplo, a Batalha do K-Pop, também Delfins, e há mais.
9: Nós temos cerca de 12 concertos principais. Depois temos aqui também alguns dos melhores DJs do país. E, portanto, diria que, no cômputo geral, temos cerca de 16 concertos neste festival.
8: Em média, por ano, cerca de 90 mil pessoas visitam o Festival do Crato e enchem a Vila Alentejana.
2: É um festival que está a fazer 40 anos. O Ministro dos Negócios Estrangeiros acaba de dizer na rede social X que apresentou as condolências ao governo da Guiné-Conakry por causa do desabamento de terras que vitimou mais de 30 pessoas em Conakry. O Ministro dos Negócios Estrangeiros, Paulo Rangel, diz que se associa à dor das famílias das vítimas e dos afetados por este acidente. A Ucrânia atingiu 16 alvos em território russo nas últimas 24 horas. Entre os alvos estavam instalações petrolíferas e infraestruturas de logística, revelou há pouco o presidente ucraniano Volodymyr Zelensky. Numa publicação na rede social X, Zelensky detalha que os alvos atingidos incluíram também aeródromos, uma unidade de mísseis, uma empresa militar e infraestruturas que Moscou usa para lançar ataques contra a Ucrânia, mas não identificou os locais específicos.
0: Foi a informação com Sandra Henriques, simultâneo com a RTP Antena 1 Madeira, Açores e RTP Mundo. 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Muito bom dia, quarta-feira, 26 de agosto. Vamos agora ficar a saber qual é a situação do trânsito, Sandra.
10: Bom, esta hora, muita atenção para a A2, no sentido Lisboa-Algarve. Há um despiste antes da saída para Alcácer do Sal, é ao quilómetro 80, e o trânsito está condicionado e também demorado nesta zona. Quanto a Lisboa, para a segunda circular Benfica-Aeroporto, para centro Campo Grande e a zona das Calvanas, no sentido Aeroporto Benfica, há paragens na zona da Encarnação. No Porto, na VCI Rábida Freixo, há filas entre o Campo Alegre e a saída para a Boa Vista. A A28, Viana do Castelo Porto, também se para à passagem pelo nó da A4.
0: 821-0101 é o número para o trânsito. A chamada é gratuita. Tudo a correr bem, um bom dia e uma boa viagem também.
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0: Continuamos a recordar algumas das reportagens que passaram pelo A1DOC. No Porto, uma antiga lixeira transformou-se num espaço de encontro, cultivo e participação cívica. Uma história de regeneração e comunidade. Grande reportagem, a comunidade. Autoria, Cláudia Aguiar Rodrigues. Sonorização, Rui Fonseca.
11: Este espaço era importante para as pessoas, tal como eram muitos outros espaços, porque havia aqui nesta zona, talvez umas 5 ou 6 associações culturais, recreativas e desportivas deste género. E todas desapareceram.
12: O que de facto é agregador é o lugar comum. E esse lugar comum é o lugar da partilha, é o lugar da diferença, é o lugar da entreajuda. E nesse sentido, eu considero que o associativismo existe e deve existir para poder ser suporte deste conjunto de intenções.
11: Eu não sei se as circunstâncias que atravessamos hoje na Terra não exigem que haja um recrudescimento do associativismo, porque estamos numa época que é uma época charneira. O que está em causa, inclusivamente, é a sobrevivência da espécie. Isto é um mapa esquemático. Portanto, nós estamos aqui na sede, pronto. E isto é onde está a nossa horta comunitária, aqui atrás, nesta encosta.
13: Aqui, no mapa de recantos, talhado num pedaço de madeira, que Luís Chambel, membro da direção do Espaço Musas, segura com as duas mãos. Sobre uma longa mesa, onde os papéis parecem estar esquecidos. Aqui, na Rua do Bom Jardim, no centro do Porto, no número 998, onde ainda respiram as musas, a associação nascida nos anos 40. Na mesma rua, um dos versos do poeta militante da palavra ecoaram.
11: O espaço onde estamos hoje está ocupado por nós desde 70, mas o Musas é muito mais velho. Nasceu em 44 na Rua das Musas, é daí que vem o nome. A Rua das Musas, onde nasceu o poeta José Gomes Ferreira. Foi lá que Mousas nasceu também.
13: Naquele tempo distante, a associação nascia para um único objetivo.
11: A associação de jovens que se propunha sobretudo jogar futebol. Isto foi em 44, era uma altura em que os jovens ainda não tinham outras oportunidades de convívio e de atividades, senão estas, desportivas. Estávamos em pleno fascismo, não é? E pronto, este clube durante muitos anos foi participando em jogos de futebol que eram organizados, digamos, um a um, com outras associações amigas, porque não tinham espaço.
14: Só homens ou mulheres?
11: Só homens. Aliás, a presença das mulheres na associação só vai iniciar-se muitos anos depois, não é? Portanto, naquela altura era sobretudo homem.
13: E nesse ano, o Berço das Musas embalou tantas e tamanhas transformações, chegando mesmo a anunciar uma morte que quase, quase se concretizou.
11: Por volta do ano 2000, a associação estava praticamente moribunda.
14: Mas já aqui neste espaço?
11: Já neste espaço. Porque é preciso compreendermos que a situação que se vivia antes de 25 de Abril, vá lá no espaço que vai de 44 até 2000, foi-se alterando muito. Era uma altura, quando o clube começou, nem sequer havia televisão, que é um objeto muito interessante para manter as pessoas em casa. E também, com o 25 de Abril, abriram-se outras perspectivas de convívio e de participação. E, portanto, as pessoas foram-se dispersando para outras atividades, para outras coisas, mas também foi sendo mais difícil manter um espaço. Portanto, a internet veio depois ainda, portanto, são tudo coisas que vão tornando o espaço associativo mais frágil. E as pessoas têm que, das duas uma, ou têm um projeto que permite que as pessoas se unam à volta desse projeto e consigam fazer coisas, organizar coisas, ou então o óbvio é que vai definhando.
13: Por isso foi preciso a contrariedade da surpresa, que serviu apenas para um breve impulso.
11: Houve um grupo de jovens que tinha o interesse de fazer trabalho infantil aqui na zona, em contacto com uma assistente social, souberam que havia uma associação que estava em dificuldades e propuseram-se falar com a direção de então para saber se era possível eles virem para cá e tentarem renovar isto. Portanto, durante algum tempo, esta associação foi partilhada entre o projeto desportivo de Mousas e o projeto social dos Ilhéus. Isto durante um período de 2 anos, mais ou menos. Depois, entretanto, eram pessoas muito jovens, que entretanto foram fazer os seus Erasmus, e a associação ficou outra vez à beira de desaparecer, de sucumbir. Mas pronto, vim e fiquei desde então. E naquela altura, quando isto estava à beira de sussurrar, eu fui uma das pessoas que tentou manter isto vivo, portanto, lançando vários projetos. Primeiro, projetos de lançamento de tertúlias, portanto as pessoas iam conversando aqui, iam falando muitas coisas, depois o xadrez e depois, uns anos mais tarde, a horta comunitária.
13: Foi a casa, o lugar de pertença, que motivou tudo, porque afinal Luís Chambel acredita que todas as memórias têm direito a um teto.
11: É uma casa muitíssimo antiga.
14: Porque numa sala...
11: Nós viemos aqui, chegamos aqui na década de 70, ela já existia antes, eu não sei quando é que ela foi construída.
12: Em 1920, provavelmente.
11: E portanto, o que nós viemos encontrar, e isso até ajuda um bocadinho a explicar o que é a dinâmica associativa nesta associação, é que o espaço é um espaço que está praticamente a cair. É um espaço muito velho, é muito mau estado. Nós tivemos que andar a substituir, por exemplo, todos o digamos, a alimentação elétrica teve que ser praticamente toda substituída.
14: Quem é que paga isso?
11: Somos nós. Há pessoas que estão aqui porque tinham um gosto particular, por exemplo, do xadrez. Ou queriam cultivar uma hortinha. E então vieram por esses caminhos e agora interessam-se também, não só por isso, mas também pelo resto, pelo conjunto das coisas. Nós temos hoje em dia a funcionar no Mousas, por exemplo, um clube de leitura, temos um clube de conversação para estrangeiros, em português, temos a atividade do Cinema Mousas, portanto passamos aqui cinema temático, não é? Conforme que já foram exibidos filmes em vários destes ciclos.
12: Então estas dinâmicas também, como é, atraem mas também os próprios pais, os irmãos.
13: Uma casa que acompanha o filme da vida e onde Diogo Rodrigues, um dos... Uma casa que acompanha o filme da vida e onde Diogo Rodrigues, um dos mais jovens na direção da associação, trabalha para que todas

0: Começar a iniciar agora no fim deste ano, meados deste ano, relacionado com a parte da agrofloresta e da quinta propriamente dita, em que se pretende desenvolver um projeto voltado para aquilo que são as, neste caso, uma creche aqui muito próximo e uma escola também básica aqui em cima, na Alta Fontinha. Então, tentar trazer estas dinâmicas para junto
1: Da
0: da
1: comunidade.
0: comunidade.
2: Aqui é o nosso espaço de biblioteca, que a maioria dos livros estão guardados em cima, porque estamos a remodelar isto.
3: Percorremos os espaços desarrumados, com caixas de cartão amontoadas e com estantes cansadas pelo peso dos livros, espaços onde posters amarelos se seguram às paredes curvadas e um dos objetos pedem com licença ao tempo.
2: O acervo, inclusivamente, está na net. Qualquer pessoa pode vai ao site do Musas e tem lá os livros todos que estão
1: Vem
2: aqui.
1: cá e pode
2: Sim,
1: levantar o
2: mas está
1: livro.
2: desatualizado, portanto, alguns deles são novos. Depois, também ultimamente, decidimos que a biblioteca devia ter um papel mais ativo, não apenas receber livros por doação, mas ter um papel ativo comprando livros que lhe pareciam que eram interessantes para ter na biblioteca. Portanto, por exemplo, estes são alguns dos livros recentemente chegados.
1: As peças de xadrez
2: Sim,
1: e assim.
2: sim, isso foi. Foram postos aí muito recentemente porque havia pouco espaço e não sabíamos o que havíamos de fazer. Este espaço também serve para jogos, quando aquela sala está muito cheia. Também se continua
0: O que
2: aqui.
0: acontece com muita facilidade, diga-se
2: Pois.
0: passagem.
2: Lá em cima são apenas espaços de arrumação. Portanto, já tudo cheio, metido em caixotes e tal. Isto aqui é um pequeno bar. Eu vou só fechar a porta lá em cima.
3: Fechar a porta para dar lugar às memórias que quase não cabem num velho álbum de fotografias.
2: Estou a mostrar o que
1: As
2: nós
1: fotos.
2: tiramos, o que nós tiramos dali para podermos organizar o espaço das hortas comunitárias. Portanto, serão vários caminhões cheios desta tralha toda.
1: Vamos então continuar. Saímos da cozinha, não é?
0: Sim, estamos aqui pelo corredor.
1: Isto é tudo, são espaços muito estreitos, não
0: É,
1: é? E
0: crescente, sobre a
2: sim,
0: crescente.
2: vamos atravessar agora aqui um sítio que tem uma história engraçada.
1: Ah.
2: Portanto, o senhor Ivo Antigo tinha acolhido aqui um senhor, um velhote, que está com 80 e tal anos. E durante muito tempo ele viveu ali num barraco em péssimas condições de habitação. E nós, em determinada altura, resolvemos criar um bocadinho melhores condições de habitação, tentamos criar saneamento, alargar o barraco em que ele estava, e isso foi uma das razões que levou os antigos senhorios a pôr-nos um processo de despejo.
3: E nem a propósito de processos difíceis, a saída da cozinha, liderada pelo Luís, seguido pelo Diogo, que é também um dos mais jovens presidentes da mesa da Assembleia da Associação, fazem o caminho até às hortas biológicas.
2: A vizinhança aqui toda conhece. Agora vamos entrar propriamente naquilo que é a quinta. Aquilo que chamamos a Quinta Musas da Fontinha.
3: Assume-se como uma subida alucinante de degraus arrancados às pedras, rudes e geniosas. É um caminho de ascensão até uma paisagem verde, pincelada por macieiras, couves, laranjeiras, organizadas num esforço de identidade comunitária.
2: As hortas estão divididas em pequenos talhões, mais ou menos 25 metros quadrados. Cada uma tem o nome de um fruto que não é, às vezes é inspirado por uma árvore que estivesse na zona, mas nem sempre. Às
1: Isto
2: vezes é.
1: é horta pêssego?
2: Esta é a horta pêssego.
1: Só pêssegos aqui.
2: Daqui, se a Cláudia olhar para aquele lado, vê o mar.
1: E vejo uma bela paisagem sobre a
2: É,
1: cidade.
2: claro. Isto são canteiros de aromáticas que nós fizemos, estes murozinhos foram erguidos por nós nesse processo quando criámos isto aqui, depois de limpar o lixo, estes pequenos muros, e a divisão do espaço em vários pedaços.
0: Dizer que esta zona aqui, todos estes salhões, todas estas hortas, eram anteriormente ilhas, que foram entaipadas no decorrer dos anos 50 e foram fechadas. Ou seja, desde os anos 50 que estes espaços estavam em completa ruína, devolutos, viraram completa lixeira

0: as pessoas foram-se livrando de determinado tipo de eletrodomésticos e determinado tipo de lixo urbano que foi caindo aqui. E de repente há todo um processo que demora anos de limpeza e alteração daquilo que é a dinâmica do lugar.
1: Como se fossem flores nascidas no meio daquilo que era um deserto de vida. As árvores, as ervas aromáticas, transformaram-se a olhos vistos naquilo que pode ser a força de uma comunidade.
0: Hoje em dia chegamos aqui, isto é um espaço que tem um conjunto de árvores de fruto, hortas, todas elas plantadas, cuidadas, e parece que sempre assim foi. E é muito interessante pensar que nem há 20 anos atrás este território estava todo ele com mato, com mais 3, 4
2: eu
0: metros de altura.
2: Deixei uma memória, já não sei em que rede social é que era, mas deixei uma memória de eu e outro companheiro meu termos chegado ali, ou termos conseguido chegar ali ao fundo. Porque isto era um matagal imenso, cheio de silvas, tradescância, enfim, completamente impenetrável.
1: Cortaram, plantaram e fizeram nascer laços.
2: Laços de amizade, primeiro com sócias que foram associando e depois com vizinhos. Com alguns vizinhos, alguns deles até com histórias do Arco da Velha, não é? Que uma senhora do lado, em que nós num processo muito infeliz, ao queimarmos restos de que estavam lá embaixo, não nos apercebemos que era impossível ver. Havia uma parte de madeira, um tabique, que foi aquecendo por combustão espontânea e declarou-se um incêndio na casa deles. E durante 2 anos, e o incêndio foi de alguma monta, e durante 2 anos nós tivemos que praticamente que parar o projeto que já estávamos a iniciar aqui para estar a trabalhar na casa deles. E eles hoje são muito nossos amigos, a senhora é associada de Musas, ela inclusive tem a chave da porta quando for preciso alguém vir aqui, porque estabelecemos essa relação de confiança naquele processo, não é? Foi um processo infeliz, porque as pessoas na rua estavam todas contra nós naquela altura, não é? Pronto, mas foi recuperarmos numa situação bastante má, não é? Portanto, temos casos destes, não é?
1: Soluções onde a palavra comunidade tem uma raiz profunda.
0: Agora é um pouco mais diária, não é? Quando tens uma horta, mesmo partilhada, há uma relação que crias com o que plantas, a maneira como o fazes, como tens de cuidar, de regar, de ver se será que as lesmas me comeram as couves todas. Epá, tenho que ir dar uma vista de olhos. Mas também crias uma relação de entreajuda, não é? No fim, eu comecei aqui com um talhão, agora estou a partilhar este talhão com mais 3 amigos, e de facto é esta dinâmica que depois se vai criando, de ajuda, de amizade, de companheirismo.
2: E no caso do Diogo ainda é muito mais, porque ele também é uma pessoa que pensa na solução do projeto do Musas. Portanto, a formação dele enquanto arquiteto também lhe permite ter uma visão espacial um bocado mais profunda sobre as possíveis soluções para as coisas, e está muito empenhado em resolver também necessidades que nós vamos tendo aqui e ali. Por exemplo, uma das coisas que nós neste momento estamos a fazer, o Musas está dependente para as regas da água do município, e temos um projeto neste momento que estamos a preparar, que é um projeto de recolha de águas pluviais, que permitirá termos alguma autonomia em relação a isso. Portanto, neste momento, toda, digamos, a rede de tubos e tal está feita, não é? Portanto, está tudo isso feito. O que não está ainda feito é a estrutura de recolha de águas, que depois vai ser distribuída pelas pessoas, mas portanto, temos isto tudo já preparado para essa solução, que já está a demorar desde há uns anos que estamos com esse projeto. Ah, outra coisa que é interessante. Nós aqui, neste momento, neste retângulo, estamos num retângulozinho que é propriedade do senhorio, proprietário do edifício. Mas ali, do nosso lado direito, temos um bocadinho daquele espaço que é propriedade de vizinhos, que na altura, quando nós começamos a cultivar ali, acharam que era preferível nós cultivarmos do que ficar ao pleno abandono. E aqui para o lado norte, para leste talvez, temos propriedade municipal. Ali, a partir dali, é da Câmara Municipal do Porto, que estabeleceu connosco um contrato que é renovado todos os anos, portanto vai sendo renovado até agora, Já estamos há uns anos com essa renovação que tem sido automatizada, mas também nada nos garante que seja sempre assim, não é? Temos esperança que sim, pelo trabalho que fazemos aqui. É. Achamos que o merecemos, mas...
1: A esperança de continuar a existir em tempos que tanto Luís como Diogo dizem ser desafiantes para o ser social, onde o futuro espera por um novo tempo de associativismo.
2: Eu não sei se as circunstâncias que atravessamos hoje na Terra não exigem que haja um recrudescimento do associativismo, porque estamos numa época que é uma época charneira. O que está em causa, inclusivamente, é a sobrevivência da espécie. Não do planeta, mas de nós. E provavelmente isso levará as pessoas ou ao desânimo completo ou à associação. Aqui vamos passar aqui numa zona. Isto é uma zona de vizinhos que nos permitem passar aqui para chegar àquele lado.
3: Ah, aqui é o lugar das festas.
2: E aqui, pronto, aqui é o espaço de convívio. Tem ali uma casa de banho seca, de que o Diogo é um dos grandes responsáveis.
0: Eu aqui até punha mais um ênfase, se calhar, na questão de estamos no momento de charneira. Eu acho que hoje em dia, mais do que nunca, é preciso perceber como é que se consegue criar lugares alternativos àquilo que são práticas que hoje em dia, não, do ponto de vista social, do ponto de vista económico, do ponto de vista cultural, fazem mais sentido, né? Que hoje em dia estamos numa lógica do uso ilimitado quase daquilo que é um conjunto de recursos finitos, que por sua vez é insustentável. Já temos essa consciência há décadas. Portanto, de certa maneira, é perceber que este tipo de lugares comuns, neste caso as associações, podem ser espaços para tentar criar alternativas a isso.
2: Não há uma cota estipulada, nem há uma joia.
3: Acha que o associativismo está para perdurar?
2: Não sei.
0: Quando eu penso o que é que pode ser o Musas e qual é o que é o potencial do mesmo, é um pouco nessa lógica de, enquanto lugar de alternativa, como é que podes criar condições do ponto de vista de projetos que se podem vir a gerar, de pessoas que podem estar aqui e intervencionar no sítio, de maneira a criar projetos sustentáveis, a todos os níveis, né? Não é só do ponto de vista ambiental, mas mesmo do ponto de vista económico e do ponto de vista social. Porque nós vemos que, de facto, por um lado temos recursos, mas a maneira como os estamos a distribuir e a maneira como estamos a gerir, porventura não será melhor, com certeza. E às vezes é preciso criar esses lugares de reunião, né? Que são as associações, no meu entendimento. Podem ter outros nomes, né? Podemos estar a falar de cooperativas, podemos estar a falar de tudo e mais alguma coisa, mas a verdade é, no fim, é sempre o gerador é a reunião, né? É a discussão, é o lugar comum, o lugar de partilha.
4: Hoje, em Há um Doc, recordamos a reportagem A Comunidade. Autoria, Cláudia Aguiar Rodrigues. Sonorização de Rui Fonseca. Manhã de quarta-feira.
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0: Honeyage, destaque do álbum Blue Electric Light, edição maio 2024, Mr. Lenny Kravitz. Álbum gravado no seu estúdio nas Bahamas, a 30 metros da praia, espaço desenhado para lembrar um estúdio californiano dos anos 70, onde tocou todos os instrumentos. Remetendo-nos para o som da lendária editora de Detroit, Motown.
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Camané e Marisa Liz, num clássico de Erasmo Carlos, Gente Aberta. Relatos de um coração confuso. Edição maio deste ano para Marisa Liz. 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

0: São Paulo 451, ano 2000, Belchez Hotel, álbum La Toilette des Étoiles. Estamos a 12 minutos do meio-dia.
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0: Da música para o trânsito, Sandra Pereira.
2: Está ainda por resolver um acidente na A2, no sentido Lisboa-Algarve. Foi um despiste antes da saída para Alcácer do Sal, ao quilómetro 80, e por isso mesmo o trânsito aqui mais condicionado. Por Lisboa, segunda circular, Benfica Aeroporto, para-se entre o nó do Eixo Norte-Sul e as Calvanas, no IC19. De Sintra para Lisboa, ainda paragens na reta dos comandos da Amadora. Atenção à A5, no sentido Cascais-Lisboa, há paragens na zona de Caparide. Há indicação de trabalhos a decorrer nesta zona e, por isso mesmo, o trânsito aqui mais demorado. Depois, para a Ponte 25 de Abril, de Almada para Lisboa, há filas na subida do Pregal, em direção à Praça das Portagens. Quanto ao Porto, a circulação mais tranquila, mas ainda há 28, Viana do Castelo Porto, há passagem pelo nó da A4. E vê-se aí a Rábida Freixo à passagem pelo nó da Boa Vista.
0: 821-010 é o número para o trânsito. Uma ótima viagem para si, claro, e um bom dia também.
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0: Beatles, por Rita Lee e Roberto de Carvalho. Assim.

20º aniversário do álbum Back to Black de Amy Winehouse, celebrado com a nova edição deluxe em LP, CD e formato digital, além de edições limitadas do álbum de estúdio. E esta é uma das canções incluídas.

0: Benjamin, a fechar o hora aqui.
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0: E do lado da música, depois do meio-dia, há um hino para o fim de semana com os Coldplay. Quanto a tempo hoje, chuva, por vezes forte no norte e centro do país, e uma pequena descida da temperatura do ar. Olhando aqui para as máximas, Setúbal 26 graus, Évora e Beja 25, Porto Alegre, Santarém e Faro 24, Castelo Branco, Lisboa e Leiria 23 graus, Aveiro e Coimbra 22, Viana do Castelo, Braga e Bragança 21 graus, Porto e Vila Real 20, onde depois temos Viseu com 19 e Cidade da Guarda com 17 graus de máxima. Amanhã, aguaceiros, também fortes no norte e centro, e a temperatura volta a descer, exceto no Algarve. Depois do meio-dia da informação, o trânsito aqui.
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0: Boa quarta.

0: 3 da manhã nos Açores. Os títulos do Jornal do Meio-Dia.
1: O deputado do Bloco de Esquerda, Fabián Figueiredo, desafia o PSD a retirar o projeto sobre identidade de género. O Chega já garantiu que não vai retirar a proposta que apresentou. Reações depois da carta do Alto Comissário das Nações Unidas para os Direitos Humanos ter apelado à retirada dos projetos de lei do PSD, Chega e CDS sobre identidade de género. São cada vez mais os homens que procuram ajuda por serem vítimas de violência doméstica. No ano passado, a Associação Portuguesa de Apoio à Vítima apoiou quase 800 homens agredidos. O líder do PS insiste na importância da descida do IVA sobre os combustíveis e no IVA zero sobre os produtos alimentares essenciais. José Luís Carneiro garante que não vai baixar os braços.
0: As notícias com edição de Sandra Henriques.
1: O Bloco de Esquerda apela a que o PSD retire o projeto de lei sobre identidade de género. O Chega já garantiu esta manhã que não vai retirar o projeto que apresentou no Parlamento. Numa mensagem na rede social X esta manhã, o presidente do partido, André Ventura, disse que não vai retirar a iniciativa que está em discussão na especialidade, que considera absolutamente razoável. Uma reação que surge depois de o Alto Comissário das Nações Unidas para os Direitos Humanos ter apelado à retirada dos projetos de lei do PSD, Chega e CDS sobre identidade de género. Numa carta enviada ao presidente da Assembleia da República, Volker Türk considerava que os projetos põem em causa obrigações de Portugal em matéria de direitos humanos. A carta da ONU surge depois do deputado único do Bloco de Esquerda, Fabián Figueiredo, e da eurodeputada Catarina Martins terem feito queixa às Nações Unidas sobre a possibilidade de reversão da lei sobre o autodeterminismo de género. Em declarações à Antena 1 há pouco, Fabián Figueiredo fala numa situação humilhante para o país e apela ao PSD para que retire o projeto de lei.
2: Veja lá o vexame que é o partido de governo ser chamado à atenção. Portugal pode violar 3 tratados internacionais em matéria de direitos humanos, de proteção da vida, no mesmo ano em que volta a fazer parte do Conselho de Segurança das Nações Unidas. É a altura do PSD pôr a mão na consciência e abandonar este caminho de colisão com os direitos humanos, com a ciência, e garantir que Portugal, em matéria dos direitos humanos, faz parte das listas de países que os promovem e não da lista de países com companhias indesejáveis, quase tudo só ditaduras, onde há perseguição e onde há recuos.
1: Fabián Figueiredo garante que o Bloco de Esquerda vai fazer de tudo para garantir que o país não recua em matéria de direitos humanos, vai usar todos os instrumentos ao dispor, admitindo mesmo recorrer ao Tribunal Constitucional ou ao Presidente da República. O deputado bloquista defende mesmo que António José Seguro se deve pronunciar.
2: Era importante que o Presidente da República se pronunciasse. Mas também era importante que o Sr. Presidente da Assembleia da República se pronunciasse a segunda figura de Estado. Seria um péssimo exemplo, seria um péssimo sinal do espírito dos tempos que na mesma altura em que a Constituição da República Portuguesa faz 50 anos, Portugal pela primeira vez recua em matéria de direitos humanos consagrados na lei. Por isso se revestir de tanta gravidade que é importante que o Presidente da República dê uma palavra ao país.
1: As Nações Unidas defendem que se os deputados não retirarem os projetos, devem revê-los com consultas transparentes e inclusivas para assegurar a conformidade com as normas e padrões internacionais de direitos humanos. Agora uma notícia de última hora, é oficial, João Palhinha já é jogador do Benfica. Em comunicado enviado à Comissão do Mercado de Valores Mobiliários, o Benfica refere que chegou a acordo com o Bayern de Munique para a aquisição da totalidade dos direitos do jogador João Palhinha por um montante de 14 milhões de euros. Pode acrescer esse montante até um valor máximo de 5 milhões de euros pago em função de objetivos pré-definidos. A Benfica SAD informa ainda a CMVM que celebrou um contrato de trabalho desportivo com o João Palhinha, um contrato que vai vigorar até 30 de junho de 2030, que tem uma cláusula de rescisão no valor de 50 milhões de euros. O líder do PS insiste na importância da descida do IVA sobre os combustíveis e do IVA zero sobre os produtos alimentares essenciais. José Luís Carneiro garante que não vai desistir das propostas para mitigar o impacto da inflação na vida das pessoas.
3: Nós apresentámos na Assembleia da República propostas para reduzir os custos com os combustíveis, nomeadamente por intermédio da redução do IVA sobre esses mesmos combustíveis, de 23% para 13%, e apresentámos na Assembleia da República propostas para que temporariamente pudéssemos ter IVA zero nos bens alimentares essenciais. Estas propostas foram chumbadas pela AD, pela Iniciativa Liberal e pelo Chega. E eu quero garantir aos portugueses que continuaremos a insistir nestas propostas para mitigar, para diminuir os impactos da inflação no custo de vida das pessoas que estão a viver com muitas dificuldades.
1: O secretário-geral do PS está de visita esta manhã a Ceia, onde disse também que o atual governo deixou de lado o plano de revitalização da Serra da Estrela. José Luís Carneiro diz que o governo socialista deixou 155 milhões de euros para esse plano em 2 anos. Este governo não deu prova de ser capaz de executar e garantir esse financiamento, disse José Luís Carneiro.
3: Quando nós deixámos o governo, ficaram 155 milhões de euros de financiamento para o plano de revitalização da Serra da Estrela. Em 2 anos, o Governo até agora não deu prova de ter capacidade para executar e para garantir o financiamento desse plano de revitalização da Serra da Estrela. E está na hora do Governo mostrar aquilo de que é capaz e que aproveita agora já a proposta do Orçamento do Estado, que irá à Assembleia da República entre outubro e novembro, para garantir que o plano de revitalização da Serra da Estrela seja posto em prática, respondendo aos anseios, às expectativas e às inquietações das populações que vivem em toda esta região.
1: Declarações de José Luís Carneiro em Ceia no âmbito da visita dedicada ao interior e cooperação transfronteiriça. Atingiu um novo máximo histórico o valor mediano da avaliação bancária na habitação. Foi de 2.240 euros por metro quadrado em julho, no mês passado, portanto mais 12 euros do que no mês anterior. Os números foram divulgados pelo Instituto Nacional de Estatística na última hora. A avaliação bancária é feita quando são pedidos os créditos para a compra de casa. O Alentejo foi a região onde se verificou o aumento mais expressivo em relação ao mês anterior. Chama-se Instituto Progresso, é um novo movimento apresentado hoje, onde pessoas de vários quadrantes políticos para pensar o país, do centro à esquerda, e quer testar, Oriana Barcelos, ideias antes de serem transformadas em políticas públicas.
4: Há independentes, também há militantes do PS, do PSD, do LIVRE e do Bloco de Esquerda, mas ninguém está a contar.
5: Nós estamos propriamente a fazer uma verificação à entrada daquilo que são as filiações partidárias das pessoas. Posso lhe dizer que temos mesmo muita gente independente, sem partido, e é justamente um espaço onde os partidos não são assunto.
4: Miguel Costa Matos é o presidente do Instituto Progresso, uma nova plataforma, um novo think tank, que quer responder à crescente polarização política com soluções progressistas para os problemas do país. Há plataformas semelhantes em Portugal, mas o deputado socialista garante que esta é diferente.
5: Queremos ser diferentes na medida em que nós olhamos para geração após geração de ciclos políticos que faz muitos diagnósticos e belas conferências, mas depois acabamos por ser um bocadinho inconsequentes com as críticas e as visões que temos para o país.
4: Por isso, o plano é pôr as mãos na massa com as empresas, com as escolas e com as instituições, sem esperar pelos partidos políticos.
5: Essa antecipação é mais do que queremos fazer um impacto no imediato, é também, ou sobretudo, uma preparação para que essa ideia possa ganhar asas e poder transformar a vida de mais pessoas.
4: O manifesto do Instituto Progresso tem nesta altura 170 subscritores, entre eles estão Duarte Cordeiro, ex-ministro socialista do Ambiente, Adão Silva, militante do PSD, ex-vice-presidente da Assembleia da República, e Paulo Moacho, do LIVRE.
1: O Instituto Progresso é oficializado no dia 19 de setembro na Fundação Carlos Gulbenkian, em Lisboa. O Metropolitano de Lisboa e os sindicatos que representam então os trabalhadores chegaram a um entendimento para a revisão parcial do acordo de empresa. Em comunicado, o Metropolitano diz que o acordo abrange matérias relacionadas com as condições de trabalho e a organização da atividade e dá mais estabilidade e previsibilidade para os próximos anos. O acordo de empresa vai estar em vigor até 2032, portanto mais 6 anos. São cada vez mais os homens que procuram ajuda por serem vítimas de violência doméstica. No ano passado, a APAV, Associação Portuguesa de Apoio à Vítima, apoiou quase 800 homens agredidos, sobretudo pelas mulheres ou maridos. A APAV afirma que a realidade da violência contra os homens está agora mais exposta, Cláudia Aguiar Rodrigues.
6: As mentalidades estão a mudar.
7: Eu acho que também é importante olharmos para este aumento de procura de apoio e de ajuda pelas alterações e pelo facto de isto dar a entender também que os homens estão mais disponíveis para procurar apoio, para procurar ajuda. Penso que também há uma maior informação e conhecimento também sobre este fenómeno que pode afetar os homens.
6: O gestor adjunto do Gabinete de Apoio à Vítima de Santarém, Gustavo Santos, diz que o facto de existir mais informação é também um fator positivo.
7: Uma melhoria que é constante dos próprios serviços, da formação também dos próprios profissionais que interagem com esta população que está à procura de apoio ou que foi vítima de um crime, e isso tudo faz com que os números naturalmente também aumentem.
6: Só no ano passado foram apoiados cerca de 800 homens, todos agredidos, sobretudo pelos atuais ou ex-cônjuges.
7: Os números indicam é que efetivamente aqui os cônjuges acabam por ter um número bastante, bastante elevado, mas também companheiros, companheiras, ex-companheiros, ex-cônjuges, ex-namorados, tudo o que é aqui das relações de intimidade. Todos estes intervenientes que podem surgir aqui numa relação de intimidade podem acabar efetivamente por cometer aqui um crime de violência doméstica.
6: A Rede Nacional de Apoio às Vítimas de Violência Doméstica tem uma linha gratuita que funciona 24 horas por dia durante a semana.
1: Entre 2021 e 2025, a APAV apoiou cerca de 5 mil homens. A PSP garante que vai reforçar o policiamento na zona da Movida, no Porto. Garantia deixada à Antena 1 depois dos recentes casos de violência na noite da cidade, com desacatos. A Câmara Municipal do Porto tinha pedido à Direção Nacional da PSP a possibilidade de recorrer a agentes gratificados para reforçar o policiamento à noite na rua Cândido dos Reis, uma zona de bares. A PSP confirma agora à Antena 1 que o pedido está a ser analisado, mas diz que para já vai fazer um reforço de policiamento de acordo com as necessidades identificadas. A PSP de Lisboa detectou 67 infrações relacionadas com a atividade dos táxis numa operação de fiscalização rodoviária nas chegadas do aeroporto Humberto Delgado. A operação decorreu ontem, mas o balanço foi revelado esta manhã pelo Comando Metropolitano de Lisboa. A PSP diz que foram fiscalizados cerca de uma centena de táxis e foram detectadas 32 infrações por colocação indevida de taxímetro, entre muitas outras infrações. Ouvida há pouco pela Antena 1, a comissária da PSP, Cátia Brás, diz que desde o início do ano foram feitas 342 detenções de taxistas.
8: E até o momento, desde o início do ano até hoje, que a Divisão de Trânsito de Lisboa já realizou 342 detenções de motoristas de táxis pelo crime de especulação. Ou seja, os motoristas de táxi levam preço superior àquele que legalmente o cliente iria pagar pelo serviço.
1: O crime de especulação dos detetados nas chegadas do aeroporto Humberto Delgado em Lisboa. Europeu de voleibol feminino. A seleção nacional joga com Espanha daqui a pouco, à 1:30, em Baku, no Azerbaijão. É lá que está o enviado especial Bruno Malveira Marques, agora em direto. Bruno, nesta altura já há equipas iniciais?
9: Já equipas iniciais, repete o mesmo 6 inicial, o selecionador Hugo Silva, com Amanda Cavalcanti, Mariana Garcês, Alice Clemente, Júlia Cavalenca, Maria Reis Lopes e Joana Garcês. É o dia de tudo ou nada para a seleção portuguesa de voleibol feminino, que vai arrancar daqui a pouco a quarta jornada no duelo ibérico. Portugal está com 3 derrotas em igual número de jogos, está obrigado a vencer a Espanha para manter em aberto o sonho da qualificação para a próxima fase. A equipa orientada pelo selecionador Hugo Silva ainda não somou qualquer ponto até ao momento, venceu um 7, perdeu 9. Já a Espanha, apesar de também ter perdido os 3 desafios até ao momento, tem um ponto somado, fruto da derrota por 3-2 diante da Bélgica. Estamos a sensivelmente 15 minutos do início da partida. Neste momento, as duas equipas estão nos habituais exercícios de aquecimento.
1: Este é um dos temas também do Jornal de Desporto. Começa daqui a pouco ao 12:30 com o Carlos Rui Abreu. O presidente iraniano garante que os Estados Unidos não vão conseguir nada com as novas pressões económicas exercidas contra a República Islâmica. Palavras de Masoud Pezeshkian, há pouco, em que refere que com as medidas previstas pelos serviços económicos do governo iraniano, os Estados Unidos não vão conseguir nada com a pressão económica nesta fase, tal como não conseguiram nada durante a guerra. Palavras do presidente do Irão, citado pela agência de notícias iraniana ISNA. E pela primeira vez em 2 semanas, o barril de Brent para entrega em outubro voltou esta manhã a ficar abaixo dos 86 dólares, isto depois de uma queda acima de 3%. Este é o valor mais baixo desde o dia 10 de agosto.
0: Foi a informação com Sandra Henriques num simultâneo com a RTP Antena 1 Madeira, Açores e RTP Mundo. 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Vamos à informação de trânsito disponível a esta hora e que tínhamos conhecimento, Sandra.
10: Bom, e neste momento acabamos de receber uma informação através da linha verde, a Estrada Nacional 261. Há um acidente na ligação Santo André-Melides, no cruzamento da Cascalheira, e o trânsito aqui está condicionado e, claro, sujeito a demora. Quanto a Lisboa, neste momento temos no IC19, no sentido Sintra-Lisboa, indicação de um acidente junto ao Palácio de Queluz e que está a provocar já bastante demora a partir do viaduto de Terceira. Também na A5, no sentido Cascais-Lisboa, devido a trabalhos que estão a decorrer na zona de Caparide, o trânsito está mais demorado. A segunda circular, Benfica-Aeroporto, para Centro-Campo Grande e as Calvanas. Aeroporto-Benfica, há paragens na zona da Encarnação. Quanto ao Porto, na VCI Rábida Freixo, há filas à passagem pela Boa Vista e depois a A28, Viana do Castelo-Porto, intensidade entre o Nó da A4 e a Avenida AIP.
0: 821-0101 é o número gratuito, recordo, para informações de trânsito. Para vos ajudar a ter uma ótima viagem desse lado.
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0: Cá está Him for the Weekend. Coldplay. Álbum A Head Full of

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4: Alguma comunicação social continua a lançar o pânico em relação ao antivírus, mas o nosso life coach e decorador de interiores preferido, Gustavo Santos, diz que não há nada a temer.
5: Não és tu que tens de ter medo do antivírus, ok? Ele é que tem de ter medo de ti, ok? Reparem, o antivírus vem dos ratos. Por isso, a menos que tenham andado a esfregar-se no topogígio, não há problema.
6: E como comenta o facto de já estar a ser produzida uma vacina?
5: Foi só para isso que inventaram o antivírus, para nos impingirem mais uma vacina. Digam não às vacinas. E se ficarem doentes, seja constipação ou ébola, apanhem sol e bebam chá de tília, que isso passa. Reparem que ébola vem de E mais bola. É uma conspiração para estragar o Mundial de Futebol, ok? Não se deixem enganar.
4: A Ordem dos Médicos Veterinários recomendou aos seus membros a que se recusem a atender pessoas que se identifiquem como animais, designadas como terientropos.
7: O Portugalex falou com um veterinário que tinha um paciente humano a tentar copular com a sua perna.
8: Bom, como vê, este paciente identifica-se como cão e agora quer que o desparasite e o vacine contra a raiva. Isto depois de ter urinado num posto à entrada do consultório e de ter agarrado à minha perna. Está complicado isto. Larga a minha perna, Armindo. Larga. Chatice. Queres um biscoito? Então vá. Larga a minha perna. Já disse. Vai.
7: Ficamos agora com o Tempos Antena, hoje da exclusiva responsabilidade da Sociedade Portuguesa de Chalupas Bolaplanistas.
9: Portugueses, adeptos em geral, a FIFA continua a tentar convencer-nos de que a bola é redonda, quando todas as evidências nos dizem que a bola é plana. 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
10: É o Fidel!
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9: Felizmente, desta vez o Mundial é nos Estados Unidos, onde o Donald Trump se vai encarregar de mostrar ao mundo que a bola é plana.
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0: E também com informação de trânsito, Sandra Pereira.
2: Neste momento, atenção Alentejo, a Estrada Nacional 261, um acidente na ligação Santo André-Melides, no cruzamento da Cascalheira, e que está a provocar trânsito mais demorado nesta zona. Depois, o IC19, Sintra-Lisboa, há um acidente junto à curva do Palácio de Queluz, as filas estão a partir do viaduto de Tercena, a segunda circular Benfica-Aeroporto para Centro-Campo Grande e as Calvanas, e na A5 de Cascais para Lisboa, também há paragens entre o Estoril e a zona de Caparide. Quanto ao Porto, na VCI, no sentido da Rábida Freixo, para-se na saída para a Boa Vista, e depois há A28 na Avenida AEP em direção à VCI.
0: Boa tarde, boa viagem.
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0: É meio-dia 30.
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0: A hora do desporto. Vamos agora saber quais os títulos do Jornal do Desporto. Carlos Rui Abreu.
2: João Palhinha já está no Seixal, é oficial, deu em casamento o namoro mais badalado do verão no futebol português. Benfica parte daqui a pouco para a Dinamarca em busca da fase de liga da Liga Europa. Neste jornal espreitamos o treino dos nórdicos. Fofaná chegou à Invicta, é um jogador à Farioli e diz, Chainho, mais milhões para o Famalicão. Rodrigo Pinheiro negociado para a Premier League. Manhã de apuramentos no Mundial de Canoagem e o tudo ou nada da seleção feminina de voleibol do Europeu do Azerbaijão.
0: Jornal de Desporto, edição Carlos Rui Abreu.
2: Está selada a transferência que mais tinta fez correr em Portugal neste defeso. É oficial, João Palhinha é jogador do Benfica. A Antena 1 confirmou que as questões contratuais com o Bayern de Munique, que estavam a impedir a conclusão do negócio, ficaram fechadas na última noite e o internacional português assina por 4 temporadas até 2030. O Benfica paga 14 milhões mais 5 por objetivos, fica com uma cláusula de 50 milhões. É o regresso ao futebol português de um médio formado no Sporting e campeão em Alvalade. Francisco Barão, treinador que trabalhou com Palhinha na equipa B dos Leões, assume que o ex-Bayern de Munique teria sido uma grande contratação para o Sporting.
3: Olho um bocadinho para as mudanças que houve no plantel do Sporting, nomeadamente no meio-campo, em que os jogadores mais experientes saíram, e penso que o Palhinha poderia ser um grande reforço para o Sporting. Olhando para um futuro, numa situação de negócio, é lógico que o presidente olha para outras situações. Eu, pessoalmente, olhando para o plantel do Sporting, olhando para o lugar que o Palhinha ocupa, acho que o Palhinha faria uma grande época no Sporting.
2: Francisco Barão encara com naturalidade a ida do jogador para a Luz e, como conhece bem Palhinha, garante que está preparado para uma recepção hostil em Alvalade.
3: Isto é natural, hoje em dia as pessoas têm que perceber que são situações normalíssimas no futebol. Agora, lógico que o Palhinha, se vier a Alvalade, estando a defender as cores do Benfica, vai levar com subios, vai levar com nomes, vai levar com essas coisas todas. Agora, acho que isso não vai ter, naquilo que eu conheço o João, não vai ter interferência nenhuma no seu funcionamento ou na sua atuação. Acho que o João está mais que preparado para essas coisas, e até ele próprio sabe com certeza absoluta que isso vai acontecer, não é?
2: Nesta entrevista ao jornalista João Alves Domingos, Francisco Barão prevê um Palhinha em grande na Liga Portuguesa, até porque vai trabalhar com um treinador que o conhece bem.
3: Acho que há aqui um entendimento muito grande, tanto da parte do Marco como da parte do Palhinha. Para já há um desejo muito grande dos dois de voltarem a trabalhar juntos. Depois há um conhecimento também que o treinador tem sobre o Palhinha, que eu penso que vai tirar o máximo proveito dele, porque sabe as suas capacidades, tem feito muita força para que o João Palhinha entre no Benfica. Portanto, penso que se conjugam aqui algumas situações que só tem que dar bons efeitos, só tem que dar boas coisas. Acho que o Palhinha tem todas essas capacidades para fazer um grande campeonato.
2: Na Antena 1, o ex-treinador de Palhinha deixa uma certeza. O agora jogador do Benfica é um dos melhores médios do mundo.
3: Nesta altura, se calhar, o Palhinha faz parte dos médios centros melhores do mundo. Passava a grande parte do jogo a roubar a bola e a entregar o mais fácil possível. Até nisso ele era inteligente, porque sabia que lhe faltava alguma capacidades técnicas para depois fazer aqueles arranjos que às vezes a gente gosta de ver também. Ele, sabendo muito bem as suas capacidades, que era de roubar e de entregar, nesse aspecto cresceu muito. Já se viu Palhinha hoje com golo, já se viu Palhinha hoje a chegar às zonas de finalização, já se viu Palhinha a vir construir. Enquanto sportinguista, é uma pena não ver o Palhinha no Sporting.
2: Os elogios e o lamento do treinador Francisco Barão, que trabalhou com Palhinha na formação do Sporting. Palhinha ainda não participou no treino da equipa desta manhã, o último do Benfica, antes da viagem para a Dinamarca, que acontece por volta das 2 da tarde, mas foi visto no Seixal, podendo cumprir uma ação de trabalho à margem do grupo. De resto, John Turan não subiu ao relvado, fez trabalho de ginásio. Daniel Banjaki e Adam Yume também ficaram de fora do treino devido à lesão. Os encarnados jogam amanhã frente ao Aros. É a segunda mão do playoff de acesso à fase de liga da Liga na Europa. Levam da Luz uma vantagem de 3-1. Os dinamarqueses também treinaram esta manhã, um apronto que foi seguido de perto pelo enviado especial da Antena 1, João Santos Correia.
4: Com música durante o aquecimento e boa disposição, apesar dos últimos resultados negativos, o Oros afina os últimos pormenores antes da recepção ao Benfica. Com 22 jogadores de campo e 3 guarda-redes a treinar, a melhor notícia para Jakob Poulsen é o regresso de Colin Hosler. O defesa central norueguês falhou a última partida por doença, em que o Aros empatou em casa 2-2 frente ao Odense, em jogo a contar para o campeonato. O Oros, recordo, joga as suas partidas em casa emprestada, enquanto aguarda pelo finalizar da construção do seu novo estádio, que tem inauguração agendada para a primavera do próximo ano.
2: João Santos Correia, que há instantes acabou de falar com Jakob Poulsen, técnico do Aros, diz que vai ser muito difícil porque o Benfica é muito forte.
5: Vai ser muito difícil. O Benfica é uma equipa muito forte, como vimos no primeiro jogo. Espero que lutemos pela vitória e, quem sabe, vencer por mais de 2 golos, pois assim nos qualificaríamos. Esse é o nosso objetivo, mesmo sabendo que será muito difícil.
2: O Aros Benfica joga-se amanhã a partir das 7 da tarde com o relato de João Santos Correia aqui nas antenas da Rádio Pública. O Sporting de Braga, que disputou apenas uma partida na Liga Portuguesa, empatou em Moreira de Cónegos a 2 bolas na primeira jornada, parte às 2 da tarde para a Áustria, onde amanhã defronta o Áustria de Viena em jogo da segunda mão do play-off de acesso à fase de Liga, mas da Liga Conferência. O conjunto minhoto venceu na semana passada por 2-0 e é com esta vantagem que vai tentar chegar pela primeira vez à fase de Liga desta competição. No treino desta manhã não participaram Ricardo Horta, Niakate, R&B e Gorbi, continuam lesionados, e Jonas Mendes já treinou com o grupo. A comitiva do Braga parte então às 2 horas em direção a Viena. Carlos Vicens e Fran Navarro falarão aos jornalistas a partir das 18h40 já no estádio Franz Orr. O jogo é às 7h30 da tarde de amanhã, terá arbitragem do Montenegrino Nikola Davanović e terá informações aqui na rádio. Seco Fofaná chegou esta quarta-feira ao Porto para assinar pelos Dragões. Mais um empréstimo de uma temporada depois de meia época cedido pelo Rennes e com impacto na conquista do título. Para Chainho, ex-médio dos Dragões, Fofaná é um bom reforço. Um jogador que já conhece bem os cantos à casa e ao estilo de Farioli.
6: Conhece um bocadinho aquilo que é a casa, que é fundamental. Vai chegar, adapta-se facilmente. Conhece as ideias do treinador, conhece os jogadores, que é importante conhecer os jogadores. Tem um jogador agressivo, um jogador que no passado, lembro-me bem, tem momentos importantíssimos com o Braga, faz o gol, com o Famalicão aos 92, mais 3, consegue fazer o gol da vitória. Importante naquela fase, é estilo Farioli, é um jogador que o Farioli gosta.
2: Ao olhar para o plantel, Chainho considera que a posição mais necessitada de reforço é a de ponta de lança, porque Zaidu, em forma, faz a diferença.
6: O Zaidu tem sido, com menos ou mais dificuldade, tem sido o titular. Quando ele está bem fisicamente, faz a diferença. É a minha opinião. Em termos daquilo que é o quadro tático, pronto, acho que o Porto precisa de mais um ponto de lança, porque o Samu vai demorar tempo para adquirir aquilo que são as performances exigidas neste momento, mas o Porto, que acho que precisa, no meu ver, mais um elemento na parte da frente, um ponto de lança diferente dos outros, porque em cada posição eu acho que está muito bem equilibrado.
2: À conversa com o jornalista João Alves Domingos, o ex-jogador do Porto, refere que Jiménez a chegar será um grande reforço para Farioli.
6: É um bom jogador, atenção que eu já o conhecia quando eu estava na Holanda. É um jogador que tem características adequadas para aquilo que é o cenário do plantel do Porto. É um jogador que não foi feliz no ano passado no Milão, mas é um jogador que eu acho que, se vier para Portugal, vier para o Porto, eu acho que vai ter êxito, porque é um muito bom jogador. Tem aquelas características que nós vemos num ponta-lança. É um jogador que encaixa bem na filosofia e naquilo que é o puzzle do Porto. Os jogadores, o Porto tem 4 extremos muito bons, 4 ou 5, e ele eu acho que encaixa muito naquilo que é a filosofia. É um dos motivos que eu acho que o Farioli o quer. É devido a essa situação também.
2: A análise de Carlos Chainho no dia em que Fofaná chegou ao Porto. O Sporting continua a preparar a deslocação à Vila do Conde, marcada para sexta-feira à noite, e a arrumar a casa. O guarda-redes Caí, que está em Lisboa para assinar pelos Leões, que ontem oficializaram o marroquino Monsef Zekri, de 17 anos, proveniente dos belgas do Malin. Assinou um contrato de 3 temporadas até 2029 e fica com uma cláusula de 80 milhões de euros. Zekri está feliz no clube que revelou Cristiano Ronaldo e, sobretudo, Nuno Mendes.
7: It's a great feeling for to sign for a club like this, a big club.
8: É um sentimento enorme assinar por este grande clube cheio de história. Fico orgulhoso. Sei que Ronaldo cresceu aqui e, sobretudo, Nuno Mendes, que tem a minha posição e é hoje o melhor lateral esquerdo do mundo.
7: And players like Nuno Mendes, like in my position, and I love this player.
2: Moncef Zekria Diamante para lapidar em Alvalade. Rodrigo Pinheiro, do Famalicão, está na órbita do futebol inglês. A Antena 1 sabe que o lateral direito, de 23 anos, formado entre o Vitória de Guimarães e o Futebol Clube do Porto, é um dos alvos do Hull City da Premier League. Os ingleses já ofereceram 5 milhões de euros pelo internacional sub-21 português, mas a administração da SAD do Famalicão rejeitou. Os bilhetes apontam para uma cifra de 10 milhões, mas o negócio poderá ficar fechado por um valor inferior aos 2 dígitos. No futebol feminino, o Torriense joga esta noite a partida da primeira mão da qualificação para a fase de liga da Taça Europa. Pela frente, a turma portuguesa terá os ucranianos do Kolos Kovalivka. Raquel Ferreira, centrocampista do Torriense, diz estar consciente das dificuldades de um jogo europeu, mas pensa num bom resultado para levar para a segunda mão.
9: Sabemos sempre da dificuldade que é um jogo de Europa. Já jogámos 2 jogos com equipas completamente diferentes e sabemos o quão difícil é jogar, mas acreditamos muito em nós, preparámos muito bem o jogo e estamos prontas para fazer um ótimo jogo e levar um excelente resultado para a segunda mão, que é esse o nosso grande objetivo.
2: Torriense Kovalivka, a partir das 8 da noite em Torres Vedras. No Europeu Feminino de Voleibol, hoje é dia de decisões para a seleção portuguesa, ainda sem vitórias nos primeiros 3 jogos. As comandadas de Hugo Silva defrontam a Espanha e, em caso de derrota, ficam sem hipótese de seguir na competição. O jogo já começou em Baku. Bruno Malveira Marques, como é que está a ser neste início de encontro?
10: Para já com desvantagem por 2 pontos da seleção portuguesa. A Espanha vence Portugal por 11-9. O primeiro ponto da seleção lusa foi marcado por Júlia Cavalenca. Alguns erros na recepção permitiram à Espanha já obter a vantagem maior para já deste primeiro set de 4 pontos. No entanto, a seleção portuguesa aos poucos tem reduzido, ainda assim está em desvantagem. Para já então, vantagem da seleção espanhola por 11-8.
2: O jogo para continuar a acompanhar com o enviado especial da Antena 1 ao Azerbaijão ao longo da tarde informativa da Rádio Pública. Primeiro dia do Mundial de Velocidade de Canoagem e Paracanoagem em Poznan, na Polónia. Das 4 provas da manhã, só o K4, 4.500 metros, feminino, não conseguiu apuramento para as semifinais. Destaque para o primeiro lugar na eliminatória do K4, 500 metros masculino, como nos conta o enviado especial da Antena 1. Horácio Antunes.
11: Um arranque em força e de pé direito. A competição começou com os campeões mundiais, o K4 500 metros, com Gustavo Gonçalves, João Ribeiro, Messias Batista e Pedro Casinha, que tiveram na eliminatória as embarcações também favoritas de Hungria e Dinamarca. Mas não olham para o estatuto, diz Gustavo Gonçalves, com os olhos postos na eliminatória de amanhã.
12: O estatuto vale o que vale, isso foi ano passado, queremos ganhar outra vez este estatuto na água, é para isso que trabalhamos todos os dias.
11: Começaram da melhor forma?
12: Sim, começamos com o pé direito, é apenas o primeiro passo, seguimos o nosso plano. Está uma pista dura, água fria, um ventinho de contra, mas estamos preparados e treinamos para o Mundial, a que dá mais pontos para o ranking. Além da medalha, é sempre importante pontuar bem.
11: Pelo caminho ficou o K4 500 feminino. As jovens portuguesas Francisca Lopes, Clara Duarte, Ana Rodrigues e Maria Rego Gomes foram as últimas. Já na canoa feminina C2 500 metros, Inês Penetra e Beatriz Fernandes foram quintas e já olham para o dia de amanhã.
13: Estamos na semifinal e amanhã vamos dar tudo para poder obter um lugar na final.
14: Tem sido uma época bastante longa, mas temos trabalhado bastante para chegar aqui ao Mundial com as melhores capacidades e é isso que vamos fazer, vamos dar o nosso melhor.
11: Na paracanoagem, Alex Santos em KPL1 200 metros foi segundo, agora venha a semifinal.
15: O objetivo é chegar à final e melhorar o resultado e seguir forte. Estou no top 5 da luta para Los Angeles.
11: A tarde vai começar com Teresa Portela. Em K1 500 metros às 14h05, segue-se Fernando Pimenta em K1 1000 metros e o campeão europeu Norberto Mourão em VL2 200 metros para encerrar o dia.
2: Prestação vespertina dos canoístas portugueses para continuar a seguir com o enviado especial Horácio Antunes. Nos Jogos do Mediterrâneo, amanhã desta quarta-feira, ficou marcada pelo bom desempenho na modalidade de tiro com armas de caça. Nos Jogos do Mediterrâneo está o enviado especial da RTP, Eduardo Pestana.
16: O destaque dos Jogos do Mediterrâneo de Taranto em Itália nesta quarta-feira vai para a eventual final de tiro com armas de caça. Há 2 atiradores portugueses que lutam por um lugar. Nesta altura está bem encaminhada quer Maria Inês Barros, quer José Bruno Faria. Vamos à atleta feminina. Foi medalha de prata na Argélia há 4 anos e também já foi campeã da Europa desta modalidade de tiro com armas de caça. José Bruno Faria, estão os dois atiradores estão neste momento em quarto lugar. A apuram-se para essa final os 6 primeiros, por isso está tudo encaminhado. Nesta quarta-feira há também a restar a final da ginástica rítmica All Around, individual, com a participação de Rita Araújo, tem o décimo, a melhor prestação entre as finalistas, e depois há jogos de ténis de mesa, equipas femininas e masculinas, as mulheres disputam os oitavos de final com a Grécia e os homens frente à Eslovénia também os oitavos de final. Pádel, uma dupla feminina, Ana Catarina Nogueira e Sofia Araújo, procuram um lugar nas meias finais, e no ténis, pares misto, Francisco Rocha e Madalena Matias procuram também um lugar nas meias finais.
2: Eduardo Pestana, enviado especial da RTP aos Jogos do Mediterrâneo em Taranto, Itália. Na volta à Espanha, o esloveno Tadej Pogacar lidera com uma vantagem de 3 minutos e 21 para o segundo classificado Primoz Roglic. João Almeida foi prejudicado por um furo na etapa de ontem e chegou muito atrasado à Andorra Velha. Ocupa já o 59º lugar da geral, estando arredado da luta pelos 10 primeiros. O outro português em prova, Ivo Oliveira, ocupa o lugar 141, a mais de 26 minutos do líder. Hoje cumpre-se aqui quinta etapa de 173,3 km entre as localidades cantalãs de Falsete e Roquetes. Começa hoje o Campeonato Nacional de Handball, mas com um jogo antecipado da segunda jornada. O campeão Sporting recebe no João Rocha a Artística de Avanca. O jogo começa às 8 da noite. Os jogos da primeira jornada serão disputados no próximo fim de semana. No ténis, Henrique Rocha qualificou-se para a segunda ronda do torneio de qualificação do Open dos Estados Unidos em Nova York, ao superar o norte-americano Michael Moe. Rocha venceu em 2 sets, pelos parciais de 7-5 e 6-4, no encontro que durou 1 hora e 41 minutos. Na segunda ronda de qualificação, o tenista português vai defrontar o sul-africano Lloyd Harris. Frederico Silva tem pela frente o austríaco Yuri Rodionov. Para aceder ao quadro principal, os dois tenistas lusos têm de ultrapassar mais 2 rondas de qualificação. A fechar este jornal, atualizo o resultado do jogo entre Espanha e Portugal no Mundial Feminino, no Europeu Feminino de Voleibol, que está a decorrer no Azerbaijão, em Baku. Joga-se o primeiro set. Nesta altura, Bruno Malveira Marques, continua Portugal em desvantagem.
10: Continua Portugal em desvantagem. Está aqui, estamos a perceber se por 5 ou por 4 pontos, porque há um video challenge, mas a decisão é para a seleção espanhola. Portanto, 15-10 e, por isso, 5 pontos de desvantagem para Portugal. Nesta altura, Espanha 15, Portugal 10.
2: Vida difícil para Portugal neste europeu de voleibol feminino.
0: Jornal de Desporto, a edição foi de Carlos Rui Abreu. 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
19: E agora os nossos caminhos vão dar ao trânsito para saber como estão as coisas, Sandra.
20: Vão, com certeza. E ainda no Alentejo, a Estrada Nacional 261. Um acidente na ligação entre Santo André e Melides, no cruzamento da Cascalheira. O trânsito está condicionado. Depois, o IC19 de Sintra para Lisboa ainda está por resolver um acidente junto à curva do Palácio de Queluz e que está a provocar ainda trânsito demorado na descida de Queluz. Quanto à A5 de Cascais para Lisboa, tivemos indicação de trabalhos na zona de Caparide, que está a provocar trânsito demorado na zona do Estoril, e no Porto, neste momento, a circulação com demora nos dois sentidos da Avenida AIP.
19: Sandra, até amanhã.
20: Até amanhã, Augusto.
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0: Quarta-feira, 26 de agosto, Mafalda Lopes da Costa. Hoje a palavra do dia é...
2: A palavra do dia é nostalgia. A nostalgia é um sentimento de tristeza causado pelo afastamento do lar ou da terra natal, ou ainda um sentimento de melancolia provocado pela lembrança de alegrias passadas. A palavra nostalgia tem origem no grego antigo e é formada pela junção de duas palavras, nostos, que significa regresso a casa, e algos, que significa dor. Assim, a nostalgia pode ser entendida como a dor do regresso ou a dor da saudade de casa. A palavra foi cunhada no século XVII por um médico suíço para descrever a condição dos mercenários suíços que sentiam uma forte dor e tristeza por estarem longe de casa. Posteriormente, o termo evoluiu para abranger um sentimento mais amplo de saudade do passado e de lugares ou momentos felizes, mesmo que já não se refira a um retorno físico a casa.
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0: Temperaturas máximas para hoje: Setúbal 26 graus, Évora e Beja 25, Porto Alegre, Santarém e Faro 24, Castelo Branco, Lisboa e Leiria 23, Aveiro e Coimbra 22 graus, Viana do Castelo, Braga e Bragança 21, Porto e Vila Real 20, Viseu 19 e Guarda 17 graus. Hoje desce ligeiramente a temperatura do ar. E há previsão de chuva por vezes forte no norte e centro do país.
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0: Uma hora da tarde no continente e na Madeira. É meio-dia nos Açores. Vamos conhecer os títulos desta edição.
4: O grupo parlamentar do CDS-PP rejeita o que considera ser a inaceitável ingerência de um representante das Nações Unidas no processo legislativo parlamentar em Portugal. O deputado do Bloco de Esquerda, Fábio Figueiredo, desafia o PSD a retirar o projeto sobre identidade de género. O secretário-geral do PS insiste na importância da descida do IVA sobre os combustíveis e do IVA zero sobre os produtos alimentares essenciais. José Luís Carneiro garante que não vai desistir das propostas para mitigar o impacto da inflação na vida das pessoas.
0: As notícias com edição de Sandra Henriques.
4: O Bloco de Esquerda apela a que o PSD retire o projeto de lei sobre identidade de género. É um apelo que surge depois da carta do Alto Comissário das Nações Unidas para os Direitos Humanos, que apela à retirada dos projetos de lei do PSD, Chega e CDS sobre identidade de género. O grupo parlamentar do CDS-PP, na última hora, rejeitou o que considera ser a inaceitável ingerência de um representante das Nações Unidas no processo legislativo parlamentar. Em comunicado, refere que o apelo à retirada do projeto de lei do CDS em discussão na Assembleia da República é uma interferência injustificável no processo legislativo português, que não pode deixar de merecer a absoluta rejeição do CDS-PP. A Carta das Nações Unidas em causa surge depois de o deputado único do Bloco de Esquerda, Fábio Figueiredo, e de a eurodeputada e antiga líder bloquista Catarina Martins terem feito queixa às Nações Unidas sobre a possibilidade de reversão da lei sobre o autodeterminismo de género. Em declarações à Antena 1, Fábio Figueiredo fala numa situação humilhante para o país e apela ao PSD que retire o projeto de lei.
5: Veja lá o vexame que é o partido de governo ser chamado à atenção. Portugal pode violar 3 tratados internacionais em matéria de direitos humanos, de proteção da vida, no mesmo ano em que volta a fazer parte do Conselho de Segurança das Nações Unidas. É a altura do PSD pôr a mão na consciência e abandonar este caminho de colisão com os direitos humanos, com a ciência, e garantir que Portugal, em matéria de direitos humanos, faz parte das listas de países que os promovem e não da lista de países com companhias indesejáveis, quase tudo só ditaduras, onde há perseguição e onde há recuos.
4: Fabián Figueiredo afirma que o Bloco vai fazer de tudo para garantir que o país não recua em matéria de direitos humanos e vai usar todos os instrumentos ao dispor, admitindo mesmo recorrer ao Tribunal Constitucional ou ao Presidente da República. O deputado bloquista defende mesmo que António José Seguro se deve pronunciar.
5: Era importante que o Presidente da República se pronunciasse. Mas também era importante que o Sr. Presidente da Assembleia da República se pronunciasse a segunda figura de Estado. Seria um péssimo exemplo, seria um péssimo sinal do espírito dos tempos que na mesma altura em que a Constituição da República Portuguesa faz 50 anos, Portugal pela primeira vez recua em matéria de direitos humanos consagrados na lei. Por isso se revestir de tanta gravidade que é importante que o Presidente da República dê uma palavra ao país.
4: Um dos partidos que apresentou o projeto, o Chega, já garantiu que não vai retirar o projeto que apresentou no Parlamento. Numa mensagem na rede social X, o presidente do partido, André Ventura, disse que não vai retirar a iniciativa que está em discussão na especialidade porque considera absolutamente razoável. O líder do PS responsabiliza o governo, o PSD, CDS-PP, a Iniciativa Liberal e o Chega pelo aumento do custo de vida. José Luís Carneiro insiste na importância da descida do IVA sobre os combustíveis e insiste no IVA zero sobre os produtos alimentares essenciais.
6: Nós apresentámos na Assembleia da República propostas para reduzir os custos com os combustíveis, nomeadamente por intermédio da redução do IVA sobre esses mesmos combustíveis, de 23% para 13%, e apresentámos na Assembleia da República propostas para que temporariamente pudéssemos ter IVA zero nos bens alimentares essenciais. Estas propostas foram chumbadas pela AD, pela Iniciativa Liberal e pelo Chega. E eu quero garantir aos portugueses que continuaremos a insistir nestas propostas para mitigar, para diminuir os impactos da inflação no custo de vida das pessoas que estão a viver com muitas dificuldades.
4: Secretário-Geral do PS te visita esta manhã a Ceia, onde disse que o atual governo deixou também de lado o plano de revitalização da Serra da Estrela. José Luís Carneiro afirma que o governo socialista deixou 155 milhões de euros para esse plano, mas em dois anos o atual executivo não deu provas de ser capaz de executar e garantir este financiamento.
6: Quando nós deixámos o governo, ficaram 155 milhões de euros de financiamento para o plano de revitalização da Serra da Estrela. Em dois anos, o governo até agora não deu prova de ter capacidade para executar e para garantir o financiamento desse plano de revitalização da Serra da Estrela. E está na hora do governo mostrar aquilo de que é capaz e que aproveita agora já a proposta do Orçamento do Estado, que irá à Assembleia da República entre outubro e novembro, para garantir que o plano de revitalização da Serra da Estrela seja posto em prática, respondendo aos anseios, às expectativas e às inquietações das populações que vivem em toda esta região.
4: Declarações de José Luís Carneiro em Ceia, na visita dedicada ao interior e cooperação transfronteiriça. Um dos feridos graves do atropelamento na Rua da Oura, em Albufeira, vai ser transferido para o Hospital de São João, no Porto. O outro ferido grave vai continuar internado no Hospital de Portimão. Informações adiantadas pela Unidade Local de Saúde do Algarve. O atropelamento aconteceu na madrugada de terça-feira e fez 16 feridos. O condutor do carro que atropelou estas pessoas vai ser presente a juiz esta tarde para conhecer as medidas de coação no Tribunal de Albufeira. O homem foi detido pelos crimes de ofensa à integridade física qualificada, condução sob efeito de álcool e condução perigosa. A Associação Portuguesa de Transportadores em Automóveis Descaracterizados deixa um alerta para que a nova lei que regula o regime TVDE e que já foi publicada em Diário da República. O presidente desta associação diz que as novas regras protegem as plataformas em detrimento de operadores e motoristas, é o que diz Ivo Fernandes.
7: Não deram nenhum regime transitório, nem nenhum prazo para que o próprio IMT se adaptasse a estas exigências, como por exemplo o seu holográfico. E portanto, estamos a uma semana da lei entrar em vigor, uma vez que, e poderão ver no texto da lei, que há um artigo que diz que a lei entra em vigor no dia 1 do mês seguinte à sua publicação, e a mesma lei diz, na sua republicação, que entra no dia 1 do terceiro mês. Portanto, tudo isto prova que esta lei foi feita com muito pouco cuidado.
4: Uma das maiores mudanças na nova lei é a integração do setor do táxi. Os táxis podem ser registados para a atividade de TVDE, desde que cumpram os requisitos aplicáveis aos veículos desta atividade e estão inscritos junto do gestor de plataforma eletrónica licenciado. A PSP detectou 67 infrações relacionadas com a atividade dos táxis numa operação de fiscalização rodoviária nas chegadas do aeroporto Humberto Delgado em Lisboa. A comissário Cátia Brás, da PSP de Lisboa, resume esta operação.
8: No seguimento de operações anteriores, que já tínhamos realizado a atividade dos táxis, e uma vez que temos recebido diversas denúncias de práticas irregulares dos motoristas de táxi. No dia de ontem, detectámos 67 infrações, 32 infrações estão relacionadas com a colocação indevida do taxímetro, significa que o motorista de táxi não tinha o taxímetro ou no centro do tablet ou então no espelho, o que significa que muitas vezes o cliente não consegue ver no taxímetro o valor que tem a pagar. Detectámos também 8 infrações relacionadas com a falta de certificado de motorista de táxi, ou seja, 8 motoristas de táxi iriam fazer o serviço sem estarem devidamente habilitados para tal, e além disso, um motorista, entre outras infrações, um motorista estava a conduzir com uma taxa de álcool superior à permitida por lei. Tinha entre 0,50 e 0,80.
4: A PSP refere ainda que foram fiscalizados cerca de uma centena de táxis. A Unidade Nacional de Estrangeiros e Fronteiras da PSP controlou 20 milhões de pessoas no primeiro ano de atividade. É um balanço adiantado. A agência lusa pela instituição que colocou 1.500 polícias nas fronteiras aéreas. A maioria dos polícias foi colocada em Lisboa, seguida do Porto, Faro, Açores, Madeira e Beja. A Unidade Nacional de Estrangeiros e Fronteiras da PSP detectou mais de 1.100 casos irregulares entre os cidadãos estrangeiros fiscalizados no primeiro ano de atividade. Há cada vez mais homens que procuram ajuda por serem vítimas de violência doméstica. Os dados são da APAV, a Associação Portuguesa de Apoio à Vítima. Quase 800 homens agredidos foram apoiados no ano passado, sobretudo agredidos pelas mulheres ou maridos. A APAV diz que a realidade da violência contra os homens está agora mais exposta. Cláudia Aguiar Rodrigues.
9: As mentalidades estão a mudar.
10: Eu acho que também é importante olharmos para este aumento de procura de apoio e de ajuda pelas alterações e pelo facto disto dar a entender também que os homens estão mais disponíveis para procurar apoio, para procurar ajuda. Penso que também há uma maior informação e conhecimento também sobre este fenómeno que pode afetar os homens.
9: O gestor adjunto do Gabinete de Apoio à Vítima de Santarém, Gustavo Santos, diz que o facto de existir mais informação é também um fator positivo.
10: Uma melhoria que é constante dos próprios serviços, da formação também dos próprios profissionais que interagem com esta população que está à procura de apoio ou que é vítima de um crime, e isso tudo faz com que os números naturalmente também aumentem.
9: Só no ano passado foram apoiados cerca de 800 homens, todos agredidos, sobretudo pelos atuais ou ex-cônjuges.
10: Os números indicam é que efetivamente aqui os cônjuges acabam por ter um número bastante, bastante elevado, mas também companheiros, companheiras, ex-companheiros, ex-cônjuges, ex-namorados, tudo o que é aqui das relações de intimidade. Todos estes intervenientes que podem surgir aqui numa relação de intimidade podem acabar efetivamente por cometer aqui um crime de violência doméstica.
9: A Rede Nacional de Apoio às Vítimas de Violência Doméstica tem uma linha gratuita que funciona 24 horas por dia durante a semana.
4: A APAV registrou um aumento de 73% de denúncias entre 2021 e 2025. No Europeu de Voleibol Feminino, a seleção nacional está a jogar com Espanha, em Baku, no Azerbaijão, onde está o enviado especial Bruno Malveira Marques, agora em direto. Bruno, como é que tem sido este arranque de jogo?
11: Para já, Portugal está a perder em sets 1-0, perdeu no primeiro set 26-24, um set que esteve desnivelado. A Espanha teve uma vantagem de 6 pontos, Portugal conseguiu recuperar, mas na ponta final caiu a felicidade para a seleção espanhola. Alguns erros na recepção e também no serviço contra a rede, a fazer com que Portugal então perdesse o set inaugural. No segundo set, Portugal está a entrar bem, vence 6-2 a seleção espanhola e recupera também algum índice anímico. Por isso, para já, jogo equilibrado, vantagem da Espanha em sets por 1-0.
4: reportagem de Bruno Malveira Marques a partir do Azerbaijão, onde decorre este europeu de voleibol feminino. No primeiro dia do Mundial de Velocidade, Canoagem e Paracanoagem em Poznan, na Polónia, das quatro provas da manhã, só o Copa K4 500 metros feminino não conseguiu apuramento para as semifinais. Destaque para o primeiro lugar na eliminatória dos K4 500 metros masculino. O enviado especial Horácio Antunes falou com os atletas que competiram esta manhã.
12: Um arranque em força e de pé direito. A competição começou com os campeões mundiais, o K4 500 metros, com Gustavo Gonçalves, João Ribeiro, Messias Batista e Pedro Casinha, que tiveram na eliminatória as embarcações também favoritas de Hungria e Dinamarca. Mas não olham para o estatuto, diz Gustavo Gonçalves, com os olhos postos na eliminatória de amanhã.
13: O estatuto vale o que vale, isso foi ano passado, queremos ganhar outra vez este estatuto na água. É para isso que trabalhámos todos os dias.
12: Começaram da melhor forma?
13: Sim, começámos com o pé direito, é apenas o primeiro passo. Seguimos o nosso plano, está uma pista dura, água fria, um ventinho de contra, mas estamos preparados e treinamos para o Mundial, a que dá mais pontos para o ranking. Além da medalha, é sempre importante pontuar bem.
12: Pelo caminho ficou o K4 500 feminino. As jovens portuguesas Francisca Lopes, Clara Duarte, Ana Rodrigues e Maria Rego Gomes foram as últimas. Já na canoa feminina C2 500 metros, Inês Penetra e Beatriz Fernandes foram quintas e já olham para o dia de amanhã.
14: Estamos na semifinal e amanhã vamos dar tudo para poder obter um lugar na final.
15: Tem sido uma época bastante longa, mas temos trabalhado bastante para chegar aqui ao Mundial com as melhores capacidades e é isso que vamos fazer, vamos dar o nosso melhor.
12: Na paracanoagem, Alex Santos em KPL1 200 metros foi segundo, agora venha a semifinal.
16: O objetivo é chegar à final e melhorar o resultado e seguir forte. Estou no top 5 da luta para Los Angeles.
12: A tarde vai começar com Teresa Portela em K1 500 metros às 14h05, segue-se Fernando Pimenta em K1 1000 metros e o campeão europeu Norberto Mourão em VL2 200 metros para encerrar o dia.
4: Provas que vão ser acompanhadas pelo enviado especial Horácio Antunes a Poznan, na Polónia. No Nepal, pelo menos 22 pessoas morreram na sequência das inundações que afetaram o país asiático nas últimas horas. Pelo menos 384 viajantes, na maioria estrangeiros, foram dados como desaparecidos por causa das chuvas torrenciais e inundações que atingiram a zona fronteiriça do Tibete, no Nepal. As autoridades admitem que estas inundações rápidas possam estar relacionadas com um sismo.
3: Sandra Henriques, notícias em simultâneo com a RTP Antena 1 Madeira, Açores e RTP Mundo. A informação está também em noticias.rtp.pt. Uma ótima tarde e, claro, uma boa hora de almoço também. Isto é o meu quarto. Estamos por aqui.
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1: The Monroe, Washington. Benson Boone, canção 2024, Beautiful Things.
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1: Daqui a menos de 4 minutos, à Liga dos Quarentões, para já canta Fernando Tordo.

Está na hora da viagem no tempo, do lado da música, com as canções que entraram nos seus 40 anos de história. Liga dos Quarentões, a edição é de Jorge Alexandre Lopes. Recuperamos aqui episódios que ouvimos no primeiro semestre.

0: junho, 1986.
1: Uma canção que nasce no cinema e ganha vida própria. Veio com espadas e nevoeiro na Escócia mítica. Em Highlander, o guerreiro imortal, guerreiros eternos enfrentam-se sob a regra: só pode haver um. E no clímax do filme, uma frase acendeu a faísca do baterista. Ali mesmo, esboçou acordes como se estivesse a compor os créditos finais. Grandioso, dramático, épico. Mas entrou em cena a mente inquieta do vocalista. Pegou na ideia e mexeu na base. Uma nova linha de baixo, pausas estratégicas e mais luz. O que era sombrio tornou-se pop irresistível. Diz-se que houve irritação. Reescrever quase tudo sem aviso não é etiqueta. Ainda assim, a autoria ficou creditada apenas ao baterista por justiça criativa ou diplomacia interna. A letra fala de imortalidade. One prize, one goal. Há referências diretas ao argumento do filme. Os imortais só morrem por decapitação e o vencedor herda o poder. Uma fantasia quase shakespeariana de espadas e destino. A magia saiu do ecrã. O tema deu nome ao 12º álbum da banda, que quase se tornou banda sonora não oficial do filme. Foi também o primeiro disco gravado digitalmente pelo grupo, Sinal dos Tempos. Uma banda onde não havia passageiros. Todos escreviam, os clássicos nasciam de mãos diferentes. O single saiu dias após a estreia do filme. Foi número 3 no Reino Unido, uma presença forte nas rádios europeias, e a tour desse ano seria a última com a formação original. Uma canção que começou como banda sonora de imortais e acabou por se tornar ela própria imortal. Saiu faz hoje precisamente 40 anos. Por isso, celebramos a faísca original de Roger Taylor e a alquimia pop de Freddie Mercury. A Kind of Magic. Aí estão os Queen a apagar 40 velas.

0: 1986, A Kind of Magic Queen, a escolha de Jorge Alexandre Lopes na Liga dos Quarentões. Esta hora aproveitamos para recuperar alguns dos episódios que passaram então no primeiro semestre deste ano. E agora, feijoada completa, 1978, Chico Buarque.
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0: Feijoada completa, Chico Buarque, em 1978, canção que trata com bom humor, diga-se, ser um improviso doméstico em que o protagonista avisa à última hora a companheira que está a levar um grupo de amigos para almoçar. Quem nunca, não é?
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Sexta à noite, Robbie Williams, Parque da Cidade, Lisboa, Calorama. Esta hora também, e em dueto com a atriz Nicole Kidman. Original interpretado por Sinatra e a sua filha Nancy, The World We Knew.

Ricardo Ribeiro e Ana Moura. Wishful Thinking. Moura em Working with Fire and Steel. Possible Pop Songs Volume 2. Dos arredores de Liverpool. A dupla China Crisis. 1984. Às duas, o essencial da informação.

0: Depois das duas, a emissão prossegue com a Filomena Crespo. Boa tarde, até amanhã.
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0: Duas horas da tarde no continente e na Madeira, uma hora da tarde nos Açores. Vamos conhecer os títulos desta edição.
2: O grupo parlamentar do CDS-PP rejeita aquilo que considera ser a inaceitável ingerência de um representante das Nações Unidas no processo legislativo em Portugal. Em causa está a carta do Alto Comissário das Nações Unidas para os Direitos Humanos, que apela à retirada dos projetos de lei do PSD, Chega e CDS sobre a identidade de género. A Associação Portuguesa de Transportadores em Automóveis Descaracterizados critica a nova lei que regula o regime TVDE, defende que as novas regras protegem as plataformas em detrimento de operadores e motoristas. No Nepal, milhares de pessoas estão desaparecidas na sequência de cheias rápidas que afetaram o país asiático nas últimas horas.
0: Notícias com edição de Sandra Henriques.
2: O CDS fala num precedente grave e acusa as Nações Unidas de ingerência no processo legislativo português. Isto depois do apelo do Alto Comissário da ONU para os Direitos Humanos à retirada dos projetos de lei do PSD, Chega e CDS sobre identidade de género. Ouvido esta tarde pela Rádio Pública, Paulo Núncio, líder parlamentar centrista, diz que o CDS vai manter na íntegra a iniciativa já apresentada no Parlamento.
3: Uma interferência injustificável no processo legislativo português que não pode deixar de merecer a nossa absoluta rejeição. E o CDS reafirma que mantém na íntegra a sua iniciativa para impedir as terapias hormonais para mudança de sexo em crianças. Por todo o mundo, e isto é muito importante, repetem-se os alertas de especialistas independentes sobre os riscos gravíssimos destas terapias e as suas consequências absolutamente devastadoras e irreversíveis em menores.
2: A Carta das Nações Unidas surgiu depois de o deputado único do Bloco de Esquerda, Fabián Figueiredo, e de a eurodeputada Catarina Martins terem feito queixa às Nações Unidas sobre a possibilidade de reversão da lei sobre o autodeterminismo de género. Em declarações à Rádio Pública, Fabián Figueiredo fala numa situação humilhante para o país e apela ao PSD para que retire o projeto de lei.
4: Veja lá o vexame que é o partido de governo ser chamado à atenção. Portugal pode violar 3 tratados internacionais em matéria de direitos humanos, de proteção da vida, no mesmo ano em que volta a fazer parte do Conselho de Segurança das Nações Unidas. É a altura do PSD pôr a mão na consciência e abandonar este caminho de colisão com os direitos humanos, com a ciência e garantir que Portugal, em matéria dos direitos humanos, faz parte das listas de países que os promovem e não da lista de países com companhias indesejáveis, quase tudo só ditaduras, onde há perseguição e onde há recuos.
2: O Chega também já garantiu que não vai retirar o projeto que apresentou no Parlamento. Numa mensagem na rede social X, o presidente André Ventura disse que não vai retirar a iniciativa, que considera absolutamente razoável. O secretário-geral do PS responsabiliza o governo PSD-CDS, a Iniciativa Liberal e o Chega pelo aumento do custo de vida, por chumbar as iniciativas do PS. José Luís Carneiro insiste na importância da descida do IVA sobre os combustíveis e também insiste no IVA zero sobre os produtos alimentares essenciais.
5: Apresentámos na Assembleia da República propostas para reduzir os custos com os combustíveis, nomeadamente por intermédio da redução do IVA sobre esses mesmos combustíveis, de 23% para 13%, e apresentámos na Assembleia da República propostas para que temporariamente pudéssemos ter IVA zero nos bens alimentares essenciais. Estas propostas foram chumbadas pela AD, pela Iniciativa Liberal e pelo Chega. E eu quero garantir aos portugueses que continuaremos a insistir nestas propostas para mitigar, para diminuir os impactos da inflação no custo de vida das pessoas que estão a viver com muitas dificuldades.
2: Declarações de José Luís Carneiro numa visita a Ceia, onde disse também que o atual governo deixou de lado o plano de revitalização da Serra da Estrela. A Associação Portuguesa de Transportadores em Automóveis Descaracterizados aponta críticas à nova lei que regula o regime TVDE e que já foi publicada em Diário da República. O presidente desta associação, Ivo Fernandes, diz que as novas regras protegem as plataformas em vez de protegerem operadores e motoristas.
6: não deram nenhum regime transitório nem nenhum prazo para que o próprio IMT se adaptasse a estas exigências, como por exemplo o selo holográfico. E portanto, estamos a uma semana da lei entrar em vigor, uma vez que, e poderão ver no texto da lei que há um artigo que diz que a lei entra em vigor no dia 1 do mês seguinte à sua publicação, e a mesma lei diz na sua republicação que entra no dia 1 do terceiro mês. Portanto, tudo isto prova que esta lei foi feita com muito pouco cuidado.
2: Uma das maiores mudanças na nova lei é a integração do setor do táxi nos TVDE. A PSP detectou 67 infrações relacionadas com a atividade dos táxis numa operação de fiscalização rodoviária nas chegadas do aeroporto Humberto Delgado em Lisboa. A comissário Cátia Brás, da PSP de Lisboa, resume esta operação.
7: No seguimento de operações anteriores, que já tínhamos realizado a atividade dos táxis, e uma vez que temos recebido diversas denúncias de práticas irregulares dos motoristas de táxi. No dia de ontem detectámos 67 infrações, 32 infrações estão relacionadas com a colocação indevida do taxímetro, significa que o motorista de táxi não tinha o taxímetro ou no centro do tablet ou então no espelho, o que significa que muitas vezes o cliente não consegue ver no taxímetro o valor que tem a pagar. Detectámos também 8 infrações relacionadas com a falta de certificado de motorista de táxi, ou seja, 8 motoristas de táxi iriam fazer o serviço sem estarem devidamente habilitados para tal, e além disso, um motorista, entre outras infrações, um motorista estava a conduzir com uma taxa de álcool superior à permitida por lei. Tinha entre 0,50 e 0,80.
2: A PSP refere ainda que foram fiscalizados cerca de uma centena de táxis. A Unidade Nacional de Estrangeiros e Fronteiras da PSP controlou 20 milhões de pessoas no primeiro ano de atividade. É um balanço adiantado à Agência Lusa pela instituição, que colocou 1.500 polícias nas fronteiras aéreas. A Unidade Nacional de Estrangeiros e Fronteiras da PSP detectou mais de 1.100 casos irregulares entre os cidadãos estrangeiros fiscalizados neste primeiro ano de atividade. Portugal registou 9 casos confirmados de sarampo desde o início do ano. O anúncio foi feito pela Direção-Geral da Saúde. São dados que foram notificados através do SINAV, o Sistema Nacional de Vigilância Epidemiológica. De acordo com os dados da Direção-Geral da Saúde, 3 dos casos confirmados foram importados. Outros 3 tiveram origem em Portugal. Está a investigação a origem dos restantes. No futebol, elogios para o Benfica, vindos da Dinamarca. O treinador do Aros, que recebe amanhã os encarnados na segunda mão do play-off de acesso à fase de liga da Liga Europa, prevê dificuldades para os dinamarqueses. Jakob Poulsen diz que o ideal seria vencer por mais de 2 golos de diferença.
8: Vai ser muito difícil. O Benfica é uma equipa muito forte, como vimos no primeiro jogo. Espero que lutemos pela vitória e, quem sabe, vencer por mais de 2 golos, pois assim nos qualificaríamos. Esse é o nosso objetivo, mesmo sabendo que será muito difícil.
2: O Benfica já está a caminho da Dinamarca, onde joga amanhã às 7 da tarde com o Aros, partida com o relato em direto aqui na Rádio Pública. E o Benfica tem um novo reforço. João Palhinha é oficialmente jogador das Águias. Em declarações à Benfica TV esta tarde, o médio disse esperar uma época muito desafiante.
9: Continuem a apoiar o Benfica como já é o normal, ainda com mais força se possível, porque vai ser uma época muito desafiante, muito competitiva. Nem sempre vão ser momentos de glória, mas há que manter toda a esperança, toda a fé e toda a resiliência ao longo da temporada, porque acredito que juntos conquistemos coisas muito bonitas.
2: João Palhinha transferiu-se em definitivo do Bayern de Munique para o Benfica por 14 milhões de euros, ao qual podem dar crescer até um valor máximo de 5 milhões de euros, pagos em função de objetivos pré-definidos. O contrato é válido até junho de 2030. No Europeu de Voleibol Feminino, a seleção nacional está a jogar com a Espanha, em Baku, no Azerbaijão, onde está o enviado especial Bruno Malveira Marques, agora em direto. Bruno, como é que está o jogo nesta altura?
10: Relativamente aos sets, há empate a 1 entre a Espanha e Portugal. Portugal venceu o segundo set por 25-23 e fez história num campeonato da Europa, porque pela primeira vez Portugal consegue vencer 2 sets num campeonato da Europa. Em 2019 venceu um nos 5 jogos, para já em 4 jogos neste europeu já conseguiu vencer 2. Na parte final do terceiro set está em vantagem também Portugal. Resta saber se a 2 pontos de fazer set point ou a 1, porque está nesta altura um video challenge e Portugal está a vencer por 24-15. Falta portanto um ponto para a seleção portuguesa passar para a frente deste jogo. Para já mantém-se ainda em 7, Espanha 1, Portugal 1.
2: Falta então um ponto, é um jogo que vai continuar a ser acompanhado pelo Bruno Malveira Marques. No Nepal, milhares de pessoas estão desaparecidas na sequência de cheias rápidas que afetaram o país asiático nas últimas horas. Pelo menos 22 pessoas morreram, números oficiais, na região fronteiriça com o Tibete. Pelo menos 400 de viajantes, na maioria estrangeiros, foram dados como desaparecidos. Estradas, pontes, casas foram arrastados pelas águas. Houve deslizamento de terras e corte de estradas, comunicações e eletricidade. As autoridades suspeitam que um sismo na região possa ter estado na origem de uma avalanche de gelo e rocha junto a um rio e assim provocado as cheias. A Ucrânia vai reforçar a frente oriental de Donetsk. O anúncio foi feito esta tarde pelo presidente ucraniano. A frente oriental de Donetsk é um setor-chave da pressão russa, com 2 unidades lideradas por comandantes de topo, Denis Propokempo, comandante do Corpo Azov, e Andrei Biletsky, que comanda o 3º Corpo do Exército, vão liderar as unidades recentemente criadas. Foi o que revelou Volodymyr Zelensky através da aplicação Telegram, depois de ter visitado as tropas no terreno de batalha. O Irão e o Oman terão chegado a acordo sobre a repartição do Estreito de Hormuz e das respectivas receitas. A informação foi avançada esta tarde por um porta-voz da Guarda Revolucionária Iraniana, citado pela agência de notícias iraniana Tasnim. O porta-voz disse que os Estados Unidos estão a dificultar as negociações entre Oman e o Irão, o que tem provocado atrasos no processo. No entanto, entretanto, uma fonte oficial do Irão, disse à agência de notícias Reuters que ainda há detalhes até que esse acordo seja finalizado.
11: Edição das 2 da tarde com Sandra Henriques, num simultâneo com a RTP Antena 1 Madeira e RTP Mundo. 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Ora viva, boa tarde. Passam 12 minutos das 2. Vamos retomar as informações de trânsito agora com o Paulo Galvão. Dia de chuva, como é que estamos no que toca ao trânsito? Viva, boa tarde, Paulo.
12: Olá, Filomena, boa tarde. Uma boa quarta-feira para todos. Esta hora, para já, estamos sem grandes dificuldades. A sul de Lisboa há um acidente na ligação da Marateca ao Poceirão, na Estrada Nacional 5. Afeta os 2 sentidos. Na região da capital há também uma ocorrência na curva do Palácio de Queluz, no IC19, sentido Sintra-Lisboa, com trânsito a acumular. A cidade do Porto, para já, não tem problemas.
11: Temos, isso sim, a funcionar até às 8 da noite, o nosso número habitual para troca de informações de trânsito. Tome nota, 800-21-0101. Boa tarde, boa viagem.
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11: É verdade, já cá estou. Boa tarde, seja bem-vindo também. Hoje com Diogo Axel e Matilde Sardo, a produção é da Bárbara Almeida, a coordenação da Rita Roque, e agora com David Fonseca, a primeira canção escolhida para este Duas de Prosa. Quarta-feira, 26 de agosto, chama-se Nada a Perder. Vamos embora.

0: É isso. Nada a perder é o nome desta canção, David Fonseca.
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0: Está tudo ainda por contar. Estou a contar também consigo desse lado. Seja bem-vindo. Daqui a pouco há a conversa prometida. Vamos abrir o almanaque de ouvido para conhecer a história da filigrana com a Mafalda Lopes da Costa.
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0: Está na hora, vamos então abrir o almanaque de ouvido, como sempre, aliás, com a Mafalda Lopes da Costa. Oh, Mafalda, e hoje vamos conhecer a história da filigrana, pode ser?
4: Exatamente, a filigrana, que é a arte de entrelaçar fios, fios muito finos, de ouro ou prata, e esta arte tem raízes milenares e vem da Mesopotâmia e do Médio Oriente e chegou à Península Ibérica pela mão de navegadores e dos povos árabes e desenvolveu-se em Portugal a partir do século VIII, sobretudo no Norte, e fixou-se como uma joalharia tradicional. E as peças mais antigas da Península Ibérica remontam, no entanto, a 2.000-2.500 a.C. Mas a técnica consolidou-se com a influência dos povos do Mediterrâneo e mais tarde com, a partir sobretudo do século XVII, a filigrana portuguesa distinguiu-se, criando um estilo próprio com padrões inspirados na natureza e no mar. O coração de Viana, por exemplo, surgiu já no final do século XVIII, associada à rainha Dona Maria, e inicialmente como símbolo de culto ao Sagrado Coração de Jesus, e tornou-se depois um ícone de amor e cultura. Hoje a produção concentra-se ainda no norte de Portugal, com destaque para Gondomar e a Póvoa de Lanhoso, sendo que muitas peças são agora certificadas para garantir a autenticidade artesanal destas peças.
0: Muito bem, e continuam a ser muito apreciadas. Obrigada pelas explicações, Mafalda Lopes da Costa. É assim, o almanaque de ouvido que abrimos sempre aqui a esta hora e que pode voltar a ouvir quando quiser. Está tudo na RTP Play.
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0: Essa é que é a questão. Why does my heart feel so bad? Com Moby na Antena 1, quase a chegar às 2:30 da tarde.
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0: Sempre a esta hora falamos de ciência, são os habituais 90 segundos de ciência, hoje com Manuel Oliveira, isto porque investigadores da Universidade de Aveiro estão envolvidos num projeto para tornar o turismo mais resiliente a pandemias. Vamos saber mais pormenores agora na Antena 1.
2: Olá, sou Manuel Oliveira, da Universidade de Aveiro, do GovCop, onde sou investigador, e da Universidade de Aveiro 10 Jeito, Departamento de Economia, Gestão, Engenharia Industrial e Turismo, onde sou professor da área da gestão. Portanto, estou no projeto Turex desde 2023, meados de 2023. É o meu primeiro grande projeto, digamos, de Erasmus+, mais como coordenador pela Universidade de Aveiro. Tem sido uma experiência fantástica com 23 países, 23 instituições ligadas e de vários países, nomeadamente Espanha, Itália, Alemanha, Bélgica, China e Portugal. Os principais objetivos do projeto têm a ver com evitar que, com a pandemia Covid-19 que aconteceu há alguns anos atrás, o turismo parou por completo. Nós queremos evitar, tanto como a Watchtower, uma torre de vigia, que não aconteça no futuro, em que houve uma debandada, para assim dizer, geral do turismo para outras áreas, uma vez que o turismo praticamente parou. É um plano de ação com formação, portanto vamos criar cursos online, vamos dar formação a formadores, vamos tentar chegar a temos ambições muito grandes em termos de alcance. Por exemplo, vamos ter agora um inquérito para chegar a 5 mil respondentes, e o nosso livro que nós desenvolvemos foi publicado no final do ano passado, 2024, que define no fundo o futuro do turismo em termos de competências necessárias. Portanto, as competências passam pela gestão, passam pela liderança, passam pela sustentabilidade, os assuntos verdes, mas muito pelas competências digitais. E essas competências digitais também, se houver uma virtualização do turismo, em que as pessoas podem viajar sem sair de casa, o turismo não vai parar, não é? Portanto, é um assunto que está em cima da mesa, como é que nós vamos fomentar e impulsionar essa ideia do virtual tourism, para que haja um futuro do turismo mais seguro e que não pare de novo, como eu disse, com o Covid-19. Isso é que é importante.
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0: Até às 4 vai ser assim. Daqui a pouco vamos recordar uma conversa que tivemos por aqui com Alexandrina Martins, é terapeuta da fala, é também presidente da Sociedade Portuguesa de Terapia da Fala, e vamos olhar para o impacto que os ecrãs têm ou podem ter na linguagem das nossas crianças. É assunto para daqui a pouco na Antena 1. Por agora, vamos olhar para o trânsito e perceber se há ou não dificuldades. Paulo Galvão.
4: Um acidente por resolver no Alentejo. Nacional 257 liga Viana do Alentejo Alvito, o trânsito está cortado à entrada de Alvito com este acidente, um capotamento. Na cidade de Lisboa, houve acidente na curva do Palácio de Queluz, sentido Sintra-Lisboa, com trânsito acumulado na descida de Queluz. Ponte 25 de Abril sem problemas, cidade do Porto para já, com uma tarde também tranquila.
0: Se tiver mais informações para dar, ou se eventualmente precisa de alguma informação,

se vai a passar num sítio qualquer, há ali um monte de gente, uns carros parados, seja o que for. Se precisar de ajuda, estamos cá também para isso. 821 0101, este é o número de telefone. Boa tarde e boa viagem. 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
1: A música volta mais à frente, agora temos outra proposta.
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1: Ora, hoje no Duas de Prosa vamos tentar perceber o impacto que a exposição aos ecrãs pode ter ou não no desenvolvimento da linguagem. Sabemos que as crianças têm contacto com os ecrãs desde muito cedo. É a televisão, é o telemóvel, é o tablet. A tecnologia até pode trazer benefícios se for bem utilizada. Mas também sabemos que o uso excessivo de ecrãs interfere com o desenvolvimento cerebral, emocional e social. E por isso hoje queremos saber que impacto pode ter a forma como nos expressamos, este impacto dos ecrãs na forma como nos expressamos e no desenvolvimento da linguagem. Por isso convidámos Alexandrina Martins, é terapeuta da fala, é também presidente da Sociedade Portuguesa de Terapia da Fala, é investigadora, é professora e estuda estas questões da aquisição e desenvolvimento linguístico há vários anos. Tem um doutoramento em linguística e por isso é a pessoa certa para nos responder aqui às muitas dúvidas que temos. Antes de mais, boa tarde, bem-vinda.
2: Ora, muito boa tarde. Antes de mais, se me permitir, gostaria de agradecer aqui o convite da Antena 1 para, em nome da Sociedade Portuguesa de Terapia da Fala, para estar aqui hoje a falar sobre esta questão do desenvolvimento da linguagem e do impacto que os ecrãs têm. É um assunto já muito debatido, mas que merece sempre que lhe seja dada a devida atenção. Portanto, muito obrigada antes de mais.
1: Não é para agradecer, estamos aqui também para isso. No fundo, o que nós queremos é ajudar quem nos ouve e, por isso, aquilo que lhe pergunto é o que é que a sua prática diária lhe diz? Há mais problemas hoje do que havia há uns anos, por exemplo, fruto destes ecrãs que são utilizados e de forma muitas vezes abusiva?
2: Bom, nós não temos dados de prevalência de dificuldades de linguagem, muito menos em Portugal, que nos permitam determinar se hoje, no momento presente, se existem ou não mais dificuldades de linguagem do que existiam há uns anos atrás. O que nós sabemos, o que a literatura nos vai mostrando, é que, de facto, aquilo que eram os marcos de desenvolvimento que estavam estabelecidos há uns anos atrás, parece que hoje já não são exatamente os mesmos e que, de facto, as crianças parecem hoje assumir um padrão de aquisição de linguagem um bocadinho diferente daquele que era uns anos atrás.
1: Quer dar-nos também exemplos para percebermos melhor?
2: Sim, nós tivemos aqui também um momento da nossa história que não podemos descurá-lo e não podemos eliminá-lo da nossa história, porque ele existiu, que foi a questão da pandemia, e sabemos também que teve um grande impacto no desenvolvimento e na aquisição de linguagem das crianças, e portanto aquilo que eram dados da literatura que nos mostravam alguns marcos de desenvolvimento que aconteciam numa idade, hoje parecem acontecer um pouquinho mais tarde. Agora, dados da literatura que nos digam se existem hoje mais crianças que tenham dificuldades de linguagem, não sabemos exatamente. Aquilo que nós sabemos é que hoje também temos medidas de diagnóstico mais corretas e que nos permitem até fazer uma avaliação, se calhar, mais precoce, mais cuidada, e que nos permitem ter estes dados e perceber que, efetivamente, que crianças, distingui-las de que crianças é que estão a seguir aquilo que é uma linha típica do desenvolvimento e aquisição de linguagem, de outras crianças que eventualmente possam ter um desenvolvimento mais tardio e que atingem alguns marcos de desenvolvimento mais tarde do que outras. Os serviços de terapia da fala têm sido, isto da prática que nos chega, da minha própria e de outros colegas, têm sido cada vez alvo de uma maior procura. Isto pode ser pelo aumento da prevalência, mas também pelo facto de hoje em dia termos uma população talvez mais atenta, tanto pela parte dos pais como pela parte das educadoras e das pessoas que estão nos contextos de aquisição de crianças. As crianças hoje em dia cada vez mais vão à creche e, portanto, cada vez mais estão em contextos em que é possível verificar se aquele desenvolvimento linguístico está a ocorrer de uma forma mais ou menos natural.
1: Vamos voltar ao ponto de partida, que é, tem a ver com os efeitos do uso excessivo dos ecrãs no cérebro das crianças e depois também no desenvolvimento da linguagem. Quais são esses efeitos do uso excessivo? Podemos elencar aqui alguns?
2: Podemos, mas se me permitir, antes um pouquinho de avançarmos até para a questão do impacto que tem a exposição a ecrãs e de que forma é que ela pode ser minimizada, de que forma é que podemos mitigar aqui algumas consequências da exposição excessiva aos ecrãs, Eu gostava só, se me permite, explicar um bocadinho como é que é esta aquisição de linguagem, porque se percebermos como é que se dá esta aquisição de linguagem nas crianças, talvez seja mais fácil depois percebermos porque é que os ecrãs têm um impacto tão grande na aquisição e no desenvolvimento.
1: Muito bem.
2: O desenvolvimento linguístico começa muito, muito cedo, muito, muito precocemente. Podemos dizer até que talvez ainda dentro da barriga da mãe, quando as crianças já estão a ouvir alguns sons, quando já estão a ter os primeiros contactos com aquilo que irá ser a língua materna da criança, já, o seu desenvolvimento linguístico começa aí. Quando nós nascemos, qualquer criança vem com uma capacidade de absorver do meio aquilo que vai ser a sua própria língua materna. E como é que nós fazemos isto? É pela exposição linguística. É no meio da nossa comunidade. A nossa língua vai se tornar uma representação comunitária, vai se tornar identitária até. E as crianças, quando nascem, vêm predispostas e podem adquirir uma ou mais do que uma língua se estiverem expostas a um ambiente bilingue. Mas esta exposição é sempre num sentido da interação social. Ela depende muito do input linguístico que nós lhe vamos dando. Quando uma criança, logo naqueles primeiros momentos, começa a palrar, tem, sem saber, não é? Naturalmente, porque é um bebê ainda, mas tem um poder imenso naquela interação. A criança palra, faz uns sons. E o que é que o adulto faz? O adulto vai, repete, expande, dá um significado àqueles sons e conversa com a criança.
1: Exatamente.
2: E é nesta conversa. O que é que a criança está a fazer? Está a apropriar-se das regras da gramática, das regras da sua própria língua, e vai começar a conseguir perceber que sons é que fazem parte da sua língua, de que forma é que as palavras se vão juntando, de que forma é que vamos conseguir formar frases, que sons é que formam as palavras, que palavras é que formam frases, e isto é na interação social, no tomada de vez. E isto um ecrã não faz. Claro. Um ecrã não faz tomada de vez com a criança. E porquê é que as crianças adquirem linguagem? Adquirem no uso. O uso é o grande fator motivador para a aquisição linguística. Porquê é que nós falamos? Nós falamos, nós somos um ser muito económico, mas nós falamos porque queremos atingir uma determinada função comunicativa com aquele ato. Seja porque queremos pedir uma informação, dar uma informação, responder a uma pergunta ou até apenas conversar, mas os nossos atos de fala têm sempre uma intenção comunicativa lá subjacente. E nas crianças é exatamente a mesma coisa. Um ecrã, quando a criança diz que quer uma bolacha, o ecrã não lhe dá a bolacha. E quando a criança pede uma bolacha e o cuidador vai e lhe dá uma bolacha, o que é que a criança percebe naquele momento? A minha produção teve um efeito, teve uma consequência. Portanto, quando eu falo, eu sou capaz de satisfazer as minhas vontades e os meus desejos. E é nesta interação com o meio que a criança vai adquirindo linguagem. Quando ela fala, o que é que nós fazemos? Até numa simples gargalhada, o que é que nós fazemos? Inevitavelmente.
1: Ou até num choro, não é?
2: Num choro, numa gargalhada, num som.
1: Tudo isso é comunicação,
2: tudo,
1: não é?
2: Tudo preenche um turno comunicativo. E o que é que o adulto faz? O adulto vai, dá atenção, fala, comunica e a criança percebe que em tudo aquilo que faz do ponto de vista da produção oral tem um resultado no outro. E portanto, a seguir vai perceber que se voltar e se repetir e se complexificar, aquilo vai ter um efeito e vai conseguir satisfazer as suas vontades.
1: Claro,
2: e, portanto,
1: mesmo quando a palavra, desculpe interromper, mesmo quando a palavra não é bem pronunciada,
2: claro,
1: e nem se percebe muito bem o que é que ela quer dizer, mas a mãe ou o pai entendem, claro, porque já estão habituados àquela linguagem pouco específica, não é?
2: Claro.
1: Muito bem,
2: claro.
1: Partindo daí então para os ecrãs, percebemos que não há essa comunicação. E é
2: não
1: aí
2: há.
1: Que as coisas podem trazer problemas.
2: Exatamente. Os ecrãs têm há uma série de questões associadas àquele tempo de exposição. E vamos falar agora, porque há duas questões, há o tempo e a qualidade, mas vamos falar um bocadinho no tempo, no tempo de ecrã. O que é que o tempo de ecrã faz? Enquanto a criança está em frente ao ecrã, primeiro não está a fazer outras coisas, não está a explorar o seu próprio corpo e a perceber que o seu próprio corpo que consegue fazer coisas também. E há muitos dados da literatura que de uma forma muito consistente nos mostram que o desenvolvimento comunicativo anda a par do desenvolvimento motor, e quanto melhor é o desenvolvimento motor, também melhor vai ser o desenvolvimento comunicativo. E quando a criança está numa postura mais passiva, não está a brincar, não está a desafiar-se a si, não está a brincar com o outro, não está a conversar com o outro, não está a treinar papéis com o outro. Quando as crianças brincam, Este jogo simbólico é muitíssimo importante. O que é que as crianças fazem? Estão a treinar ser mãe, ser pai, ser professor, ser mecânico, ser enfermeiro. Estão a treinar o mundo adulto, estão a treinar o mundo real.
1: E à sua maneira,
2: isto,
1: não é?
2: Uhum. À sua forma, claro, claro. Uhum. Mas é isto que estão a fazer. E o que é que o adulto que consegue partilhar aquela brincadeira vai fazendo? Vai conversando com a criança, vai-lhe dando uma série de estímulos que nem tem a noção da quantidade de estímulos que lhe está a dar. Quando, num jogo de bola, quantas vezes é que o cuidador repete a palavra bola? E vai mostrando à criança que a bola é aquela coisa redonda, que hoje pode ser uma amarela, que amanhã pode ser uma vermelha às riscas, mas é sempre aquele mesmo conceito e vai permitindo à criança carregar conceitos, carregar significados dentro daquela palavra. Quando a criança está exposta ao ecrã, ela está numa atitude passiva. O ecrã não lhe vai responder. O ecrã não vai motivar a comunicação. Não há tomada de vez no ecrã. A criança não fala e o ecrã responde.
1: Mesmo que ela fale, o ecrã não responde.
2: O ecrã não lhe vai responder.
1: Exatamente.
2: Portanto, não há esta reciprocidade. E mesmo que ela fale, é numa repetição eventual daquilo que está a ver. Uhum. E, portanto, deixa de ser num contexto comunicativo. Deixa
1: Exatamente.
2: De fazer sentido. Por outro lado, em relação à qualidade daquela exposição, aquilo que nós estamos a fazer quando as crianças estão em frente ao ecrã, e na maior parte dos conteúdos nós temos passagens muito rápidas de flash de imagem para flash de imagem, o que é que nós estamos a treinar o cérebro da criança a fazer? É a ter tempos de atenção curtíssimos. E às vezes nós temos pais que nos dizem assim: ah, mas ele até tem um tempo de atenção grande porque consegue estar uma hora em frente ao ecrã. Aquela hora que ele está em frente ao ecrã, ele viu um número infindável de flashes. E a atenção daquela criança não é de uma hora, é daqueles flashes todos pequeninos. Portanto, quando ela passa para uma atividade de mesa, por exemplo, para fazer um puzzle, para fazer uma plasticina, para brincar até com umas bonecas no chão,
1: se calhar rapidamente se aborrece, não é?
2: Claro que rapidamente se aborrece, porque ela não está habituada, claro, a que sejam atividades mais longas. E isto depois tem um impacto muito, muito grande neste tempo de permanência na tarefa, que depois vai também, consequentemente, impactar a capacidade que essa criança tem de aprendizagem quando for para a escola. E isso é um problema que se vai adensar quanto maior a criança for.
1: Talvez fosse oportuno relembrarmos que a Organização Mundial de Saúde recomenda que as crianças até aos 2 anos devam evitar a exposição a ecrãs, não é? Isso. E entre os 2 e os 5 anos que seja uma exposição, enfim, no máximo 1 hora por dia e com supervisão. Se calhar muitos pais não têm noção disto, mas isto era importante sublinhar, porque até aos 2 anos... nada de ecrãs. Sendo que isto acontece ou nem por isso?
2: Isto acontece. E temos ainda dados que nos mostram o seguinte, que isto sim é um fator muito importante. As crianças absorvem aquilo que são os comportamentos dos pais. Quanto mais tempo os pais passam nos ecrãs, mais tempo as crianças passam também nos ecrãs. Nós sabemos que, para ter um exemplo paralelo e oposto, as crianças que mais tempo passam a ler são aquelas que vêem mais tempo os pais a ler. No ecrã é exatamente a mesma coisa.
1: Claro. Portanto, nós aprendemos por imitação,
2: claro,
1: não é?
2: Nós aprendemos, claro, também. Exatamente. Os pais têm uma influência gigantesca no desenvolvimento das crianças.
1: Portanto, têm de ser os pais a dar o exemplo.
2: Têm que ser os pais a dar o exemplo. E se os pais, ao invés deste tempo de ecrã, passarem este tempo em brincadeira com as crianças, nós sabemos que hoje em dia a vida corre muito rápido e a tecnologia está lá. A tecnologia está ao serviço. Por exemplo, esta indicação da Organização Mundial de Saúde não se estende, por exemplo, às videochamadas com a família. E é um tempo de ecrã. Mas é um tempo de ecrã em que há uma comunicação, em que há uma interação da criança com a pessoa que está do outro lado. Aqui a grande questão é quando nós temos crianças que estão sozinhas, em conteúdos muitas vezes muito, muito desadequados para a sua idade, para o seu nível de desenvolvimento, sem qualquer tipo de supervisão, e nós sabemos que a internet dá tudo, e portanto isto são, às vezes com conteúdos que nem precisam de ser muito violentos, mas são aqueles flashes muito rápidos, de coisas a acontecer muito rápidos, a criança vai precisar daquela adrenalina sempre para efetivamente conseguir estar sempre focada e sempre atenta numa tarefa. E é isto que nós lhe estamos a fazer. Estamos a dizer, olha, enquanto tu estás numa atividade, tem que estar sempre a acontecer coisas. E é isto que o ecrã nos está a dar. Portanto, esta coparticipação dos pais. Porque é possível as crianças estarem a ver um filme com os pais.
1: Claro.
2: Mas com os pais, que estejam com os pais. Que estejam com os pais, até para os pais poderem no final falar sobre o filme, durante o filme eventualmente explicar alguma coisa que está a acontecer, e sobretudo perceber-se aquele conteúdo, perceber o efeito que aquele conteúdo está a ter naquela criança, porque pode estar a ter um efeito mais formativo ou um efeito mais desestruturante. E isto realmente é preciso combater. Esta ideia de que as crianças podem estar sozinhas em frente a um ecrã e, que os, e não é os pais estarem ao lado no seu próprio ecrã. É estarem os dois numa atitude de cooperação. É que sejam os dois eventualmente a ver o mesmo conteúdo.
1: Essa é a grande recomendação que se pode deixar. Nós vemos, infelizmente, muita gente, muitas crianças, por exemplo, em restaurantes muito pequeninas, com um telemóvel nas mãos para estarem sossegadas e quietas e caladas. Nós vemos em casa também, enfim, em vários sítios, no automóvel, muitas crianças muito pequeninas a brincar com o telemóvel e todos sabemos que não é seguramente o melhor caminho. Alexandrina, já não temos muito mais tempo, assim, em jeito de recomendação para que os ecrãs possam ser usados de forma equilibrada. Já percebemos que nós temos de dar o exemplo, é preciso definir limites claros de utilização, é preciso escolher conteúdos adequados à idade e ao ritmo, a um ritmo visual mais calmo. Quer deixar-nos mais algumas ideias, acompanhar o tempo de ecrã, não é?
2: Eu deixaria.
1: Com a interação.
2: Acompanhar o tempo de ecrã, mas sobretudo, e o mais importante, é diminuir esse tempo de ecrã. E se nós fizermos este esforço de mostrar à criança que existem outras atividades em cooperação, que podem ser feitas, a leitura de uma história, uma brincadeira, em cooperação com a família, eu tenho a certeza absoluta que as crianças, e isto são dados que são muito robustos, as crianças preferem estas atividades colaborativas,
1: claro que sim,
2: com a família do que estar em frente a um ecrã.
1: Sobretudo crianças muito pequeninas, não é?
2: Sobretudo crianças muito pequeninas.
1: Atividades ao ar livre, música, certo, leitura, brincadeiras livres, até porque as ajuda depois a olhar para a vida de uma outra forma. Há uma palavra que eu acho que é importante, que é a frustração. As crianças precisam de se aborrecer, as crianças precisam de sentir que a frustração existe para poderem depois lidar com ela mais à frente, numa idade mais avançada, de uma forma mais equilibrada. E tudo isto faz parte deste pacote.
2: É, porque a vida dá-nos muitos nãos.
1: Exatamente.
2: E ouvir o não de vez em quando é mesmo necessário, não é? Portanto, é importante também que as crianças aprendam a ouvi-lo e o aprendam a respeitar. Se quiser assim uma estratégia, aquela primordial, é a leitura de livros com as crianças. E há dados da literatura que mostram isto de uma forma muito consistente. Crianças que são expostas a livros durante mais cedo, desde mais cedo, são aquelas que, quando chegam à escola, são efetivamente os melhores leitores. É um potenciador do desenvolvimento linguístico, porque estamos a mostrar às crianças novas palavras, novas frases, novas formas de ver o mundo, novos mundos, e portanto isto é realmente o essencial.
1: Muito bem, fica a sugestão. Obrigada, Alexandrina Martins, por
2: muito
1: ter vindo à Antena
2: 1
1: e por nos ajudar a refletir também aqui um bocadinho em conjunto sobre este impacto que a exposição aos ecrãs pode ter no desenvolvimento da linguagem das nossas crianças. Obrigada, bom trabalho e até à próxima.
2: Muitíssimo obrigada. Em nome da SPTF, muito obrigada por me deixarem estar aqui.
0: Duas de prosa. Aqui há boas conversas.
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1: Estamos a caminho das 3, esta é a semana de Paul Simon por aqui.

0: Com a ajuda do João Goberno estamos a relembrar histórias, memórias, canções também de um disco especial na semana em que se completam 40 anos sobre a edição de Graceland, o disco de mais-valia de Paul Simon. Fazemos a viagem no tempo também para recordar que pela primeira vez o cantor e autor reconhecia a importância promocional de um fenómeno em alta na época, o dos videoclipes. E foi também por aí, João Goberno, que ele ganhou o jogo, certo?
1: Certíssimo. O homem até vinha de uma péssima experiência com o cinema, depois do fracasso da longa-metragem One Trick Pony, de 1980, em que tinha participado como guionista e como ator principal. Isso não o impediu de perceber a importância de uma catapulta chamada MTV, uma entidade que então se aproximava do poder quase absoluto ao definir a escolha e os ritmos de exibição dos chamados telediscos. É curioso notar que dos 5 singles do álbum, Graceland, só 3 tiveram direito à transferência visual, ficando excluídas a canção-título e Under African Skies, as duas que já ouvimos. Já Diamonds on the Soles of Her Shoes, do realizador anónimo, faz fincapé na dimensão musical africana de uma história à Paul Simon, a de um romance de um rapaz pobre e de uma mocinha rica. Os bastidores integram o próprio produto final com cenários construídos para mostrar um deserto e uma lua africana. Protagonistas únicos, Simon e o grupo Ladysmith Black Mambazo, que canta, dança, faz a festa e apanha as canas. Depois, The Boy in the Bubble foi dirigido por Jim Blashfield, especialista na matéria que trabalharia em funções idênticas com Michael Jackson, Eric Clapton e os Tears for Fears. Num enredo de guerras, atentados, natureza ameaçada, o rapaz na bolha é, afinal, o próprio cantor. Quanto às imagens manipuladas e justapostas, há uma piscadela de olho evidente a alguns momentos e técnicas presentes no clipe de Sledgehammer, de Peter Gabriel, apresentado meses antes. Por fim, a cereja no topo do bolo, You Can Call Me All, é o mais simples de todos, com a ação a decorrer numa divisão fechada, só com uma porta para o exterior. Mas exigiu um argumentista, o veterano Lorne Michaels, um realizador, Gary Weiss, e um ator, Chevy Chase, todos com ligações ao mítico programa de TV Saturday Night Live. A narrativa é simples, Simon, de 1,57m, aparece como a infeliz maquete de Chevy Chase, com 1,91m. Tenta cantar, mas é sempre suplantado e ultrapassado pelo gigante, e acaba o clipe com o ator a superar-lhe um trompete diretamente para a cara. Mais divertido não há, e o aproveitamento foi pleno. A canção foi a única num álbum milionário a chegar ao top 25 dos dois lados do Atlântico. Só mais uma história, o título da canção vem de uma festa em casa de Simon, em que o compositor e maestro francês Pierre Boulez passou a noite inteira a tratar Paul por ela. Está explicada a base de mais um tema que coloca Paul Simon como a réplica mais próxima de Woody Allen nos terrenos da música popular. E vem aí a canção You Can Call Me Al. Até amanhã.

0: You Can Call Me All, mais uma canção do álbum Graceland, que estamos a relembrar por aqui esta semana com a ajuda do João Gobert. Na final são 40 anos de um disco especial, um disco mais-valia de Paul Simon, e que estamos a recordar com as histórias e as canções que fazem parte deste álbum e com a ajuda do João Gobert. Ficamos a 5 minutos das 3 da tarde.
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0: Daqui a pouco há notícias por aqui, já sabe. Agora, queria convidá-lo a ouvir esta música do Pedro de Troia. É basicamente uma carta aberta à mãe.

Pedro de Troia, esta carta à mãe a dizer que o tempo corre de costas, corre e não se atrasa. É mesmo verdade. Um minutinho é o que falta para que sejam 3 da tarde. Antes das notícias, queria só relembrar que amanhã ainda vamos ter um dia de chuva. Há previsão de aguaceiros que podem ser pontualmente fortes, sobretudo no norte e centro. Podem ser de granizo, também com trovoada à mistura. Está prevista uma descida da temperatura, exceto no Algarve, e vento a soprar mais intenso no litoral e também nas terras altas. Máximas para amanhã: 15 graus apenas para a Guarda, 17 para Viseu, 18 para Vila Real, 19 para o Porto, 20 graus é a temperatura máxima prevista amanhã para Viana do Castelo, Braga e Bragança. Se está em Coimbra ou em Porto Alegre, pode contar com 21 graus. Estão previstos 22 para Aveiro, Leiria e Castelo Branco. Lisboa pode chegar amanhã aos 23 graus, 24 para Santarém, e as cidades mais quentes devem ser

0: Boa tarde, são 3 horas no continente e na Madeira, 2 nos Açores. Olhamos agora para as notícias que marcam esta quarta-feira, Sandra Henriques.
1: O grupo parlamentar do CDS rejeita aquilo que considera ser uma inaceitável ingerência de um representante das Nações Unidas em Portugal. Em causa está a carta do Alto Comissário das Nações Unidas para os Direitos Humanos, em que apela à retirada dos projetos de lei sobre identidade de género. A nova lei do regime TVDE está a levantar dúvidas e críticas dos diferentes setores do transporte automóvel. Vamos ouvi-las neste noticiário. A seleção portuguesa feminina de voleibol venceu a Espanha e conquistou a primeira vitória de sempre em europeus.
0: Notícias às 3, a edição é da jornalista Sandra Henriques.
1: O CDS-PP fala num precedente grave e acusa as Nações Unidas de ingerência no processo legislativo português, isto depois do apelo do Alto Comissário das Nações Unidas para os Direitos Humanos à retirada dos projetos de lei do PSD Chega e CDS sobre identidade de género. Ouvido pela Rádio Pública, Paulo Núncio, líder parlamentar do CDS, diz que o partido vai manter na íntegra a iniciativa já apresentada no Parlamento.
2: Uma interferência injustificável no processo legislativo português que não pode deixar de merecer a nossa absoluta rejeição. E o CDS reafirma que mantém na íntegra a sua iniciativa para impedir as terapias hormonais para mudança de sexo em crianças. Por todo o mundo, e isto é muito importante, repetem-se os alertas de especialistas independentes sobre os riscos gravíssimos destas terapias e as suas consequências absolutamente devastadoras e irreversíveis em menores.
1: A Carta das Nações Unidas surgiu depois de o deputado único do Bloco de Esquerda, Fabián Figueiredo, e de a eurodeputada Catarina Martins terem feito queixa às Nações Unidas sobre a possibilidade de reversão da lei sobre o autodeterminismo de género. Em declarações à Rádio Pública, Fabián Figueiredo fala numa situação humilhante para o país e apela ao PSD para que retire o projeto de lei.
3: Veja lá o vexame que é o partido de governo ser chamado à atenção. Portugal pode violar 3 tratados internacionais em matéria de direitos humanos, de proteção da vida, no mesmo ano em que volta a fazer parte do Conselho de Segurança das Nações Unidas. É a altura do PSD pôr a mão na consciência e abandonar este caminho de colisão com os direitos humanos, com a ciência e garantir que Portugal, em matéria dos direitos humanos, faz parte das listas de países que os promovem e não da lista de países com companhias indesejáveis, quase tudo só ditaduras, onde há perseguição e onde há recuos.
1: Até agora o PSD ainda não se pronunciou sobre este tema, o Chega já garantiu que não vai retirar o projeto que apresentou no Parlamento. O Partido Livre quer saber se há casos de alunos prejudicados pelas alterações nas regras de acesso ao ensino superior, do contingente prioritário para candidatos com deficiência e que apoio será disponibilizado pelo Governo para os estudantes que ficaram sem colocação por causa das alterações. São preocupações levantadas pelo partido numa questão dirigida ao Ministro da Educação. Paulo Moás, o deputado do Livre, explica que o partido quer um ponto de situação por parte do Governo.
4: Aquilo que existia anteriormente era a possibilidade de haver alguns casos que eram analisados por uma comissão de peritos e que entre 2023 e 2025 isso levou à colocação de 37 estudantes no ensino superior. Nós estamos a falar de, por exemplo, jovens com dislexia ou com perturbação de hiperatividade e déficit de atenção ou alguns tipos de autismo que, no fundo, acabam por beneficiar também de apoios no secundário, isto está previsto também na lei, mas que não atingem este nível administrativo dos 60% da incapacidade. E o Governo eliminou este mecanismo e, portanto, acabou por prejudicar estes jovens e nós queremos perceber exatamente quantos é que, tendo este apoio no ensino secundário, não acederam ou não conseguiram colocação no ensino superior.
1: O deputado Paulo Moacho recorda que o Parlamento aprovou uma lei que recupera a possibilidade de acesso através da avaliação por uma comissão técnica, mas que só vai entrar em vigor no ano letivo de 2027-2028. O Livre acredita que está a ser criada uma situação de desigualdade e que quer perceber que medidas o Governo está a tomar.
5: Tem que haver um mecanismo, principalmente num ano letivo, em que o processo de acesso ao ensino superior foi bastante, bastante caótico, não é? E, portanto, nós estamos a falar de jovens que

0: para além da sua condição, seja o tal déficit, a perturbação de hiperatividade, ou déficit de atenção, seja aquilo que for, ainda tiveram também, como todos os estudantes tiveram, que lidar com todo o caos no acesso ao ensino superior e nos exames e nestas provas e tudo mais. E, portanto, da mesma forma que para todos os estudantes em geral queremos garantias de que não há qualquer tipo de discriminação e que todos conseguem aceder em condições de igualdade, também queremos garantir isso para estes jovens e perceber o que é o plano do Governo para conseguir essa garantia.
1: Declarações do deputado do Livre, Paulo Moacho, há pouco à Antena 1. O Livre quer saber se há casos de alunos prejudicados pelas alterações nas regras de acesso ao ensino superior do contingente prioritário para candidatos com deficiência. O presidente da CIP pede urgência na discussão da reforma da Segurança Social numa conferência sobre economia na Universidade de Verão do PSD. Armindo Monteiro afirma que se trata de problemas que exigem respostas rápidas.
2: Por serem problemas sérios e serem problemas grandes, é bom que não percamos tempo com falácias, com conquistas de votos, com fixação de clientelas eleitorais, mas sim com falar a verdade. A demografia, a matemática não enganam.
1: Armindo Monteiro lamenta ainda que muitos tenham optado por atacar o estudo encomendado pelo Governo sobre Segurança Social. Declarações na Universidade de Verão do PSD, em Castelo de Vide, onde o presidente da Confederação do Turismo de Portugal, Francisco Calheiros, também falou, disse que é a altura de mexer estruturalmente no sistema de pensões. A nova lei do regime TVDE está a levantar dúvidas e críticas dos diferentes setores de transporte automóvel. Entre as maiores mudanças na nova lei, a que mais contestação teve foi a integração do setor táxi, mas, Cláudia Aguiar Rodrigues, as dúvidas dos prazos para entrada em vigor da lei ainda persistem.
3: É uma lei que deixa muitas dúvidas, alerta o presidente da Cooperativa de Táxis de Lisboa, Carlos Silva.
4: Vem no texto da nova lei, que faz as alterações, o dia 1 de setembro. Mas depois na compilação, no final, onde já vem os novos artigos, com os artigos anteriores que não sofreram alteração, onde vem tudo agregado, fala no primeiro dia do terceiro mês. E está aqui uma grande confusão, é verdade.
3: É pouco clara e é uma lei que não prevê a transição do regime TVDE, diz o presidente da Associação Portuguesa de Transportadores em Automóveis Descaracterizados, Ivo Fernandes.
5: Não deram nenhum regime transitório, nem nenhum prazo para que o próprio IMT se adaptasse estas exigências, como por exemplo o selo holográfico.
3: E num outro exemplo, Carlos Silva levanta questões quanto ao âmbito de serviço público relacionado com o transporte de táxis.
4: Sendo táxi, automaticamente pode-se registar na plataforma e passa a ser mais um TVDE. Isso pode pôr aqui um pouco em risco a sua função de serviço público, nomeadamente nas regiões onde não é tão apelativo o modo TVDE.
3: Mas as críticas continuam. Vítor Soares, da Associação de TVDE, fala numa lei que abre espaço a burlas.
6: Nós nos preocupa do modelo de trabalho do táxi na Madeira, que adulteram os valores, que seja executado aqui também em Portugal e que coloque em causa depois o cliente e o utilizador.
3: Entre as maiores mudanças da nova lei foi a integração do setor do táxi, que levantou mais críticas.
1: A Rádio Pública já contactou o Instituto da Mobilidade e dos Transportes por causa destas questões. Aguardamos por uma resposta. Portugal registrou 9 casos confirmados de sarampo desde o início do ano. São dados da Direção-Geral da Saúde e foram notificados através do SINAV, o Sistema Nacional de Vigilância Epidemiológica. 3 dos casos confirmados foram importados, outros 3 tiveram origem em Portugal. Está ainda em investigação a origem dos restantes casos. Já arrancou a tarde para os portugueses neste primeiro dia do Mundial de Velocidade de Canoagem e para canoagem em Poznan, na Polónia. O enviado especial Horácio Antunes está a acompanhar as provas na Polónia e está agora em direto. Horácio, quais foram os destaques dos resultados dos portugueses esta tarde?
7: Para já, de Fernando Pimenta, a maior referência portuguesa da canoagem, um dos melhores a nível mundial, medalha de bronze no último campeonato do mundo na prova olímpica de K1 mil metros, terminou a sua série em primeiro lugar. O atleta de Ponte de Lima, 37 anos, segue para a semifinal de sexta-feira, saiu bem, dominou a prova do início ao fim com 3,51 98.4 e está já fora de água para dentro de instantes vir falar connosco. Depois do apuramento para semifinais em 3 das 4 provas durante a manhã, a tarde iniciou-se com o apuramento de Teresa Portela, um regresso ao K1 500 metros após os Jogos Olímpicos de Paris. A tarde vai terminar ainda com as provas de paracanoagem, Matilde Nunes às 15h49 em KL3 200 metros e Norberto Mourão, campeão europeu em VL2 200 metros às 16h24. Fernando Pimenta, então, com muita descontração, a terminar a sua série, a sua prova, em primeiro lugar, com domínio do início até ao fim da prova.
1: E volta assim a entrar na água em K1 mil metros na sexta-feira. Elogios para o Benfica, vindos da Dinamarca. O treinador do Aros, que recebe amanhã os encarnados na segunda mão do play-off de acesso à fase de liga da Liga Europa em futebol, prevê dificuldades para os dinamarqueses. Jakob Poulsen diz que o ideal seria vencer por mais de 2 golos de diferença.
8: It is that it will be very difficult.
9: Vai ser muito difícil. O Benfica é uma equipa muito forte, como vimos no primeiro jogo. Espero que lutemos pela vitória e, quem sabe, vencer por mais de 2 golos, pois assim nos qualificaríamos. Esse é o nosso objetivo, mesmo sabendo que será muito difícil.
1: O Benfica partiu esta tarde para a Dinamarca, onde joga amanhã às 7 da tarde com o Aros, partida com relato em direto aqui na Rádio Pública. No Europeu de Voleibol Feminino, a Seleção Nacional venceu a Espanha por 3-1. É a primeira vitória de Portugal por estes dias em Baku e a primeira vitória de sempre em Europeus de Voleibol Feminino. O enviado especial Bruno Malveira Marques resume esta partida.
10: Portugal venceu a Espanha por 3-1 e conquista assim pela primeira vez na história do Voleibol Nacional a primeira vitória num campeonato da Europa. Portugal entrou a perder no primeiro set, perdeu por 26-24, mas venceu os três sets seguintes, 25-23, 25-19 e 25-20. Ana Monteiro foi a jogadora com mais pontos, fez 19 pontos, a par também de Júlia Cavalenca. Portugal depende de si próprio para seguir para a próxima fase do campeonato da Europa. Tem de vencer amanhã a Roménia para seguir para os oitavos de final. Resultado final, Portugal 3, Espanha 1.
1: O jogo de amanhã com a Roménia às 3h30 da tarde vai ser acompanhado pelo enviado especial Bruno Malveira Marques. No Nepal subiu para 95 o número de pessoas que morreram nas últimas horas. Milhares de pessoas estão desaparecidas na sequência de cheias rápidas que afetaram o país asiático na região fronteiriça com o Tibete. Pelo menos 400 de viajantes, na maioria estrangeiros, foram dados como desaparecidos. As autoridades suspeitam que um sismo na região possa ter estado na origem de uma avalanche de gelo e rochas junto a um rio e assim provocado as cheias. O presidente dos Estados Unidos explica a viagem do diretor da CIA a Moscovo como uma visita de quase rotina. Donald Trump não dá grandes pormenores sobre esta deslocação, diz que espera que a guerra na Ucrânia acabe. Numa entrevista ao apresentador norte-americano conservador Glenn Beck, diz ainda que esta deslocação não está relacionada nem com o Irão, nem com alegadas ameaças russas à NATO. Nesta entrevista, Donald Trump diz também que não acredita que o líder supremo iraniano Mostaba Khamenei esteja morto, apesar de não ser visto em público desde o final de fevereiro. Trump sublinha ainda que Khamenei ficou gravemente ferido no ataque que matou o pai, mas não estará morto. Nos Estados Unidos já há acordo entre os Estados norte-americanos que puseram a Meta, a dona do Facebook e Instagram, em tribunal. A Meta vai pagar 16 mil milhões de dólares. O acordo com a Meta inclui um bloqueio noturno, por defeito entre a meia-noite e as 6 da manhã, para utilizadores com menos de 18 anos. Essa restrição pode ser levantada pelos pais.
3: Edição das 3 da tarde com Sandra Henriques, num simultâneo com a RTP Antena 1 Açores e RTP Mundo. A informação segue em permanência em noticias.rtp.pt. Ora viva, boa tarde. 13 minutos depois das 3, retomamos as informações de trânsito. Atualizamos agora a informação com o Paulo Galvão.
11: Começamos pelo Alentejo, Nacional 257, a ligação de Viana do Alentejo a Alvito, com um acidente com gravidade, com um meio aéreo do INEM no local e trânsito parado à chegada à zona de Alvito. Na região mais a norte, na cidade do Porto, trânsito lento, na via de cintura interna entre Bessa Leite e a saída para o Norte Francos, também com algum movimento a ligação de Valadares ao Porto em direção à Ponte da Arrábida, para quem está na A44, a Marginal do Porto começa a acumular entre a Ponte Infante e a zona do Palácio da Bolsa. Temos na Estrada Nacional 227, ligação de Nogueira do Cravo a São João da Madeira, com acidente, trânsito sujeito a demora, e na região de Lisboa, para já, uma tarde muito descansada, sem problemas mesmo para a Ponte 25 de Abril. A Segunda Circular e a Ponte Vasta Gama também estão com a luz verde.
3: É aproveitar. Obrigada, Paulo Galvão. Serviço de Trânsito da Antena 1. Recorde também o número que está disponível para troca de informações. É o 800-21-0101. Faça uma boa viagem.
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3: Entramos na segunda hora desta emissão, que nos leva até às 4, hoje também com o Diogo Axel e a Matilde Sardo. A produção é da Bárbara Almeida e a coordenação da Rita Roque. Duas de prosa, até às 4 por aqui.

0: Está escolhida e apresentada a primeira canção desta segunda parte do Duas de Prosa com Sombra, este 12 to 12. Há mais para ir ouvindo ao longo desta tarde. Mantenha-se por aí.
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0: Daqui a pouco vamos falar de um problema que afeta muita gente, sobretudo mulheres, mas não só. Estou a falar de incontinência urinária. É a nossa convidada, a fisiatra Raquel Costa. Vamos recordar uma conversa que já tivemos por aqui há algum tempo. Estamos em agosto e é o que estamos a fazer também durante este mês, que é mês de férias para muita gente. A Raquel é responsável pela consulta de reeducação do pavimento pélvico no Hospital Garcia de Horta, em Almada, e é assunto de conversa para daqui a pouco. Se é daquelas pessoas que têm aquele problema que não sabe muito bem se está identificado ou não, se de vez em quando a urina, há um pinguinho aqui, um pinguinho ali, quando ri com mais vontade, ou quando nem sequer consegue perceber, quando tosse, quando espirra, e há uma perda de urina, se calhar, sem querer, obviamente, se calhar está na hora de começar a pensar bem no assunto. É daqui a pouco assunto para o Duas de Prosa, incontinência urinária, mas agora queria convidá-lo a ouvir esta canção. Chama-se Bombom com Batida e Mara Andrade juntos por aqui.

0: É bom, bom, assim se chama esta canção com Batida e também Mayra Andrade por aqui. Já vamos voltar à música, vou só dar-lhe aqui duas sugestões e daqui a pouco ouvimos a Cristina Branco.
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0: De não saber o que me espera é a Cristina Branca, também convidada. Cristina Branco, aliás, também convidada para esta tarde aqui na Antena 1. Estamos a chegar às 3:30 da tarde. Faltam um pouco mais de 2 minutos. Vamos saber do trânsito, Paulo Galvão.
1: Vamos a isso. Começamos no Alentejo pela Estrada Nacional 257. Mantém um acidente à entrada de Alvito. Trânsito parado nos dois sentidos. É um acidente com gravidade nesta ligação de Viana do Castelo a Alvito. Na região do Porto temos trânsito lento de Valadares para a Ponta Rábida. Para quem está na A44 junto ao Nó de Coimbrões, também entre Bessa Leite e a saída para o Nó de Francos, para quem está na Via de Cintura Interna, trânsito lento também de Matosinhos para o Porto, junto ao

0: da A4 para quem vem da A28 em direção à Avenida de Sidónio Paes. Via panorâmica com alguma demora para a Rua do Campo Alegre, baixa da cidade do Porto também sujeita à demora, zona da Praça da Galiza, acessos aos Clérigos e também a Marginal do Porto estão com trânsito a acumular nos dois sentidos, a Marginal entre a Ponte do Infante e a zona do Palácio da Bolsa. Na cidade de Lisboa há apenas para arranca na segunda circular entre Telheiras e o aeroporto a partir do Eixo Norte-Sul.
1: Mais informações, linha verde 800-21-0101. Até às 8 da noite está ao seu dispor. Uma boa tarde, boa viagem.
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1: Venha de lá a música do Jorge Palma.

0: Ele é Jeremias, o Fora da Lei, Jorge Palma, a brilhar por aqui também, a caminho das 16h. Agora temos outra proposta.
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0: Ora, a conversa hoje, tal como lhe disse há pouco, é sobre incontinência urinária. Para muitas pessoas ainda é um assunto tabu e por isso quisemos trazê-lo para a emissão do Duas de Prosa. Há quem prefira esconder que sofre de incontinência urinária em vez de procurar ajuda e de fazer o tratamento mais adequado. Afeta mais mulheres do que homens, já vamos saber porquê. O mais importante, se calhar, a sublinhar é que é preciso consultar um médico e procurar ajuda para que o problema não se agrave. O Hospital Garcia da Horta, em Almada, tem uma das mais antigas consultas de reeducação do pavimento pélvico. Funciona há cerca de 30 anos e tem entre os seus pacientes mulheres em situação de pós-parto ou em menopausa, mas também homens que recuperam, por exemplo, de cirurgias à próstata. E é um bom pretexto para a conversa com a fisiatra Raquel Costa, é responsável por esta consulta no Hospital Garcia de Horta, em Almada. Seja bem-vinda. Boa tarde, doutora. Muito obrigada por estar connosco. Temos tantas dúvidas e tantas perguntas que se calhar ia começar por tentar perceber se a incontinência urinária é uma doença ou é apenas uma condição.
2: Olá, boa tarde. Quando nós dizemos incontinência urinária é perdermos urina sem querer. Uhum. Portanto, quando nós falamos incontinência urinária na mulher, está mesmo muito, muito, muito associada a processos que nós temos que não são doença, como as gravidezes, o parto, uhum, o envelhecimento, que depois também passamos pela menopausa. Ou seja, temos muita, muita mulher com estas perdas de urina em que não tem propriamente uma doença. Ela vai ter dois grandes mecanismos por detrás. Uhum. Um, porque nós temos sempre o nosso cérebro a dizer-nos à nossa bexiga para estar calminha e não começar a fazer força para deitar a urina cá para fora, e com a idade esse mecanismo inibitório vai começando a ficar um bocadinho mais ténue, e por isso é que normalmente é que começamos a ter uma bexiga mais nervosa só com a idade, está bem? E depois com as gravidezes, os partos, aqui, mesmo com o envelhecimento, há uma alteração depois também da parte do nosso músculo, da nossa tecido conjuntivo, ali da nossa mucosa fica mais seca, e todas essas coisinhas juntas vamos também ter uma torneira mais fraquinha. E então também acaba por termos aquelas perdas por esforço.
0: Acredito que a esta hora haja muita gente e sobretudo muitas mulheres a ouvirem dizer, a pensar assim, pois, eu conheço isso, porque tossimos e deitamos uma gotinha de urina, porque nos rimos com muita facilidade e deitamos uma gotinha de urina, porque estamos quase a chegar a casa, ai, ai, ai, ai, estou aflita, e já não conseguimos chegar a tempo. Portanto, há este padrão. A pergunta é, isto é inevitável, isto acontece com toda a gente, ou nós temos forma de prevenir, por exemplo?
2: Acontece com muita gente e, portanto, ela vai afetar até uma em cada três mulheres adultas, e quando nós estamos a falar da população dos 80 para a frente, até pode afetar 50% das senhoras. Portanto, é uma coisa que nos vai chatear, ou então falecemos cedo. Está bem? A probabilidade, se não nos afetar a nós, de nós conhecermos alguma senhora a quem afete, é extremamente alta. E de nós conhecermos uma senhora que tem estes problemas e que não procurou a ajuda que a pode ajudar, também é extremamente alta. Porque nós sabemos que uma em cada três mulheres adultas tem, e só 30% dessas é que pedem ajuda, o que é uma pena, porque efetivamente nós temos tratamento que é bastante eficaz.
0: Já lá vamos ao tratamento, mas para já queria perguntar-lhe, porquê que isto afeta mais mulheres do que homens? É por causa daquilo que disse há pouco, da gravidez, da menopausa? Porquê que os homens não são afetados? Ou são menos?
2: Tem essa parte toda, e depois for a pensar, nós desde a bexiga até ao xixi vir cá para fora, nós temos uma uretra, que é o canalzinho por onde a urina sai. Uhum. A nossa é bem mais curtinha, porque no homem tem que dar a volta toda pelo pênis. Portanto, uretra mais curta, a torneira vai ser sempre um bocadinho mais fraca.
0: Pois.
2: E então calha-nos a nós estes problemas. Normalmente com os senhores ter incontinência urinária já ficamos um bocadinho mais alarmados, porque pode haver aqui alterações neurológicas, ou então é iatrogenia, ou seja, foi um tratamento que foi feito que nós já sabemos que pode alterar aquela parte da continência do homem. Está bem?
0: Eu acho que há também uma certa normalização destas situações, não é? Ah, é normal, pronto, é normal e aceita-se e passa-se à frente. E muitas mulheres, por exemplo, usam aqueles pensinhos diários para evitar molhar as cuecas, não é? E portanto, se calhar está na hora de dizermos, não é normal.
2: Então o que é que eu tenho a dizer sobre isso? Senhoras são resilientes a sério, porque eu vejo-as na minha consulta, muitas vezes já andaram anos com aqueles sintomas e arranjaram estratégias para resolver o problema. Claro. Agora a questão é, eu já tive senhoras a sentarem-se na minha cadeira, na cadeira do consultório. É uma consulta de reeducação de pavimento pélvico, portanto, eu quem pediu a consulta, eu imagino que a pessoa se tenha queixado de alguma coisa, não é? Não caem ali porque lhes apeteceu. E a senhora, eu vou perguntando, e a senhora diz, não, doutora, mas isso está tudo bem. E eu, pronto, impecável, que eu tenho mais 5 doentes para ver se a senhora está bem, não precisa de mim, olhe, tenha um bom
0: Obrigada,
2: dia, mas depois
0: até à próxima.
2: Faço mais uma pergunta e fico a perceber que a senhora está bem, mas porquê? Deixou de fazer as atividades onde tinha perdas.
0: Ah, pois.
2: Certo? Deixou de ir dar aquela volta pela serra porque não tem casa de banho, então não confia na sua bexiga para estar ali 2 horinhas sem uma casa de banho. Uhum. Ou seja, evitando, não vai àquele concerto que gostaria, porque se calhar as casas de banho vão ter fila e se calhar aquilo vai correr mal. E então...
0: Portanto, adaptou-se.
2: Adaptou-se. Portanto, às vezes, e às vezes é uma coisa gradual, certo? Uhum. E a pessoa, não, quando se apercebe mesmo, pá, não faz sentido. Nós temos mesmo soluções. Claro que não é nunca coisas mágicas, não é? Mas temos soluções mesmo muito eficazes. Portanto, eu já vi muitas pessoas que tinham estas estratégias todas e que ficaram espetacular depois da nossa intervenção.
0: Já vamos conhecer essas estratégias, esses tratamentos, vá, digamos assim. Queria só saber, há diferentes tipos de continência urinária? Uns mais graves, outros mais leves? Como é que isto funciona?
2: Então, eu já vos contei aqui os dois grandes mecanismos do que é mais relacionado com uma incontinência urinária não complicada. Chateia a mulher, mas não chateia ao médico, porque já sabemos qual é que é o mecanismo e é o mecanismo mais expectável. 95% dos casos das perdas da urina da mulher vão ser estes casos. Pronto, com aqueles mecanismos da bexiga estar mais nervosa e da torneira estar mais fraquinha. Depois os outros 5, já há ali outras coisas por trás, ou seja, doenças neurológicas em que a perda de urina é um sinal que aquela parte neurológica não está bem, está bem? Ou então mesmo, imagina uma pessoa que está extremamente sempre com vontade de ir à casa de banho e afinal tem uma neoplasia da bexiga, está bem? Portanto, isto por isso é que é um diagnóstico médico, porque tem que passar por um certo diagnóstico, com certos exames, com uma avaliação da nossa parte, para termos a certeza que isto calha. Nos outros 95% é para avançar com o grande tronco de tratamento que nós temos e não temos que andar aqui a pedir apoio a outras especialidades, a pensar noutros tratamentos mais específicos, dependendo do que nós estamos aqui a suspeitar por trás.
0: Qual é a especialidade a que se deve recorrer? Qual é o especialista que nós devemos consultar se tivermos essas perdas e quisermos resolver o problema?
2: Esta área acaba por ser uma área fronteira. Por exemplo, eu tenho uma equipa de 3 fisioterapeutas que trabalham comigo e eu trabalho em equipa depois com os colegas da urologia e da uroginecologia. Os médicos de família, eu estou a tentar trazê-los também porque estamos a criar critérios para eles perceberem o que é que já podem ir fazendo antes de nos enviarem o doente. Uhum. Portanto, é aqui uma área de fronteira em que pode serem ginecologistas, urologistas, médicos de família, fisiatras.
0: Muito
2: e,
0: bem.
2: No fundo, e quem souber tratar, nós agradecemos porque com o número de mulheres que têm este problema, nós aceitamos, está bem? O que é importante é que o médico esteja à vontade com a patologia, tenha estudado, esteja de acordo com as guidelines mais atualizadas e que façam um estudo completo desta patologia.
0: E estão? Os médicos estão? Os ginecologistas? Os médicos de família?
2: Alguns estão, outros não estarão, como com tudo na vida. Eu posso-vos dizer aqui alguns exemplos das coisas que são o estudo base de uma incontinência urinária.
0: Então,
2: uma análise à urina. Porquê? Se a pessoa tem uma componente de urgência e que anda muitas vezes ir à casa de banho, não vamos estar a não pôr de parte que é uma infecção. Ou não pôr de parte que tem lá células que nos fazem pensar que a bexiga está-se a queixar por uma razão específica e depois temos que ir à urologia, pode fazer sentido ou não, ir a ver se tem alguma lesão na mucosa da bexiga. Portanto, isto é uma análise sumária de urina e uma urocultura, que é uma análise muito, muito comum e que os médicos de família podem pedir perfeitamente. Depois temos outra coisa, é uma coisa que se chama diário miccional. Este diário miccional só dá trabalho a quem o preenche, que é a pessoa que se queixa dos sintomas. Mas é mesmo muito importante. O que é isto? É fazermos um registro.
0: Tomar nota das vezes que se vai à casa de banho.
2: Das vezes que se vai à casa de banho, normalmente os doentes isso fazem. O que é que eles não me fazem, que eu peço, e só me fazem depois de eu lhes explicar a importância? A quantidade, é mesmo medir. Isto porquê? Imagino que a senhora me diz que vai de hora em hora à casa de banho, está sempre com muita vontade, às vezes até perto porque vai a correr e aquilo não chega a tempo.
0: Mas
2: é
0: pouca quantidade.
2: Exatamente. É diferente uma pessoa que vai e faz 100 mililitros, que é pouquinho, uma bexiga leva até aos 400, do que uma senhora que está a ir com 300. Isto já me diz a mim que há um problema, é que o rim está a produzir muita urina urina tem que ir ver o que é que se passa.
0: Okay.
2: Estão a perceber?
0: Uhum.
2: E depois outra questão muito importante. A outra terceira coisa que faz parte de um estudo básico da incontinência urinária é se há duas senhoras que me põem 100, 100, 100, 100, ou seja, não fazer muito xixis, muito pouquinha quantidade, é diferente de uma senhora que quando vai à casa de banho, ela tem lá 100 e faz 100, enche até aos 100 e tem logo vontade de ir outra vez e faz outros 100 e anda nesta vida, okay. E a bexiga anda sempre com 100, é diferente de uma senhora que tem lá 400, a sensibilidade da bexiga já não está assim muito direitinha e aos 400 é que dá assim de repente a vontade, ela vai e consegue fazer 100 e fica lá com 300. Mas até sente que fez tudo. E depois enche outra vez até os 400 e vai e faz mais 100.
0: Uhum.
2: Então o que é que isto significa? Que nós, para daquele diário miccional, temos a certeza que o que a pessoa faz era efetivamente o que ela tem na bexiga, nós temos que avaliar se a bexiga esvazia tudo. Como é que nós fazemos isto? Normalmente é com ecografia, pedimos à pessoa para fazer um xixi, vamos ver se a bexiga está vazia. A bexiga está vazia, esta bexiga sabe esvaziar bem. Desta parte não há aqui nenhuma alteração. E a maior parte das vezes não vai estar alterado. Mas aqueles 5% nós só os apanhamos também se formos à procura. E se não, estamos a tratar toda a gente como se fosse a mesma coisa e depois as pessoas não melhoram, não é?
0: Muito bem. Vamos então voltar ao ponto inicial, que é o que é que se pode fazer? Que tratamentos é que há à nossa disposição para tentar resolver este que é um problema que afeta, tal como dizia, uma em cada três mulheres, não é?
2: Então...
0: Ali a partir dos quê? Dos 40, 50?
2: Quanto mais para a frente na idade, aumenta a prevalência. Mas nós podemos ter o azar de mais jovens já começámos a ter. E então no pós-parto, que há ali umas alterações anatómicas e pode acontecer. Tá bem? Portanto, também não é uma doença exclusivamente da pessoa mais velha pós-menopáusica.
0: Claro, sim.
2: É tudo uma questão de prevalências. Estávamos a dizer então dos
0: tratamentos. O que é que há ao nosso dispor?
2: Então vá, na minha consulta o que é que eu faço? Para além de fazer esta parte diagnóstica e identificar outras coisas que podem dar a chatear a mulher e que não é só a perda urinária, também faço a otimização da parte da terapêutica farmacológica, que na mulher pós-menopáusica normalmente inclui o tratamento da atrofia vaginal, porque a secura vaginal também vai alterar ali um sistema que nós temos de lubrificação que acaba por selar e para ser também um bocadinho parte de uma torneira mais funcionante. Fazemos o tratamento para essa parte, que pode ser por cremes vaginais ou por comprimidos, e depois também podemos ter, temos umas três opções. Dentro de cada opção depois há muitos tipos de medicamentos, todos eles um bocadinho diferentes, um bocadinho semelhantes, para acalmar uma bexiga que está muito nervosa. Há medicação e depois também há uma coisa que nós normalmente fazemos na fisioterapia pélvica e que depois o doente até pode continuar a fazer em casa, que é, chama-se a estimulação do nervo tibial. Não sei se já ouviu falar disto alguma vez.
0: Não.
2: Não.
0: Confesso que não.
2: Eles, em termos de eficácia, tanto a medicação como a estimulação do nervo tibial têm uma eficácia semelhante. Claro que depois o que eu vejo é que em alguns doentes uma coisa funciona muito melhor que outra, não sabemos exatamente porquê, aceitamos. Às vezes vamos experimentando o que é que funciona melhor. Mas a estimulação do nervo tibial é uma eletroestimulação, ou seja, vai ser uma corrente elétrica que nós aplicamos no pé. E porquê que é no pé? Porque nós vamos estimular um nervo que, no fundo, ele vem das raízes sagradas e que a informação vai passar ali onde passa a informação dos nervos que coordenam a bexiga. Então, nós com um estímulo que nós já sabemos qual é que é a intensidade, qual é que é a amplitude, já está estudado, fazendo aquilo meia horinha, duas, três vezes por semana, conseguimos acalmar a bexiga.
0: Extraordinário, não é? No pé.
2: Exatamente, claro que isto depois temos que ver que se o doente não tem uma contraindicação, portanto não vai ser toda a gente, mas é uma estratégia extremamente, e que muitas vezes nós juntamos isto na fisioterapia pélvica, que se faz onde? Que se faz o quê? O que é que acha que nós fazemos na fisioterapia pélvica?
0: Contração, não sei explicar em termos técnicos, obviamente, não é?
2: Pronto.
0: Aquele exercício que nós aprendemos quando temos filhos, não é? A seguir aos partos.
2: Então, muitas vezes falamos daqueles exercícios de Kegel, que é de contração da musculatura do pavimento pélvico.
0: Exatamente.
2: Pronto, primeiro ponto, um quarto das senhoras, mesmo saudáveis, fazemos aquilo mal.
0: Pois.
2: A tentar fazer, apertamos a barriga, fazemos o movimento oposto, ainda agravamos a coisa. Portanto, fisioterapia pélvica tem muito interesse para aprender o gesto técnico. O gesto é como ir ao ginásio, aprender como é que se faz um movimento para depois conseguir fazer e progredir no treino. Então, na fisioterapia pélvica faz-se isso. É, no fundo, otimização da musculatura do pavimento pélvico. Também temos a eletroestimulação no pé e também temos a eletroestimulação a nível de, mesmo daquela parte, para ganhar essa contração, para depois a pessoa fazer em casa.
0: Em casos mais complicados, há cirurgia?
2: Exatamente. Às vezes não é casos mais complicados. Se uma pessoa disser, mas eu não quero fazer exercício nenhum, nunca vou fazer exercício nenhum, nunca vou otimizar força nenhuma, a cirurgia é ótima também, é uma solução muito válida.
0: Doutora, obrigada por ter vindo. Se calhar o mais importante de tudo isto é resumir e sublinhar a ideia de que se tiver estes sintomas, se perde urina sem querer, uma vez, duas vezes, e se se incomoda, o melhor é pedir ajuda. Pode ser um ginecologista, pode ser um médico de família, pode ser, enfim, um urologista, não é? São as especialidades que estão ao dispor. Obrigada por ter vindo e bom trabalho.
2: Muito obrigada.
0: Obrigada.
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0: Estamos a 11 minutos das 4 da tarde. Voltamos a atualizar, Paulo Galvão, a informação de trânsito.
6: Vamos começar pela região do Porto, pela A1, quilómetro 282,5, com um acidente antes das portagens dos Carvalhos, sentido Lisboa-Porto, 2 quilómetros antes da Praça das Portagens, via esquerda ocupada, a pedir atenção à velocidade. Na A25, ao quilómetro 22, também há acidente, no sentido Viseu-Aveiro, junto ao nó da A29, a cidade do Porto tem trânsito lento na via de cintura interna, na zona de Bessa Leite até à saída para o nó de Francos, nos dois sentidos da Avenida AEP, na Marginal, em ambos os sentidos também, entre a Ponte do Infante e a zona da Alfândega do Porto. A cidade de Lisboa não tem problemas.
0: Se tiver, entretanto, mais alguma informação, não se esqueça que até às 8 da noite pode utilizar o nosso número gratuito, é sempre o mesmo, é nacional, é grátis, é o 800-21-0101. O importante é que faça uma boa viagem.
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0: Estamos ligados ainda até às 4 ao sabor do Duas de Prosa. Daqui a pouco vamos tirar mais uma dúvida do português. É o habitual na ponta da língua com a Sandra Duarte Tavares, mas por agora segue a música.

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1: Nem mais janeiro e a dispersão, é assim que se chama esta música. Agora está na hora, vamos tirar dúvidas de português na ponta da língua, como sempre com a Sandra Duarte Tavares. Oh Sandra, mais uma dúvida que tem a ver com questões do dia-a-dia, palavrinhas do dia-a-dia, expressões, frases que nós utilizamos. Arrenda-se apartamentos ou arrendam-se apartamentos?
2: Ora bem,
1: e é arrendar, não é alugar.
2: Exato.
1: Já agora.
2: É verdade. É assim, nota prévia, os linguistas menos conservadores aceitam o verbo no singular.
1: Arrenda-se.
2: Aceitam. Dizendo, e tem o seu argumento legítimo, o verbo pode estar no singular porque assume-se que o pronome se é um indefinido, como
1: alguém arrenda. Nem mais.
2: Agora, os puristas, a tradição normativa recomenda, e eu...
1: Fazes parte desse grupo.
2: Faço parte. Neste caso sintático, eu faço parte. Eu uso o verbo no plural.
1: Arrendam-se.
2: É, nesta construção, o verbo arrendar deve estar no plural.
1: Porque são apartamentos.
2: Porque se trata de uma construção passiva. Temos um se passivo. Apartamentos são arrendados. Como aceitam-se cartões de crédito? Cartões de crédito são aceitos.
1: Uhum.
2: Convidam-se os colaboradores da RTP? Os colaboradores da RTP são convidados. Eu pertenço aqui ao grupo dos linguistas que consideram que o verbo deve estar no plural. E, portanto, nota, atenção, há linguistas que aceitam o singular assumindo que o se é um indefinido. Eu pertenço ao grupo dos linguistas que consideram que o verbo deve estar no plural, assumindo que o se é um se passivo. Arrendam-se.
1: Portanto, o que estás a dizer basicamente é que
2: recomenda-se o verbo no plural.
1: Recomenda-se no plural, mas
2: não
1: o outro não está completamente
2: não
1: errado.
2: Não está completamente errado.
1: Muito bem. Portanto, arrendam-se apartamentos será a forma eventualmente mais correta.
2: Tá.
1: Obrigada, Sandra Duarte Tavares, na ponta da língua, sempre aqui a esta hora, sempre disponível também para ouvir, sempre quiser, quando lhe apetecer, na RTP Play.
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1: E pronto, depois de isto, ficámos a 1:01. Daqui a pouco há notícias. Depois fico com o programa da tarde, com a Karina Jorge e com a Rita Fernandes. Antes de me ir embora, queria só relembrar que amanhã vamos ter ainda um dia cinzento, com aguaceiros que podem ser pontualmente fortes, sobretudo no norte e centro do país. Também podem ser de granizo, com trovoada à mistura. Está prevista uma descida das temperaturas. Ora, para amanhã, 15 graus para a Guarda, 17 para Viseu, 18 para Vila Real, 19 é a máxima prevista para o Porto, 20 para Viana do Castelo, Braga e Bragança, 21 para Coimbra e Porto Alegre, 22 para Aveiro, Leiria e Castelo Branco, Lisboa pode chegar amanhã aos 23 graus, Santarém 24 e Setúbal, Évora, Beja e Faro aos 25. Há notícias já a seguir, eu volto amanhã depois das 2. Boa tarde.
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4: Olá, boa tarde. São 4 horas no continente e na Madeira, 3 nos Açores. Está a começar o programa da tarde de quarta-feira. Eu sou a Karina Jorge, ela é a Rita Fernandes. Olá, boa tarde, Rita.
5: Boa tarde, Karina.
4: A esta hora, no topo da atualidade.
5: Há centenas de pessoas desaparecidas no Nepal depois das cheias repentinas numa região próxima da fronteira com o Tibete. A China fala em mais de 200 pessoas desaparecidas e até agora estão confirmados 95 mortos. Aumentou a partilha de informações falsas ou manipuladas, sobretudo sobre a crise migratória em Ceuta e sobre as alterações climáticas. Portugal ganhou pela primeira vez em europeus de vôlei e começou bem o Campeonato do Mundo de Canoagem. Vamos ouvir os relatos dos enviados especiais.
4: Temperaturas atuais a esta hora estão 20 graus no Porto, 21 em Coimbra, 23 em Lisboa e em Ponta Delgada, 24 em Faro e 25 no Funchal. Edição das 4 com Rita Fernandes na Antena 1.
5: Há centenas de pessoas desaparecidas no Nepal, turistas da Índia, dos Estados Unidos ou do Reino Unido. Há pelo menos 95 mortos confirmados a esta hora no Nepal. Tudo depois de cheias repentinas numa região próxima da fronteira com o Tibete. Estas cheias aconteceram esta madrugada por volta das 4 da manhã, isto hora de Lisboa. Lisboa, mas no Nepal seriam de manhã, seriam 8 da manhã. Só da China há quase 400 desaparecidos, é esse o número avançado pelo país. Depois de um rio ter transbordado, um rio entre o Nepal e a China, foram arrastadas casas, há também pontes destruídas. A esta hora, Isabel Cunha, com as informações que foste recolhendo sobre estas cheias, há muitas centenas de pessoas desaparecidas.
6: As imagens são impressionantes. Uma enxurrada arrasta edifícios de vários andares e apanha pelo caminho pessoas que fugiam a pé. Aldeias e vilas foram literalmente engolidas pelas inundações. Uma torrente de lama e detritos que transbordou de um rio que corre entre a China e o Nepal numa região montanhosa. Contabilizados estão 95 mortos, centenas de desaparecidos, pelo menos 384 turistas foram dados como desaparecidos. A maior parte são estrangeiros, cidadãos da Índia, da Austrália, dos Estados Unidos, da Espanha, Países Baixos, África do Sul, Reino Unido e Malásia. Na origem do desastre estará um sismo que provocou um deslizamento de terras logo ao início da manhã no Nepal, madrugada em Lisboa. Várias horas depois da tragédia, as autoridades nepalesas continuam a avaliar a dimensão do desastre. O primeiro-ministro do Nepal, nas redes sociais, pediu aos nepaleses que se mantenham unidos e garantiu que as autoridades têm todos os meios de socorro envolvidos nas buscas. O ministro dos Negócios Estrangeiros português já manifestou solidariedade para com o povo do Nepal.
5: A esta hora há centenas de pessoas desaparecidas no Nepal, depois de cheias repentinas numa região próxima da fronteira com o Tibete. Houve um rio que transbordou, um rio entre o Nepal e a China, que foi arrastando tudo o que pela frente lhe foi aparecendo. Foram arrastadas casas, há também pontes destruídas e nesta altura estão confirmados 95 mortos, mas há centenas de pessoas desaparecidas. Desastres deste tipo e também outras crises mundiais são terreno fértil para a partilha de informações falsas ou manipuladas. Está a aumentar esta partilha de informações falsas ou manipuladas. Esse aumento tem acontecido nos últimos meses. Em julho e já este mês, aumentou a partilha de informações falsas, sobretudo sobre a crise migratória em Ceuta e sobre as alterações climáticas. É o que mostra o relatório feito pelo Observatório Europeu dos Média Digitais. Entre estas conclusões deste relatório, Susana Barros, há também um caso de partilha de desinformação aqui em Portugal.
7: Uma fotografia e o anúncio de que a Câmara de Odmir tinha retirado a bandeira de Portugal para hastear as do Nepal, Bangladesh e Índia, dado o número de imigrantes, foi o caso de desinformação mais significativo a nível nacional, de acordo com o Observatório Europeu dos Média Digitais. Avaliado pelo Polígrafo, recebeu o carimbo de manipulado. Este foi um dos mais de 1.300 artigos analisados no relatório, agora divulgado, elaborado por 30 de organizações de verificação de factos. Conclui-se que no mês passado, na Europa, a desinformação sobre as alterações climáticas aumentou, o recurso à inteligência artificial para criar histórias falsas também. O presidente ucraniano Zelensky foi uma das principais vítimas, mas foi um vídeo com distúrbios em Paris atribuídos a adeptos de Marrocos depois da eliminação no Mundial de Futebol que liderou a lista das histórias falsas mais partilhadas na Europa. Seguiu-se um conteúdo transfóbico contra o ator Elliot Page, estrela do filme Odisseia, ataques descontextualizados do Irão a alvos norte-americanos no Golfo e semáforos derretidos em Itália e na Alemanha devido à onda de calor. De resto, além das alterações climáticas, a Ucrânia e a imigração com I dominaram as fake news, com a crise de Ceuta a arrastar uma onda de desinformação na Europa. O Observatório promete dedicar-se à chegada de migrantes marroquinos a Ceuta no próximo relatório, mas escreve desde já que não é possível identificar um Estado como responsável por este movimento, que, no entanto, foi aproveitado para promover narrativas de desinformação, semeando divisões e o extremismo.
5: tem aumentado a partilha de informações falsas ou manipuladas. Ficam aqui alguns dos dados mais fortes do relatório feito pelo Observatório Europeu dos Média Digitais, que a jornalista Susana Barros acaba de ler no mês passado, e este mês aumentou a partilha de informações falsas ou manipuladas, sobretudo sobre a crise migratória em Ceuta ou sobre as alterações climáticas, tendo em conta os incêndios que houve em Espanha ou França. Portugal começa bem os mundiais de canoagem na Polónia. Fernando Pimenta e Teresa Portela estão qualificados para as semifinais de K1 1000 metros e também K1 500 metros. É até agora um primeiro dia forte. Horácio Antunes, enviado especial da RTP Antena 1 à Polónia. Um dia forte, sobretudo para Fernando Pimenta, mas há também outros resultados muito positivos por parte desta comitiva portuguesa.
8: E há ainda mais uma prova para uma semifinal. Há pouco, em estreia em mundiais de para canoagem, Matilde Nunes, em KL 3 200 metros, terminou a sua prova em quinto lugar e garantiu esse apuramento para a semifinal. Falta ainda uma prova. Norberto Mourão, em VL 2 200 metros, vai competir às 16h24. Depois do apuramento para as semifinais em três das quatro provas durante a manhã, a tarde iniciou-se com o apuramento de Teresa Portela. Um regresso ao K1 500 metros após os Jogos Olímpicos de Paris. Foi terceira na sua série e seguiu então para as semifinais. Fernando Pimenta, a maior referência de Portugal na canoagem e também um dos melhores do mundo, medalha de bronze no último Mundial da prova olímpica de K1 1000 metros, terminou a sua série em primeiro. O atleta de Ponte de Lima, 37 anos, segue para a semifinal de sexta-feira. Saiu bem e dominou a prova do início ao fim e referiu que fez uma boa prova neste arranque dos Mundiais.
9: Horácio Antunes. Conseguiste fazer uma boa prova. Sabia que tem ali três atletas que podiam estar mais na luta do primeiro lugar, e sabemos que sempre o primeiro lugar é sempre um lugar um bocadinho mais vantajoso. Depois para as semifinais, para calhar nas pistas do meio. Os últimos 500 metros estavam muito arranjadas de vento, o que dificultou ainda mais. Fui tentar focar um bocadinho naquilo que eu tinha que fazer e pronto, acabei conseguir vencer. Bem a de lá essa semifinal da morte, e agora é descansar e desfrutar depois na semifinal.
8: Fernando Pimenta, ele que pela primeira vez vai fazer apenas os 1000 e os 5000 metros, abdicou da prova de 500 metros.
5: Horácio Antunes, o enviado especial da RTP à Antena 1 à Polónia, com o resumo das provas deste primeiro dia, o resumo até agora deste primeiro dia dos Mundiais de Canoagem. Logo à tarde entra em competição o atleta Norberto Mourão na categoria VL2, na distância de 200 metros, atleta paralímpico Norberto Mourão. Portugal venceu pela primeira vez no Europeu de Vôlei em Azerbaijão, vitória frente à Espanha por 3-1. Bruno Malveira Marques, enviado especial da RTP Antena 1 a Azerbaijão. Esta é a primeira vitória neste Campeonato da Europa, mas também de toda a história das participações de Portugal em europeus de vôlei.
10: Portugal venceu a Espanha por 3-1 e conquista assim pela primeira vez na história do voleibol nacional a primeira vitória num Campeonato da Europa. Portugal entrou a perder no primeiro set, perdeu por 26-24, mas venceu os três sets seguintes, 25-23, 25-19 e 25-20. Ana Monteiro foi a jogadora com mais pontos, fez 19 pontos, a par também de Júlia Cavalenca. Portugal depende de si próprio para seguir para a próxima fase do Campeonato da Europa. Tem de vencer amanhã a Roménia para seguir para os oitavos de final. Resultado final, Portugal 3, Espanha 1.
5: É a primeira vez que Portugal ganha em europeus de vôlei. Este europeu que acontece em Azerbaijão, neste europeu, contamos hoje com esta vitória de Portugal frente à Espanha, vitória por 3-1. Amanhã Portugal continua a luta pela passagem aos oitavos de final. No europeu de vôlei, Portugal joga com a Roménia às 3h30 da tarde, hora de Lisboa. O treinador do Haros, que vai jogar amanhã com o Benfica, acredita numa reviravolta no jogo. É a segunda mão da fase de acesso à Liga Europa. O treinador da equipa dinamarquesa está confiante
7: confiante, mas admite que a equipa tem de estar ao melhor nível.
11: Precisamos de ser muito fortes. Eles são muito bons ofensivamente e nós temos de estar muito bem defensivamente. Temos de ser mais como na segunda parte do jogo na Luz, onde o Benfica teve dificuldades em criar oportunidades. Na primeira parte foi demasiado fácil. Se marcarmos primeiro, o jogo vai ficar aberto.
7: Jogo amanhã às 7 da tarde, é o play-off de acesso à Liga Europa e aqui na rádio há uma emissão especial de desporto logo a partir das 6h45 da tarde, depois o jogo com a equipa portuguesa, o Benfica, às 7 da tarde. Está a ser considerado já um acordo histórico. A empresa norte-americana Meta, a dona do Facebook e do Instagram, vai ter de pagar mais de 13 mil milhões de euros. É um acordo judicial num projeto que juntou praticamente todos os estados norte-americanos. Eles acusavam a empresa tecnológica, a Meta, de criar uma dependência, sobretudo nos menores. E agora, Sérgio Infante, dizem que nada será como antes, tanto no Facebook como no Instagram.
12: Uma mudança profunda. A Meta cedeu em tribunal e vai alterar muita coisa. Termina o algoritmo de adição para evitar uma permanência infinita nestas redes sociais. Acabam também os filtros nocivos, terminam as notificações durante a noite e há também, durante toda a madrugada, um bloqueio para os menores que começa à meia-noite e termina às 6 da manhã. Este bloqueio só pode ser desativado pelos pais e a Meta compromete-se agora a fazer uma verificação rigorosa da idade e a apagar imediatamente as bases de dados de menores com menos de 13 anos. São as consequências de um acordo histórico. A dona do Facebook e do Instagram vai pagar mais de 13 mil milhões de euros para o julgamento terminar aqui. Este é um dos maiores acordos judiciais no setor tecnológico.
7: A decisão, depois do acordo judicial neste processo que coloca frente a frente a maior parte dos estados norte-americanos e a empresa Meta, a dona do Facebook e do Instagram, acusada de causar dependência nos menores, uma dependência às redes sociais.
4: Informação Antena 1 às 4 da tarde, com edição de Rita Fernandes, também em simultâneo com a RTP Mundo e em permanência em noticias.rtp.pt. Quatorze minutos depois das 4 da tarde, tomamos também o nosso rumo com Paulo Galvão aos comandos da Informação de Trânsito. Olá Paulo, bem-vindo.
13: Olá Carina Jorge, boa tarde.
4: O que vês a esta hora?
13: Temos um acidente por resolver na A2 de Setúbal para Lisboa, antes das portagens de Palmela, apenas com trânsito condicionado. Temos também mais a norte na cidade do Porto, trânsito lento nos dois sentidos da Avenida AEP, também na Marginal do Porto entre a Ponto Infante e a zona do Palácio da Bolsa, até um pouco antes, junto à Alfândega do Porto. Acessos à Praça da Galiza sujeitos a demora no interior da cidade do Porto. Na cidade de Lisboa, para já, não há dificuldades, apenas trânsito lento na Avenida da Ponte para sair de Lisboa para Almada, e também junto à zona de Alcântara, final da Avenida da Índia, com trânsito acumulado em direção à Avenida de Ceuta.
4: E voltamos a espreitar o trânsito com o Paulo Galvão por volta das 4h30. Aqui na Antena 1, a linha verde está disponível até às 8, já sabe, é o 800-21-0101. Boa viagem, seja bem-vindo.
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0: Bárbara Bandeira está focada em cruzar a pop contemporânea com rituais tradicionais portugueses. Aliás, nesta marcha, isso está bem audível, com a inspiração na procissão ao mar e também na Romaria em honra de Nossa Senhora da Agonia. E o vídeo foi até gravado em Viana do Castelo, justamente para firmar essa tradição.
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0: Continuamos pelo Minho, agora com Noble, ele que vem de Amarante, direitinho com esta Call You Again. É uma tarde de quarta-feira na melhor companhia. Boa viagem.

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10: Mais à frente, a síntese do desporto com João Gomes Dias no programa da tarde e exploraremos claramente várias notícias deste mundo. Passamos por João Palhinha no Benfica, passamos também pelo Europeu de Voleibol Feminino e muito mais para ouvir às 4h30. Para já, estamos ao live and kicking.

É já em setembro que faz um ano que teve entrada direta para a Liga dos Quarentões, portanto vai fazer 41 anos esta incrível Alive and Kicking, uma excelente recordação dos Simple Minds na Antena 1. 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
1: 4 horas e praticamente 28 minutos. Vamos à espreita dela habitual ao trânsito antes da síntese do desporto na Antena 1.
2: Vamos começar pela cidade do Porto. Mais movimento agora na VCI entre o Estádio do Dragão e a saída para Braga. Nos dois sentidos da A28 em direção ao Hospital Pedro Hispano e à zona do Estádio do Mar na A28. Marginal do Porto sujeita à demora para quem vai da Ponte do Infante para o Palácio da Bolsa. Na cidade de Lisboa temos apenas trânsito lento na ligação Lisboa-Almada pela ponte 25 de Abril, a partir do aqueduto das Águas Livres, também nos dois sentidos da Segunda Circular, para atravessar o Campo Grande. E há agora uma ocorrência na A5, na zona da Ribeira da Laje, trânsito a acumular junto às portagens de Carcavelos, para quem vem de Cascais para Lisboa.
1: Linha Verde, 800-21-0101. Faça boa viagem com a Antena 1 e também podemos viajar até ao dia de amanhã, quinta-feira. O que é que traz o dia de amanhã? Bom, a chuva vai continuar, vai estar mais cinzento também. O verão está aqui a fazer uma pequena pausa, mas promete voltar logo a seguir. Portanto, mais um dia cinzento com chuva que pode ser forte no norte e centro do país. Pode também haver granizo e trovoada.

0: À mistura. Descida da temperatura à exceção do Algarve, portanto no Algarve estará um pouco mais ameno e vento forte no litoral oeste e nas terras altas, já sabe, junto às zonas de serra. Quanto às temperaturas máximas, começamos pela Guarda, amanhã 15 graus, Viseu 17, Vila Real 18 e Porto 19. Se estiver por Viana do Castelo, por Braga ou por Bragança, pode contar com 20 graus, Coimbra e Porto Alegre 21, Aveiro, Leiria e Castelo Branco 22, em Lisboa 23, Santarém 24 e por fim chegamos a Setúbal, a Évora, a Beja e também a Faro, onde estará de facto mais quentinho. 25 graus de máxima amanhã. Estamos a caminho das 4h30, já de seguida a Síntese do Desporto.
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0: E é um dia histórico para o voleibol português, João Gomes Dias.
2: Porque pela primeira vez a seleção feminina venceu um jogo na fase final de um campeonato da Europa, triunfo 3-1 diante da Espanha e sentimento de justiça na voz do selecionador Hugo Silva.
3: É a primeira vez que ganhamos a Espanha e provavelmente colocamos a Espanha fora do Mundial, com a perda destes pontos nesta derrota que teve. Mas isto faz parte do desporto e, portanto, acho que já muito merecíamos isto, trabalhámos diariamente para isto e agora é pensar naquilo que é o jogo da manhã.
2: O que Silva, escutado por Bruno Malveira Marques em Baku, Portugal que volta a jogar amanhã esse duelo diante da Roménia, decisivo nas contas do apuramento. O Benfica já está a caminho da Dinamarca, mas sem Fredrik Aursnes, a contas com uma entorse no tornozelo. O norueguês falha assim o jogo Haros, da segunda mão do playoff de acesso à Liga Europa, que está marcado para amanhã às 7 da tarde. De hoje, destaque para a apresentação de João Palhinha, ele que assumiu a importância de Marco Silva neste regresso a Portugal.
4: Toda a força que ele fez também para que eu me juntasse ao clube, quer ele, quer o presidente, toda a estrutura, toda a vontade de me terem aqui, foi decisiva também para isto acontecer.
2: Palhinha assinou até 2030 numa transferência que pode chegar aos 19 milhões de euros. Seko Fofana já foi apresentado no Futebol Clube do Porto. O médio volta a ser emprestado pelo Rennes aos Dragões e não esconde o quão feliz está por regressar à cidade invicta.
5: Sinto que estou a regressar a casa para voltar a estar com pessoas excepcionais que me acolheram muito bem, que me ajudaram na adaptação. Estou muito feliz e desejoso por começar.
2: Fofana de regresso ao Futebol Clube do Porto. No Sporting, concretizada a chegada do guarda-redes Caíque, o brasileiro foi parco em palavras no aeroporto de Lisboa, dizendo apenas que está muito feliz por representar os Leões. Fernando Pimenta qualificou-se em instantes para as meias-finais de K1 mil metros nos Mundiais de Canoagem. Pimenta foi dominador e venceu de forma muito clara a eliminatória na qual competiu.
6: Consegui, acho que, fazer uma boa prova. Sabia que tem ali três atletas que podiam estar mais na luta do primeiro lugar e sabemos que sempre o primeiro lugar é sempre um lugar um bocadinho mais vantajoso, depois para as semifinais, para calhar nas pistas do meio.
2: Num dia também marcado por outras qualificações, entre elas a de Teresa Portela, que regressou à competição e com essa garantia de jogar, de estar agora nas meias-finais.
7: Foi a minha primeira prova desde Paris, por isso estava com vontade que chegasse este dia e de poder sentir que estou bem, que sinto que não estou na minha melhor forma. Estou a gostar muito de estar focada em mim, não só no meu K1, mas em mim. Com vontade de fazer bem, ter cuidado na parte final, sabendo que estou no Campeonato do Mundo, mas, como disse sempre, o resultado nesta prova não é o mais importante. É mesmo sentir que ainda sou capaz, que tenho vontade, que gosto e que me sinto bem.
2: Reportagem de Horácio Antunes em Poznan, na Polónia. Fechamos com ténis e com um encontro que já está em andamento da qualificação para o Open dos Estados Unidos com o português Frederico Silva, neste momento diante do austríaco Yuri Rodionov. Frederico Silva está a perder por 3-1. Estamos ainda no primeiro set.
0: As principais do desporto com João Gomes Dias na Antena 1 e também na RTP Mundo e em permanência online em desporto.rtp.pt. E está na hora de escolhermos, sim, de escolhermos e também de conhecermos mais uma escolhida a dedo com Jorge Gabriel a seguir.
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0: Recordamos, no programa da tarde, a edição de Jorge Gabriel no Escolhidas a Dedo. O desafio para esta quarta-feira é uma canção que o leva à infância. E eu arrisco dizer que não só o leva à infância, como também o leva a viajar.
9: Uma canção que me leva até aos tempos de escola. Talvez a primeira banda portuguesa que eu vi ao vivo à porta de casa, daqui do Porto, o Jafo Mega e o tema Latina América.

Quase que arrisco dizer que é a única banda que nos consegue fazer viajar por um continente inteiro ao longo de 4 minutos apenas. É incrível. Latina América, do Jafo Mega, a escolhida a dedo de Jorge Gabriel para uma canção que o leva aos tempos de escola, até à infância. 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
1: Eu sei, há sempre uma certa curiosidade, ansiedade para saber qual é a quarentona de hoje, a entrada direta para a Liga dos Quarentões. Eu posso só revelar um pouquinho, é património pop da humanidade, a música de hoje. E o Jorge Alexandre Lopes vai revelar só mais um pedacinho. Ora, escute.
2: Há bandas que nascem para representar um país inteiro sem nunca fazer discursos sobre isso. Em 30 segundos sente-se logo o cheiro a chá, a jornais dobrados no comboio, a chuva nas janelas e bairros onde toda a gente conhece a vida do vizinho.
1: E não vai descobrir já. Descobre daqui a 15 minutos. Combinado?
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0: Chama-se Olhar, é a música de Ivandro.
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0: O Paulo Galvão também olha a esta hora para o trânsito e conta-nos tudo agora.
2: Vamos começar pela cidade de Lisboa, ligação do Hospital de Santa Maria ao Estádio da Luz, na Avenida Lusíada, com despiste a meio deste percurso. A pedir atenção, a via esquerda está ocupada. Filas para a Ponte 25 de Abril, norte-sul, na zona do Aqueduto das Águas Livres. Não há demora no acesso da Alcântara. Há para-arranca para quem vem no eixo norte-sul, com o acesso da A5 já preenchido, tal como o das Amoreiras também, já no para-arranca. O IC19 está lento de Lisboa para Sintra, na zona da Amadora. A segunda circular lenta está na zona de Telheiras, em direção ao aeroporto. Não há problemas para a Ponte Vasco da Gama. Estrada Nacional 10 do Casal do Marco para a Quinta do Conde, com muito movimento, vai também no para-arranca. Na região do Porto, temos esta hora apenas trânsito lento nos dois sentidos da Avenida AEP, entre Matosinhos e o Porto. Também na ligação do Estádio do Dragão há A3 algum movimento. É uma tarde para já tranquila na cidade do Porto. Em Braga há filas na circular urbana de Braga, do lado do Braga Parque, que estão a afetar os dois sentidos.
0: Paulo Galvão, vamos lá saber. Daqui a pouco temos Liga dos Quarentões. Eu acho que nunca te perguntei isto. Que idade tinhas em agosto de 86?
2: Ora bem, em agosto de 86...
0: É fazer as contas,
2: 6 vezes 3, 18, como dizia António Guterres, tinha 10 anos.
0: Ora, 10 anos. Temos 10 anos de diferença, que bonito. É. Eu tinha acabado de nascer, tinha 4 meses, mas não me lembro da música que saiu em agosto de 86, mas tu vais lembrar-te certamente. Fica para ouvir a Liga dos Quarentões, chega já daqui a pouco. A Linha Verde continua também disponível até às 8 da noite, é o 821-0101, para dar e receber informações sobre o trânsito. Quanto à Liga dos Quarentões, vem aí uma entrada que é praticamente património pop da humanidade, dizemos nós, em jeito de brincadeira. É inspirada numa casa familiar, cheia e caótica. É logo a seguir aos Bombazine.

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1: Imagine uma casa cheia de vida, caótica, cheia de barulho, mas em bom, aquelas casas cheias de vida mesmo. Ora bem, imagine que isso é transformado numa música. Aconteceu em agosto de 86. É a Liga dos Quarentões a partir de agora.
2: Agosto 1986.
3: Há bandas que nascem para representar um país inteiro, sem nunca fazer discursos sobre isso. Em 30 segundos sente-se logo o cheiro a chá, a jornais dobrados no comboio, a chuva nas janelas e bairros onde toda a gente conhece a vida do vizinho. Na primeira metade dos anos 80, a pop britânica sonhava com luxo, maquiagem futurista, videoclipes espaciais, mas sete tipos vindos do norte de Londres fizeram exatamente o contrário. Falavam da vida comum, das famílias apertadas em casas pequenas, dos dias em que o dinheiro mal chegava ao final do mês, dos miúdos que cresciam entre confusão, gargalhadas e televisão ligada na sala. Em resumo, transformaram banalidade em memória coletiva. E faziam-no embrulhado em humor, como se a crítica social viesse escondida dentro de uma festa de bairro. Um retrato muito real da Inglaterra de Margaret Thatcher, contado sem amargura, mas também sem filtros. Em 86, quando a banda já parecia cansada da máquina, saiu uma coletânea quase como um álbum de fotografias de família. Um resumo de vários anos de canções. E a abrir esse disco, uma canção que já tinha nessa data deixado de ser apenas uma canção. Tinha virado património emocional, uma música inspirada na casa onde um dos membros cresceu, pequena, cheia, barulhenta. Um lugar onde as manhãs começavam cedo, as rotinas se atropelavam e havia sempre qualquer coisa a acontecer. O tipo de casa onde ninguém tem espaço, mas toda a gente tem história. O lar como território imperfeito, mas insubstituível. A propósito dessa coletânea de há 40 anos, é hora, pois, de recordar esse clássico que tem já 44 anos e que nele estava incluído. Uma canção que continua a soar mágica, onde o refrão entra e por instantes voltamos todos à mesma casa. Da coletânea com 40 anos, Utter Madness, um original do álbum Rise and Fall, de novembro de 1982. Aí estão os Madness com Our House.

0: Esta entrada na Liga dos Quarentões é a prova de que uma simples música nos consegue levar de volta à casa num instantinho. Our House, a música dos Crowded House, hoje na Liga contada pelo Jorge Alexandre Lopes.
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0: E também há mais para descobrir sobre o dia de amanhã, uma quinta-feira que chega cinzenta, com chuva ainda, que pode ser forte no norte e centro do país e que pode também ser de granizo e com trovoada à mistura. Há também uma descida da temperatura à exceção do Algarve e o vento estará forte no litoral oeste e nas terras altas. A Guarda chega aos 15 graus amanhã, Viseu 17, Vila Real 18, Porto 19, Viana do Castelo, Braga e Bragança 20, Coimbra e Porto Alegre 21, Aveiro, Leiria e Castelo Branco 22, Lisboa 23, Santarém 24 e, por fim, Setúbal, Évora, Beja e Faro, 25 graus de máxima amanhã. Informação Antena 1 chega já a seguir.
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0: São agora 5 horas no continente e na Madeira, 4 nos Açores. Regressamos à atualidade com Rita Fernandes. Principais títulos a esta hora, Rita.
2: No Nepal há pelo menos 95 mortos depois das cheias desta madrugada no país. Há centenas de pessoas desaparecidas e há, por esta altura, também a confirmação de uma portuguesa desaparecida nestas cheias. A Meta, a dona do Facebook e do Instagram, aceitou reforçar as regras para contas de menores. Vamos saber já a seguir o que vai mudar nestas aplicações. Fernando Pimenta é um dos atletas que passam às semifinais no Mundial de Canoagem.
0: Estão 20 graus no Porto, 21 em Coimbra, 23 em Lisboa e em Ponta Delgada, 24 em Faro e 25 no Funchal. Notícias às 5 no programa da tarde com Rita Fernandes.
2: Há pelo menos 95 mortos já confirmados e centenas de pessoas desaparecidas no Nepal depois de umas cheias repentinas na última madrugada. Entre os desaparecidos há turistas de vários países, turistas da Índia, dos Estados Unidos e também do Reino Unido. A China confirma pelo menos 3 mortos e quase 400 desaparecidos. Nesta altura há também a confirmação de uma portuguesa desaparecida, Isabel Cunha.
3: Trata-se de uma mulher que estava num posto de turismo fronteiriço integrada num grupo. Esta portuguesa faz parte do universo de cerca de 400 estrangeiros que estão desaparecidos no Nepal. Turistas da Índia, da Austrália, dos Estados Unidos, da Espanha, do Reino Unido, entre outras nacionalidades, foram apanhados pela enxurrada. As imagens, quase todas aéreas, são impressionantes. Uma torrente de lama e detritos arrasta edifícios inteiros, apanha pelo caminho pessoas que fugiam a pé. Aldeias e vilas foram engolidas pela força da água de um rio que transbordou e que corre entre o Tibete e o Nepal numa região montanhosa. Até ao momento foram contabilizados 95 mortos no Nepal e pelo menos 3 no Tibete. As autoridades chinesas falam em cerca de 260 desaparecidos. Na origem do desastre está um sismo que provocou um deslizamento de terras ao início da manhã no Nepal, madrugada em Lisboa. O primeiro-ministro nepalês nas redes sociais pediu aos nepaleses que se mantenham unidos e garantiu que as autoridades têm todos os meios de socorro envolvidos nas buscas.
2: Estão nesta altura confirmados pelo menos 95 mortos e há centenas de pessoas desaparecidas, entre elas uma portuguesa. Essa informação é confirmada à RTP Antena 1 pelo Ministro dos Negócios Estrangeiros. Catástrofes como esta e também crises ou fenómenos extremos são um terreno fértil para a partilha de desinformação. A quantidade de notícias falsas ou imagens manipuladas aumentou no último mês, sobretudo com a crise migratória em Ceuta e com os incêndios em Espanha e França, que fizeram crescer a partilha de conteúdos negacionistas sobre as alterações climáticas. É isso que diz o relatório mais recente feito pelo Observatório Europeu dos Média Digitais. Nessa análise, Susana Barros, há também um caso português.
4: Tornou-se viral uma fotografia e o anúncio de que a Câmara de Odmira tinha retirado a bandeira de Portugal para hastear as do Bangladesh, Nepal e Índia, dado o número de imigrantes. Foi o caso de desinformação mais significativo a nível nacional, de acordo com o Observatório Europeu dos Média Digitais. Avaliado pelo Polígrafo, recebeu o carimbo de manipulado. Este foi um dos mais de 1.300 artigos analisados no relatório agora divulgado. Elaborado por 30 de organizações de verificação de factos, conclui-se que no mês passado, na Europa, a desinformação sobre as alterações climáticas aumentou, o recurso à inteligência artificial para criar histórias falsas também. O presidente ucraniano Zelensky foi uma das principais vítimas. Mas foi um vídeo com distúrbios em Paris, atribuídos a adeptos de Marrocos, depois da eliminação no Mundial de Futebol, que liderou a lista das histórias falsas mais partilhadas no continente europeu. De resto, além das alterações climáticas, a Ucrânia e a imigração com I dominaram as fake news com a crise de Ceuta, a arrastar uma onda de desinformação pela Europa. O Observatório promete dedicar-se à chegada de migrantes marroquinos a Ceuta no próximo relatório, mas escreve desde já que não é possível identificar um Estado como responsável por este movimento, que no entanto foi aproveitado para promover narrativas falsas de desinformação, semeando divisões e extremismo.
2: No mês passado, a desinformação cresceu sobre o clima e as alterações climáticas e já este mês foi a crise migratória em Ceuta que fez aumentar a partilha de notícias falsas ou imagens manipuladas, é o que mostra a análise do Observatório Europeu dos Média Digitais. As redes sociais são um dos maiores palcos de partilha deste tipo de conteúdos, conteúdos falsos ou manipulados. E hoje a Meta, a dona do Facebook e do Instagram, comprometeu-se a adotar medidas também para os menores de idade, para as contas de menores de idade. Vai haver mudanças nas duas redes sociais. A Meta chegou a um acordo judicial com a maioria dos estados norte-americanos que acusam a empresa de provocar dependência entre os menores de idade. A empresa, a Meta, vai pagar até 13 mil milhões de euros num acordo para fazer mudanças nas redes sociais, nas contas de menores. Sérgio Infante, a Meta vai mudar muita coisa no Facebook e no Instagram, tudo em nome da proteção da saúde mental das crianças.
5: E vamos conhecer as alterações, limites de tempo de utilização, implementação de bloqueios automáticos de tempo e avisos de pausa para quebrar o ciclo da navegação compulsiva. Terminam as notificações noturnas, desativação total entre as 10 da noite e as 7 da manhã, evitando desta forma a interrupção do sono. Acaba o algoritmo que cria dependência. O Facebook e o Instagram vão mudar para os menores com um feed apenas cronológico, simples, que exibe apenas publicações de contas que estão a ser seguidas. Desaparecem também outras ferramentas que criam dependência e, sobretudo, promovem a alteração estética da imagem. No acordo judicial, a Meta compromete-se ainda com uma verificação rigorosa da idade e a apagar as bases de dados dos menores de 13 anos. Apesar deste acordo judicial ter sido assinado hoje nos Estados Unidos, as alterações vão abranger o resto do mundo, porque para a Meta é ineficiente manter duas versões destas redes sociais, uma versão com um design aditivo para o resto do mundo e uma versão agora restrita para os Estados Unidos. E na Europa há também o Regulamento dos Serviços Digitais, que já impõe regras rigorosas de proteção aos menores.
2: Algumas das mudanças que a Meta vai fazer, a Meta, a empresa dona do Facebook e do Instagram, acusada por vários estados norte-americanos de criar dependência em crianças, a Meta concordou, vai pagar um valor que pode ir até aos 13 mil milhões de euros e vai fazer mudanças tanto no Instagram como no Facebook. Este é um dos maiores processos judiciais judiciais sobre os impactos negativos das redes sociais nas crianças. Portugal começa bem os mundiais de canoagem na Polónia. Fernando Pimenta e Teresa Portela são dois dos atletas que já estão qualificados para as semifinais de K1 1000 metros e K1 500 metros. Este é um dia forte, Horácio Antunes, enviado especial da RTP Antena 1 à Polónia. Está a ser um dia forte e positivo para os atletas portugueses.
6: Uma entrada com o pé direito nestes campeonatos do mundo. Nas 8 provas com atletas portugueses, 7 embarcações seguiram para as semifinais. Ficou de fora o K4 feminino 500 metros, com o último lugar da série na estreia em mundiais. O K4 masculino, também K4 500 metros, campeão em título, foi o primeiro da série. O mesmo resultado para Fernando Pimenta, primeiro da sua eliminatória em K1 1000 metros. Já a Teresa Portela foi terceira na eliminatória de K1 500, após o regresso dos Jogos Olímpicos, não tinha competido até aqui. Destaque neste dia para o C2 feminino, nas canoas, 500 metros, Beatriz Fernandes e Inês Penetra terminaram em quinto lugar da eliminatória. Na paracanoagem, 200 metros, dois segundos lugares, Alex Santos em KPL1 e Norberto Mourão, atleta paralímpico em VL2, e na estreia, Matilde Nunes, em KPL3, foi quinta nesta estreia em campeonatos do mundo. Para amanhã, segundo dia de competição, o arranque das provas com atletas nacionais está previsto para as 8h25.
2: Horácio Antunes, o enviado especial da RTP Antena 1 à Polónia nos Mundiais de Canoagem, com um primeiro dia muito positivo, como ouvimos, muito positivo para os atletas portugueses. O treinador do Haros, que vai jogar amanhã com o Benfica, acredita numa reviravolta no jogo. É a segunda mão da fase de acesso à Liga Europa. O treinador da equipa dinamarquesa está confiante, mas admite que a equipa vai ter de entrar em campo ao melhor nível.
7: We'll take a strong performance. Of course, we know they're very good offensive.
8: Precisamos de ser muito fortes. Eles são muito bons ofensivamente e nós temos de estar muito bem defensivamente. Temos de ser mais como na segunda parte do jogo na Luz, onde o Benfica teve dificuldades em criar oportunidades. Na primeira parte foi demasiado fácil. Se marcarmos primeiro, o jogo vai ficar aberto.
2: Jogo amanhã, quinta-feira, às 7 da tarde, jogo da fase de acesso à Liga Europa. Aqui na Rádio A, emissão especial de desporto, a partir das 6h45 da tarde, para acompanhar esse jogo. Às 7 da tarde, Portugal conseguiu a primeira vitória de sempre em europeus de voleibol. Venceu o jogo com a Espanha por 3-1. O selecionador, Hugo Silva, entende que a vitória já era merecida.
9: É a primeira vez que ganhamos a Espanha e provavelmente colocamos a Espanha fora do Mundial, com a perda destes pontos nesta derrota que teve. Mas isto faz parte do desporto e, portanto, acho que já muito merecíamos isto, já muito merecíamos, trabalhámos diariamente para isto e agora é pensar naquilo que é o jogo da manhã.
2: Hugo Silva, o selecionador de Portugal, da seleção de vôlei, contente depois desta vitória frente à Espanha. É a primeira vitória de Portugal neste europeu de voleibol. Amanhã Portugal tem de ganhar frente à Roménia para passar aos oitavos de final do europeu de vôlei.
0: Notícias às 5 da tarde com edição de Rita Fernandes, também em simultâneo com a RTP Antena 1 Madeira e RTP Mundo e em permanência em noticias.rtp.pt. Seguimos juntos nesta viagem pelo programa da tarde e sempre com a companhia da Informação de Trânsito. Claro, o Paulo Galvão está aos comandos e vai contar-nos tudo agora.
10: Temos uma tarde tranquila, mas já com mais movimento com o avançar da hora nesta tarde, com o trânsito a acumular entre o Estádio do Dragão e a saída para a A3 na VCI, também na Marginal do Porto, para quem vem da Foz para a Ribeira, a partir da Alfândega do Porto e nos dois sentidos da A28, entre Matosinhos e o Porto, com trânsito acumulado. Para a região de Lisboa temos apenas trânsito lento de norte para sul para a ponte 25 de Abril, na zona de Campolide. Os acessos já estão todos preenchidos para sair de Lisboa para Almada. A segunda circular está completa entre o eixo norte-sul em Telheiras e a chegada ao aeroporto.
0: E para que tenha mais informações ou também para que as possa dar, pode utilizar a linha verde. É nacional e gratuita. É o 821 0101. O importante é que faça boa viagem com a Antena 1.
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0: Chama-se Sóbria, é a música de Esteves sem Metafísica. E porquê este nome? Primeiro, é o nome artístico da escritora e cantora portuguesa Teresa Esteves da Fonseca, mas também é uma referência, e fica aqui esta curiosidade, é uma referência a uma figura do poema Tabacaria, de Álvaro de Campos, o heterónimo de Fernando Pessoa, e Teresa escolheu este nome para o seu projeto porque, no fundo, alia a música à palavra, à poesia e também ao som. Tenho uma certeza que vamos ouvir mais vezes aqui na Antena 1.
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E de vez em quando lá regressamos a este sonho lindo de Fausto na Antena 1. Estamos a caminho das 5h30. Faltam 3 minutos para a síntese de desporto com João Gomes Dias. 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
1: Antes do desporto, o trânsito. Paulo Galvão, o que é que vês a esta hora?
2: Esta hora temos trânsito a acumular de Lisboa para Almada, para a ponte 25 de Abril, na zona de Campolide. Os acessos estão preenchidos de norte para sul. Na saída de Lisboa para Cascais está também já a complicar-se a partir da zona das Amoreiras, em direção à subida de Monsanto, onde há trabalhos. IC19 sem grandes paragens de Lisboa para Sintra. Nacional 117 lenta em direção à Amadora para quem vem dos Cabos de Ávila. Filas também na segunda circular entre o eixo norte-sul em Telheiras e a chegada ao aeroporto, também com lentidão, o sentido inverso. O túnel do Grilo, para já, sem grandes dificuldades. Ponte Vasco da Gama também com trânsito regular neste horário. Filas na Nacional 10, ligação do Casal do Marco à Quinta do Conde, com trânsito acumulado na região do Porto. A viatura interna está preenchida e com demora entre a zona de Bonjóia e a saída para Braga. Temos também na A44 o trânsito acumulado de Valadares para o Porto, junto ao nó de Coimbrões. Filas também nos dois sentidos da Avenida AEP, entre Matosinhos e o Porto. O final da A3 está também a acumular para quem vem de Braga para o Porto, a partir da zona de saída para o Hospital de São João. Evitar os acessos à Praça da Galiza no interior da cidade do Porto e também a marginal que está preenchida entre a Alfândega do Porto e a zona da Ponte Luís I.
1: 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Amanhã pode contar com um dia cinzento, também com chuva que pode ser forte no norte e centro e pode também ser de granizo e com trovoada à mistura. Temperaturas máximas: Guarda 15, Viseu 17, Vila Real 18, Porto 19, Viana do Castelo,

0: Braga e Bragança, 20. Amanhã, Coimbra e Porto Alegre chegam aos 21 graus. Aveiro, Leiria e Castelo Branco, 22. Lisboa, 23. Santarém, 24. E, por fim, Setúbal, Évora, Beja e Faro, com 25.
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0: João Gomes Dias, começamos esta síntese com um outro João, o Virgínia, que deixa o Sporting.
2: É isso mesmo, está a caminho de Inglaterra, vai regressar àquele país, desta vez para jogar no Wolverhampton de César Peixoto. É uma saída do Sporting que está diretamente relacionada com a chegada de Caíque, brasileiro do Palmeiras, que vai assinar pelos Leões. Ele foi parco em palavras há instantes no aeroporto de Lisboa, dizendo apenas que está muito feliz por representar a formação verde e branca. Um dia também de apresentações no que diz respeito ao Porto. A Seco Fofaná já foi apresentado nos Dragões, o médio volta a ser emprestado pelo Rennes e não escondo o quão feliz está por regressar à cidade invicta.
3: Sinto que estou a regressar a casa para voltar a estar com pessoas excepcionais que me acolheram muito bem, que me ajudaram na adaptação. Estou muito feliz e desejoso por começar.
2: E no Benfica o dia fica marcado pela apresentação de João Palhinha, ele que não esconde. Marco Silva foi decisivo para ter aceitado este regresso ao país e também está muito feliz por dar uma alegria ao pai, que é um fervoroso adepto do Clube da Luz.
4: Sei da importância que isto também não só tem para mim, mas também para, em especial para o meu pai. É muito bonito, porque o meu pai também sempre foi um pilar na minha vida profissional, e ver esta alegria que vejo enquanto filho, poder-lhe dar também algo que me marca, sem dúvida. É mais um marco que tenho na minha carreira, sem dúvida, não só pessoal, mas também em termos familiares, que acho que isto vai marcar muito a minha família.
2: Palhinha assinou até 2030 e pode custar até 19 milhões de euros. O Benfica, que está a caminho de Dinamarca, onde amanhã joga o play-off decisivo de acesso à Liga Europa, depois da vitória por 3-1 no jogo da primeira mão, agora defronta a equipa do Haros. No lado da formação dinamarquesa, o técnico Jakob Poulsen não tem qualquer dúvida que será difícil virar esta eliminatória.
5: Vai ser muito difícil. O Benfica é uma equipa muito forte, como vimos na primeira mão. A minha expectativa é de tentar desafiar o Benfica e ganhar o jogo. Ganhar por mais de 2 golos, mas sabemos que é muito difícil.
2: Benfica sem Auschwitz, que ficou em Lisboa devido a uma entorse no tornozelo. O encontro diante do Haros está marcado para amanhã às 7 da tarde. Assim aqui é, com o relato de João Santos Correia. Depois às 7:30, aí sim a vez do Braga jogar o play-off de acesso à Liga Conferência diante do Áustria de Viena. Jogo fora, a equipa minhota venceu a primeira mão por 2-0. Na canoagem, nos campeonatos do mundo que estão a decorrer na Polónia, Fernando Pimenta qualificou-se esta tarde para as meias-finais do K1 mil metros, depois de ter sido melhor na eliminatória.
6: Consegui, acho que, fazer uma boa prova. Sabia que tem ali 3 atletas que podiam estar mais na luta do primeiro lugar, e sabemos que sempre o primeiro lugar é sempre um lugar um bocadinho mais vantajoso depois para as semifinais, para calhar nas pistas do meio.
2: Dia de sucesso também no voleibol feminino português, a primeira vitória de sempre na fase final de um campeonato da Europa. Triunfo 3-1 para a equipa de Hugo Silva diante da Espanha.
7: É a primeira vez que ganhamos a Espanha e provavelmente colocamos a Espanha fora do Mundial, com a perda destes pontos nesta derrota que teve. Mas isto faz parte do desporto e, portanto, acho que já muito merecíamos isto. Já muito merecíamos, trabalhámos diariamente para isto e agora é pensar naquilo que é o jogo da manhã.
2: E o jogo da manhã é frente à Roménia, que vai ditar ou não a qualificação para a próxima fase. Fechamos com ténis, qualificação para o Open dos Estados Unidos, último major da temporada. Neste momento, Frederico Silva acaba de vencer o segundo set diante de Yuri Rodionov da Áustria. Tudo empatado, o Rodionov tinha vencido o primeiro parcial por 6-2. Frederico Silva venceu agora por 6-3. Vamos a um terceiro e derradeiro set.
0: Trazes mais notícias às 6:30, não é verdade?
2: Sem dúvida.
0: Muito bem, combinado. Quando rápida pelo desporto na Antena 1 e também na RTP Mundo com João Gomes Dias. E não se esqueça, sempre online também em desporto.rtp.pt. Daqui a pouco descobrimos por aqui quem janta numa mesa para dois. Depois das 8 da noite, já sabe que tem sempre uma ótima companhia na sua hora de jantar aqui na Rádio que Liga Portugal. Estamos too sweet agora? Vem aí Hozier para ouvir.

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1: Ora, se ainda não tem companhia para o jantar de hoje, não seja por isso, o nosso Rui Alves de Sousa já tratou do assunto e reservou a mesa para dois com o multifacetado Pedro Vieira, que escreveu um livro chamado Vênus em Chamas e que conta a história de 7 mulheres reais cujas vidas foram adulteradas na história escrita pelos homens ao longo dos séculos.
2: E eu fui um bocado também empurrado para esta ideia de livro por esse clima meio desconcertante e preocupante, em que parece que estão a querer dizer: atenção, que as mulheres já foram longe demais, já fizeram coisas demais, já têm importância demais e, portanto, ponham-se no vosso lugar. E por isso é que eu não me sinto inibido, e realmente paradoxalmente ser um homem a escrever este livro, mas que eu acho que seremos poucos nesta batalha de dar voz às mulheres, mesmo que elas já não estejam cá, e por isso achar que é uma boa ideia publicar este livro.
1: Pedro Vieira janta com Rui Alves de Sousa no Mesa para Dois de hoje, que chega logo a seguir às notícias das 8 da noite.
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1: Continuamos na companhia de Rui Alves de Sousa, até porque vem aí já a seguir mais uma edição do Mortinhos por Sair de Casa. Ele traz músicas, feiras e mais um eclipse.
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0: Olá, olá, vamos às dicas de hoje, a começar no Festival do Crato, o histórico Festival do Crato, que começa hoje mais uma edição que vai até dia 29, quatro noites memoráveis com música ao vivo, animação e cultura, é o que promete o festival, que hoje tem no cartaz Slow J, Dubbing, Bispo e DJ Set de Zanova. Amanhã, Vei, Papillon e Soraya Ramos sobem ao palco do Festival do Crato e sexta, Calema, Sara Correia, Cura, Delfins... Eu acho que os ouvintes ouviram, não se preocupem, Delfins. E no sábado, no Festival do Crato, Callum Scott, Caretos e Buba Espinho. Saibam tudo em festivalcrato.pt. Começa amanhã, vai até dia 29, em Trogosa, Barcelos, o Arredas Folk Fest. Entrada livre nos três dias do festival, ali perto das margens do Rio Neiva, que se transformam num espaço que cruza vários tipos de música, dança, tradição, natureza e participação. O cartaz este ano inclui Tanchugueiras, Omiri, Diaba Seto, Os Carunchos, muitos artistas de várias facetas e há oficinas, caminhada ambiental e canoagem. Muitas razões para sair de casa e passar por Trogosa, Barcelos, a Redas Folk Fest de amanhã, sábado, com muita coisa a acontecer. Saibam mais procurando por a Redas Folk Fest nas redes sociais ou mesmo em arredas.com. A Feira de Agosto de Grândola começa amanhã, vai até dia 31 no Parque de Feiras e Exposições da Vila. É uma feira histórica, traz 5 dias com muita animação, espetáculos, gastronomia e artesanato. É uma das maiores e mais antigas feiras francas do país e com quase 400 anos de história, volta a marcar o cartaz cultural de Grândola em agosto, com muitas atividades para todos. Há batismos a cavalo, passeios de charrete, provas de obstáculos, gastronomia regional e também regressa à roda gigante na edição 2026. O cartaz do palco principal inclui amanhã Diego Gonzalez, Diego Miranda e Dani Gato, dia 28 Tony Carreira, 29 Bárbara Tinoco, Slow J a 30 e... O GNR, efetivamente, a 31 de agosto, a fecharem a Feira de Agosto em Grândola, que começa amanhã, vai então até dia 31. Saibam mais em cm-grândola.pt. Em Évora, tem ocorrido, ao longo deste mês de agosto, uma mostra de obras de jovens cineastas da cidade. É cinema na Casa de Burgos, a Casa Nobre da Rua de Burgos, uma forma de conhecer os novos olhares do cinema com o trabalho desta nova geração. As sessões foram sempre seguidas de uma conversa entre os cineastas e os espectadores, e a última sessão é amanhã às 21h30 na Casa da Rua de Burgos. Um Ramadão em Lisboa é o filme que vai passar, é um documentário que fala do ambiente do mês do Ramadão em Lisboa. É assinado a várias mãos, a Maia Sumpsi, Carlos Lima, Catarina Alves Costa, Joana Lucas, Raquel Carvalheira e Teresa Costa, para retratarem o ambiente do mês do Ramadão em vários momentos, desde o seu começo até ao cansaço dos últimos dias. É o filme que podem ver a fechar este ciclo de jovens cineastas de Évora. Entrada livre, saibam mais em cm-évora.pt. Não é preciso chamar a polícia, mas volta a haver motivos lunares nesta rubrica de dicas, porque na madrugada de amanhã para 28, de quinta para sexta, o Exploratório da Universidade de Coimbra vai promover uma sessão de observação astronómica do eclipse lunar parcial. Vai acontecer, o máximo será às 5 horas e 12 da manhã, com 93% do disco lunar obscurecido pela sombra da Terra. A participação na atividade é gratuita, não precisa de inscrição e tem muitas surpresas. É para todas as idades. O eclipse vai começar às 2 da manhã e o observatório vai então ter uma observação que vai percorrer toda a madrugada. Portanto, aproveitem, é no UC Exploratório em Coimbra. Saibam mais em exploratório.pt. E é tudo por hoje. Amanhã trago mais dicas. Até lá.
1: Até lá. E ninguém dorme para ver o eclipse lunar, não é verdade? Rui Alves de Sousa com mais dicas para sair de casa. É o Mortinhos por Sair de Casa, que também está disponível na RTP Play e em antena1.rtp.pt.
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1: 15 minutos certinhos até às 6 da tarde. Obrigada por estar desse lado, ouvir a rádio que liga Portugal. Daqui a pouco vamos fazê-lo com o Paulo Galvão. Voltamos à informação de trânsito, mas antes, altura ideal para ouvir Yolanda. Chama-se Responso. Boa tarde.

0: Ele não reza o responso, mas sabe dizer-nos exatamente aquilo que está a acontecer nas estradas de Portugal. É o Paulo Galvão. Como está tudo a esta hora, Paulo?
1: Esta hora na região de Lisboa, mantemos a mesma demora para a ponte 25 de Abril, de Campo Lido para o Tabuleiro, sentido Lisboa-Almada, com acessos sujeitos a demora. A segunda circular está também com filas de Telheiras para o aeroporto, a partir do eixo norte-sul. Há agora sinal vermelho na Cril, um acidente no sentido Algés-Sacavém, via central ocupada com duas viaturas, na zona do Senhor Roubado, Olival Basto, o trânsito está a acumular. Na região do Porto, a VCI está completa de Bonjoia para a A3. A A28 tem trânsito acumulado nos dois sentidos, entre Matosinhos e o Porto. A Avenida AEP está lenta, a saída do Porto pela Ponta Rábida, com marcha lenta na A1 em Gaia, entre o Tabuleiro da Ponte e a zona de Coimbras.
0: E já sabe, até às 8 está disponível nacional e gratuita 800-21-0101, 800-21-0101. Faça boa viagem, bom regresso a casa. Boas férias!

Estava no álbum de estreia dos Pearl Jam, chama-se Ten, em 1991, e lá estava esta Black, que se tornou rapidamente também num dos maiores clássicos da banda, que continua também a ser uma das favoritas do público português.

Seguimos juntos nesta viagem até às 6 da tarde. Estamos quase, quase lá. Há notícias à hora certa para ouvir por aqui, com a edição de Rita Fernandes. Mas antes, olhamos também para o dia de amanhã, quinta-feira, dia 27 de agosto. Chegamos ao final do mês do verão, por excelência, com dia cinzento e também com chuva, que continua por aqui, pontualmente forte no norte e centro do país. Pode também ser de granizo e trazer trovoada como companhia. Há a descida da temperatura prevista também, à exceção do Algarve, e vento forte no litoral oeste e nas terras altas. A Guarda chega aos 15 graus de máxima amanhã, Viseu 17, Vila Real 18, Porto 19, Viana do Castelo, Braga e Bragança 20, Coimbra e Porto Alegre 21, Aveiro, Leiria e Castelo Branco 22, Lisboa 23, Santarém 24 e Setúbal, Évora, Beja e Faro amanhã mais quentes, com 25 graus de máxima.

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1: São 6 horas no continente e na Madeira, 5 nos Açores. Principais títulos a esta hora, Rita.
2: A reunião com o Ministério da Saúde não resolveu. Mantêm-se os dois dias de greve do INEM para o próximo mês. O governo garante que está a acompanhar o caso do português preso nos Estados Unidos pela Polícia de Imigração. No Nepal, há centenas de pessoas desaparecidas depois das cheias. Vai haver mudanças no Facebook e no Instagram para combater o vício das redes sociais nas crianças.
1: 19 graus no Porto a esta hora, 20 em Coimbra, 22 em Lisboa e em Ponta Delgada, 23 em Faro e 24 no Funchal. Informação Antena 1 às 6 da tarde, edição de Rita Fernandes.
2: Mantém-se a greve do INEM para o próximo mês. A reunião com o Ministério da Saúde não foi suficiente para cancelar estes dias de greve, 14 e 28 de setembro, dias de greve marcadas pelo INEM. O presidente do Sindicato dos Técnicos de Emergência Pré-Hospitalar, Rui Lázaro, diz que ainda está à espera de uma proposta do governo, nomeadamente para garantir ao INEM mais ambulâncias, mas para já, Inês Martins, tu que acompanhaste essa reunião no Ministério da Saúde, para já a greve do INEM mantém-se.
3: E foi depois de cerca de 3 horas de reunião que se manteve então essa decisão de avançar com a greve dos técnicos de emergência pré-hospitalar. Foi uma garantia deixada há pouco pelo presidente do sindicato que representa estes trabalhadores, Rui Lázaro.
4: De facto, para já mantém-se a greve. Tivemos nesta reunião a oportunidade de clarificar e fundamentar as preocupações que estão transpostas nas nossas reivindicações. O Governo e o Sr. Presidente tiveram a oportunidade de se aproximar das nossas reivindicações e também das nossas preocupações. Afinal, tal como nós suspeitávamos, queremos todos que o INEM continue a dar aquilo, a resposta que faz de bem e que saia reforçado.
3: Ora, e à saída desta reunião, Rui Lázaro admitiu, no entanto, que houve aproximações na reunião com a Ministra da Saúde e o INEM.
4: Houve uma aproximação quanto ao Governo conseguir nos garantir que as atuais 56 amantes de emergência médica se mantêm quase na totalidade, ou salvo raras exceções, disponíveis para socorrer os cidadãos, que é a nossa reivindicação. Também, aproximação, no caso das ambulâncias TIV, de que se possa eventualmente avançar com projetos piloto para análise e posteriormente decisão mais tarde. Nós, enfim, demonstramos essa flexibilidade também de receber a contraproposta e analisá-la para tomar uma decisão futura. Respondendo à sua questão, a greve pode com certeza ocorrer caso não cheguemos a um entendimento e caso o Governo não nos consiga garantir que a resposta do INEM se mantém como está reforçada e que recebe um reforço de ambulâncias, que nós pedimos 2 por conselho, no mínimo, veremos qual é a contraproposta.
3: Para já é certo que continua marcada esta greve para os dias 14 e 28 de setembro, mas o presidente do sindicato adianta então que vão ser apresentadas contrapropostas. Se encherem as medidas ao sindicato, a greve é desconvocada. Dizer, Rita, que daqui a momentos a Ministra da Saúde vai fazer uma declaração aos jornalistas sem perguntas.
2: Uma declaração que vais acompanhar, Inês Martins, repórter da RTP Antena 1, que esteve também a acompanhar esta reunião do INEM com o Ministério da Saúde, uma reunião que não foi suficiente para que o INEM cancelasse os dias de greve. Eles mantêm-se 14 e 28 do próximo mês. Hoje o Metro de Lisboa vai fechar mais cedo nas estações do Rossio, Baixa e Cais do Sodré. Estas estações vão fechar hoje às 11 da noite por causa de obras na linha circular do metro. Na linha verde, a circulação do metro de Lisboa vai então ser feita entre Telheiras e o Martim Moniz. O Ministério dos Negócios Estrangeiros garante que está a acompanhar o caso do português que foi detido nos Estados Unidos pelo ICE, a Agência de Imigração, responsável pelo controle de fronteiras e pela deportação de pessoas ilegais nos Estados Unidos. Este português foi detido depois de ter entrado nos Estados Unidos com uma autorização temporária, foi detido há quase um mês. Está a

0: agora em greve de fome como forma de protesto por não conseguir saber qual a data concreta em que vai poder regressar a Portugal. As autoridades norte-americanas também não dão essa data ao governo português. O ministro dos Negócios Estrangeiros explica à RTP Antena 1 que o consulado português em São Francisco está a comunicar com as autoridades norte-americanas, mas essas autoridades não adiantam prazos concretos para este português conseguir regressar a Portugal. No Nepal há dezenas, centenas de pessoas desaparecidas depois das cheias na manhã desta quarta-feira. Amanhã no Nepal eram cerca de 4 da manhã em Portugal. Uma massa de lama desabou sobre um rio na fronteira entre o Nepal e o Tibete. Estão confirmadas 95 mortes, mas há centenas de pessoas desaparecidas, muitas delas são turistas, cidadãos de vários países, da Índia, dos Estados Unidos, do Reino Unido, também da Malásia. E há também, a esta hora, Isabel Cunha, já a confirmação de uma portuguesa desaparecida.
1: Trata-se de uma mulher que estava num posto de turismo fronteiriço integrada num grupo. Esta portuguesa faz parte do universo de cerca de 400 estrangeiros que estão desaparecidos no Nepal. Turistas da Índia, da Austrália, dos Estados Unidos, da Espanha, do Reino Unido, entre outras nacionalidades, foram apanhados pela enxurrada. As imagens, quase todas aéreas, são impressionantes. Uma torrente de lama e detritos arrasta edifícios inteiros, apanha pelo caminho pessoas que fugiam a pé. Aldeias e vilas foram engolidas pela força da água de um rio que transbordou e que corre entre o Tibete e o Nepal numa região montanhosa. Até ao momento foram contabilizados 95 mortos no Nepal e pelo menos 3 no Tibete. As autoridades chinesas falam em cerca de 260 desaparecidos. Na origem do desastre está um sismo que provocou um deslizamento de terras ao início da manhã no Nepal, madrugada em Lisboa. O primeiro-ministro nepalês nas redes sociais pediu aos nepaleses que se mantenham unidos e garantiu que as autoridades têm todos os meios de socorro envolvidos nas buscas.
0: Há centenas de pessoas desaparecidas, muitas delas são turistas de vários países e há também uma portuguesa desaparecida, é isso que confirma o Ministério dos Negócios Estrangeiros. Catástrofes como esta que aconteceu no Nepal e também crises mundiais ou fenómenos climáticos extremos são terreno fértil para a partilha de desinformação. A quantidade de notícias falsas ou imagens manipuladas aumentou no último mês, sobretudo com a crise migratória em Ceuta e com os incêndios em Espanha e França, incêndios que fizeram crescer a partilha de conteúdos negacionistas sobre as alterações climáticas. É isso que se pode ler no relatório mais recente feito pelo Observatório Europeu dos Média Digitais. Nessa análise, Susana Barros, nesse documento, há também um caso em Portugal.
2: Tornou-se viral uma fotografia e o anúncio de que a Câmara de Odmira tinha retirado a bandeira de Portugal para hastear as do Bangladesh, Nepal e Índia, dado o número de imigrantes. Foi o caso de desinformação mais significativo a nível nacional, de acordo com o Observatório Europeu dos Média Digitais. Avaliado pelo Polígrafo, recebeu o carimbo de manipulado. Este foi um dos mais de 1.300 artigos analisados no relatório agora divulgado. Elaborado por 30 de organizações de verificação de factos, conclui-se que no mês passado, na Europa, a desinformação sobre as alterações climáticas aumentou. O recurso à inteligência artificial para criar histórias falsas também. O presidente ucraniano Zelensky foi uma das principais vítimas. Mas foi um vídeo com distúrbios em Paris, atribuídos a adeptos de Marrocos, depois da eliminação no Mundial de Futebol, que liderou a lista das histórias falsas mais partilhadas no continente europeu. De resto, além das alterações climáticas, a Ucrânia e a imigração com I dominaram as fake news com a crise de Ceuta, a arrastar uma onda de desinformação pela Europa. O Observatório promete dedicar-se à chegada de migrantes marroquinos a Ceuta no próximo relatório, mas escreve desde já que não é possível identificar um Estado como responsável por este movimento, que no entanto foi aproveitado para promover narrativas falsas de desinformação, semeando divisões e extremismo.
0: Algumas das conclusões do relatório mais recente do Observatório Europeu dos Média Digitais, que mostra que no último mês aumentou a partilha de desinformação, sobretudo com a crise migratória em Ceuta. Esse é o tema que marca este mês, o mês de agosto, na partilha de conteúdos falsos, notícias falsas e também imagens manipuladas. As redes sociais são hoje um dos principais canais de partilha deste tipo de conteúdos manipulados, mas são também acusadas de criar dependência, sobretudo entre as crianças. Agora, o Facebook e o Instagram vão mudar. A Meta, a empresa que detém o Facebook e o Instagram, chegou a um acordo com um grupo de estados norte-americanos que acusava a empresa de ter criado as redes sociais de forma a torná-las viciantes para crianças e adolescentes. O jornalista Sérgio Infante conta o que vai mudar nestas duas aplicações.
3: As alterações começam pela implementação de bloqueios automáticos de tempo para evitar a navegação compulsiva e, à noite, não há notificações, em concreto entre as 10 e as 7 da manhã. Acaba o algoritmo que cria dependência. O funcionamento do Facebook e do Instagram muda para os menores. No ecrã vai surgir apenas um feed cronológico e simples que só tem publicações das contas que estão a ser seguidas. Desaparecem as ferramentas que promovem a alteração do corpo. A Meta compromete-se com uma verificação rigorosa da idade e a apagar as bases de dados de menores de 13 anos. Apesar deste acordo judicial ter sido assinado hoje nos Estados Unidos, as alterações vão alargar-se ao resto do mundo porque, para a Meta, não faz sentido manter duas versões do Facebook e do Instagram, uma versão restrita para os Estados Unidos e outra versão com um funcionamento que gera dependência para o resto do mundo. E na União Europeia, as autoridades utilizam com frequência os precedentes e os acordos estabelecidos nos Estados Unidos para exigir que as tecnológicas apliquem as mesmas salvaguardas.
0: O que vai mudar no Instagram e também no Facebook? Um resumo feito pelo Sérgio Infante depois desta decisão judicial que obriga a Meta, a empresa que detém as duas redes sociais, o Facebook e o Instagram, a fazer mudanças depois desta acusação por parte de um conjunto de estados norte-americanos, acusação de que a Meta cria redes sociais que tornam as crianças viciadas em navegar nessas redes. Este é um dos maiores processos judiciais sobre os impactos negativos das redes sociais nas crianças. Para além dessas mudanças a que a Meta está obrigada, a empresa vai também ter de pagar cerca de 13 mil milhões de euros.
4: Rita Fernandes, na Informação Antena 1 às 6 da tarde, também em simultâneo com a RTP Antena 1 Açores e RTP Mundo e em permanência em noticias.rtp.pt. Seguimos juntos. Boa viagem com a Antena 1 e também com a informação de trânsito. Paulo, foi esta hora.
5: Vamos começar pela cidade do Porto. Há filas na VCI, junto ao Estádio do Dragão para a A3 e depois entre o Norte Francos e o Tabuleiro da Ponta Rábida, mas no sentido oposto há também agora dificuldades com o acidente junto ao nó da A3 para quem vai no sentido Rábida Freixo, já com filas a partir do Hospital da Perlada, a complicar também a própria A3 à chegada ao Porto a partir da Circunvalação. A Avenida AEP já vimos que está também com filas nos dois sentidos. O nó de Coimbrões para quem está na A44 está também com trânsito acumulado em direção à zona da Ponta Rábida. Na região de Lisboa há um acidente por resolver, na Cril, sentido Algesta Cavém, está a ser retirado para a Berma neste instante, na zona do Senhor Roubado. O trânsito está ali acumulado, a tendência é para melhorar. O IC19 está apenas lento, de Alfragide para a reta dos comandos da Amadora, segunda circular também sujeita à demora entre o eixo Norte-Sul e a chegada ao aeroporto. A ponte 25 de Abril Norte-Sul está a parar praticamente em Sete Rios, com as ligações ao tabuleiro todas preenchidas e a saída de Lisboa para Cascais está também com fila a partir das Amoreiras até à subida de Monsanto, onde continuamos com trabalhos.
4: É este o cenário nas estradas portuguesas aos 15 minutos, praticamente depois das 6 da tarde. A linha verde está disponível 800-21-0101 para dar e receber informações. Faça boa viagem. Boa tarde.
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0: Por aqui na Antena 1 continuamos a assinalar os 40 anos do disco Graceland, o icónico disco de Paul Simon, já a seguir no programa da tarde com João Goberno.
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0: Na semana em que se completam 40 anos sobre a edição de Graceland, o disco de mais-valia de Paul Simon, fazemos aqui uma outra viagem no tempo, também para recordar um outro dado. Pela primeira vez, o cantor e autor reconhecia a importância promocional de um fenómeno em alta na época, o dos videoclipes. Por isso, João Goberno, foi também por aí que ganhou este jogo com este disco, certo?
1: Certíssimo! O homem até vinha de uma péssima experiência com o cinema, depois do fracasso da longa-metragem One Trick Pony, de 1980, em que tinha participado como guionista e como ator principal. Isso não o impediu de perceber a importância de uma catapulta chamada MTV, uma entidade que então se aproximava do poder quase absoluto ao definir a escolha e os ritmos de exibição dos chamados telediscos. É curioso notar que dos 5 singles do álbum, Graceland, só 3 tiveram direito à transferência visual, ficando excluídas a canção-título e Under African Skies, as duas que já ouvimos. Já Diamonds on the Soles of Her Shoes, do realizador anónimo, faz fincapé na dimensão musical africana de uma história a Paul Simon, a de um romance de um rapaz pobre e de uma mocinha rica. Os bastidores integram o próprio produto final com cenários construídos para mostrar um deserto e uma lua africana. Protagonistas únicos, Simon e o grupo Ladysmith Black Mambazo, que canta, dança, faz a festa e apanha as canas. Depois, The Boy in the Bubble foi dirigido por Jim Blashfield, especialista na matéria que trabalharia em funções idênticas com Michael Jackson, Eric Clapton e os Tears for Fears. Num enredo de guerras, atentados, natureza ameaçada, o rapaz na bolha é, afinal, o próprio cantor. Quanto às imagens manipuladas e justapostas, há uma piscadela de olho evidente a alguns momentos e técnicas presentes no clipe de Sledgehammer, de Peter Gabriel, apresentado meses antes. Por fim, a cereja no topo do bolo, You Can Call Me All, é o mais simples de todos, com a ação a decorrer numa divisão fechada, só com uma porta para o exterior. Mas exigiu um argumentista, o veterano Lorne Michaels, um realizador, Gary Weiss, e um ator, Chevy Chase, todos com ligações ao mítico programa de TV Saturday Night Live. A narrativa é simples, Simon, de 1,57m, aparece como a infeliz maquete de Chevy Chase, com 1,91m. Tenta cantar, mas é sempre suplantado e ultrapassado pelo gigante e acaba o clipe com o ator a soprar-lhe um trompete diretamente para a cara. Mais divertido não há e o aproveitamento foi pleno. A canção foi a única num álbum milionário a chegar ao top 25 dos dois lados do Atlântico. Só mais uma história, o título da canção vem de uma festa em casa de Simon em que o compositor e maestro francês Pierre Boulle passou a noite inteira a tratar Paul por ela. Está explicada a base de mais um tema que coloca Paul Simon como a réplica mais próxima de Woody Allen nos terrenos da música popular. E vem aí a canção You Can Call Me Al. Até amanhã.

0: Iceland, o disco icónico de Paul Simon, aqui também em revista por João Goberno, hoje a contar a história de como Paul Simon também entrou no mundo dos videoclipes. Amanhã, às 6h20, há mais histórias para contar sobre este disco. E agora, outras histórias, as da estrada, com o Paulo Galvão.
1: Vamos começar esta hora pela região de Lisboa, pelo acesso à ponte 25 de Abril, de norte para sul. O trânsito está demorado na zona de Campolide, os acessos estão completos de norte para sul. Filas também na saída das Amoreiras para Cascais, com trabalhos na subida de Monsanto e com trânsito acumulado. O IC19 também vai lento de Lisboa para Sintra, entre Alfragide e a reta dos comandos da Amadora. Estrada de Passo de Arcos em hora de ponta para quem sai do Tagus Parque em direção ao IC19. E ao Cacém. Há esta hora uma ocorrência no interior do túnel do Grilo, no sentido Algés-Sacavém, complicar o ramal de Frielas com a via direita ocupada. Segunda circular lenta entre a zona das Torres de Lisboa e a chegada ao aeroporto. Está na berma um acidente na Cril, na zona de Olival Basto, com o trânsito a escoar no sentido Algés-Sacavém. Na cidade do Porto, é uma tarde para já com filas na viatura interna, entre o Estádio do Dragão e a A13 e entre Francos e o tabuleiro da Ponta Arrábida. Para entrar no Porto há agora uma ocorrência no final do tabuleiro da Ponta Arrábida, com o trânsito ali a complicar-se. Nos dois sentidos, a Avenida AEP está sujeita à demora, a marginal do Porto também entre a Alfândega e a zona da Ponte Luís I, nos dois sentidos. Cidade de Braga, para já, apenas com trânsito lento, junto à saída para o hospital, na circular urbana, e depois a ligação ao Rio Cávado, com filas em direção à Vila de Prato.
0: Faça boa viagem com

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2: Já não há bilhetes para adeptos do Benfica na Dinamarca, onde o Benfica vai jogar sem Frederik Auschnes. João Palhinha na Luz deixa o pai extremamente feliz. Com a chegada de Caíque, Virgínia deixa o Sporting. Seco Fofana regressa ao Porto e diz que está em casa. Portugal vence pela primeira vez na fase final de um europeu de vôlei feminino. Na canoagem, dia positivo para as cores nacionais no Mundial. E continua o calvário de João Almeida na volta à Espanha.
0: João Gomes Dias, nesta edição do Jornal de Desporto.
2: É já amanhã que o Benfica volta a jogar na qualificação para a Liga Europa, encontro decisivo na Dinamarca frente ao Haros. Depois da vitória por 3-1 em casa, as Águias partem em vantagem e João Santos Correia, diretamente da Dinamarca, já não há bilhetes para adeptos do Benfica.
3: Vão ser 500 adeptos do Benfica presentes amanhã no estádio em Randers, na Dinamarca. Os bilhetes afetos às Águias estão esgotados e, por isso, o setor dedicado à equipa visitante, com capacidade para 450 adeptos, estará lotado de benfiquistas. Além destes, os responsáveis do Oro esperam ainda algumas camisolas vermelhas espalhadas pelo estádio, pois têm conhecimento de adeptos do Benfica que vivem na Dinamarca e que adquiriram ingressos para as bancadas afetas aos adeptos da casa. O Benfica regressa a Randers, onde em 2022 bateu o Midtjylland por 3-1 em jogo a contar para a terceira pré-eliminatória da Liga dos Campeões. Dessa equipa restam no Benfica Rafa Silva e Alexander Bá.
2: 500 adeptos à espera de um Benfica que não vai contar com o Frederik Auschnes. O norueguês tem uma entorse no tornozelo direito e falha o encontro decisivo diante do Haros, que vai a jogo, segundo o técnico, com a esperança de marcar primeiro e abrir a eliminatória.
4: We'll take a strong performance. Of course, we know they're very good offensive.
3: Precisamos de ser muito fortes. Eles são muito bons ofensivamente e nós temos de estar muito bem defensivamente. Temos de ser mais como na segunda parte do jogo na Luz, onde o Benfica teve dificuldades em criar oportunidades. Na primeira parte foi demasiado fácil. Se marcarmos primeiro, o jogo vai ficar aberto.
2: Marco Silva só daqui a instantes projeta o Haros Benfica, que está marcado para amanhã às 7 da tarde e que é para acompanhar aqui na rádio com o relato de João Santos Correia. Entretanto, o João Palhinha já foi apresentado. O médio de 31 anos chegou à Luz depois de uma longa negociação. Assina contrato até 2030 num negócio que pode chegar aos 19 milhões de euros. Ele que está naturalmente feliz por representar a equipa encarnada.
5: A expectativa é muito grande, como todos sabemos, ao representar o Benfica, e neste momento sou mais um a ajudar, a dar tudo pelo clube. Não tenho dúvidas que toda a estrutura, toda a massa adepta também anseia para a conquista de títulos e é manter acima de tudo o Benfica a voar ao longo da época, com muitos momentos que vamos passar, como em tudo na vida, difíceis, mas há que manter o barco sempre estável, junto dos adeptos, junto de toda a estrutura, porque não tenho dúvidas muito nenhumas que toda a estrutura, todos os adeptos do Benfica querem conquistar algo bonito esta temporada. Simplesmente venho para ajudar.
2: A chegada ao Benfica também é muito especial para o pai de João Palhinha, que é um fervoroso adepto do Benfica.
5: Sei da importância que isto também não só tem para mim, mas também para, em especial para o meu pai. É muito bonito, porque o meu pai também sempre foi um pilar na minha vida profissional e ver esta alegria que vejo enquanto filho, poder-lhe dar também algo que me marca, sem dúvida. É mais um marco que tenho na minha carreira, sem dúvida, não só pessoal, mas também em termos familiares, que acho que isto vai marcar muito a minha família.
2: Palhinha, que também disse que Marco Silva foi decisivo para ter regressado ao país. Marco Silva, que, como dissemos, só daqui a pouco mais de 20 minutos vai projetar esse Haros Benfica, marcado para amanhã às 7 da tarde. Também amanhã, mas às 7:30, o Braga joga tudo ou nada, mas no acesso à Liga Conferência. Após vitória por 2-0 em casa, os miúdos jogam agora no terreno do Áustria-Viena. Carlos Vicens ainda não fez a antevisão, mas nos austríacos o técnico Stefan Helm já deixou elogios à formação portuguesa.
6: Braga é um time que é capaz de...
7: O Braga é uma equipa que é capaz de controlar o jogo. Fica muito confortável quando tem bola. É muito perigosa, com muita qualidade individual. Tem uma excelente estrutura. Penso que temos de ser pacientes e esperar pelos momentos do jogo.
2: O Áustria de Viena Braga está marcado para amanhã. É para seguir aqui na rádio com informações de Paulo Vidal. Sem qualquer pré-eliminatória de olhos postos, por isso mesmo no campeonato está o Sporting, que volta a jogar sexta-feira, na abertura da jornada 4 da Primeira Liga. Leões que vão à Vila do Conde para defrontarem o Rio Ave. O jogo está marcado para as 8:15. Desta tarde, destaque para a chegada do guarda-redes Caíque, que foi parco em palavras no aeroporto de Lisboa. O brasileiro, que vai custar 4 milhões de euros, disse apenas que está muito feliz. Ora, com a chegada de Caíque. Está de partida João Virgínia. O guarda-redes volta à Inglaterra para representar o Wolverhampton de César Peixoto. No Porto, confirmado o empréstimo de Seko Fofaná, o jogador marfinense regressa a uma casa que bem conhece.
8: Sinto que estou a regressar a casa para voltar a estar com pessoas excepcionais que me acolheram muito bem, que me ajudaram na adaptação. Estou muito feliz e desejoso por começar.
2: Fofaná de regresso ao Porto por empréstimo do Rennes. Recordo que os Dragões preparam já o jogo diante do Académico de Viseu, o que está marcado para sábado às 6 da tarde. É um dia histórico para o voleibol português, porque pela primeira vez a seleção nacional feminina venceu um encontro na fase final do Campeonato da Europa. Triunfo 3-1 diante da Espanha, num encontro realizado em Baku, no Azerbaijão, e que foi acompanhado pelo enviado especial Bruno Malveira Marques.
9: Portugal venceu a Espanha por 3-1 no Europeu de Voleibol Feminino e fez história na modalidade ao conseguir a primeira vitória de sempre num Campeonato da Europa. Após o jogo, a capitã Ana Figueiras foi o rosto da felicidade da equipa.
10: Quem é a melhor da Península Ibérica? Portugal, Portugal, Portugal. E concretizou-se.
9: Para o selecionador Hugo Silva, esta vitória foi um prémio para as jogadoras.
11: Acima de tudo, que isto é um prémio merecido para a equipa. Acho que uma equipa que tem lutado com imensas dificuldades, em que as coisas se saiam bem. Foi uma época desde a Liga Europeia que começamos a jogar e as coisas estavam difíceis. A confiança estava muito em baixo e era preciso levantar com qualidade do jogo e acima de tudo com vitórias. Acho que a confiança traz com vitórias, eu acho que acima de tudo é um prémio. É um prémio que eu de alguma forma dedico a elas e acho que é de todo merecido por aquilo que elas têm feito.
9: Já a Matilde Calado fala que, apesar da felicidade, é importante manter a concentração para o jogo de amanhã.
12: Muito felizes, sem dúvida alguma. Conseguimos pôr em prática aquilo que tanto trabalharmos, mas temos que começar já também a pensar no nosso adversário de amanhã, um jogo super importante. Acho que devemos festejar, mas também focar o mais rápido possível no jogo da Roménia.
9: Portugal volta a jogar amanhã a última jornada frente à Roménia, jogo que decide a passagem para os oitavos de final.
2: E é um encontro que está marcado para as 15h30. Viajamos agora até à Polónia, porque é naquele país que arrancaram hoje os Mundiais de Velocidade de Canoagem e Paracanoagem. A Antena 1 está na cidade de Poznan, com o jornalista Horácio Antunes, que nos faz agora o balanço de um dia extremamente positivo.
13: Uma boa entrada no Campeonato do Mundo. Nas 8 provas com atletas portugueses, 7 embarcações seguiram para as semifinais. Ficou de fora o K4 feminino 500 metros, foram as últimas. O K4 masculino 500 metros, campeão em título, foi primeiro da série. E uma vontade de mostrar o favoritismo, como salienta Gustavo Gonçalves.
14: Estamos com o pé direito, é apenas o primeiro passo, mas mais vale começar bem. Está uma pista dura, um ventinho de contra, mas estamos preparados e treinamos para render no máximo em qualquer condição.
13: O mesmo resultado para Fernando Pimenta foi o primeiro da sua eliminatória em K1 mil metros.
15: Consegui, acho que, fazer uma boa prova. Sabia que tem ali 3 atletas que podiam estar mais na luta do primeiro lugar e sabemos que sempre o primeiro lugar é sempre um lugar um bocadinho mais vantajoso. Depois para as semifinais, para calhar nas pistas no meio, bem a de lá essa semifinal da morte e agora é descansar e desfrutar depois na semifinal.
13: Já a Teresa Portela foi terceira na eliminatória, a satisfação de voltar a competir em K1 500 metros depois dos Jogos Olímpicos de Paris.
16: Estava com vontade que chegasse este dia e de poder sentir que estou bem, com vontade de fazer bem, ter cuidado na parte final, sabendo que estou no Campeonato do Mundo, mas como disse sempre, o resultado nesta prova não é o mais importante, é mesmo sentir que ainda sou capaz, que gosto e que me sinto bem.
13: Destaque neste dia para a canoa feminina, em C2 500 metros, Beatriz Fernandes e Inês Penetra terminaram em 5º lugar na eliminatória. Na paracanoagem 200 metros, 2 segundos lugares, Alex Santos em KL1 e Norberto Mourão em VL2 e Matilde Nunes em KL3 foi 5ª na estreia no Mundial. Para amanhã, segundo dia de competição, o arranque está previsto para as 8 horas e 25 minutos.
2: Tudo para acompanhar com o Horácio Antunes, que está nestes Mundiais de Canoagem e Paracanoagem que decorrem na Polónia. Nos Jogos do Mediterrâneo e depois de várias medalhas conquistadas por Portugal nos últimos dias, hoje resultados mais modestos, como nos conta agora também diretamente de Taranto, em Itália, o jornalista Eduardo Pestana.
17: No dia em que se esperava uma medalha no tiro com armas de caça, Maria Inês Barros foi apenas 6ª classificada. No setor masculino, José Bruno Faria ficou a um prato da final. No ténis de mesa, sortes diferentes para as duas equipas. Setor feminino, Portugal bateu a Grécia por 3-1, enquanto os homens perderam com a Eslovénia por 3-0. Na ginástica rítmica, na final, No all-around individual, Rita Araújo conseguiu a 10ª posição. Portugal continua com 16 medalhas, 6 de ouro, 4 de prata e 6 de bronze.
2: Uma excelente contabilidade para já para Portugal. Eduardo Pestana em direto de Tarantos. Fechamos ainda com duas notas. A primeira para o ciclismo, porque continua o calvário para João Almeida na Volta à Espanha em bicicleta, numa etapa que teve apenas uma contagem da terceira categoria. O português perdeu mais de 8 minutos para o vencedor da quinta etapa, que foi o britânico Matthew Brennan. Na geral, Tadej Pogacar lidera e de forma destacada. Fechamos com ténis e também com essa derrota registada em instantes de Frederico Silva, ele que foi afastado da fase de qualificação para o Open dos Estados Unidos, o quarto e último major da temporada, um desaire em 3 sets frente ao austríaco Yuri Radianov, parciais de 6-2, 3-6 e 6-1.
0: João Gomes Dias, nesta edição do Jornal de Desporto, simultâneo com a RTP Antena 1 Açores, África e RTP Mundo, em permanência em desporto.rtp.pt.
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0: É assim que se junta a voz de Elisa a Tiago Nogueira dos 4 e meia. Chama-se Como é Fraco o Coração.
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0: A 15 minutos das 7 da tarde, com Paulo Galvão aos comandos da informação de trânsito. Diz-nos o que vês a esta hora.
2: Temos a cidade do Porto com um sinal vermelho, acidente no tabuleiro da Ponta Arrábida de Gaia para o Porto. Duas viaturas junto ao separador central, trânsito demorado na A1 em Gaia, mas a curiosidade complica também a saída do Porto pela Ponta Rábida com filas na zona de Francos. A A28 não está a escoar devidamente à chegada ao Porto, também devido a este acidente, porque a VCI está parada e também já tem trânsito acumulado na Avenida AEP. Na cidade de Lisboa, mantemos as filas de norte para sul, para a Ponte 25 de Abril, na zona de Campolide. Os acessos para Almada estão todos completos. A saída de Lisboa para Cascais está também no Pararranca, entre as Amoreiras e a subida de Monsanto na A5, com os trabalhos, a ocupar ali a via mais à direita, segunda circular lenta nos dois sentidos para atravessar o Campo Grande, radial de Benfica com dificuldades para entrar no IC19, ali na zona dos pupilos do Exército em diante. Temos um acidente na Berma, na Cril, na zona de Olival Basto, o trânsito está lento no sentido Algés-Sacavém, túnel do Grilo com o final do eixo Norte-Sul, com o trânsito acumulado ali na zona de Camarate para entrar na Cril.
0: Se vai a caminho, boa viagem.
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1: Abrimos o baú das recordações com Come On Eileen. É para recordar esta dos Dexys Midnight Runners no programa da tarde. Boa viagem, divirta-se.

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1: E sempre com mais um Postal do Dia para ouvir. Daqui a pouco recordamos mais um com Luís Osório.

0: Morrissey na Antena 1, também em recordação e também para recordar agora mais um postal do dia de Luís Osório.
1: Quando era muito pequeno, mas suficientemente grande para me lembrar, conheci a história das efemérides. Pensei nelas bastante tempo, o suficiente para não me ter esquecido. As efemérides são mais do que insetos. Elas foram ninfas, tiveram a vida para cumprir o essencial da sua existência, o momento em que saem do charco ou do rio, já com pernas, asas, uma boca incapaz de comer, umas antenas e uns olhos enormes, maiores ainda nos machos do que nas fêmeas. As efemérides não têm tempo para ser vaidosas. Quando o seu corpo se transforma, quando deixam de ser ninfas e passam a poder voar, o seu tempo é curto. Precisam de fazer o que têm de fazer sem hesitações, sem outra vontade que não seja a de encontrar a parceira ou o parceiro para que aconteça o namoro. É sempre um milagre, porque há milhões de efemérides que saem ao mesmo tempo da água, absolutamente sincronizadas no movimento a que os cientistas chamam revoada nupcial. Abandonam a água milhões de ninfas que já não o são, transformadas em poderosas máquinas de conquista. Cada uma delas, machos e fêmeas, sabem no seu íntimo, sem íntimo, que no máximo lhes resta 24 horas. A maioria durará menos do que isso. Têm uma boca que parece cozida à mão por uma bruxa dos mares. Não poderão comer, apenas reproduzir-se para que a sua espécie sobreviva a partir do seu sacrifício. Batizaram-nas de efemérides por serem efêmeras, que no grego significa apenas um dia. Os machos voam em enxame, as fêmeas procuram-nos e o destino junta os macho e fêmea que se escondem num lugar discreto para o fazer. Os ovos ficam imediatamente disponíveis depois do breve namoro. Ela sai dele e voa em voo rasante sobre as águas o seu derradeiro voo. Faz cair, como se fossem bombas, os ovos acabados de nascer na sua barriga, que não é uma barriga. Eles e elas morrem pouco depois, umas horas ou uns minutos depois, como morrem umas horas ou minutos depois as efemérides que não conseguiram encontrar o seu par. Morrem a vaguear por caminhos que não conhecem, sem paz, sem sentido, sem uma segunda hipótese. Tombam quando o voo termina por falta de forças. Esta é uma história bonita e trágica. Sempre pensei ser o preço a pagar por quem vive uma vida de ninfas, belas, mas aprisionadas no fundo das águas. O preço ficarem cegas pela liberdade e pelo voo que finalmente lhes é possível. O seu último voo, o seu único voo, a sua única liberdade possível.
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0: Depois das 7, há inventário pessoal. Desta vez conhecemos o de António Damásio, neurocientista, numa conversa sobre curiosidade, emoções, consciência e também inteligência. É o convidado de Mafalda Anjos. Antes disso, ainda temos tempo para olharmos para o dia de amanhã, que chega com aguaceiros, podem ser fortes no norte e centro do país e que podem vir acompanhados de granizo e de trovoada. Há uma ligeira descida da temperatura também, à exceção do Algarve, vento forte no litoral oeste e nas terras altas. Começamos a ronda pela Guarda, com 15 graus, Viseu 17, Vila Real 18, Porto 19, Viana do Castelo, Braga e Bragança 20, Coimbra e Porto Alegre 21, Aveiro, Leiria e Castelo Branco 22, Lisboa 23, Santarém 24 e chegamos finalmente a Setúbal, Évora, Beja e Faro, que amanhã chegam aos 25 graus de máxima. Há notícias para ouvir agora mesmo às 7 em ponto, na Antena 1, com a edição de Rita Fernandes.
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0: Sete horas no continente e na Madeira, 6 nos Açores. É o regresso à atualidade na Antena 1 com Rita Fernandes, principais títulos.
3: Os serviços consulares já falaram com a namorada do português detido pela Polícia de Imigração nos Estados Unidos. A RTP Antena 1 falou com a namorada deste português que está detido há cerca de um mês nos Estados Unidos. A namorada quer agora saber qual é a data de regresso de Hugo a Portugal. Estão confirmados pelo menos 160 mortos no Nepal depois das enxurradas. Há uma portuguesa desaparecida e em Portugal os nepaleses já organizam a ajuda para enviar para o país. O INEM não cancela as greves do próximo mês. A ministra da Saúde diz que ainda quer tentar que esta greve seja cancelada, mas a reunião desta tarde não foi suficiente para chegar a um acordo.
0: Neste momento estão 19 graus no Porto, 20 em Coimbra, 22 em Lisboa e em Ponta Delgada, 23 em Faro e 24 no Funchal. Notícias às 7 no programa da tarde, edição de Rita Fernandes.
3: O cônsul-geral em São Francisco, nos Estados Unidos, já falou com a namorada do português que está detido. Nos Estados Unidos, ele foi detido há cerca de um mês pela Polícia de Imigração nos Estados Unidos. A namorada deste português quer que lhe seja dada uma data de regresso, uma data concreta em que Hugo pode voltar a Portugal. Este português está em greve de fome como forma de protesto por não lhe darem essa data para regressar a Portugal. As autoridades norte-americanas também não dão, por enquanto, uma data ao governo português. Este português, Hugo, foi detido depois de ter entrado nos Estados Unidos com uma autorização temporária. Agora, a RTP Antena 1 conseguiu falar com a namorada Joyce Hernandes, namorada deste português. Ela explica, Sérgio Infante, que já recebeu esse contacto por parte do cônsul em São Francisco, mas gostava de ter tido mais informações.
4: O telefone tocou finalmente. A diplomacia portuguesa já contactou Joyce Hernandes. Nas últimas horas recebeu uma chamada do cônsul português em São Francisco a explicar-lhe que o consulado entrou em contacto com a Polícia de Imigração para tentar perceber a situação de Hugo Sousa. A companheira, Joyce Hernandes, explica que a resposta foi escassa em conteúdo.
5: Ontem alguém entrou em contacto com a agência de imigração, o ICE. Eles disseram que estão a trabalhar no processo, mas ainda não têm uma data para o mandarem de volta, mas estão a trabalhar nisso.
4: Hugo Sousa está há um mês num centro de detenção do ICE, sem julgamento marcado, sem acusação criminal e sem respostas da Polícia de Imigração. A companheira de Joyce Hernandes avisa que a saúde mental está a piorar e traça um retrato das condições em que está detido.
5: Mentalmente, depois de estar ali durante um mês, é desgastante. Eles deixam sempre as luzes ligadas durante 24 horas e a alimentação é sempre batatas frias e feijões. Ele só quer regressar a casa e não percebe porque está a demorar tanto tempo.
4: Para Hugo Sousa, não há ainda uma luz ao fundo do túnel. Foi detido há um mês, quando tentava entrar nos Estados Unidos. Na fronteira dos Estados Unidos detectaram um problema no visto. Hugo concordou em voltar imediatamente a Portugal, mas acabou detido e algemado até ao centro de detenção onde permanece. A companheira lembra que o centro é gerido por uma empresa privada que ganha por cada cama ocupada.
3: A RTP Antena 1 falou com a namorada deste português. Os dois esperam uma data concreta para que Hugo seja libertado e depois para que ele possa regressar a Portugal. Este português está detido há quase um mês e está em greve de fome como forma de protesto por não lhe dizerem quando é que vai ser libertado. No Nepal, são agora 160 mortos confirmados depois das enxurradas das últimas horas. Há ainda centenas de pessoas desaparecidas. Muitas dessas pessoas são turistas. Esta é, aliás, uma região muito importante para vários grupos que fazem rotas de peregrinação espiritual. Entre os desaparecidos está uma portuguesa. Ela estava precisamente num retiro espiritual. É uma das centenas de desaparecidas no Nepal depois de uma massa de lama ter desabado sobre um rio na fronteira entre o Nepal e o Tibete, Isabel Cunha.
6: Turistas da Índia, da Austrália, dos Estados Unidos, da Espanha, do Reino Unido, entre outras nacionalidades, foram apanhados pela enxurrada provocada por um sismo e que transformou uma das principais rotas de acesso ao Tibete num cenário de destruição. A região que foi atingida é uma importante rota turística e religiosa. Esta é uma época muito movimentada para as peregrinações ao Monte Kailash, no Tibete, um local sagrado para muitas religiões. As imagens, quase todas aéreas, são impressionantes. Uma torrente de lama e detritos arrasta edifícios inteiros, apanha pelo caminho pessoas que fugiam a pé. Aldeias e vilas foram engolidas pela força da água de um rio que transbordou e que corre entre o Tibete e o Nepal, numa região montanhosa.
3: Há centenas de pessoas desaparecidas. Muitas dessas pessoas são turistas desaparecidos depois das enxurradas no Nepal. Em Portugal, a comunidade nepalesa já está a planear o envio de ajuda para o país. A RTP Antena 1 falou com a Associação Nepalesa em Portugal, a Associação NIALP, que tem imigrantes da região nepalesa em que houve estas fortes inundações. Uma das responsáveis por esta associação, Namuna Batarai, diz que já está a organizar ajuda.
7: Eu não sei o que é que podemos fazer, mas sim, temos que fazer uma ajuda para as pessoas lá no Nepal, daqui da associação. Deve ser uma ajuda economicamente. O que nós podemos fazer é isso. A comunidade nepalesa é muito grande aqui em Portugal. Cerca de 50 mil pessoas estão a morar aqui em Portugal, não é? Tem pessoas desta zona também.
3: Uma das responsáveis pela associação, Namuna Batarai, que explica à RTP Antena 1 que já está a organizar ajuda para enviar para o Nepal. A associação, esta associação NIALP, tem muitos imigrantes da região nepalesa em que houve as fortes inundações e, por isso, já está a reunir esforços para organizar ajuda e enviar dinheiro para o Nepal. Uma tentativa para ajudar o país a ultrapassar esta destruição numa altura em que ainda são muitos os trabalhos para tentar recuperar e encontrar pessoas depois das enxurradas. Nesta altura há centenas de pessoas desaparecidas. A reunião do INEM com o Ministério da Saúde não foi suficiente para cancelar os dias de greve do próximo mês, greves marcadas para os dias 14 e 28 de setembro. O presidente do Sindicato dos Técnicos de Emergência Pré-Hospitalar, Rui Lázaro, diz que ainda espera uma proposta do governo, nomeadamente para garantir ao INEM mais ambulâncias. Para já, Inês Martins, a greve mantém-se, mas a ministra da Saúde, que falou há pouco, diz que continua disponível para falar com o sindicato e tentar adiar esta greve.
8: A ministra da Saúde disse há momentos que esta reunião decorreu de forma construtiva, depois de o sindicato ter mantido a decisão, por enquanto, de avançar com a greve. A ministra Ana Paula Martins veio dizer, entretanto, que na próxima semana vai ser feita uma análise mais detalhada às propostas do sindicato que representa os técnicos de emergência pré-hospitalar.
9: Durante a próxima semana haverá uma análise mais detalhada das matérias que fazem parte das reivindicações deste sindicato por parte do Sr. Presidente do INEM, não havendo, naturalmente, por agora, qualquer compromisso das partes quanto ao desfecho da presente situação.
8: Numa declaração aos jornalistas sem perguntas, a ministra anunciou ainda que, mesmo com este vai e não vai, serão já marcados serviços mínimos.
9: Naturalmente que, no âmbito da nossa atividade governativa, avançaremos de imediato com a marcação de serviços mínimos, porque caso a greve, não, ou venha a ser suspensa, neste caso, se vier a ser suspensa, não serão naturalmente necessários os serviços mínimos. Mas se não for suspensa, nós temos de garantir, naturalmente, que os serviços mínimos estão assegurados. Por isso, é tudo quanto temos para vos dizer. E mais...
8: No final da reunião, o sindicato disse que aguarda que sejam apresentadas contrapropostas, por enquanto mantém-se a greve para 14 e 28 de setembro.
3: Inês Martins, que acompanhou esta reunião entre o INEM e o Ministério da Saúde, ora foi depois desta reunião que Rui Lázaro, o presidente do Sindicato dos Técnicos de Emergência Hospitalar, disse que, por enquanto, a greve mantém-se. Esta reunião não trouxe ao INEM os acordos que eles procuravam e, por isso, Rui Lázaro, presidente do Sindicato dos Técnicos de Emergência Pré-Hospitalar, diz que, por agora, a greve mantém-se.
10: De facto, para já mantém-se a greve. Tivemos nesta reunião a oportunidade de clarificar e fundamentar as preocupações que estão transpostas nas nossas reivindicações. O Governo e o Sr. Presidente tiveram a oportunidade de se aproximar das nossas reivindicações e também das nossas preocupações. Afinal, tal como nós suspeitávamos, queremos todos que o INEM continue a dar aquilo, a resposta que faz de bem e que saia reforçado.
3: Apesar da reunião, mantêm-se os dois dias de greve marcados pelo INEM para o próximo mês, greves dias 14 e 28 de setembro.
0: Rita Fernandes, nesta edição das 7 no programa da tarde, simultâneo com a RTP Antena Madeira e RTP Mundo, em permanência em noticias.rtp.pt. Antes de conhecermos o inventário pessoal de António Damásio, Paulo Galvão, leva-nos contigo nesta viagem.
11: Vamos começar em Lisboa. Filas para a Almada pela Ponte 25 de Abril começam em Campo Lido. Os acessos ainda estão sujeitos a demora para sair de Lisboa. Há também trânsito acumulado das Amoreiras para a subida de Monsanto, na A5, onde mantemos os trabalhos. Daqui para a frente, em direção a Cascais, já não há qualquer paragem. O IC19 também com luz verde de Lisboa para Sintra. Houve uma ocorrência na segunda circular, na zona de Telheiras. Há trânsito acumulado para quem vem do lado do aeroporto e atravessa o Campo Grande. Na cidade do Porto temos sinal vermelho, houve acidente no tabuleiro da Ponta Rábida de Gaia para o Porto, há duas viaturas envolvidas nesta ocorrência, junto ao separador central, o trânsito está demorado na A1 em Gaia a partir de Coimbrões, mas a curiosidade também complica a saída do Porto pela Ponta Rábida com filas a partir do Norte Francos.
0: A linha verde continua disponível até às 8 da noite, pode utilizá-la para dar e receber informações, nacional e gratuita, é o 821-0101, 821-0101. Boa viagem.
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0: O neurocientista António Damásio é o convidado de Mafalda Anjos no inventário pessoal de hoje.
12: Curiosidade, desde pequeno que ela o moveu. Queria perceber os mecanismos e as engrenagens dos motores que desmontava e voltava a montar. Gostava de tentar decifrar charadas e mistérios como o aventureiro Tintim da banda desenhada. Este desejo permanente de resolver enigmas levou à procura de respostas para algumas das grandes dúvidas e inquietações da humanidade. Os modos de funcionamento do cérebro, das emoções, da consciência ou a estranha ordem das coisas. Falo, claro, do professor António Damásio. Ele está no top dos mais consagrados cientistas portugueses vivos. Estudou Medicina e Neurologia na Universidade de Lisboa, emigrou para os Estados Unidos da América e, no seu impressionante percurso, revolucionou a forma de olhar o ser humano ao recusar o dualismo cartesiano e integrar mente e corpo, defendendo que a razão e as emoções são inseparáveis. Aos 81 anos, é professor e diretor do Brain and Creativity Institute na Universidade da Califórnia do Sul, é membro da National Academy of Medicine e da American Academy of Arts and Sciences e foi distinguido com numerosos prémios, entre os quais a Medalha Freud e o Prémio Pessoa por Cá. Nas suas obras, estudos e ensaios, muitos dos quais assina com a mulher e companheira de trabalho de uma vida, Hannah Damásio, integra também a psicologia, a filosofia, a política a cultura. E nestes tempos em que a palavra de ordem é a inteligência artificial, este nome maior da neurociência mundial chegou com um livro onde fala da suprema inteligência natural e também da consciência. Eu sou a Mafalda Anjos, sou jornalista e neste programa Inventário Pessoal, também disponível em antena1.rtp.pt e nas plataformas de podcast habituais, falo com pessoas notáveis, com muito para partilhar. Fiquem connosco. Obrigada, professor António Damasio, por estar connosco na Antena 1. É mesmo um imenso privilégio recebê-lo neste Inventário Pessoal, recebê-lo aí a partir de Los Angeles. Começamos o programa sempre com um desafio. Que os convidados nos mostrem uma fotografia ou um objeto com um significado especial. O que é que escolheu trazer-nos?
13: Olha, escolhi qualquer coisa que está aqui muito próximo de mim, no meu gabinete, at USC, e que é uma fotografia de que gostamos muito, a Hannah e eu, que tem o Mário Soares e a Maria Barroso, duas pessoas de quem nós gostávamos muito. Está aqui e, portanto, vê-me a mim e a Hannah, e o Mário e a Maria Barroso.
12: Esta é uma parceria de uma vida, como eu dizia na apresentação, não é, professor? Há algum segredo para que se possa fazer uma dupla tão frutífera na vida e no trabalho, como aquela que tem com a Hannah?
13: É uma excelente pergunta. Tenho a impressão que há vários segredos. Há segredos que têm a ver, claro, com, basicamente com a inteligência que as pessoas têm e a maneira como conseguem compreender os outros. E há uma maneira muito particular em que se pode compreender as pessoas de quem se gosta muito. Aí há um grande problema, porque às vezes o gostar muito torna mais difícil a compreensão daquilo que é o outro ou a outra. Mas esse é o grande segredo, é conhecer bem quem é o outro e estar disposto a modificar o próprio comportamento em relação àquilo que é melhor para o outro. Portanto, é uma mistura de inteligência e de modéstia e de desejo de agradar a alguém de outro.
12: Muito interessante a sua resposta, porque de facto o amor não é só empatia, é também inteligência. É trabalho depositado nessa construção.
13: Exato. É preciso, claro que é possível haver essas boas relações de amor e trabalho, mesmo que uma pessoa fosse estúpida. Mas não, acredito que será muito melhor se houver uma capacidade de análise de quem é o outro e de como é que o outro funciona, e, portanto, isso requer inteligência e requer paciência também.
12: Quando olhamos para trás para o seu percurso, víamos que no pequeno António havia já uma espécie de engenheiro mecânico, por assim dizer, que escolheu, afinal de contas, ser uma espécie de engenheiro da mente, um jovem que gostava de tentar perceber aquelas engrenagens, a desmontar máquinas e motores.
13: Não tenho dúvida que a minha ligação a motores e máquinas, e sobretudo à forma como eles funcionam, eu lembro muito bem de quando era muito pequeno, tinha uma grande coleção do Mecano, não sei se ainda existe, nem sei onde para o meu Mecano, mas tinha um enorme prazer em criar máquinas feitas à custa do Mecano, que era um pouco grosseiro e simplificado, mas dá à criança a possibilidade de compreender como é que as coisas ligam e como é que as coisas se podem separar. E uma coisa que eu acho que é fundamental, que é compreender a forma como as coisas se ligam bem ou se ligam mal. Há certas ligações entre peças que são harmoniosas e que conseguem construir qualquer coisa que pode ter um significado e pode ter uma utilização, e há outras que não funcionam. E portanto, dar a um cérebro e a um corpo que estão em evolução, dar esse saber direto daquilo que funciona bem e daquilo que funciona mal e da forma como as ligações podem ser corretas ou incorretas, parece-me que é uma coisa importante do ponto de vista educativo. Mas, de qualquer maneira, eu não sou um expert de educação, portanto, melhor acalar-me sobre esse ponto.
14: Mas isso acabou por ser decisivo, não é? Para perceber que o cérebro não funciona como uma máquina isolada, há uma espécie de ligações invisíveis que fazem integrar corpo e emoções como motores que dependem de combustível e de outras engrenagens.
13: Acho que sim, acho que teve uma importância e é interessante que faça essa ligação. Acho que é uma ligação inteligente. É o tipo de construção mental e, evidentemente, construção neural também, que podem ter uma influência repetida na nossa vida. Porque há inúmeras situações em que vamos estar numa vida inteira em que essa estrutura e essa forma de ligação podem ter peso e podem ou esclarecer ou confundir.
14: O professor passou uma vida a estudar o homem e os mecanismos do nosso corpo, do nosso cérebro, das nossas emoções. O que é que mais o fascina ou o que é que mais ainda o surpreende na natureza humana?
13: Grande pergunta. Olha, depois de ler as notícias desta manhã no New York Times, aquilo que mais me espanta é a forma como as pessoas têm tão pouca caridade em relação aos outros. Isso é de longe aquilo que mais me espanta. Como é possível recusar compreender que há outros que sofrem? Isso acho extraordinariamente difícil de compreender. Não é sequer uma coisa que me pareça que requer uma grande inteligência, não requer gênio de espécie alguma, requer unicamente que as pessoas possam reconhecer nos outros qualquer coisa de semelhante àquilo que são, àquilo que são e àquilo que somos. A sua pergunta, claro, pode ser respondida de uma forma extremamente sofisticada, em que eu falasse, por exemplo, de a surpresa de como se faz grande arte ou como se faz grande ciência. Mas não, aquilo que de facto mais me espanta é a falta de caridade em relação ao outro. E é uma coisa que é extremamente fácil de surpreender quando se lê as notícias de como as coisas estão a funcionar pelo mundo fora de uma forma tão difícil e tão não harmoniosa.
14: Nós somos também dos únicos seres vivos que inventamos coisas que nos possam ameaçar enquanto espécie. Eu vejo com essa resposta, no fundo, preocupado com alguma parte do desenvolvimento humano ou pelo menos da falta de evolução que tivemos. Como é que a inteligência humana nos conseguiu levar por estes caminhos que, na verdade, podem ser perigosos, podem ser sinuosos?
13: É fácil, sabe? É fácil porque há tantas possibilidades e no fundo, até quando a inteligência e a enorme diversidade daquilo que existe no mundo neste momento à nossa volta, no que diz respeito a seres humanos e aos seus comportamentos, e no que diz respeito às coisas que os seres humanos inventaram através da história, as possibilidades são tantas de bom e mau funcionamento. Há todas as possibilidades. Aquilo que é de facto notável nos seres humanos historicamente e do ponto de vista de como a história se tem desenvolvido, aquilo que é notável é quando os seres humanos são capazes de olhar para aquilo que se passa, olhar para a história, e são capazes de modificar essa história, às vezes de uma forma extremamente modesta, com a introdução de um aspecto, de um comportamento que leve outros a perceberem que as coisas não estão bem, mas que podem estar melhores. E no fundo, é ao mesmo tempo extremamente simples e muito complicado, porque nem sempre se consegue chegar a esses pontos. E ao mesmo tempo, também é curioso, porque às vezes essas coisas podem quase acontecer de uma forma, essa descoberta daquilo que pode melhorar o ser humano pode acontecer de uma forma muito natural, de uma forma quase que por acaso. É um encontro de qualquer coisa que faz, que dá uma resposta e que permite uma mudança de comportamento.
14: Um alinhamento que pode ser opcional.
13: Exato, exato. Alinhamento é uma boa palavra.
14: Como é que, no fundo, um neurocientista que estuda as emoções olha para este ar do tempo? E quando eu falo do ar do tempo, falo, por exemplo, deste crescimento enorme da polarização, da radicalização, para este ressentimento que se sente nas pessoas, um pouco por todo o mundo desenvolvido.
13: Isso depende muito da forma como diferentes pessoas encaram a vida e da forma como diferentes pessoas têm um dispositivo emocional que possa ajudá-las ou possa prejudicá-las. E isso depende também das diferentes idades da vida. Há idades da nossa vida em que rapidamente as emoções podem tomar conta do nosso comportamento e dirigir o nosso comportamento, e há idades em que isso já não acontece. Mas, claro, tudo isto tem a ver com uma coisa que temos que reconhecer, é que diferentes indivíduos têm diferentes personalidades. Há certos tipos de personalidade que vamos encontrar em certos grupos e outros tipos de personalidade que acontecem em outros grupos. E isso tem a ver com aquilo que somos, fisiologicamente, tem a ver com aquilo que é o nosso corpo, no sentido mais amplo do corpo, quer dizer, o corpo em relação aos músculos e às vísceras e em relação ao próprio cérebro, em relação ao sistema nervoso, e tem a ver também muito a ver com a cultura em que o indivíduo está inserido, ao próprio cérebro, em relação ao sistema nervoso, e tem a ver também muito a ver com a cultura em que o indivíduo está inserido.
14: Claro.
13: Portanto,

0: saibam sobre mim através daquilo que escrevo ou daquilo que lhes digo.
1: Isso é um traço de
0: Mas não.
1: personalidade que é, se calhar, alguma modéstia.
0: Sim, não. Eu gostava de ser mais modesto do que sou. E não me descreveria principalmente como pessoa modesta. E sou até capaz de ser extraordinariamente não modesto em certas alturas da minha vida. Mas há vários aspectos aí que têm a ver com um ideal de modéstia. Um ideal de modéstia a que eu não chego, mas que talvez gostasse de chegar.
1: Inquietação e
0: É preciso cuidado
1: curiosidade
0: com.
1: marcam-no.
0: Ah, sim. Curiosidade imensa. Tenho curiosidade sobre todas as coisas. Não sobre todas as coisas, mas tenho mais curiosidade sobre coisas que nem sequer têm grande valia do ponto de vista de utilidade. Tenho muito mais curiosidade até do que devia ter. Mas também tenho a curiosidade que para mim é mais interessante, tem a ver com aspectos, temas científicos e tem a ver com aquilo que as pessoas são. Tenho enorme curiosidade em relação às pessoas e podia perfeitamente viver a minha vida, tanto aquela que já vivi como aquela que ainda talvez possa viver, a fazer análises de pessoas. É extremamente curioso.
1: E as pessoas mudam na sua essência ao longo do tempo. Ou seja,
0: Sim,
1: é a mesma
0: sim,
1: pessoa
0: sim.
1: com 81 anos do que era aos 30, aos 40 ou aos 20?
0: Sim, acho que sim, acho que muito. Mas não sabia que tinha 81 anos, isso é uma novidade para mim.
1: Ai.
0: Não insista tanto nisso.
1: Porque é irrelevante. A idade é irrelevante.
0: Não é, mas pode ser. Em relação àquilo que eu faço, é perfeitamente irrelevante neste momento. Talvez seja relevante no sentido que há certas coisas que posso fazer melhor agora com os tais 81 anos que a Mafalda diz que eu tenho, que eu não sabia. E há outras coisas que faço pior. Mas neste momento, talvez seja um momento mágico em que ainda não estou a entrar naquilo que se chama velhice, pelo menos não me considero velho, mas possivelmente. Continuo a lembrar-me que eu tenho 81 anos, eu tenho que dizer, sim, certeza que estou velho. Mas aquilo que acontece é que não me sinto velho, digamos.
1: E tem alguma coisa que gostaria de ter sabido aos 20, por exemplo? Que gostasse, que quando era jovem tivesse dado jeito, ter sido útil, importante saber e que só veio a saber mais tarde?
0: Oh, sim. A resposta é absolutamente sim. Muitas, muitas coisas e são não lhe posso dizer quais são as coisas exatamente, mas posso dizer que o tipo de coisas tem muito a ver com a forma como se encaram os outros e a forma como se encaram situações. Portanto, a vantagem da experiência de vida é modificar gentilmente a forma como reagimos aos outros e a forma como nos comportamos em relação com situações que têm a ver com o mundo que nos rodeia. O que é, evidentemente, no fundo é sempre aquilo que tem a ver com os outros ou com as outras situações.
1: São competências que a idade nos traz, de facto, e que ajudam muito nos relacionamentos sociais e pessoais.
0: Exato, exato. São absolutamente. E possivelmente uma das boas maneiras de concluir. Se uma vida tem sido bem vivida ou mal vivida, tem a ver com o grau em que nos conseguimos modificar através dos anos, e conseguimos afinar um pouco a forma como nos relacionamos com os outros.
1: E é um homem especialmente intuitivo, ou seja, na minha pergunta também está implícita outra, que é se há pessoas mais intuitivas do que outras. O professor estudou o tema da intuição, tem um livro, aliás, em que fala de Spinoza e da forma como ele elevou a intuição, uma forma superior de conhecimento.
0: O valor da intuição é grande e funciona muito bem e é muito, muito boa, muito, uma grande vantagem, se é possível analisar os resultados das intuições de uma forma muito crítica. Quer dizer, ser intuitivo e pôr rapidamente um diagnóstico, em relação a uma pessoa ou uma situação é evidentemente uma vantagem. Aquilo que é preciso é que a seguir é

0: essa intuição, essa rápida análise. Ou às vezes nem sequer há uma análise, há um chegar imediatamente a uma conclusão. O que é preciso é que haja tempo, inteligência e vontade de criticar essa intuição. Intuições por si só podem ser valiosas, mas podem ser muito más, podem nos levar a conclusões erradas, e, portanto, a intuição tem que ter uma parceira, que é a análise dessa intuição. É isso que é fundamental.
1: As pessoas tendem a olhar para a intuição como uma coisa que é assim uma espécie de sentido mágico, completamente oposto à razão, mas não é disso de que se trata, não é? É no fundo um modo rápido de tomar uma decisão, que está assente
0: Exato.
1: em processos emocionais.
0: Em processos emocionais, e não só. Processos emocionais são importantes para a intuição, mas não só. É uma inteligência que está em funcionamento, que está em voo e que funciona rapidamente. E em vez de todos os passos serem analisados e de se esperar que se tome o passo seguinte depois de uma análise do passo em que se está, na intuição tudo isso funciona mais rapidamente, há uma espécie de elisão. Saltam-se passos e chega-se mais rapidamente a uma determinada conclusão. E aí há tanto uma vantagem como uma enorme desvantagem, porque pode-nos induzir em erro. Mas, claro, se nós funcionássemos sem intuição, a vida era um bocado mais vagarosa, digamos.
1: Já voltamos à conversa no inventário pessoal, mas vamos saber como é que está o trânsito.
2: Estamos a 27 minutos das 8. Começamos pela A2, ligação de Setúbal a Lisboa, com um acidente junto às portagens de Palmela, sem demora, apenas com trânsito condicionado. Na cidade de Lisboa, para Almada, mantemos as filas para a Ponte 25 de Abril, na zona do Aqueduto das Águas Livres, com os acessos ainda no Pararranca para chegar ao tabuleiro, mas já sem demora por Alcântara. Saída de Lisboa para Cascais, com trânsito lento no viaduto Duarte Pacheco para os trabalhos na subida de Monsanto. Segunda circular, Ponte Vasco da Gama e IC19 sem problemas. Na cidade do Porto, mantemos o acidente no tabuleiro da Ponta Arrábida de Gaia para o Porto, via esquerda ocupada, duas viaturas envolvidas, trânsito acumulado a partir de Canidelo, não em Gaia, mas com curiosidade também há filas para sair do Porto pela Ponte da Arrábida em direção à A1. 821-0101 é o número do serviço de trânsito da RTP Antena 1 para todo o país até às 8 da noite.

0: Regressamos ao programa Inventário Pessoal com o professor António Damásio. Um dos conceitos que o professor estudou a fundo foi a ideia da homeostasia. Esta ideia de que, no fundo, há uma espécie de sentido de autopreservação da vida, de equilíbrio e de bem-estar. Como é que isso é determinante para a forma como nós nos comportamos?
1: Olha, isso é uma ótima pergunta e é uma pergunta vasta, como imagina. Mas o que é muito importante é termos a noção daquilo que é a homeostasia e daquilo, porque é uma palavra que pode parecer estranha a quem não tenha grande contacto com ciência e com biologia em particular, mas que é absolutamente fundamental. E a homeostasia tem a ver com os sistemas de regulação da nossa vida dentro do nosso próprio corpo. Portanto, cada organismo vivo tem um corpo, e o corpo é impossível ter vida sem corpo, e a homeostasia é uma série de regras e leis que regem o funcionamento desse corpo de forma a que a vida possa continuar. Então, nós temos esta possibilidade, tanto a Falda como eu, somos seres vivos, temos um corpo, tivemos um princípio e vamos ter um fim. E durante esse período em que temos vida à nossa disposição, essa vida só pode ser vivida se certas regras da homeostasia forem cuidadosamente observadas. E quando as regras não são observadas, aquilo que acontece é a doença. E acontece a doença e muitas vezes acontece a morte que segue a essa doença. Portanto, a homeostasia é este mundo extraordinário de regras que nos dá a possibilidade de manter a vida durante um determinado período, que do ponto de vista da história da humanidade e da história do universo é um período extremamente curto, mas que para nós é vivido como, felizmente para nós, é vivido como se fosse um período longo.
0: E no fundo esta homeostasia também se traduz em sentimentos homeostáticos, não é? Coisas como a fome, a sede, o frio, o calor, o prazer, a dor, que são críticos para esta regulação da vida.
1: Absolutamente. A homeostasia funciona através não só de regras que funcionam de forma não consciente, são imensas regras, imensos processos que se vão a passar nos nossos corpos para manter a nossa vida e nós não temos qualquer ideia daquilo que está a passar, ninguém nos dá notícia disso no nosso cérebro. Portanto, estão lá, mas nós não sabemos. Depois, a determinado passo na evolução, as regras homeostáticas levam a certos comportamentos ou levam a certas experiências que são aquilo que nós chamamos de sentimentos, e aí começamos a ter notícia de que há qualquer coisa que se está a passar ou muito bem ou muito mal. Portanto, quando falo de fome ou sede, estamos a ter sentimentos homeostáticos que nos estão a dizer de forma muito clara que há certas coisas que nós temos que corrigir no nosso comportamento para que a vida continue. E a fome e a sede são dois bons exemplos. Um outro exemplo extraordinariamente importante é a dor. Aí não é só um aviso de que há qualquer coisa que devemos fazer, que nós sabemos muito bem o que é, por exemplo, comer ou beber, mas no caso da dor, é descobrir, antes de mais nada, qual é a razão por que temos essa dor. Porque aí há qualquer coisa, não é só o sentimento regular da fome ou da sede, que acontece várias vezes por dia em qualquer ser humano normal, mas há qualquer coisa que nos diz: isto não funciona bem, tem que fazer qualquer coisa para descobrir o que é que não funciona bem e depois para lhe dar remédio. E a palavra crítica aí é remédio. Tem que remediar aquilo que não está a funcionar bem. E há vários sentimentos homeostáticos que levam a essa descoberta daquilo que não está bem e à necessidade de uma correção daquilo que não está bem.
0: No fundo, estamos programados para estarmos alertas para estes sentimentos homeostáticos que nos causam emoções negativas, sentimentos negativos, e para os tentarmos corrigir, porque é uma questão de sobrevivência.
1: Exato. Claro, claro. E a beleza de tudo isto é de como isto faz parte da máquina da vida. A máquina da vida dá-nos a possibilidade de viver e ter felicidade, mas para que isso aconteça durante o período em que estamos vivos, é preciso que haja uma regulação. Parte dessa regulação nós não sabemos de todo, está-se a passar de forma não consciente. Quando chega à consciência, é que passamos a ter a noção daquilo que falta ou daquilo que deve ser feito, ou, por outro lado, a noção daquilo que está a correr extremamente bem. Aquilo que nós chamamos o prazer ou a felicidade é trazido através de sentimentos automaticamente conscientes que nos estão a dizer: wonderful, everything is going fine, enjoy life. Mas depois há todos os outros que, em vez de nos darem conta daquilo que está bem, dão-nos conta daquilo que precisa de ser feito ou daquilo que está a correr mal. Mas tudo isto tem a ver com a regulação da vida, tem a ver com o facto magnífico de que a vida não está a ser vivida de forma inconsciente, está a ser vivida de uma forma que nós conhecemos ou que podemos conhecer a partir de um determinado momento. E é por isso que eu, neste momento, defendo uma ideia que é nova, e é uma ideia que mesmo eu durante muito tempo assisti, que é a ideia de que são os sentimentos, e são verdadeiramente os sentimentos homeostáticos, que nos deixam entrar dentro daquilo a que chamamos consciência. E aí, de facto, é uma ideia muito radical, porque grande parte do tempo, grande parte da história das ideias que respeitam à consciência, tem tentado fazer da consciência um processo máximo, um processo extremamente alto em matéria da construção e do ponto da construção da vida em que essa consciência aparece. E eu estou a dizer exatamente o contrário. Estou a dizer que a consciência começa de uma forma extremamente simples, extremamente modesta, pela forma de sentimentos homeostáticos, que são, por um lado, modestos, porque não é a mesma coisa que discutir a ciência quântica, mas ao mesmo tempo são extremamente ricos e são já o resultado de uma enorme evolução da biologia, que nos permite saber diretamente aquilo que está a passar bem ou mal no nosso corpo e que nos permite atuar de uma forma que seja positiva em relação à nossa vida.
0: Neste livro, A Inteligência Natural e a Lógica da Consciência, fala deste tema de uma forma extraordinária. E neste livro fala também das diferenças entre a inteligência natural e da inteligência artificial. Esta inteligência artificial e os caminhos por onde ela vai preocupa-o?
1: Há muito, muito. A inteligência artificial, para começar, é uma coisa magnífica, é uma ótima descoberta, entre aspas, e é uma descoberta que é um resultado da inteligência natural. Quem descobriu a inteligência artificial não foi a inteligência artificial, fomos nós, com a nossa inteligência natural. Isto é uma coisa que é preciso vincar bem, o seu papel de comunicadora e analisadora da cultura, isso é absolutamente importante que marque sempre, porque neste momento é extremamente fácil encontrar pessoas que estão tão encantadas com a inteligência artificial que parece que imaginam que a inteligência artificial surgiu por si própria e está em funcionamento por sua conta. E não está. É uma coisa que nós, criaturas inteligentes de uma forma natural, conseguimos construir e descobrir, em parte.
0: Ou seja, há uma relação de subalternidade. É importante não perder isso de vista.
1: É exato. É importante não perder isso de vista, porque se nós perdermos o controle sobre a inteligência artificial, dada a capacidade que ela tem, podemos ter vítimas da inteligência artificial.
0: Aí começam os problemas.
1: Exato. E aí começam os problemas. Em vez de sermos os utilizadores, passamos a ser vítimas. E é isso exatamente que é preciso evitar. E neste momento os perigos estão em todos os lados, porque é evidente que a inteligência artificial tem uma grande capacidade, tem uma capacidade de parcialmente substituir a nossa atuação. Há coisas que os seres vivos podem deixar de fazer e que podem pedir à inteligência artificial que faça. Isso é muito bom, muito bonito. Agora, o problema é quando deixamos, ou vamos deixar, ou podemos deixar que a inteligência artificial regule as nossas vidas e nos passe a dizer aquilo que devemos ou não fazer.
0: Devemos impor limites, no fundo, à humanização da inteligência artificial. Manter o que nos, as diferenças entre o que faz de nós humanos e o que, apesar de tudo, faz da inteligência artificial uma máquina.
1: Absolutamente. E aí não é tanto impor como insistir em. Insistir naquilo que é diferente e esclarecer as pessoas sobre aquilo que é diferente. Porque se as pessoas compreenderem bem aquilo que é uma máquina e a forma como a máquina nos pode substituir em parte, as pessoas vão naturalmente chegar à conclusão que há certas coisas que devemos deixar as máquinas fazerem por nós e há outras que não devemos deixar as máquinas fazer por nós. Isso torna-se tudo extremamente óbvio desde que se compreenda aquilo que é a inteligência artificial, aquilo que foi esta enorme smartness da parte de seres humanos que descobriram como uma máquina os pode ajudar, como uma máquina os pode ajudar a viver mais eficientemente. A inteligência artificial tem sobretudo a ver com a eficiência e é isso que nós precisamos de vincar e precisamos de notar para não sermos abusados pela inteligência artificial.
0: E as redes sociais e a forma como os algoritmos condicionam a nossa percepção do mundo e, se quiser, também exploram, por exemplo, as emoções negativas, os sentimentos negativos que carregamos, isso preocupa-o?
1: Sim. De certo modo, até eu diria que o funcionamento das redes sociais não é menos preocupante do que os exageros da inteligência artificial, especialmente até são mais preocupantes pela forma como facilmente podem influenciar a vida de uma pessoa e a forma como podem orientar a vida de uma pessoa de uma forma errada. De uma forma, e errado aqui significa simplesmente que não seja a mais vantajosa forma para a própria pessoa.
0: E que a pessoa não tem noção, naturalmente.
1: E que não tem noção daquilo que está a acontecer. Esta manhã, quando chegámos aqui à universidade, viemos no mesmo carro, às vezes vimos em carros diferentes, dependendo das horas de certos appointments, mas viemos no mesmo carro e desde que parcámos o nosso carro, o meu carro, no parking lot e que andámos dentro do parking e depois das ruas da universidade até chegar ao instituto onde estamos neste momento, todas as pessoas que passaram ou que nós cruzámos estavam a olhar para um device. Todas, não houve uma exceção. Houve uma exceção. Um senhor que passou numa bicicleta e que não estava a olhar felizmente para um device, embora já tenha visto muitas pessoas que estão a guiar uma bicicleta e estão a olhar para um iPhone. Mas todas as pessoas, e são vários, homens, mulheres, com idade, sem idade, todos estavam a olhar para um device.
0: Como é que é possível? Um bocadinho humanoides, ou o princípio de qualquer coisa parecida com um humanoide?
1: Absolutamente é isso. Como é que é possível viver uma vida a olhar para um dispositivo e o que são as coisas tão extraordinárias que o dispositivo está a dar que façam as pessoas olhar para o dispositivo e não olhar para aquilo que está à volta. Aquilo que está à volta é extraordinário. As árvores são lindas no nosso campus. O sol é uma maravilha. O dia está bonito. A temperatura está boa. Todas estas maravilhas que estão à nossa volta estão a ser ignoradas porque uma pessoa está a agarrar no iPhone e a olhar para ele e a ler sabe-se lá o quê.
0: A tecnologia está, de certa forma, a fazer-nos menos capazes de sentir, de nos emocionar com a natureza, com as emoções?
1: É perfeitamente possível. Não tenho qualquer dado científico ou observação que garanta isso, mas aquilo que eu iria prever é que pessoas que passam uma boa parte do dia a olhar para devices como este É evidente que o tempo em que estão a olhar para o instrumento, não estão a olhar para outras pessoas. E, portanto, estão a perder informação que está a vir de outros seres humanos a favor de informação que vem de uma forma modificada, vem de um código que está a ser utilizado num instrumento, novamente, um instrumento inventado por nós. Todas as coisas à nossa volta são inventadas por nós, portanto, não, exceto as árvores e os outros animais. Portanto, há uma boa probabilidade de que estar addicted, como é que se diz addicted
0: Viciado?
1: em português, nestes devices, seja contra nós e que tenha resultados nefastos à maneira que a vida continua.
0: Não sirva a nossa autopreservação também.
1: Exato. Portanto, e aí voltamos de novo ao tema
0: Precisamente.
1: do livro. Aquilo de que este livro fala é de autopreservação. Uma autopreservação que a nossa biologia nos dá naturalmente, e está toda guiada. É extremamente curioso pensar que a vida, quando começa, tem como fito manter-se durante um determinado período. E em relação aos seres humanos, é um período que não é extraordinariamente longo, quando se olha para a história, é evidente, mas a maior parte das pessoas vivem um pequeno número de décadas, e durante esse número de décadas, os nossos sistemas, naturalmente, ajudam-nos a manter a vida, ajudam-nos a recuperar quando qualquer coisa se passa mal e ajudam-nos a aumentar a possibilidade de felicidade, a possibilidade de viver muito bem. Pode-se viver bem, pode-se viver mal, mas a homeostasia, tal como falávamos há bocado, e a inteligência natural que rege essa homeostasia, tenta dar-nos o maior grau possível de felicidade, o maior grau possível, de certo modo, de eficiência, durante o período de vida que nos foi oferecido.
0: E o professor António Damásio tem algumas regras de ouro a pensar nessa autopreservação e já agora nessa busca da felicidade?
1: Eu tenho a impressão que não lhe vou dizer quais são as minhas regras de ouro. Seria público demais. Mas tenho algumas regras. São, no fundo, regras extremamente simples. Nem sei mesmo se merecem o título de regras. São certos hábitos, certas preferências. E tem, claro que há algumas que lhe posso dizer que têm a ver com respeitar os outros. Ser capaz de viver felicidade, e uma grande preocupação, não só de respeitar o outro, mas de tentar que o outro seja feliz também. E são regras fundamentais. E depois não comer gorduras demais.
0: E descobriu aos 81 anos o que é que o faz verdadeiramente feliz?
1: Ai, essas coisas que me fazem muito feliz, coisas que têm a ver. O que me faz mais feliz tem a ver com os outros que são próximos. Portanto, tem a ver com a Hannah e tem a ver com os amigos chegados. E depois há várias outras coisas que têm a ver com o mundo que está à nossa volta, as tais árvores e flores e sol e mar. E depois tem muito a ver com a arte.
0: É um pianista, a música também é importante na sua vida.
1: A música é extraordinariamente importante, e o cinema é extremamente importante, a literatura é extremamente importante. Literatura e cinema são, no fundo, a mesma coisa, e confundem-se, mas são dois aspectos da vida, do dia a dia, que são extraordinariamente importantes. Cinema, aliás, muito curioso, porque foi uma coisa que eu descobri muito cedo, o que é um pouco estranho. Comecei a ver filmes muito cedo e fiquei extremamente interessado pela forma como se constrói um filme e tenho a impressão que teria sido capaz de construir um filme melhor do que construir um romance. Embora hoje em dia tenha a impressão que seria mais fácil escrever um romance do que fazer um filme. E depois uma coisa também curiosa é que muito cedo comecei a fazer crítica de cinema.
0: Chegou a pensar em ser realizador, não é verdade?
1: Sim, talvez, talvez. Nunca muito seriamente, amigo. Pensamentos de pessoas com 13 ou 14 anos não são coisas verdadeiramente sérias. Mas escrevi muitas críticas de cinema para cineclubes e aqui há uns anos encontrei algumas dessas críticas e tenho imensa vergonha com esta vaidade, mas não eram más. Estavam bastante bem encaminhados.
0: Infelizmente estamos a chegar aos momentos finais do nosso programa. É um gosto enorme ouvi-lo, mas já que falamos de arte, já que falamos de música, peço-lhe uma música para terminarmos este programa e porquê a sua escolha.
1: Olha, qualquer coisa tocada pela Maria João Pires seria uma maravilha.
0: E que música?
1: É uma enorme...
0: Que compositor?
1: Talvez como compositor, talvez o compositor de que ela gosta mais, que é Mozart.
0: Muito bem, professor António Damásio, foi um prazer ouvi-lo. Muito obrigada por ter estado na Antena 1 e neste inventário pessoal e por ter partilhado connosco o seu percurso e as suas aprendizagens.
1: Obrigado, Mafalda.
0: Este programa teve a produção de Rui Alves de Sousa, sonoplastia de César Martins. Eu sou a Mafalda Anjo e para a semana estamos de volta com mais um episódio de Inventário Pessoal e um convidado especial com muito para partilhar. Fiquem bem.

0: Maria João Pires, a fechar mais um inventário pessoal. Nesta quarta-feira ficámos a conhecer o de António Damásio aqui na Antena 1.
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1: Oito horas no continente e na Madeira, sete nos Açores. Voltamos à informação com Rita Fernandes, principais títulos a esta hora.
2: A ministra da Saúde pediu serviços mínimos para a greve do INEM no próximo mês. A reunião desta tarde entre a ministra e o INEM não conseguiu desconvocar estes dois dias de greve. Estão confirmados pelo menos 160 mortos no Nepal depois das cheias. Há uma portuguesa desaparecida e em Portugal os nepaleses já organizam a ajuda para enviar para o país. O treinador do Benfica diz que o resultado da primeira mão dá confiança à equipa para o jogo de amanhã.
1: A esta hora estão 19 graus no Porto, 20 em Coimbra e em Faro, 22 em Lisboa e em Ponta Delgada, 24 no Funchal. 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
2: A ministra da Saúde ordenou serviços mínimos para os dias de greve do INEM no próximo mês, dias 14 e 28 de setembro. O INEM e a ministra da Saúde estiveram reunidos esta tarde, mas o encontro não foi suficiente para cancelar a greve do INEM. Por isso, a ministra da Saúde decide avançar com serviços mínimos para os dois dias.
3: Naturalmente que, no âmbito da nossa atividade governativa, avançaremos de imediato com a marcação de serviços mínimos, porque caso a greve, ou venha a ser suspensa, neste caso, se vier a ser suspensa, não serão naturalmente necessários os serviços mínimos. Mas se não for suspensa, nós temos de garantir naturalmente que os serviços mínimos estão assegurados. Por isso, é tudo quanto temos para vos dizer.
2: O presidente do Sindicato dos Técnicos de Emergência Pré-Hospitalar, Rui Lázaro, diz que ainda espera que o governo envie uma proposta ao sindicato, nomeadamente para garantir ao INEM mais ambulâncias. Esse é um dos pedidos feitos pelo INEM. No entanto, houve outro acordo que saiu desta reunião, como explica o presidente do Sindicato dos Técnicos de Emergência Pré-Hospitalar.
4: Houve uma aproximação quanto ao Governo conseguir nos garantir que as atuais 56 ambulâncias de emergência médica se mantêm quase na totalidade, ou salvo raras exceções, disponíveis para socorrer os cidadãos, que é a nossa reivindicação. Também, aproximação, no caso das ambulâncias TIVE, de que se possa eventualmente avançar com projetos piloto para análise e posteriormente decisão mais tarde. Nós, demonstramos essa flexibilidade também de receber a contraproposta e analisá-la para tomarmos uma decisão futura. Respondendo à sua questão, a greve pode com certeza ocorrer caso não cheguemos a um entendimento e caso o Governo não nos consiga garantir que a resposta do INEM se mantém como está reforçada e que recebe um reforço de ambulâncias, que nós pedimos duas por concelho, no mínimo, veremos qual é a contraproposta.
2: Apesar deste entendimento, a greve mantém-se para os dias 14 e 28 do próximo mês, greve do INEM, que vai ter serviços mínimos, foi isso que adiantou a ministra da Saúde. Há pelo menos 160 mortos no Nepal. O número tem vindo a crescer ao longo das últimas horas e continua a haver centenas de desaparecidos, entre eles uma portuguesa, é o que confirma o Ministério dos Negócios Estrangeiros. Há centenas de pessoas desaparecidas depois das cheias no Nepal. Muitos destes desaparecidos são turistas. A região atingida pelas cheias é, aliás, uma rota de peregrinação espiritual. Esta portuguesa, que continua desaparecida, estava precisamente num retiro espiritual quando aconteceram as cheias. Há centenas de pessoas desaparecidas e estão confirmados, Isabel Cunha, 160 mortos no Nepal.
5: O Ministério dos Negócios Estrangeiros português continua sem notícias da portuguesa que está desaparecida no Nepal. Trata-se de uma mulher. Estava num posto de turismo fronteiriço, integrada num grupo. Faz parte do universo de cerca de 400 estrangeiros que ainda estão desaparecidos no Nepal. Turistas de várias latitudes. Foram apanhados pela enxurrada que, nos vídeos que circulam, mais parece um tsunami. O último balanço das autoridades dá conta de 160 mortos. A região que foi atingida é uma importante rota turística turística e religiosa. Esta é uma época muito movimentada para as peregrinações ao Monte Kailash, no Tibete, um local sagrado para muitas religiões. As imagens, quase todas aéreas, são impressionantes. Uma torrente de lama e detritos arrasta edifícios inteiros. Aldeias e vilas foram engolidas pela força da água de um rio que transbordou e que corre entre o Tibete e o Nepal, numa região montanhosa. Pensava-se que um sismo estaria na origem da tragédia, mas o Serviço Geológico dos Estados Unidos concluiu que afinal foi a força do deslizamento de terras e de gelo que provocou a atividade sísmica.
2: Há 160 mortos confirmados, mas ainda centenas de desaparecidos de várias nacionalidades. Entre estes desaparecidos está uma portuguesa. Há muitos desaparecidos que são turistas. Esta região no Nepal é muito visitada nesta altura do ano por turistas. Estão confirmados desaparecidos do Reino Unido, dos Estados Unidos e de vários países. Em Portugal, a comunidade nepalesa já está a planear o envio de ajuda para o país. A RTP Antena 1 falou com a Associação Nepalesa em Portugal, a Associação Nialp, que tem imigrantes da região nepalesa que foi atingido pelas inundações. Uma das responsáveis pela associação, Namuna Batarai, diz que já está a organizar ajuda.
0: Eu não sei o que é que podemos fazer, mas sim, temos que fazer uma ajuda para as pessoas lá no Nepal, daqui da associação. Deve ser uma ajuda economicamente. O que nós podemos fazer é isso. A comunidade nepalesa é muito grande aqui em Portugal. Cerca de 50 mil pessoas estão a morar aqui em Portugal, não é? Tem pessoas desta zona também.
2: Da região que foi atingida pelas cheias no Nepal, esta associação de nepaleses já está a tentar organizar ajuda para enviar para o Nepal, para ajudar o país a reconstruir-se depois destas cheias, numa altura em que ainda se procuram centenas de desaparecidos. O consulado português falou com a namorada do português que está detido nos Estados Unidos há um mês, depois de ter entrado no país com um visto temporário. O Ministério dos Negócios Estrangeiros garante que está a acompanhar a situação e, nas últimas horas, Sérgio Infante, falaste com a namorada deste português. Ela já recebeu uma chamada por parte do consulado em São Francisco.
6: O telefone tocou finalmente. O cônsul português em São Francisco já contactou Joyce Hernandes e explicou-lhe que o consulado já entrou em contacto com a Polícia de Imigração para tentar perceber a situação de Hugo Sousa. Mas a companheira do português explica que a resposta foi escassa em conteúdo.
7: Ontem alguém entrou em contacto com a agência de imigração, o ICE. Eles disseram que estão a trabalhar no processo, mas ainda não têm uma data para o mandarem de volta, mas estão a trabalhar nisso.
6: Hugo Sousa está há um mês num centro de detenção do ICE, sem julgamento marcado, sem acusação criminal e sem qualquer resposta da polícia de imigração. Joyce Hernandes avisa que a saúde mental do companheiro está a piorar e as condições de detenção também não ajudam.
7: Mentalmente, depois de estar ali durante um mês, é desgastante. Eles deixam sempre as luzes ligadas durante 24 horas e a alimentação é sempre batatas frias e feijões. Ele só quer regressar a casa e não percebe porque está a demorar tanto tempo.
6: Hugo Sousa foi detido há um mês quando tentava entrar nos Estados Unidos. Na fronteira detectaram um problema no visto. Hugo aceitou e, quando deu meia volta para regressar a Portugal, foi detido, algemado e conduzido para um centro de detenção onde ainda permanece. E no final desta entrevista, a companheira lembrou uma conversa que teve com o advogado que lhe explicou que o ICE não quer que nenhum detido saia, porque este centro é gerido por um grupo privado, o Geo Group, que recebe dinheiro por cada cama ocupada.
2: Sérgio Infante, que falou com a namorada do português que está detido nos Estados Unidos há cerca de um mês. Ele entrou nos Estados Unidos com um visto temporário, foi detido pelo ICE, a Polícia de Imigração, e que faz controlo de fronteiras nos Estados Unidos. À RTP Antena 1, o Ministério dos Negócios Estrangeiros garante que está a acompanhar esta situação. O Benfica vai valer-se do resultado positivo que leva para o jogo de amanhã, na segunda mão da fase de acesso à Liga Europa. O treinador do Benfica, Marco Silva, adianta, ainda assim, que a equipa vai estar concentrada em ganhar, mesmo que seja num campo diferente.
8: Sim, um cenário diferente, mas uma vantagem positiva para nós, num jogo muito positivo da nossa parte, que nos dá a confiança que, se estivermos ao nosso melhor nível, podemos estar onde queremos estar, que é na fase de Liga, da Liga Europa.
2: Jogo amanhã, quinta-feira, às 19h. Joga-se a segunda mão da fase de acesso à Liga Europa e aqui na rádio há uma emissão especial de desporto logo a partir das 18h45.
9: Está fechada esta edição com Rita Fernandes. 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Passam 10 minutos das 20. Olá, Paulo Galvão.
10: Olá, Jorge.
9: Últimas
10: Afonso.
9: Do trânsito para encerrarmos por hoje o serviço.
10: Já não há dificuldades na cidade de Lisboa. Luz verde para a ponte 25 de Abril. Na região do Porto há um acidente no tabuleiro da Ponta Rábida. Via direita ocupada no sentido Porto-Gaia, com duas viaturas envolvidas e com trânsito a acumular nesta saída do Porto em direção à A1. É tudo. Boa viagem para todos. Um abraço para ti e até amanhã.
9: Goza o descanso merecido. Até amanhã. 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

0: Olá, eu sou o Rui Alves de Sousa e hoje vou jantar com o Pedro Vieira, comunicador com várias facetas, escritor, ilustrador, vários livros publicados. O mais recente é Vênus em Chamas e Deus Instrumentalizou a Mulher, edição da Penguin, em que o Pedro, através da história de sete mulheres da história, a Maria Mãe de Jesus, Maria Madalena, a Imperatriz Teodora, Filie de Melandroni, Joana d'Arc, Harriet Tubman e a irmã Lúcia, usa a história destas sete mulheres para, como diz a sinopse, refletir sobre a forma como a história e a arte as apresentaram, representaram e emularam, tantas vezes despindo-as de qualquer agência ou autoridade sobre si mesmas. Pedro, estas histórias têm muito que se lhe diga, já vamos falar deste livro. Antes tenho de saber onde é que vamos jantar ou o que é que vamos jantar.
1: Até posso dizer onde e o quê.
0: Ah, muito bem.
1: Vou sugerir um género em extinção em Lisboa, que é a minha cidade, na verdade a única cidade que eu conheço bem. E, portanto, vou sugerir que vamos a uma tasca chamada Cartaxinho, na Rua de Santa Marta.
0: Ah, conheço muito bem, sim.
1: Ali, bem perto do coração da cidade. E se formos numa quarta-feira, podemos jantar cozido, que é talvez o meu prato preferido de todos os que tenho aprovado até hoje.
0: De toda a história do
1: De toda a história da gastronomia, da humanidade, das geografias, sim. Há algumas que não conheço, mas de certeza que não ombreiam com cozido à portuguesa.
0: Por acaso nunca comi cozido no Cartaxinho, e isto não é para fazer publicidade, mas de facto essa ideia de restaurantes em vias de extinção...
1: Espero que dê a volta, na verdade, mas não vejo muito bem como, por causa da especulação imobiliária em Lisboa, que é absolutamente selvagem, e que tem arrastado não só pessoas para fora das suas casas, como negócios para fora das suas ruas.
0: Sim.
1: E por isso vejo com alguma dificuldade. Eu agora, quando vejo alguma coisa a dizer tasca ou taberna, desconfio. Uhum. Porque normalmente são coisas com lousas em vez de pratos, ou frascos em vez de copos. E portanto, pá, fico um bocado de pé atrás com isso, como se diz popularmente. Mas ainda há alguns resistentes. Se calhar somos um pouco ideia gaulesa, a ideia da, ideia da aldeia gaulesa, não é? Os irredutíveis que vão às tascas. Só que neste caso somos nós os gauleses, e não os gauleses que andam por aí em busca dos seus vistos gold.
0: Tu viste, portanto, Lisboa a passar por muitas transformações ao longo de... Posso dizer que tu tens 50 anos, não é?
1: Podes dizer. As pessoas não estão a ver-me e vão acreditar nisso?
0: Não, eu não acredito.
1: Se eu não acreditava.
0: Exatamente. Não, mas é que é isso mesmo. Eu tenho-te aqui à minha frente e não acredito que tu tens 50 anos. Mas viste Lisboa em várias mudanças ao longo destes anos.
1: Sim.
0: Nos anos 90 ou... 80 não diria, porque eras mais novo. Mas nos anos 90, achas que já havia indícios de que a coisa podia descambar no que existe hoje?
1: Não. Nessa altura, acho que não.
0: Pergunto mesmo, porque eu nasci em 90. Não é? Portanto,
1: isso
0: não vivi
1: também, isso é um bocado
0: ver.
1: Escandaloso também, mas pronto, temos então 20 anos de diferença.
0: Exato.
1: Mas a ideia que eu tinha, alguns nos anos 90, é que havia uma esperança grande de que pudéssemos ser mais cosmopolitas, acho eu. Inclusive porque na segunda metade dos anos 90 tivemos todo aquele fenómeno da Expo 98.
0: Que viveste intensamente.
1: Que vivi intensamente, de facto, e acho que se criou, enfim, acabou o cavaquismo em 95, portanto eu tinha 20 anos, não é? E acho que de alguma maneira nos convencemos de que éramos um país que podia fazer parte, uma expressão que se usava muito na altura, do pelotão da frente da União Europeia. E que podíamos ser modernos, cosmopolitas, descomplexados com o passado, mas de facto, assim que nós aderimos ao euro, começaram os problemas. E depois, a partir daquela crise de 2007, do Lehman Brothers, 2007-2008, acho que começamos a sentir um refluxo muito grande e a perceber que a história não é um contínuo em direção ao progresso. Isso não acontece, não é? Há avanços e recursos sucessivos, é uma coisa que está mais do que documentada, mas se calhar nós, em determinada altura, acreditamos que não vai ser assim, que vamos ser melhores e que vamos ter uma vida mais descontraída e que vamos ter sempre vidas melhores do que os nossos antecessores. E agora olhamos para os nossos filhos e já pomos em questão se eles vão ter vidas melhores do que as nossas. Isso é uma coisa que aflige um pouco. Agora, nessa altura, finais de 90, estávamos na crista da onda. Era Guterres, era Razão e Coração. Era parar as barragens com uma canção rap, não é? As gravuras não sabem nadar, yo. E portanto tudo parecia possível, mas entretanto entramos num momento de refluxo. Enfim, acho que as coisas são mesmo assim.
2: Sim.
0: O livro que também te traz aqui não é propriamente também uma visão muito positiva do que veio para trás e da forma como as mulheres foram olhadas pela história, escrita pelos homens. Uhum. Mas já vamos a esse livro. Primeiro, preciso da canção para irmos até ao Cartaxim. Qual é que vai ser?
1: Tendo em conta que Lisboa passa por muitas mudanças, vou apontar para uma música que olha para a Lisboa dos finais dos anos 80, início dos anos 90. Aí sim, uma cidade em muitos lugares perigosa, ao contrário daquilo que se diz hoje. Sim. Nunca se viu Lisboa assim. É uma treta, né? Quem conheceu Lisboa nos anos 80 e 90 acha que agora vivemos na Disneylândia, sinceramente. E portanto vou escolher o Lisboa dos Mão Morta, okay, do disco Mutantes S21.
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Depois, ao acordar-me, acaso reparamos na escuridão que nos cerca, no leve rastilhar que vem do lúgubre canto, somos tomados por uma enorme letargia que nos deixa permeáveis ao frio da madrugada. É então que as ratazanas, abandonando as trevas, ficam estáticas, silenciosas, a verem o sino equilibrando o passo por entre as sombras e o lixo.

0: Mão Morta, a primeira canção escolhida pelo Pedro Vieira nesta mesa para dois. O Pedro Vieira, que é o autor do livro Vênus em Chamas, edição da Penguin. Tu lembras da primeira vez que ouviste esta canção dos Mão Morta?
1: Não me lembro exatamente do momento, mas lembro-me perfeitamente de ter tido acesso à música através de uma cassete gravada. Agora parece uma coisa
0: pirataria.
1: Um bocado anacrónica. A pirataria, claro. Havia sempre amigos da escola que podiam comprar discos, eu não tinha tanto essa facilidade. E aí havia muito aquela história, como se depois começou a dizer em estrangeiros, mixtapes, né? Em que amigos gravavam para amigos, agora uma canção deste, outra canção daquele, e faziam-se umas misturas para apresentar canções novas aos outros. E foi assim, gravaram-me numa cassete esse disco dos Mão Morta, se não me engano, de 92, 91, 92. E o meu amigo Duarte, colega de escola na altura, foi quem me apresentou este disco e, pá, e o impacto foi imediato.
0: Falando agora deste livro, Vênus em Chamas, que tem um subtítulo que resume perfeitamente grande parte do objetivo deste livro, e Deus instrumentalizou a mulher, tu pegas nas histórias destas sete mulheres que marcam a história da humanidade para mostrar como as suas vidas, as suas personalidades foram muito condicionadas por uma visão masculina da história. Uhum. E este livro, pelo que sei, a ideia partiu de ti, tu apresentaste à Penguin, aceitaram, uhum. Mas isto começou, na verdade, num podcast.
1: Sim.
0: Podes explicar um bocadinho?
1: Sim, a origem vem daí. Eu fiz em tempos um podcast com a professora de Ciência Política e Relações Internacionais, Raquel Vaz Pinto.
0: CPRI, não é?
1: É. E nós fizemos um podcast chamado As Amigas de Eleanor, no caso Eleanor Roosevelt, é essa a referência, para a Fundação Luso-Americana, em Lisboa. E na altura a ideia foi gravar um podcast ao vivo, no auditório da Fundação. Já tínhamos feito outra coisa antes, juntos. E decidimos então propor, no caso à FLAD, fazer uma gravação ao vivo de um podcast que falasse sobre mulheres extraordinárias. E fizemos um primeiro episódio dedicado em exclusivo a Eleanor Roosevelt, que realmente foi uma figura ímpar.
0: Sim.
1: Aquilo que nós, enfim, hoje em dia vemos essa ideia de civilização degradar-se um bocado, mas ela foi uma grande impulsionadora da Declaração Universal dos Direitos do Homem e da Mulher, já agora. Aliás, na altura, nos anos 40, houve essa discussão.
0: Exato.
1: A ativista indiana Ansa Mehta, quando se falou de Declaração Universal dos Direitos do Homem, pôs o dedo no ar e disse: atenção, que se dissermos só do homem, estamos a abrir a porta para que as mulheres continuem a ser um saco de boxe.
0: Exato.
1: E portanto, ela foi a figura inspiradora deste podcast. E depois, durante uma série de episódios, falámos da vida de várias mulheres, agrupadas mais ou menos de forma temática: mulheres aventureiras, mulheres espias, mulheres políticas. E fomos falando sobre uma série de figuras, umas que eu conhecia melhor, outras que não conhecia todo, outras que conhecia pior, e fomos levando esse podcast avante. Quando o podcast terminou, achei que faltava qualquer coisa e fiquei entusiasmado por contar esse tipo de histórias e resolvi propor-me fazer um livro com o número 7, é um número importantíssimo para a simbologia bíblica, para todo o nosso imaginário, e que de alguma maneira falasse de figuras que não puderam contar a sua própria história, em grande parte, e daí
0: na sua ter arrancado versão,
1: para a escrita.
0: Não é?
1: Na sua versão, não, se calhar com exceção, e mesmo assim não, ela não conseguiu levar isso muito avante, mas com exceção um pouco da Harriet Tubman, que já viveu no século XIX, portanto, em condições diferentes de figuras que fazem parte da antiguidade.
0: Sim.
1: Já teve um bocadinho mais de possibilidade de falar sobre si própria, mas também não demasiado, porque acabou sobretudo por ser contada pelos outros e de ser autorizada ou desautorizada pela voz de quem contou a história dela.
0: Aquilo que me fica do livro é, e dá para perceber isso em cada página, é que houve aqui um grande trabalho de investigação.
1: Uhum, sim.
0: Quanto tempo é que te levou a essa investigação? E se calhar até mais do que escrever o livro.
1: Sim, muito
0: não?
1: Mais, sim. Mas isso foi bom, porque na
0: claro.
1: Verdade o que eu gosto mesmo é de ler e não de escrever. Porque escrever é uma grande chatice, algum trabalho. É uma coisa, estou sempre a cair nesta armadilha, mas o que eu gosto francamente é de ler. Tive mais ou menos perto de um ano, bem, intervalado, não é?
0: Sim.
1: Porque Uma pessoa tem que ganhar o seu ganha-pão no dia-a-dia e não pode dedicar-se absolutamente à escrita.
0: Deixa-me só dizer que tu trabalhas no Cinema São Jorge.
1: É verdade.
0: És o responsável da comunicação do Cinema São Jorge.
1: Uma casa de referência também da cidade de Lisboa. Não só da cidade de Lisboa, mas também do país.
0: Exatamente.
1: Mas sim, é o meu trabalho, digamos assim, do dia-a-dia, o Cinema São Jorge, a comunicação do cinema. Faço outras coisas também, profissionalmente. E a escrita acaba por ter de se encaixar em horas desocupadas do meu dia-a-dia.
0: Que acredito que sejam poucas.
1: Escrita acaba por ter de se encaixar em horas desocupadas do meu dia-a-dia.
0: Que acredito que sejam poucas, não é?
1: Sim, não são muitas. Não são bastantes, como diria aquela senhora.

0: ou para estas mulheres como mulheres, uhum. ou vimo-las sempre na perspectiva de homens. A tua visão masculina também acabou por ser problemática para a escrita do livro? Sentiste que alguma coisa inconscientemente te moldou e que tiveste de contornar ou não?
1: Isso por acaso, eu já tenho pensado nisso, né? Parece um bocadinho paradoxal. Vamos dar a voz às mulheres e é um homem que vai dizer isto. Parece um bocado caricato. Sim, mas alguém tem que fazê-lo.
0: E tem de ser um homem.
1: Eu tenho que ser um homem, claro, porque nenhuma mulher iria pegar nesta história. É mentira. Eu tive a ideia primeiro, é só isso. Isso não é uma questão de género. Mas sim, mas claro que esse paradoxo me tem assaltado um bocadinho. Agora, o que eu acho neste momento é que estamos numa época muito estranha e surpreendente de desagregação. Estamos a viver uma espécie de tendência revisionista da história com potências muito agressivas.
0: Sim.
1: Parece que estamos assim numa espécie de recuo para a primeira metade do século XX, em que há uma agressividade muito latente e em que me parece, pelo menos no discurso, nos canais digitais, etc., há um certo conservadorismo galopante nas gerações mais novas. Isso é uma sim. coisa que me desconcerta um bocado.
0: Parece que é uma coisa, e desculpa-te interromper, sim, claro. Mas parece que é uma coisa, isso faz-me lembrar muito aquela sitcom dos anos 80, ou Quem Sai aos Seus, não é? Uhum. Que tinhas os filhos conservadores em relação aos pais.
1: Sim, o filho que usava gravata, não é?
0: Sim, parece que essa ideia se concretizou um bocado.
1: Sim, estranho. Agora materializou aquilo que era uma piada, agora já não tem graça nenhuma, né? Pelo menos parece-me. E eu fui um bocado também empurrado para esta ideia de livro por esse clima meio desconcertante e preocupante, em que parece que estão a querer dizer atenção que as mulheres já foram longe demais, uhum. já fizeram coisas demais, já têm importância demais e portanto ponham-se no vosso lugar. E por isso é que eu não me sinto inibido, e realmente paradoxalmente ser um homem a escrever este livro, mas que eu acho que seremos poucos nesta batalha de dar voz às mulheres, mesmo que elas já não estejam cá, e por isso achar que é uma boa ideia publicar este livro.
0: Não, claro, e obviamente tu sabes, tu conheces-me, sabes que eu não estava com. Não te queria agora cancelar.
1: Eu já sabia aqui. Que vinha aqui a ser provocado, é sempre a mesma coisa.
0: Olha, vamos à segunda canção. A primeira foi Mão Morta, qual é que vai ser a que se segue?
1: Vamos pôr uma coisa que dispõe bem.
0: Depois de Mão Morta, Mão Viva.
1: Mão Viva, quer dizer, vou agora então chamar à colação, como costuma dizer-se, uma das minhas bandas preferidas, os Pixies, uhum. e vamos ouvir o Wave of Mutilation, acho que passa pouco na rádio.

0: Os Pixies, a segunda canção escolhida pelo Pedro Vieira nesta mesa para dois. O Pedro, que é o autor do livro Vênus em Chamas, edição da Penguin. Os Pixies são assim uma das tuas bandas de cabeceira.
1: Sim, talvez a número um até.
0: Também desde Tenra Idade.
1: Sim,

0: 20 sim. anos antes disso?
1: Antes. É. Também graças às cassetes e a um vinil emprestado.
0: O teu conhecimento musical deve-se à pirataria.
1: Deve-se muito à pirataria. Eu lamento estar a dizer isto, mas enfim, era se calhar uma primeira versão da pirataria, não é? O acesso era mais limitado, mas as coisas circulavam dessa maneira.
0: Claro.
1: Em fita magnética e não em ficheiro.
0: Eu acho que há que fazer um estudo sobre como a pirataria ajuda muita gente a ter acesso à cultura que de outra forma, nessa altura.
1: Mas essa distinção eu acho que é importante, não é? Uma coisa é fazermos negócio, não sei se isto faz sentido. Bem, estamos agora num mundo completamente diferente, em que já vamos ter a AI a criar coisas por nós e, sim, portanto, todo o nosso trabalho criativo vai ser destruído. A breve trecho, acho que todo o trabalho criativo vai ser destruído. Sim. Não sei qual é que vai ser a forma de darmos volta a isso. Mas, retroativamente, acho que uma coisa é fazer negócio com o trabalho dos outros, outra é partilhar.
0: Sim.
1: Né? Acho que não se equivalem a essas coisas. E vou-te dizer uma coisa. A primeira vez que ganhei algum dinheiro, no caso, não sei, devia ter uns 17 anos por aí, e portanto em 1820 arranjei um biscate, era estudante, mas arranjei um biscate a introduzir dados no computador,
0: uhum,
1: no caso para um banco, e portanto ganhava assim uns dinheiros à hora. E o primeiro grande investimento que eu fiz foi comprar um duplo deck de cassetes, que
0: uau,
1: era para poder passar de uma cassete para a outra. Que foi uma coisa que subiu muito a minha categoria entre os buddies, poder gravar cassetes de uns para os outros.
0: Portanto, o teu primeiro impulso de gastar dinheiro foi para causar pirataria.
1: Foi.
0: Facto.
1: O segundo, depois não necessariamente a pirataria, o segundo grande impulso foi comprar um leitor de CDs.
0: Pronto, sim senhor. E depois juntaste os dois e já tinhas a parafernália completa para...
1: Exatamente.
0: Eu quero voltar ao livro, mas antes disso tu tocaste no tema da inteligência artificial e o teu pessimismo assusta-me, porque eu percebo esse pessimismo. Mas não será que, tal como hoje em dia, quando muita gente criativa, músicos, escritores, faz do seu, lá está, daquilo que gosta, o seu passatempo, não é? Para as horas livres, não será isso que vai continuar a existir de qualquer maneira, mesmo que a inteligência artificial domine isto tudo?
1: Não sei, parece.
0: Achas que as pessoas vão perder isso?
1: Acho que é muito difícil prever o que é que vai acontecer. Ao mesmo tempo, tenho a certeza que já não há recuo. Não vai haver um cataclismo que faça desaparecer esta febre. Eu imagino que possa haver uma bolha financeira que estoure e que vá destruir muitas empresas que estejam agora na crista da onda. Agora, esta construção acelerada de recursos que basicamente vivem daquilo que já existe, não é? Aquela coisa, pelo menos aquilo que eu entendo, do que leio, é que o machine learning depende do input que nós damos às máquinas, né? As máquinas estão a aprender com tudo o que existe: livros inteiros, enciclopédias, sim, discografias, videotecas, etc. E estão a transformar isso de alguma maneira noutras coisas. Acho que isto é uma natureza diferente dos progressos tecnológicos que nós temos tido antes. Parece-me que há muitas coisas que nos facilitavam o acesso ao conhecimento e não só antes, e agora estamos a enfrentar um desafio diferente, que é algo que pode mudar a nossa identidade, acho eu. O que é que nós fazemos aqui? Acho que é natural, e não só nas profissões criativas, que haja uma destruição de empregos brutal. Se calhar, sim, isso não vai acontecer a nível global, nem todos os países vão ver da mesma maneira com este tipo de tecnologia. Mas acho que vai-se pôr em causa o que é que nós andamos aqui a fazer a sério. Nós, sim, o ser humano sempre se perguntou o que é que anda aqui a fazer. Mas o trabalho é algo que empodera as pessoas, né? Dá uma, sim, maneira, um significado àquilo que nós andamos a fazer aqui. E se isso de repente for passado para as mãos de zeros e uns, de bits e bytes, acho que vamos entrar num momento de grande crise e numa série de profissões vamos ter de nos perguntar o que é que as pessoas vão fazer. Será que vai haver uma espécie de rendimento mínimo garantido para permitir que as pessoas...
0: Isso é o que a utopia diz, não é?
1: Não sei, não é?
0: Se os mais positivistas em relação à inteligência artificial.
1: Mas acho que vai haver uma mudança existencial no ser humano. Nós também somos... Nós existimos há muito pouco tempo, na verdade, não é?
0: Se calhar é a altura de acabar, não é?
1: Se calhar podemos acabar e acredito que o planeta vá continuar e que, sim, nós acabemos.
0: Sim, o Covid mostrou isso, não é? Que o planeta aguenta-se, fica melhor sem nós.
1: Eu acho que nós vamos acabar ao mesmo tempo que o grande capital. Acho que o grande capital não vai acabar antes. Acho que não vamos conseguir resolver essa questão do capitalismo selvagem. acho que eventualmente nos poderemos extinguir e o planeta vai continuar durante uns tempos até o Sol morrer, não é? E sim, isso ainda vai demorar algum tempo. Mas acho que vamos seguramente, pá, não sei, no próximo século, coisa que muito provavelmente já nós não vamos. Se calhar tu, que és muito jovem, ainda vais assistir a alguma coisa. Eu provavelmente não. Mas vamos assistir a mudanças muito grandes. Não sei muito bem em que sentido, mas acho que isto é um jogo novo.
2: Sim.
1: Acho sinceramente que é um jogo novo que vem aí.
2: Não falando de jogos novos, mas de um jogo velho com barbas muito longas, é esta questão da experiência da mulher a ser instrumentalizada pela história e pelos homens, e que é o ponto também do teu livro, Vênus em Chamas. O livro ficou no fim como tu querias, ou houve muita coisa que ficou de fora? Porque, para os nossos ouvintes terem uma ideia, tu pegas na história destas 7 mulheres, quantas coisas que eu, pelo menos, eu não sabia, uhum, sobre cada uma delas, vais colocando várias referências também de várias coisas, de acontecimentos, de obras de arte, enfim, tudo misturado. Esta caldeirada de coisas, digamos, só um cozido, já que estamos a comer um cozido. Este cozido de coisas era, no fim, aquilo que tu tinhas ambicionado ao início, ou ficou, sim, uma coisa diferente?
1: Sim, não? sim, era. Em grande medida era, sim. Claro que tive que deixar coisas de fora, porque depois uma pessoa entusiasma-se um bocado com as leituras e com a pesquisa, e tive que deixar uma coisa ou outra de fora. Fui ajustando mais ou menos o que é que ia fazendo, mas estou muito satisfeito com o resultado final, porque era este tipo de histórias que eu queria contar, e acho que isto também tem um bocadinho a ver com a minha necessidade de ter em grande parte um plano inicial para aquilo que eu vou fazer quando vou escrever um livro.
2: Quanto mais planificado estiveres.
1: Sim, porque
2: não?
1: Eu não consigo, eu não tenho.
2: Já disseste que escrever era uma coisa, que era uma maçada.
1: É uma chatice, é uma grande chatice. E eu, neste caso, não é um livro de ficção, que também apresenta outros desafios, mas eu não consigo arrancar para um livro com uma página em aberto. Às vezes leio entrevistas de autores que dizem: eu vou deixando que o meu livro se escreva a si próprio, os personagens vão-me dizendo o que é que querem. Isso para mim é uma coisa impensável. Preciso ter sempre uma baliza, ter umas coisas mais ou menos orientadas à cabeça, e faço sempre isso em papel. Sim. Sou uma pessoa mais ou menos antiga, preciso de escrever com a caneta no papel e de rascunhar aquilo que quero fazer. E depois, apesar dos ajustes, acabo por cumprir mais ou menos o plano que tinha em mente no início.
2: Uhum. Mas essa ideia do escritor deixar que as personagens lhe digam, isso é um pouco polémico, não é? Há pessoas que dizem que isso é um bocado peta e...
1: Não queria ser antipático, mas também acho que sim. Eu não consigo ter poesia suficiente na minha cabeça para pôr as coisas dessa forma. Mas... Não vejo que um personagem criado por ti te diga o que é que tu vais servir-lhe na narrativa. Enfim, se calhar é uma forma metafórica de pôr as coisas.
2: Sim.
1: Mas acredito que haja pessoas que conseguem partir para um manuscrito dessa maneira, deixar território livre e que as coisas vão acontecendo. Eu não tenho estudos para isso.
2: Há aqui uma coisa muito curiosa nas 7 histórias deste Vênus em Chamas, é que tu tens um preâmbulo para cada capítulo, uhum, que é, estávamos a falar de escreveres à mão, mas o preâmbulo de cada capítulo simula assim o efeito de escrever à máquina,
1: certo,
2: como se fosse uma espécie de guião.
1: Uhum.
2: Isto também era uma ideia que tinhas desde o início?
1: Sim, ou foi era porque...
2: Faz um contraste depois com o resto
1: de
2: cada
1: parte. Sim, esse preâmbulo tinha que se distinguir do resto, ou os vários preâmbulos, mas tinham de distinguir-se o resto da narrativa, porque são ficções que eu criei, apesar de estar a falar de figuras reais e, sim, de contar histórias, ou pelo menos alegadamente reais, coisas que não podemos ter a certeza absoluta, mas queria fazer essa distinção, e cada início de capítulo tem uma ficção criada por mim, e a ideia era fazer uma espécie de... é uma espécie de piscar de olho às narrativas que se contam. Eu apresentei a minha ficção e depois falo de histórias reais que podem ter alguma ficção também pelo meio, porque na verdade não podemos ter a certeza se a mãe de Jesus existiu, ou, uhum, se existiu daquela maneira, ou se a Maria Madalena existiu, ou se todas as outras coisas que se contam, aquilo que sabemos sobre a Teodora de Constantinopla, é demasiado remoto, são, sim, 1500 anos de história. temos alguns registros, mas não temos, não é possível sabermos se as coisas se passaram daquela maneira ou não. E portanto era uma forma de brincar um bocadinho com isso, eu apresentar um bocadinho de ficção para fazer a ponte com as histórias dessas sete mulheres.
0: É uma brincadeira, mas em cada parte do livro percebemos que a tua intenção é muito séria, como
1: sim.
0: estava a dizer há pouco. Há uma frase, já não me lembro de que página era, mas eu escrevia no meu caderno e depois não apontei a página, mas tu dizes muito sucintamente: as narrativas reciclam-se, a mulher feita a petrecho uma vez e outra.
1: Uhum.
0: É uma ideia, e a cada uma destas histórias eu entendo a questão de teres de reforçar esta ideia, mas as próprias histórias já contam isso, não é?
1: Uhum.
0: Quer dizer, eu fico surpreendido com a mesma história de Maria, mãe de Jesus. Houve aqui uma... até vou citar esta pose aqui, página 50. Depois de Maria, a esmagadora maioria das mulheres permaneceria renta ao chão, sobretudo se nascidas nos contextos mais adversos. Aqui nestas páginas serão lembradas algumas das que se puseram de pé, parte delas inspiradas no mundo que Paulo e Maria, esta de forma indireta, ajudaram uhum. a fundar. Mulheres cheias de graça, embora nem sempre o Senhor tenha estado com elas.
1: Sim.
0: E há muito esta ideia também, e que tocas num tema que é muito sensível, talvez para muitas pessoas, mas é que também a própria religião moldou a ideia das mulheres através da ideia que os homens têm das mulheres.
1: Sim.
0: E já não sei o que é que queria dizer com isto tudo. Portanto, pronto, deixo isto assim.
1: Se quiseres, posso pegar um bocadinho nisso. Tu falaste no Paulo, no São Paulo,
0: sim,
1: né, que é uma figura absolutamente essencial no cristianismo. E se dizemos que é essencial no cristianismo, dizemos que é essencial para aquilo que nós chamamos de civilização, ou de civilização ocidental. É uma figura que é determinante na doutrina que deixou escrita, que está no Novo Testamento, e que logo desde o início se percebeu qual é que era o papel da mulher, ou qual é que era o não papel da mulher.
0: Uhum.
1: E portanto, por razões várias, esse subtítulo do "E Deus instrumentalizou a mulher", o que quer dizer é: o homem instrumentalizou a mulher,
0: uhum.
1: que Deus acaba por ser uma criação e uma gestão feita por homens.
0: Sim.
1: Sempre foram os homens que dominaram a Igreja, e muito provavelmente serão sempre, e sempre foram esses homens, mais ou menos sábios, mais ou menos conscientes, a determinar qual é que era o papel das mulheres no nosso dia-a-dia e no nosso contexto. E às vezes foram reescrevendo. Posso ilustrar isto com um exemplo muito, muito simples e sucinto. A Maria Madalena, que nós sabemos que está colada à ideia da prostituta arrependida, uhum. a pecadora que arrependeu-se a tempo.
0: Exatamente,
1: e
0: sim.
1: tinha uma vida dissoluta, e portanto era um exemplo maior de alguém que tinha visto a luz, não é?
0: Uhum.
1: Essa ideia dela ser uma prostituta arrependida acontece 500 anos depois dela ter morrido. É uma coisa absolutamente extraordinária. Há um Papa, Gregório Magno, que decide a determinada altura, com uma coisa que escreve e que faz anunciar e publicitar, que ela é essa figura. Nada disso está no Novo Testamento. Ele faz uma espécie de mescla de figuras anónimas que estão nos Evangelhos, e ele acaba por atribuir episódios da vida dessas pessoas que nem sequer são identificadas como sendo uma súmula da mulher pecadora. Isso é uma construção. E nós habituamos a viver com estas construções umas por
0: sim.
1: cima das outras. E a minha ideia era pôr um bocadinho um ponto de interrogação nessas histórias.
0: Uhum.
1: Será que, né?
0: Sim, sim.
1: Será que isto aconteceu mesmo assim? Será que podemos continuar a contar as coisas sempre da mesma maneira?
0: Sim, e por causa da tua pergunta retórica, agora percebi onde é que querias chegar com o que estava a dizer, que... acho que faz todo o sentido, de facto, nós questionarmos estas todos os preceitos que fazem a ideia de civilização ocidental da qual nós fazemos parte, mas conseguimos distanciar-nos completamente desta história cheia de defeitos e cheia de misoginia e cheia de atentados à ideia da mulher que veio atrás de nós? Conseguimos libertar-nos completamente disso?
1: Não conseguimos. E aliás, a nossa forma de contar histórias está contaminada por isso.
0: Uhum.
1: Todo este universo que me formou de alguma maneira e que me interessa também está formatado por isso. E por isso é que quis contar estas histórias, e por isso é que pus o olhar neste universo que nos é mais familiar, porque a verdade é que sei muito pouco, e acho que sabemos muito pouco, sobre outras civilizações, sobre
0: sim.
1: outras épocas. E portanto, eu próprio caio na armadilha de ir atrás do que é mais ou menos familiar,
0: uhum.
1: embora tente mostrar que há coisas que afinal podem ser contadas de outra maneira, mas acaba por abraçar um território que nos é comum, uhum, para o bem e para o mal. Portanto, também andamos sempre um bocado presos nessa, é uma espécie de circuito fechado ao mesmo, uhum, tempo, não é? E acaba por trazer um lastro que também bebe dessas histórias que nós ouvimos sempre e deste enquadramento que nós temos sempre.
0: Mas é importante questionar, mesmo que haja muita gente que parece que lhes incomoda os questionamentos, não é?
1: Sim, portanto... claro, claro. E nós vivemos muito, acho que estamos a entrar num caminho de preto e branco, sem matizes, não é? De coisas crispadas, de coisas deturpadas.
0: Ou és comunista ou és fascista, não, sim, há nada no meio, não é?
1: E nesse aspecto, os livros, pelo tempo que temos de investir neles, acho que são ainda um recurso que é muito importante que seja usado por nós, ao escrevê-los e ao lê-los, né? Não é necessariamente por ser um autor de livros, mas sobretudo por ser um leitor. São refúgios. Dão-nos tempo para pensar, né? Não tem aquele ritmo do dia-a-dia do digital, no qual eu também estou mergulhado, não estou a dizer isto porque não vou estar a fazer o discurso, não tenho nada a ver com esta lixarada, né? Não é verdade, estou completamente mergulhado no mundo das redes e etc. Mas, lá está, acho que não é preciso descartar uma coisa para vivermos outra. Não preciso deixar o mundo digital para acarinhar o poder dos livros e o valor dos livros.
0: Claro.
1: E continuam a ser. É uma invenção neste formato que nós conhecemos desde o grande Gutenberg, das letras impressas. É um formato que tem mais de 500 anos e acho que continua a ser uma ilha de pensamento à qual nós podemos sempre recorrer.
0: Há muito esta ideia agora de uma geração até posterior à minha. Eu acho que já,
1: eu parece, sei, um bocado impossível isso. Mas, enfim.
0: Eu acho que estou ali no limiar entre os millennials e a geração Z, porque, uhum, às vezes dizem que 95 já é a geração Z e outras vezes dizem que não. Mas já a geração Z e a que vem a seguir, há muito aquela ideia de voltar ao pré-digital. Há muito aquela coisa de ver malta nova a comprar vinil e cassetes, uhum. E é engraçado isso porque no marasmo todo, que nesta alta velocidade digital que nos rodeia, claro que será sempre uma minoria, mas as pessoas precisam disso, de acalmar, não é? De estar à frente de um livro apenas, não ter qualquer estímulo.
1: Uhum.
0: E é por isso que, se calhar, quando estavas há pouco a falar da inteligência artificial, eu consigo ser um bocadinho mais esperançoso, porque acho que essas minorias vão sempre existir.
1: Sim, sim, diria que sim. Nunca vamos ter... Espero que nunca haja uma forma única de olhar para as coisas e de fruir as coisas.
0: E até porque quero voltar a ler um romance do Pedro Vieira.
1: Claro que sim, claro que sim. Não, mas eu percebo isso e de facto vimos que, se calhar surpreendentemente, houve um regresso fortíssimo do vinil.
0: Uhum.
1: E se calhar há mais pessoas agora a comprarem vinis do
0: e
1: que
0: cassetes
1: CDs.
0: Cassetes também.
1: E até cassetes estão de regresso, não é? Acho que nós temos até...
0: E agora o CD também aos poucos é uma coisa...
1: Há uma necessidade, se calhar, até física das coisas, não é? Nós agora podemos ter acesso a toda a música que quisermos, a todos os filmes e séries que quisermos, mas essa questão, e até livros em formato digital, não é?
0: Mas banaliza muito tudo,
1: sim,
0: não é?
1: E acho que nós temos esta dimensão, nós somos bichos, não é? Ainda que com um cérebro mais crescido, não sei se alguma vez saberemos porquê, se calhar por comermos carne cozinhada e cedermos uma vantagem em relação às outras espécies. Mas acho que nós temos essa necessidade tátil de usufruir das coisas e muito provavelmente isso vai estar sempre em luta com este mundo da desmaterialização e nós vamos querer agarrar em livros e agarrar em discos e em lidar com as coisas dessa maneira. Eu acho que não há um e-reader que substitua cheirar um livro quando compras.
0: Sim,
1: né?
0: Exato.
1: O cheiro do papel. Quer dizer, eventualmente haverá e-readers do futuro que borrifem as pessoas. Mas talvez não seja a mesma coisa, não sei. Acho que sim. Essas várias dimensões vão sempre conviver em simultâneo, parece.
0: Portanto, tu não aderiste aos e-readers?
1: Não, senão... não.
0: Pois.
1: Não consigo. Não. Quer dizer, aderia a música digital, uhum, e aderia aos filmes vistos de forma digital, mas não sei, aos livros eu não consigo, é uma coisa que não... Pá, há qualquer coisa de apreensão da informação, há qualquer coisa com a qual eu não consigo lidar.
0: Sim.
1: com a leitura em modo digital. Não consigo mesmo. O objeto livre para mim é mesmo muito importante. Eu não consigo desligar-me dele, ao contrário do que aconteceu com outras coisas.
0: Sim, eu tenho esse problema também e acho que quando tu, lá está, tens o objeto, também dás um bocadinho mais de respeito à obra em si, acho eu, no caso de um livro.
1: Talvez, sim. Bem, depois o livro é uma tecnologia extraordinária que tem uma grande vantagem em relação aos e-readers, que é não perde a bateria.
0: Exato.
1: Porque tu estás num sítio em que tens o teu livro para ler e depois não tens carga. É? Isso hoje em dia até acontece com o tabaco, né? As pessoas já não conseguem fumar porque perdem a carga.
0: E há os escutadores, não é? Há headphones que são de bateria também.
1: Não, isso é um pesadelo. Eu também tenho desses. É uma coisa terrível. Tu perdes a bateria dos teus headphones Bluetooth. Já me aconteceu no ginásio, que é um castigo. Lá está, é a minha formação cristã. Imponho-me o castigo de ir ao ginásio. E já me aconteceu duas vezes. No meu ano e pouco de experiência de ginasta autoflagelante, ficar sem música para fazer exercício. Isso é uma grande provação. Sem música e sem livro nenhum.
0: Sim.
1: E se tivesse um livro comigo, ele não perderia a carga.
0: Pedro Vieira, estamos mesmo no fim desta conversa. O livro Vênus em Chamas e Deus Instrumentalizou a Mulher está editado pela Penguin, está nas livrarias. As pessoas procurem-no. E há muito para falar deste livro, que não dá em 40 minutos de jantar. Por isso, a minha última pergunta não vai ter a ver com o livro, mas com uma coisa que tu me disseste há uns anos e que ainda não se concretizou, que é uma BD escrita por ti. Tu és ilustrador também. E já foi para aí em 2017 ou 2018, fiz-te uma entrevista em que falei de um dia fazeres uma banda desenhada e tu talvez, mas entretanto passaram-se quase 10 anos e essa ideia
1: ainda não aconteceu, mas
0: poderá acontecer.
1: Se eu tiver saúde, espero que aconteça ainda, porque gostava, é uma coisa que gostava de fazer. Também gostava um dia ter uma banda, que também nunca tive. Eu não sei tocar instrumento nenhum, atenção.
0: O Christopher Lee, aos 90 anos, estava a gravar discos de metal. Epá, portanto...
1: Então eu tenho uma grande esperança. Se um homem como o Christopher Lee, que encarnou Drácula e Saruman, conseguiu ter ainda uma banda de metal, eu tenho esperança, se tiver saúde, para viver até aos 90. Mas a BD, eu gostava, francamente. E também de ilustrar, não sei se BD. Agora, se calhar, olha, tu que és um especialista nisto, talvez me possas esclarecer. Agora sou eu a fazer uma pergunta. Talvez me possas esclarecer. Qual é a diferença entre uma banda desenhada e uma novela gráfica?
0: Não há diferença, são a mesma coisa. A novela gráfica é tentar distinguir das bandas desenhadas, que são mais longas, sérias, com temas mais adultos, mas na verdade é tudo banda desenhada.
1: Ok, então pronto, eu também. Eu tenho muita esperança de ainda publicar uma banda desenhada.
0: Bonecada. Um livro de bonecada.
1: Faz-me um boneco. Eu ouvi isso a minha vida toda.
0: Olha, e para a despedida, Pedro, a canção para levarmos daqui para fora, do Cartachinho.
1: Então, olha, vou escolher uma canção do último vinil que eu comprei.
0: Ah, muito bem.
1: Não tenho comprado muita música, meia culpa. Lá está o cristianismo sempre a vir ao de cima. Mas vai ser a canção chamada Sala de Espera, de uma novíssima banda punk portuguesa chamada Mães Solteiras, com membros de outras bandas, dos Paus, dos Linda Martini, dos Lobster. E portanto é isso, Sala de Espera, é sobre o neoliberalismo.
0: Muito bem. É coincidente com parte da nossa conversa.
1: Também.
0: Obrigado, Pedro.
1: Obrigado pelo convite.

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2: Por prevenção, a Ministra da Saúde opta por pedir serviços mínimos para os dias 14 e 28 de setembro, devido à greve dos funcionários do INEM. Por carta, dois ativistas pedem uma reunião ao Presidente da República, preocupados com os recuos em matéria de direitos humanos, com os projetos de lei sobre identidade de género. Isto à boleia do apelo da ONU para que PSD, CDS e Chega retirem essas propostas legislativas. É um contributo cívico, a presença de Marcos Mendes na Universidade de Verão do PSD. O ex-candidato presidencial reapareceu perante os jornalistas e esclareceu que já não volta à ação política.
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2: A Ministra da Saúde já ordenou serviços mínimos para os dois dias de greve em setembro dos funcionários do INEM. A reunião entre as partes esta tarde não foi suficiente para se cancelar a greve. Ana Paula Martins prefere, por isso, prevenir.
3: Naturalmente que, no âmbito da nossa atividade governativa, avançaremos de imediato com a marcação de serviços mínimos, porque caso a greve, não, ou venha a ser suspensa, neste caso, se vier a ser suspensa, não serão naturalmente necessários os serviços mínimos. Mas se não for suspensa, nós temos de garantir, naturalmente, que os serviços mínimos estão assegurados. Por isso, é tudo quanto temos para vos dizer.
2: Quanto a Rui Lázaro, no final da reunião com a Ministra da Saúde, o Presidente do Sindicato dos Técnicos de Emergência Pré-Hospitalar disse aos jornalistas que ainda espera uma proposta do Governo, nomeadamente com a garantia de mais ambulâncias para o INEM, e refere um dos pontos em que houve acordo.
4: Houve uma aproximação quanto ao Governo conseguir nos garantir que as atuais 56 ambulâncias de emergência médica se mantêm quase na totalidade, ou salvo raras exceções, disponíveis para

0: socorrer os cidadãos, que é essa a nossa reivindicação. Também, enfim, aproximação, no caso das ambulâncias estive, de que se possa eventualmente avançar com projetos piloto para análise e posteriormente decisão mais tarde. Nós, enfim, demonstramos essa flexibilidade também de receber a contraproposta e analisá-la para tomar uma decisão futura. Respondendo à sua questão, a greve pode com certeza ocorrer caso não cheguemos a um entendimento e caso o Governo não nos consiga garantir que a resposta do INEM se mantém como está reforçada e que recebe um reforço de ambulâncias, que nós pedimos duas por concelho no mínimo, veremos qual é a contraproposta.
1: Por agora mantém-se a greve do INEM com serviços mínimos dias 14 e 28 de setembro. Dois ativistas enviaram uma carta a pedir uma reunião ao Presidente da República à boleia do aviso do Alto Comissário da ONU para os Direitos Humanos, em que reforçam a preocupação com os recuos em matéria de direitos humanos em Portugal com os projetos de lei do PSD-CDS e Chega sobre identidade de género. Assinam essa carta Maria João Vaz, atriz trans, e Miguel Salazar, tradutor, que foi submetido a terapias de conversão. Camila Vidal.
2: O Alto Comissário da ONU para os Direitos Humanos, Volker Türk, enviou uma carta ao Presidente da Assembleia da República a avisar para os perigos dos projetos do PSD, Chega e CDS. Os ativistas Maria João Vaz e Miguel Salazar citam-no para pedir a António José Seguro um encontro e justificam que o Presidente já se mostrou antes contra ameaças à comunidade LGBT.
3: Temos aqui um precedente, entre aspas, tirando a ele, a direita botou a favor de proibir o hasteamento de bandeiras LGBT em edifícios públicos e o Presidente da República vetou essa lei.
2: Querem que António José Seguro se posicione também sobre as mudanças na Lei de Identidade de Género. De acordo com o Jornal Público, Volker Türk fala, na carta enviada ao Presidente do Parlamento, na possibilidade de se voltar a patologizar a identidade de género sobre a proposta do Chega. Em concreto, o responsável da ONU critica o uso da expressão transtorno de identidade de género. Apela-se à retirada das propostas ou, pelo menos, a consultas transparentes e inclusivas. PSD, CDS e Chega querem restringir ou proibir as práticas atuais na mudança de sexo, mas Miguel Salazar não põe todos no mesmo saco. E daí também o apelo ao Presidente da República.
3: Tenho a responsabilidade, tendo em conta que ele também foi eleito com votos da direita que não são a direita do Ventura, votaram nele porque não tem esta agenda reacionária, esta agenda homofóbica, transfóbica, como tem o Chega.
2: Os ativistas pedem especificamente ao PSD que recua nas propostas por acreditarem que nem todos naquela bancada concordam com o rumo.
3: Quando foi o debate na generalidade, houve deputados e deputadas do PSD que não se sentiram confortáveis a votar e que saíram da bancada para não terem de quebrar a disciplina de voto.
2: A carta de Miguel Salazar e Maria João Vaz a pedir uma reunião ao Presidente da República seguiu esta quarta-feira para Belém.
1: CDS e Chega já garantiram que vão manter os projetos de lei sobre identidade de género. O PSD ainda não se pronunciou. Depois da pesada derrota nas eleições presidenciais de janeiro, Luís Marques Mendes anuncia que não vai voltar a candidatar-se a cargos políticos. Foi quando chegou à Universidade de Verão do PSD em Castelo de Vide, em declarações aos jornalistas.
4: Para mim, a ação política em termos de cargos políticos ou de candidaturas a cargos político, acabou. Foi uma fase da minha vida, gostei umas vezes, gostei menos outras, mas essa fase terminou. E, portanto, este aqui é um contributo cívico de cidadania e, sobretudo, aceitei porque eu hoje venho falar em homenagem ao Dr. Francisco Pinto Balsemão.
1: Quanto ao comentário televisivo, é uma possibilidade, refere Marques Mendes na resposta aos jornalistas sobre o tema.
4: Não excluo a hipótese de voltar a fazer comentário. Tenho convites nesse sentido que agradeço imenso, mas ainda não tomei nenhuma decisão e não será também a curto prazo. Não há que ter pressa e eu não tenho pressa. Se um dia regressar, eu responderei.
5: Tenho
4: muita matéria, sem dúvida. E haverá mais no futuro também, não tenho nenhuma dúvida. A vida política é muito rica. Portanto, se eventualmente voltar a fazer comentário, este assunto e outros, eu abordarei com toda a frontalidade.
1: Por esta hora, Marcos Mendes participa num jantar, conferência na Universidade de Verão do PSD em Castelo de Vide. Ele ficou em quinto lugar nas presidenciais de janeiro deste ano. Quais as prioridades num orçamento europeu? Ora, Maria Luísa Albuquerque entende que os 27 devem defini-las em conjunto, à margem da Escola de Verão da Comissão Europeia em Portugal, a decorrer na Lausanne. A comissária para a área financeira dá essa resposta.
6: O objetivo da proposta que saiu da Comissão e que nós aprovamos é ter um orçamento comunitário que seja mais flexível do que os anteriores e procuramos também refletir aquilo que são preocupações hoje mais presentes, como a defesa, e que não estavam tão presentes no passado. Isso é, no essencial, uma discussão que tem de ser feita entre todos os Estados-membros para perceber onde é que são os nossos pontos comuns, porque se aqui em Portugal a defesa não é uma preocupação de primeira linha, se olharmos para toda a fronteira leste da União Europeia, é a primeira preocupação de qualquer cidadão. Eu estou a falar do cidadão europeu.
1: Maria Luísa Albuquerque à Rádio e Televisão Públicas, em declarações à Rádio e Televisão Públicas no âmbito da Escola de Verão da Comissão Europeia a decorrer na Lausanne. O Presidente da República já enviou uma mensagem de condolências ao homólogo do Nepal. O chefe de Estado português diz nessa mensagem que vai continuar a acompanhar a situação, designadamente a das várias centenas de pessoas que se encontram desaparecidas, aguardando ainda informação sobre a situação de cidadãos portugueses eventualmente afetados. São pelo menos 160 vítimas mortais depois das inundações violentas na fronteira entre o Tibete e o Nepal. Começa a organizar-se a ajuda internacional e no terreno as equipas de socorro procuram sobreviventes. João Coraceiro.
7: Durante a noite continuavam as operações de busca e salvamento no Nepal. O país mobilizou quase 1.700 militares, indica um comunicado do primeiro-ministro nepalês citado pela BBC. Há também 700 membros do exército em prontidão para operações adicionais. As equipas escavam entre as torrentes de lama e os escombros à procura de vida. Mais de 400 turistas foram dados como desaparecidos. De dia participaram ainda vários helicópteros nos esforços de resgate. A violenta enxurrada atingiu sobretudo as localidades de Siabrubezi e Timur e inúmeras zonas frequentadas por turistas e peregrinos hindus a caminho das zonas de montanha. Segundo as organizações no terreno, aldeias inteiras foram varridas do mapa. A Federação Internacional das Sociedades da Cruz Vermelha e do Crescente Vermelho já disponibilizou mais de 1 milhão de euros para apoiar a resposta às comunidades afetadas. Já a Organização Mundial de Saúde enviou material médico de emergência e a vizinha Índia contribuiu com 10 toneladas de ajuda humanitária, mobilizou também helicópteros para ajudar nas operações de socorro. Quanto à União Europeia, ativou o sistema de vigilância por satélite Copérnicos para ajudar as equipas no terreno. Perante a possibilidade de uma segunda inundação repentina, ecoaram os megafones dos operacionais no Nepal a alertar as pessoas para se manterem atentas à subida do nível das águas. Por causa da catástrofe também no Tibete, a China ativou o plano de resposta a emergências. As Forças Armadas estão envolvidas em operações de resgate em grande escala. Pequim fala num número muito elevado de vítimas no posto fronteiriço chinês de Jirong.
1: É muito difícil a busca por sobreviventes devido às camadas de lama. Há pelo menos uma portuguesa desaparecida. A comunidade nepalesa em Portugal já está a planear o envio de ajuda para aquele país, essencialmente ajuda económica, como refere Namuna Batarai, da Associação NIALP, a maior associação de nepaleses em Portugal.
8: Eu não sei o que é que podemos fazer, mas sim, temos que fazer uma ajuda para as pessoas lá no Nepal, daqui da associação. Deve ser uma ajuda economicamente. O que nós podemos fazer é isso. A comunidade nepalesa é muito grande aqui em Portugal. Cerca de 50 mil pessoas estão a morar aqui em Portugal, não é? Tem pessoas desta zona também.
1: Namuna Batarai, uma das responsáveis por esta associação, Associação NIALP, Associação de Nepalesa em Portugal, que já está a organizar ajuda. No primeiro dia do Mundial de Velocidade de Canoagem e para Canoagem, uma jornada boa para os atletas portugueses. Horácio Antunes.
9: Uma boa entrada no Campeonato do Mundo. Nas 8 provas com atletas portugueses, 7 embarcações seguiram para as semifinais. Ficou de fora o K4 feminino 500 metros, foram as últimas. O K4 4 masculino 500 metros campeão em título, foi primeiro da série e uma vontade de mostrar o favoritismo, como salienta Gustavo Gonçalves.
10: Estamos com o pé direito, é apenas o primeiro passo, mas mais vale começar bem. Está uma pista dura, um ventinho de contra, mas estamos preparados e treinamos para render no máximo em qualquer condição.
9: O mesmo resultado para Fernando Pimenta foi o primeiro da sua eliminatória em capa 1 mil metros.
11: Consegui, acho que, fazer uma boa prova. Sabia que tem ali 3 atletas que podiam estar mais na luta do primeiro lugar e sabemos que sempre o primeiro lugar é sempre um lugar um bocadinho mais vantajoso. Depois para as semifinais, para calhar nas pistas no meio. Bem lá essa semifinal da morte e agora é descansar e desfrutar depois na semifinal.
9: Já a Teresa Portela foi terceira na eliminatória. A satisfação de voltar a competir em capa 1 500 metros depois dos Jogos Olímpicos de Paris.
12: Estava com vontade que chegasse este dia e de poder sentir que estou bem, com vontade de fazer bem, ter cuidado na parte final, sabendo que estou no Campeonato do Mundo, mas, como disse sempre, o resultado nesta prova não é o mais importante, é mesmo sentir que ainda sou capaz, que gosto e que me sinto bem.
9: Destaque neste dia para a canoa feminina. Em C2 500 metros, Beatriz Fernandes e Inês Penetra terminaram em quinto lugar na eliminatória. Na paracanoagem 200 metros, 2 segundos lugares, Alex Santos em KL1 e Norberto Mourão em VL2 e Matilde Nunes em KL3 foi quinta na estreia no Mundial. Para amanhã, segundo dia de competição, o arranque está previsto para as 8 horas e 25 minutos.
1: O enviado da Antena 1, Horácio Antunes, a acompanhar a delegação portuguesa nestes mundiais de velocidade, de canoagem e para canoagem na Polónia.
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Olá, bem-vindos a Uma Noite em Forma de Assim. Até às 11, passam por aqui vozes que selecionam com cuidado canções que as podem seduzir. E nem vale a pena olhar. O que se vê, o que se ouve, é elementar. Pedro Tadeu distribui panfletos de Moonspell. Verão.

Está até na expressão de Susanna McCall. E Maria Mendes abriu a noite. É. Não há beleza sem o pensamento da beleza.

Depois de um bom encontro entre Fernando Girão e Laurent Philippe, trocaram desejos Hayley Lauren e Bill Cantos. 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

Eliana Elias a agitar o passado com os bons ofícios de Chris Montes. Também passou a mexicana Ellie Bruna e Nene na linha da frente do Coltrane Quartet. Fecha esta hora a Arménia Arpi Alto. Até já, para a segunda parte de Uma Noite em Forma de Assim.

0: 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Vinte e duas horas, 21 nos Açores.
1: Há dois cidadãos portugueses desaparecidos no Nepal, confirma o Ministério dos Negócios Estrangeiros. António José Seguro já enviou condolências ao presidente do Nepal. Por carta, dois ativistas pedem uma reunião ao chefe de Estado, preocupados com os recuos em matéria de direitos humanos em Portugal, pelos projetos de lei sobre identidade de género. Isto à boleia do apelo da ONU para que PSD, CDS e Chega retirem essas propostas legislativas. É um contributo cívico a presença de Marcos Mendes na Universidade de Verão do PSD esta noite. O ex-candidato presidencial reapareceu e perante os jornalistas esclareceu que já não volta à ação política.
0: A Cláudia Almeida na edição a esta hora.
1: Há um segundo cidadão português desaparecido no Nepal, confirma o Ministério dos Negócios Estrangeiros à Antena 1. O Presidente da República já enviou uma mensagem de condolências ao homólogo do Nepal. António José Seguro, na mensagem, apresenta condolências às famílias das vítimas, deseja rápida recuperação às pessoas feridas e reparação dos danos. O chefe de Estado português refere ainda que vai continuar a acompanhar a situação, designadamente das várias centenas de pessoas desaparecidas, aguardando informação sobre portugueses eventualmente afetados. São pelo menos 160 as vítimas mortais. As imagens que chegam são de uma devastação enorme, com os trabalhos de busca por sobreviventes muito dificultados pelas quantidades de lama e também pelo relevo acidentado na zona da tragédia. E começa a organizar-se a ajuda internacional. João Coraceiro.
2: Durante a noite continuavam as operações de busca e salvamento no Nepal. O país mobilizou quase 1.700 militares, indica um comunicado do primeiro-ministro nepalês citado pela BBC. Há também 700 membros do exército em prontidão para operações adicionais. As equipas escavam entre as torrentes de lama e os escombros à procura de vida. Mais de 400 turistas foram dados como desaparecidos. De dia participaram ainda vários helicópteros nos esforços de resgate. A violenta enxurrada atingiu sobretudo as localidades de Siabrubezi e Timur e inúmeras zonas frequentadas por turistas e peregrinos hindus a caminho das zonas de montanha. Segundo as organizações no terreno, aldeias inteiras foram varridas do mapa. A Federação Internacional das Sociedades da Cruz Vermelha e do Crescente Vermelho já disponibilizou mais de 1 milhão de euros para apoiar a resposta às comunidades afetadas. Já a Organização Mundial de Saúde enviou material médico de emergência e a vizinha Índia contribuiu com 10 toneladas de ajuda humanitária, mobilizou também helicópteros para ajudar nas operações de resgate. Quanto à União Europeia, ativou o sistema de vigilância por satélite Copérnicos para ajudar as equipas no terreno. Perante a possibilidade de uma segunda inundação repentina, ecoaram os megafones dos operacionais no Nepal a alertar as pessoas para se manterem atentas à subida do nível das águas. Também por causa da catástrofe no Tibete, a China ativou o plano de resposta a emergências. As Forças Armadas estão envolvidas em operações de resgate em grande escala. Pequim fala num número muito elevado de vítimas no posto fronteiriço chinês de Jirong.
1: E a comunidade nepalesa em Portugal organiza-se para enviar ajuda, essencialmente ajuda económica, refere Namuna Batarai, da Associação NIALP, a maior associação de nepaleses em Portugal.
3: Eu não sei o que é que podemos fazer, mas sim temos que fazer uma ajuda para as pessoas lá no Nepal, daqui da associação. Deve ser uma ajuda economicamente. O que nós podemos fazer é isso. A comunidade nepalesa é muito grande aqui em Portugal. Cerca de 50 mil pessoas estão a morar aqui em Portugal, não é? Tem pessoas desta zona também.
1: Namuna Batarai, uma das responsáveis pela Associação NIALP. O ministro dos Negócios Estrangeiros do Nepal admitiu que um sismo poderá ter provocado um deslizamento de terra que obstruiu um rio, originando uma súbita e violenta subida das águas. Dois ativistas enviaram uma carta em que pedem uma reunião ao Presidente da República à boleia do aviso do Alto Comissário da ONU para os Direitos Humanos. Reforçam a preocupação com os recuos em matéria de direitos humanos em Portugal, com os projetos de lei do PSD, do CDS e do Chega sobre identidade de género. Assinam a carta Maria João Vaz, atriz trans, e Miguel Salazar, tradutor, que foi submetido a terapias de conversão. Camila Vidal.
4: O Alto Comissário da ONU para os Direitos Humanos, Volker Türk, enviou uma carta ao Presidente da Assembleia da República a avisar para os perigos dos projetos do PSD, Chega e CDS. Os ativistas Maria João Vaz e Miguel Salazar citam-no para pedir a António José Seguro um encontro e justificam que o Presidente já se mostrou antes contra ameaças à comunidade LGBT.
5: Temos aqui um precedente, entre aspas, tirando a ele, a direita votou a favor de proibir o hasteamento de bandeiras LGBT em edifícios públicos e o Presidente da República vetou essa lei.
4: Querem que António José Seguro se posicione também sobre as mudanças na Lei de Identidade de Género. De acordo com o Jornal Público, Volker Türk fala, na carta enviada ao Presidente do Parlamento, na possibilidade de se voltar a patologizar a identidade de género sobre a proposta do Chega. Em concreto, o responsável da ONU critica o uso da expressão transtorno de identidade de género. Apela-se à retirada das propostas ou, pelo menos, a consultas transparentes e inclusivas. PSD, CDS e Chega querem restringir ou proibir as práticas atuais na mudança de sexo. Mas Miguel Salazar não põe todos no mesmo saco. E daí também o apelo ao Presidente da República.
5: Tenho a responsabilidade, tendo em conta que ele também foi eleito com votos da direita que não são a direita do Ventura, votaram nele porque não tem esta agenda reacionária, esta agenda homofóbica, transfóbica, como tem o Chega.
4: Os ativistas pedem especificamente ao PSD que recua nas propostas por acreditarem que nem todos naquela bancada concordam com o rumo.
5: Quando foi o debate na generalidade, houve deputados e deputadas do PSD que não se sentiram confortáveis a votar e que saíram da bancada para não terem de cobrar a disciplina de voto.
4: A carta de Miguel Salazar e Maria João Vaz a pedir uma reunião ao Presidente da República seguiu esta quarta-feira para Belém.
1: CDS e Chega já garantiram que vão manter os projetos de lei sobre identidade de género. O PSD, do PSD não houve reação. Depois da pesada derrota nas eleições presidenciais de janeiro, Luís Marques Mendes anuncia que não vai voltar a candidatar-se a cargos políticos. Foi em declarações aos jornalistas à chegada à Universidade de Verão do PSD em Castelo de Vide.
6: Para mim, a ação política em termos de cargos políticos ou de candidaturas a cargos políticos acabou. Foi uma fase da minha vida. Gostei umas vezes, gostei menos outras, mas essa fase terminou. E, portanto, este aqui é um contributo cívico e de cidadania e, sobretudo, aceitei porque eu hoje venho falar em homenagem ao Dr. Francisco Pinto Balsemão.
1: Quanto ao comentário televisivo, é uma possibilidade, refere Marques Mendes na resposta aos jornalistas.
6: Não excluo a hipótese de voltar a fazer comentário. Tenho convites nesse sentido, que agradeço imenso, mas ainda não tomei nenhuma decisão e não será também a curto prazo. Não há que ter pressa e eu não tenho pressa. Se um dia regressar, eu responderei.
7: Tenho
6: muita matéria, sem dúvida. E haverá mais no futuro também. Não tenho nenhuma dúvida. A vida política é muito rica. Portanto, se eventualmente voltar a fazer comentário, estes assuntos e outros, eu abordarei com toda a frontalidade.
1: Marques Mendes foi hoje até Castelo de Vide participar num jantar-conferência na Universidade de Verão do PSD. Ele ficou em quinto lugar nas presidenciais de janeiro deste ano. Apesar dos anúncios de pesadas sanções por parte dos Estados Unidos contra o Irão, as duas partes estão disponíveis para retomar negociações. Com o conflito em banho-maria, são várias as movimentações no Médio Oriente para tentar alcançar a paz. Luís Peixoto.
8: O principal negociador do Irão defende o diálogo com os Estados Unidos. Numa carta aberta divulgada pela Agência Estatal de Notícias, Mohammad Ghalibaf considera que negociar com Washington não é um sinal de recuo, mas sim de resistência, caso os interesses nacionais sejam atendidos. O também presidente do Parlamento frisa que seria errado abdicar do diálogo com os norte-americanos e considera que as eventuais conquistas à mesa negocial não devem ser encaradas como uma traição. Do lado norte-americano, apesar de Donald Trump admitir que não tem pressa em negociar com Teherão, o secretário da Energia disse esta quarta-feira que Washington prefere a via diplomática. Chris Wright voltou, no entanto, a insistir na condição dos iranianos não terem armamento nuclear. A esse propósito, o Irão revelou que, por agora, está descartada qualquer inspeção da Agência Internacional de Energia Atómica, uma vez que as instalações nucleares foram atacadas pelos Estados Unidos e não reúnem, neste momento, condições de segurança. Quanto ao Estreito de Hormuz, o tráfego de embarcações continua muito reduzido e, por causa do impacto económico dos bloqueios marítimos do Irão e dos Estados Unidos, o primeiro-ministro do Qatar vai deslocar-se a Teherão para discutir uma saída diplomática para o conflito e uma eventual solução que garanta a liberdade de navegação no Estreito de Hormuz.
1: E hoje a cotação do Brent caiu 0,84% com o barril de petróleo para entrega em outubro a fixar-se nos 87,84 dólares. A descida no mercado de futuros de Londres deve-se ao otimismo sobre o Estreito de Hormuz. No primeiro dia do Mundial de Velocidade de Canoagem e para Canoagem, a jornada foi boa para os atletas portugueses. Horácio Antunes.
9: Uma boa entrada no Campeonato do Mundo. Nas 8 provas com atletas portugueses, 7 embarcações seguiram para as semifinais. Ficou de fora o K4 feminino 500 metros, foram as últimas. O K4 masculino 500 metros, campeão em título, foi primeiro da série e uma vontade de mostrar o favoritismo, como salienta Gustavo Gonçalves.
10: Estamos com o pé direito, é apenas o primeiro passo, mas mais vale começar bem. Está uma pista dura, um ventinho contra, mas estamos preparados e treinamos para render o máximo em qualquer condição.
9: O mesmo resultado para Fernando Pimenta foi o primeiro da sua eliminatória em K1 mil metros.
11: Consegui, acho que, fazer uma boa prova. Sabia que tem ali 3 atletas que podiam estar mais na luta do primeiro lugar e sabemos que sempre o primeiro lugar é sempre um lugar um bocadinho mais vantajoso. Depois para as semifinais, para calhar nas pistas do meio. Bem de lá essa semifinal da morte e agora é descansar e desfrutar depois na semifinal.
9: Já a Teresa Portela foi terceira na eliminatória. A satisfação de voltar a competir em K1 500 metros depois dos Jogos Olímpicos de Paris.
12: Estava com vontade que chegasse este dia e de poder sentir que estou bem, com vontade de fazer bem, ter cuidado na parte final, sabendo que estou no Campeonato do Mundo, mas, como disse sempre, o resultado nesta prova não é o mais importante, é mesmo sentir que ainda sou capaz, que gosto e que me sinto bem.
9: Destaque neste dia para a canoa feminina. Em C2 500 metros, Beatriz Fernandes e Inês Penetra terminaram em 5º lugar na eliminatória. Na paracanoagem 200 metros, 2 segundos lugares, Alex Santos em KL1 e Norberto Mourão em VL2 e Matilde Nunes em KL3 foi 5ª na estreia no Mundial. Para amanhã, segundo dia de competição, o arranque está previsto para as 8 horas e 25 minutos.
1: Horácio Antunes, enviado da Antena 1 à Polónia, ele acompanha a delegação portuguesa nestes Mundiais de Velocidade de Canoagem e para Canoagem.
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Encontros privilegiados na nossa noite. E a darem o tom, Steve Tyrell e Harrison Craig. Bem podem dizer que venham olhar de outro modo a noite e cantá-la também.

0: deixaram um bom ambiente com memórias. Chaka Khan, Billy Paul e Carlos José.
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0: 9 minutos e há panfletos de Moonspell. Em frente, pela Estrada do Sol, com Stacey Kent e Danilo Caymmi.

0: com Hayley Sketchnider. Ficamos no ponto de encontro. Aceita este panfleto?
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2: Moonspell e desastre. O mundo artístico português mobilizou-se nos últimos dias em ações de solidariedade para com as vítimas das sucessivas depressões atmosféricas que provocaram mortes, destruíram bens e cortaram comunicações e energia em muitos pontos de Portugal. Em Lisboa, a Casa Capitão recebe esta semana, a 11 de Fevereiro, um concerto solidário intitulado Amor ao Centro, com bilhetes a 20 euros. No cartaz surgem Ana Lua Caiano, Marisa Liz, Joana Espadinha, Michael Knight e Bateu Matou. A receita e os donativos revertem para associações que estão a trabalhar nos locais afetados, juntamente com o que for obtido numa campanha de crowdfunding divulgada na GoFundMe. A iniciativa nasceu de uma constatação simples explicada num comunicado: dar voz e ação às necessidades das populações que precisam da nossa ajuda. E para lá do palco, estes artistas, alguns deles a viver nas regiões afetadas, deixaram este compromisso. Estaremos também a mobilizar-nos nos dias seguintes para apoiar as aldeias e localidades mais afetadas. Também Carolina Deslandes, logo no início da catástrofe, deslocou-se até à região de Leiria para ajudar a população a recuperar dos estragos causados pela depressão Christine. Nas redes sociais, Deslandes agradeceu a todos que contribuíram e escreveu: quando me perguntarem o que é ser portuguesa, vou falar deste dia. O vosso contributo foi muito além daquilo que podíamos esperar. Muito obrigado a todas as pessoas que nos ajudaram a esvaziar as carrinhas. O espírito de equipa que se vive aqui é impressionante. É muito comovente a energia que se vive aqui. Outro caso foi este. Depois de ver a sua habitação danificada por uma árvore, José Cid afirmou que ia doar lenha para aquecer pessoas sem acesso à energia. Esta lógica de proximidade explica também o apelo lançado por Fernando Ribeiro, dos Municipal, e Sónia Tavares, dos The Gift, residentes em Alcobaça, numa frase dita ao Blitz que dispensa floreados: apelo às empresas de construção, aos supermercados, a vocês. Qualquer coisa é melhor que nada. O pedido tem a segura de quem viu a água levar paredes e o vento desfazer telhas. E é aqui que a voz de Fernando Ribeiro reencontra a sua própria obra. Em 2017, os Municipal, a banda de metal que ele lidera, gravaram 1755, álbum conceito sobre a maior tragédia natural da história portuguesa, o terremoto desse ano. Em Desastre, a letra fala dos corpos que caem à lama e refere o coro que se levantava à procura de um culpado, recusando a explicação confortável do destino e apontando o dedo à tentação de resolver a tragédia com um alibi metafísico. Quando o refrão insiste em "és apenas um homem", devolve o desastre à escala humana. Se há autor, ele também está na forma como prevenimos e, quando falhamos, como socorremos. É por isso que o apelo "qualquer coisa é melhor que nada" soa como a versão prática da canção. Perante a catástrofe, a resposta coletiva é o que separa a lama do recomeço.

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1: Uma noite em forma de assim.
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0: 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Boa noite, são 11 horas, 10 nos Açores.
1: Há dois cidadãos portugueses desaparecidos no Nepal, confirma o Ministério dos Negócios Estrangeiros, e António José Seguro já enviou condolências ao presidente daquele país. Dois ativistas enviaram uma carta ao presidente da República a pedir uma reunião. Também estão preocupados com os recuos em matéria de direitos humanos em Portugal, nomeadamente sobre a identidade de género. Há um novo medicamento nos Estados Unidos que duplica a esperança de vida às pessoas com cancro do pâncreas em estado muito avançado.
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1: O Ministério dos Negócios Estrangeiros confirma mais um segundo cidadão português desaparecido no Nepal e o Presidente da República já enviou condolências ao homólogo do Nepal. António José Seguro, na mensagem, refere que deseja rápida recuperação às pessoas feridas e reparação de danos. O chefe de Estado português refere também que vai continuar a acompanhar a situação, designadamente a das várias centenas de pessoas desaparecidas, aguardando informação sobre portugueses eventualmente afetados. São pelo menos 160 as vítimas mortais. As imagens que chegam são de uma devastação enorme, com os trabalhos de busca por sobreviventes muito dificultados pela quantidade de lama, também pelo recorte do local afetado pela enxurrada, e começa a organizar-se a ajuda internacional. João Coraceiro.
2: Durante a noite continuavam as operações de busca e salvamento no Nepal. O país mobilizou quase 1.700 militares, indica um comunicado do primeiro-ministro nepalês citado pela BBC. Há também 700 membros do exército em prontidão para operações adicionais. As equipas escavam entre as torrentes de lama e os escombros à procura de vida. Mais de 400 turistas foram dados como desaparecidos. De dia participaram ainda vários helicópteros nos esforços de resgate. A violenta enxurrada atingiu sobretudo as localidades de Siabro Besi e Timur e inúmeras zonas frequentadas por turistas e peregrinos hindus a caminho das zonas de montanha. Segundo as organizações no terreno, aldeias inteiras foram varridas do mapa. A Federação Internacional das Sociedades da Cruz Vermelha e do Crescente Vermelho já disponibilizou mais de 1 milhão de euros para apoiar a resposta às comunidades afetadas. Já a Organização Mundial de Saúde enviou material médico de emergência e a vizinha Índia contribuiu com 10 toneladas de ajuda humanitária, mobilizou também helicópteros para ajudar nas operações de resgate. Quanto à União Europeia, ativou o sistema de vigilância por satélite Copérnicos para ajudar as equipas no terreno. Perante a possibilidade de uma segunda inundação repentina, ecoaram os megafones dos operacionais no Nepal a alertar as pessoas para se manterem atentas à subida do nível das águas. Também por causa da catástrofe no Tibete, a China ativou o plano de resposta a emergências. As Forças Armadas estão envolvidas em operações de resgate em grande escala. Pequim fala num número muito elevado de vítimas no posto fronteiriço chinês de Jirong.
1: Através de imagens de satélite, a Autoridade de Gestão de Risco do Nepal avança com uma razão para estas cheias incontroláveis e de níveis avassaladores. Foi uma avalanche a 20 quilómetros da fronteira com o Tibete que gerou a catástrofe. Em Portugal, a comunidade nepalesa está a planear o envio de ajuda monetária para o país, refere Namuna Batarai, da Associação Nialp.
3: Eu não sei o que é que podemos fazer, mas sim, temos que fazer uma ajuda para as pessoas lá no Nepal, daqui da associação. Deve ser uma ajuda economicamente. O que nós podemos fazer é isso. A comunidade nepalesa é muito grande aqui em Portugal. Cerca de 50 mil pessoas estão a morar aqui em Portugal, não é? Tem pessoas desta zona também.
1: Namuna Batarai, uma das responsáveis pela Associação Nialp, que já está a organizar ajuda para enviar para o Nepal. O distrito montanhoso de Razua é a zona mais fustigada pelas torrentes de lama. Dois ativistas enviaram uma carta ao Presidente da República, pedem uma reunião para, tal como o Alto Comissário da ONU para os Direitos Humanos, reforçarem ao Presidente que estão preocupados com os recuos em matéria de direitos humanos em Portugal perante os projetos de lei do PSD, CDS e Chega sobre identidade de género. Assinam a carta Maria João Vaz, atriz trans, e também Miguel Salazar, um tradutor que foi submetido a terapias de conversão. Camila Vidal.
4: O Alto Comissário da ONU para os Direitos Humanos, Volker Türk, enviou uma carta ao Presidente da Assembleia da República a avisar para os perigos dos projetos do PSD, Chega e CDS. Os ativistas Maria João Vaz e Miguel Salazar citam-no para pedir a António José Seguro um encontro e justificam que o Presidente já se mostrou antes contra ameaças à comunidade LGBT.
5: Temos aqui um precedente, entre aspas, tirando a ele, a direita votou a favor de proibir o hasteamento de bandeiras LGBT em edifícios públicos e o Presidente da República vetou essa lei.
4: Querem que António José Seguro se posicione também sobre as mudanças na Lei de Identidade de Género. De acordo com o Jornal Público, Volker Türk fala, na carta enviada ao Presidente do Parlamento, na possibilidade de se voltar a patologizar a identidade de género sobre a proposta do Chega. Em concreto, o responsável da ONU critica o uso da expressão transtorno de identidade de género. Apela-se à retirada das propostas ou, pelo menos, a consultas transparentes e inclusivas. PSD, CDS e Chega querem restringir ou proibir as práticas atuais na mudança de sexo, mas Miguel Salazar não põe todos no mesmo saco. E daí também o apelo ao Presidente da República.
5: Tenho a responsabilidade, tendo em conta que ele também foi eleito com votos da direita que não são a direita do Ventura, votaram nele porque não tem esta agenda reacionária, esta agenda homofóbica, transfóbica, como tem o Chega.
4: Os ativistas pedem especificamente ao PSD que recua nas propostas por acreditarem que nem todos naquela bancada concordam com o rumo.
5: Quando foi o debate na generalidade, houve deputados e deputadas do PSD que não se sentiram confortáveis a votar e que saíram da bancada para não terem de cobrar a disciplina de voto.
4: A carta de Miguel Salazar e Maria João Vaz a pedir uma reunião ao Presidente da República seguiu esta quarta-feira para Belém.
1: CDS e Chega já garantiram que vão manter os projetos de lei. Do PSD não houve reação oficial. Nos Estados Unidos aprovou-se um novo medicamento que duplica a esperança de vida às pessoas com cancro do pâncreas em estado muito avançado. Razonc é o nome deste comprimido. O diretor do Serviço de Gastroenterologia do Hospital de São João, Guilherme Macedo, assinala a boa notícia.
6: É uma solução adicional para tentar resgatar as pessoas que já tenham, de alguma maneira, resistido aos tratamentos prévios. O que este medicamento, para já, consegue, e a importância disto é de que, inclusivamente, está naquilo que se chama o fast track de aprovação, isto é, está numa linha de aprovação mais rápida, porque há um incremento de sobrevida que, em termos, digamos, oncológicos, é muito importante. Estamos a passar de uma sobrevida média para esse tipo de doentes, que já são doentes graves, avançados, uma sobrevida média de 6, 7 meses para mais de um ano. Esta é uma boa notícia.
1: Razão que o medicamento inovador que trava a progressão do cancro do pâncreas já está aprovado nos Estados Unidos para poder ser usado na Europa. Ainda tem de ser aprovado pela Agência Europeia para o Medicamento. Apesar dos anúncios de pesadas sanções por parte dos Estados Unidos contra o Irão, as duas partes estão disponíveis para retomar as negociações. Luís Peixoto.
7: O principal negociador do Irão defende o diálogo com os Estados Unidos. Numa carta aberta divulgada pela Agência Estatal de Notícias, Mohammad Ghalibaf considera que negociar com Washington não é um sinal de recuo, mas sim de resistência, caso os interesses nacionais sejam atendidos. O também presidente do Parlamento frisa que seria errado abdicar do diálogo com os norte-americanos e considera que as eventuais conquistas à mesa negocial não devem ser encaradas como uma traição. Do lado norte-americano, apesar de Donald Trump admitir que não tem pressa em negociar com Teherão, o secretário da Energia disse esta quarta-feira que Washington prefere a via diplomática. Chris Wright voltou, no entanto, a insistir na condição dos iranianos não terem armamento nuclear. A esse propósito, o Irão revelou que por agora está descartada qualquer inspeção da Agência Internacional de Energia Atómica, uma vez que as instalações nucleares foram atacadas pelos Estados Unidos e não reúnem neste momento condições de segurança. Quanto ao Estreito de Hormuz, o tráfego de embarcações continua muito reduzido e, por causa do impacto económico dos bloqueios marítimos do Irão e dos Estados Unidos, o primeiro-ministro do Qatar vai deslocar-se a Teherão para discutir uma saída diplomática para o conflito e uma eventual solução que garanta liberdade de navegação no Estreito de Hormuz.
1: E na situação do Chipre, há novo acordo entre os líderes das duas comunidades para se realizarem encontros semanais e assim se intensificar os esforços que levem à reunificação do país. A alavanca para esta decisão veio do secretário-geral da ONU. António Guterres tem-se empenhado na reativação das negociações entre os dois lados. Hoje o presidente da República de Chipre e o líder da República Turca do Norte de Chipre encontraram-se na zona tampão sob controlo das Nações Unidas. O Real Madrid venceu por 4-1 Real Sociedade no regresso de José Mourinho ao Santiago Bernabéu, 13 anos depois. E nesta partida, Mbappé, o melhor marcador do Mundial de Futebol deste ano, marcou 3 dos 4 golos do Real Madrid no jogo frente ao Real Sociedade. Nos jogos desta noite de play-off para as competições europeias, seguem para a Liga dos Campeões o Fenerbahçe, o AEK de Atenas, o Viking e o Slovan Bratislava. Nota ainda para o Hearts da Escócia, onde atua o português Cláudio Braga, que se qualificou para a Liga Conferência ao vencer nas grandes penalidades o Rapid de Viena.
0: Está fechada esta edição com Cláudio Almeida. 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
21: Ganhou ainda mais força a expressão popular quando a cabeça não tem juízo, o corpo é que paga, na voz de António Variações. O corpo paga de muitas formas, é verdade, e cada vez mais a cabeça pensa nesses custos. Página 147 do livro que nos junta à convidada de hoje. Se não cuidar da sua cabeça, o corpo vai tentar compensar e o resultado raramente é leve. Engolir sapos engorda, literalmente. Portanto, comece por mastigar as suas emoções, são menos calóricas. Ou, página 129, se está a discutir com a sua barriga, se está mesmo com fome ou não, o mais certo é tratar-se de fome emocional e não fisiológica. Há muito para ler e, sobretudo, aprender com este livro e convém parar para assimilar o que aqui se diz. Talvez colida com hábitos de muitos anos. A autora do livro é uma mulher muito pragmática e que corta a direito. Conceição Calhau é professora catedrática na Nova Medical School, regente de bioquímica nutricional do curso de medicina, fundadora da licenciatura em ciências da nutrição e do mestrado em nutrição humana e metabolismo. Durante 23 anos foi investigadora e professora na Faculdade de Medicina da Universidade do Porto. Microbiota, metabolismo, cortisol, glicose, menopausa, progesterona, stress crónico, fome emocional. Há muito para desbravar a partir deste livro Engolir Sapos Engorda, o livro da Conceição Calhau, que é hoje a convidada do Fala Com Ela. Há muito também que ela nos lembra que não devemos comer nada que não estivesse na despensa da nossa avó. Olá, Conceição. Acabou de ir, vou cometer aqui uma inconfidência que se vai tornar pública, acabou de ir comer qualquer coisa ao refeitório da RTP. Posso perguntar o que é que comeu?
2: Pois isto hoje foi mesmo, agora estou com os pacientes que dizem sempre foi uma exceção, porque a oferta e o tempo não foi grande e portanto comi sopa e bebi uma água e um café e tentei comer fruta de sobremesa, mas errei na escolha ao escolher salada de fruta porque estava cheia de fruta de conserva e cheio de açúcar e portanto limitei-me a picar algumas das peças que estavam na taça.
21: A sopa é fundamental?
2: A sopa é fundamental e também é fundamental eu comer o prato completo e a sobremesa ser a fruta, mas hoje de facto foi assim um bypass àquilo que são as minhas rotinas.
21: Vamos então a esta, e já agora pergunto-lhe se de vez em quando, porque estava aí quase a culpabilizar-se por ter comido a fruta com mais açúcar, não é? A fruta de conserva.
2: Não comi, Inês.
21: Não comeu.
2: Piquei o que vi, a maçã e a laranja que lá estavam na taça. Não, essa fruta eu não consigo comer porque é realmente muito doce.
21: De vez em quando podemos prevaricar ou não?
2: O de vez em quando, claro que sim, porque dizemos sempre que aquilo que importa é a regra e não a exceção. Mas quando temos essas vontades em si próprias, já quer dizer que alguma coisa não está bem. Portanto, eu provavelmente, com o pouco tempo que tinha para almoçar, e quando vou ao bar, se calhar era o de vez em quando, não faz mal, comer um folhado, comer um bolo, comer um panado, uma outra coisa qualquer, que lá estava exatamente na frente dos olhos. Mas eu isso recuso-me porque não gosto, não me apetece e em regra não fico saciada e portanto comi a sopa e a fruta e agora a seguir irei comer uma refeição melhor. Mas de facto, quando as pessoas dizem de vez em quando não faz mal, é quando já têm uma ligação emocional a qualquer uma dessas coisas que efetivamente lhes dá prazer, e isso o livro também vai acabando por explicar, essa recompensa e essa adição que muitas vezes temos em relação a alguns alimentos.
21: Os sapos engolidos, já para explicar o título deste livro, são muitas vezes o rancor, a mágoa não ultrapassada, a humilhação, o bullying, não é? Isto sucessivamente engolido resulta em quê, Conceição?
2: Sim, resulta naquilo que toda a gente vai dizendo, que tem muito stress. E quando nós sentimos essa angústia, essa humilhação, o sentir depois bioquimicamente ou quimicamente acontece qualquer coisa no organismo. Nós somatizamos, nós temos uma manifestação do organismo, ou melhor, temos uma consequência no nosso organismo, que a regra é o açúcar a subir no sangue, porque nos prepara para a luta e para a fuga. Isto aqui é a definição fisiológica do que é o stress. Prepara-nos para a luta e para a fuga. Estas pessoas que engolem estas emoções, que na prática significa que não exteriorizam, não se movimentam, não vão dar a volta para arejar, muitas vezes aquilo que acontece, de forma crónica, de forma sistemática, de forma aprendida e de forma programada, é que o organismo tem esta subida do açúcar e o destino é guardar na forma de gordura, porque também é o destino daquilo que nos permite sobreviver enquanto espécie. E, portanto, estão a priorizar acumular gordura e transformam o açúcar em gordura.
21: Mas nós somos uma sociedade, há muito que dizemos isto, se calhar cada vez pior, mas nós somos uma sociedade em stress.
2: Somos uma sociedade em stress e em Portugal os números de doença mental, de consumo de ansiolíticos, de antidepressivos, deviam-nos fazer também ligar uma coisa à outra. Ou seja, se temos estes números e ao mesmo tempo temos também risco cardiovascular, o cancro, a diabetes, a obesidade, estas doenças estão todas relacionadas umas com as outras. Os maus hábitos alimentares, que muitas vezes não é porque as pessoas querem, é porque as pessoas não conseguem mudar comportamentos porque é difícil. Claro que há outros fatores, como por exemplo até a parte económica, porque também não podemos ter discursos que sejam sejam não coerentes, que é estar a mentalizar ou a dar literacia às pessoas para comer determinadas ofertas alimentares e depois essas são as mais caras. Portanto, nós também temos que ter aqui um território que seja transversalmente coerente. Mas, por outro lado, esta questão de facto, nós termos mais opções para que o comportamento alimentar seja melhor. E em termos alimentares isso vê-se muito. As pessoas têm uma adição à comida para compensar as emoções.
3: Temos todos, não é? Temos todos, nem que seja só de vez em quando, mas vamos tendo. As mulheres absorvem mais esta questão emocional, as mulheres absorvem muito mais este tipo de aquilo que já falámos aqui, a mágoa não ultrapassada, as situações assédio, bullying, porque às vezes é mais difícil de falar. Embora nós passamos a vida a dizer que os homens é que têm normalmente mais dificuldade em falar das suas emoções, não é?
2: Mas nós temos três dimensões da mulher, que é a parte social, social, no trabalho, no papel na família. Depois a parte biológica e, obviamente, dentro da biologia também a parte hormonal. E, portanto, estas três dimensões significa que, se por um lado, do ponto de vista social, há uma enorme pressão na mulher, a emancipação da mulher, que já foi no século passado, mas a verdade é que nós temos muitas coisas ainda não ultrapassadas. E, portanto, temos uma acumulação de funções, depois uma culpabilização cultural e depois a biologia da mulher. Se pensarmos naquilo que é a diferença na espécie humana do homem e da mulher, a mulher é que o homem é para a caça e a mulher é que tinha que ficar vigilante, a mulher é que tinha que ficar mais resguardada, tem uma vulnerabilidade biológica também diferente. Uma, se calhar, mais capacidade imunológica de estar atenta e de lutar relativamente ao outro, e depois hormonalmente também é muito diferente do homem, e portanto todas estas diferenças fazem com que se torne mais vulnerável e que estas doenças, o inglês sabe, se calhar é muito mais frequente na mulher, porque apesar de tudo o homem se calhar vai dar mais vezes voltas, não é?
3: A menopausa ganhou muito, muito destaque nos dias de hoje. Passámos a falar muito mais e sem problemas, mas as mulheres tendem a desvalorizar às vezes os sintomas. Também lá está por uma questão cultural.
2: Sim, e a menopausa é importante. Nós temos uma ideia de que temos mais anos, portanto a longevidade é hoje um tema, a medicina preventiva também é um tema, portanto chegarmos mais com mais anos, mas com saúde. E se pensarmos que nos anos 50 a esperança média de vida era de 50 anos, 53 para as mulheres, a verdade é que hoje temos mais 30 anos em cima. Portanto, a vida pós-menopausa, que não existia nos anos 50, agora existe. Portanto, de facto, compreende-se uma maior atenção para esta saúde no feminino. Mas é importante, e o livro também explica muito isso, as mulheres não têm pausa. É uma linha contínua. Não é propriamente lembrar-se da saúde da mulher apenas na alteração mais abrupta que tem, que é na menopausa. E isso é muito importante exatamente para não acumular tanto dano até à menopausa, em que depois a gota d'água vem transbordar o copo. E, portanto, de facto, muitas vezes o impacto desta alteração hormonal que acontece naquela fase da mulher tem um impacto muito maior, porque há uma acumulação de situações. Até basta pensar que, pela idade, os filhos estão a sair de casa, provavelmente as relações de casamento também não são boas. E, portanto, há toda uma constelação de fatores aglomeram-se e que acaba por agravar toda a situação. E, portanto, como eu costumo dizer, não só a mulher não tem pausa, como também é o momento da pausa para pensar o que é isto. E, portanto, não se cuida, e o livro vem explicando que toda esta adaptação que vai fazendo social e aquilo que é culpabilização, porque muitas vezes temos esta pressão social, faz com que programe o metabolismo para outras prioridades.
3: Ouve-se muito mais da parte de uma mulher a frase "deixei-me engordar", não é?
2: O deixei-me engordar, sim, vê-se muito da mesma forma, e isso é exatamente a questão de a consciencialização de que não cuidou de si. E depois também acontece muitas vezes esta questão de parece que neste momento da vida já não consigo ter os mesmos resultados que tinha antes, exatamente porque foi não cuidando e foi-se deixando engordar, porque nunca é uma prioridade para a mulher a sua própria saúde. E essas são tipicamente as que engolem sapos e que engordam. A prioridade é sempre os filhos, o marido, a mãe, a sogra, toda a gente, o trabalho, menos elas. E portanto, e muitas vezes também ouvimos essas mesmas dizer que agora já não conseguem ter os mesmos resultados porque foi uma programação. Portanto, o carro gastava 12 litros, já os tem e agora gasta 3. Isso para os carros seria ótimo. No caso do nosso metabolismo, não.
3: Não lhe custa ouvir ou perceber que uma mulher está a desistir de si própria?
2: Custa-me muito, este, e aliás o livro vem exatamente também como resultado dessa experiência clínica de ouvir estas mulheres, e o livro também tenta alertar para que este, a saúde da mulher tem que ser cuidada sempre e não apenas naquele momento. E que as hormonas começam a cair muito antes da menopausa. Esta trajetória das hormonas também tem que começar a ser monitorizada muito mais cedo, e é o caso que descrevo da progesterona e aquilo que muitas vezes aos 40 e poucos anos nós vamos dizendo que só estamos mais esquecidas porque estamos cansadas ou porque estamos com mais irritabilidade porque andamos mais cansadas, porque ainda não estamos na menopausa. Mas a verdade é que esta queda da progesterona que acontece antes dos estrogénios faz, por exemplo, muito mais ligação à fome emocional, até porque o córtex pré-frontal é uma zona do cérebro muito dedicada ao autocontrole e no fundo ao foco, e portanto começa a perder esse foco, e muitas vezes a forma escapatória de recompensa é mesmo a fome emocional, a adição e a recompensa estar ligada à comida.
3: E agarramos-nos à primeira coisa que temos ali pela frente.
2: Exatamente.
3: E quanto mais tivermos, pior, não é? Antigamente não se falava tanto em cortisol, ou pelo menos nós, fora da medicina, não falávamos. Porquê é que se fala agora tanto em cortisol?
2: Pela questão exatamente do stress e por saber que o cortisol é o desencadeador da desregulação do metabolismo. Portanto, nós temos...
3: Mas foi uma palavra que entrou no nosso discurso e que não, antigamente não fazia parte do nosso discurso.
2: Entrou como entraram depois também as hormonas, mas sim, o cortisol é muito mais recente porque tem a ver exatamente com a perda da massa muscular, com o engordar, e portanto toda esta necessidade de nós discutirmos muito mais a longevidade e o cuidar da saúde muito antes. E portanto o cortisol, não sendo uma hormona associada à menopausa, mas significa que de facto ao longo da vida, tendo muitas oscilações e nós não cuidarmos da gestão do stress, acabamos por ter consequências no metabolismo. Não é por acaso que os números de saúde, que é o 0, 5, 10, o 30 e o 150, portanto é 0 tabaco, 5 de hortofrutícolas e 10 minutos de meditação, que na nossa cultura ocidental não se fala muito, mas a verdade é que é priorizar a gestão do cortisol e a gestão do stress, e depois o 30, que é o índice de massa corporal abaixo de 30, e 150 minutos de exercício físico vigoroso por semana. Portanto, estes são os números mágicos da saúde, há muito ensinados nas escolas médicas americanas, e portanto que traduz muito bem esta questão do cortisol.
3: Fala no stress como o banquete da gordura invisível.
2: De facto é, o organismo está em estado de alerta. E se o livro tem o título que engorda, o sapo, English sapos engorda, mas poderíamos dizer, e não só, a questão do sistema imunitário é extremamente importante. Ou seja, o sistema, o organismo com o tal cortisol, com o tal alerta, o tal stress crónico, está em estado de alerta. É quase como nós agora, em tempo de guerra, estamos em estado de alerta, temos kits de sobrevivência em casa, tomamos medidas que não eram habituais. Exatamente, o corpo e o sistema imunitário acaba por estar em alerta, o que pode levar à exaustão deste estado de alerta e termos muito mais vulnerabilidade para não conseguir reagir, por exemplo, a um novo agente infeccioso, ou até a células tumorais que começam a aparecer e nós não detectamos essas células tumorais e passamos a ter o cancro, como também é um sistema imunitário que numa determinada fase da vida está reativo até a nós próprios e temos as doenças autoimunes. Portanto, de facto, é explicar que este estado de alerta constante, este stress crónico, que nós obviamente temos todos sapos para engolir, todos temos muita gestão de tempo e de prioridades, mas temos que ter competências para saber lidar com isto e sobretudo ter sempre o nosso ligar à terra para poder descarregar essas energias. E portanto, se não tivermos esta gestão de stress e estas competências, de facto o organismo, e como dizia eu, António Variações, e muito bem na música, o corpo é que paga.
3: Diria que há muita gente que já estará num estado de exaustão total e quase não percebe, continua funcional no seu dia-a-dia, no seu quotidiano.
2: Estamos em esforço, mas num esforço de facto surdo, é que não há esta consciência. Embora muitas vezes já ouvimos falar de uma forma mais comum do burnout, mas a verdade é que este esgotar de energias, de reservas, acaba por levar à exaustão. E muitas vezes, como nós assistimos no nosso sistema de saúde, as pessoas procuram ajuda já em fim de linha, já em caso de doença. Nós temos ainda muito este preconceito da medicina de emergência, só quando estou manifestamente doente é que vou pedir ajuda. E então, em relação à saúde mental, o preconceito ainda é maior.
3: Aliás, a Conceição diz que o maior erro de todos é esperarmos pela doença. doença, não é?
2: Com certeza. Nós temos é que, e isso no nosso sistema de saúde, temos muito essa questão. Se alguém vai ao médico porque está saudável, mas quer-se cuidar, muitas vezes até pode nem ser muito bem entendido. Essa questão, se alguém vai ao médico porque está saudável, mas quer-se cuidar, muitas vezes até pode nem ser muito bem entendido. Portanto, há esta questão de ir tomar o tempo de um médico.

0: para voltar a ganhar. Acho que é uma voz maravilhosa que temos. Também quis escolher duas músicas portuguesas, ouvir as músicas portuguesas, mas sem dúvida nenhuma que nos ensina também a saber viver.
1: Vamos ouvir então.

0: A professora catedrática e investigadora Conceição Calhau, hoje no Fala Com Ela, autora do livro Engolir Sapos Engorda. Vamos aqui a uma questão muito importante, o sono. Dormir mal tem muito impacto na nossa saúde.
1: Imensa, imenso impacto. Aliás, as variáveis modificáveis que mais se relacionam com as doenças de hoje, a alimentação, o exercício físico, o sono. E muitas vezes deixamos o sono para o fim, e o sono aqui tem várias dimensões. Desde logo, o dormirmos pouco, o dormirmos em horas erradas, o que significa que também nos deitamos mais tarde, que muitas vezes também está associado a comermos mais tarde, a comermos mais, a comermos sobretudo no final do dia, e portanto dormirmos pouco e mal, isto é uma bola de neve

0: relativamente àquilo que são as alterações, os impactos e as programações que vamos fazendo. O organismo adapta-se e nós não podemos esquecer isso. Aquilo que fazemos de rotinas, o organismo vai aprendendo e vai se adaptando. E adaptando é a privação de sono ou dormirmos não propriamente nas horas que devemos dormir, ou seja, é diferente dormir das 2 da manhã às 8 da manhã ou dormir da meia-noite às 6, é muito diferente, ou das 10 às 6 da manhã. Portanto, de facto, esta questão do sono cada vez é mais discutida, também em Portugal dizer que dormimos pouco e mal e não associar isso à obesidade, por exemplo.
1: A Conceição diz que o cérebro toma más decisões com o cansaço, não é? Evidentemente.
0: Com certeza que aí toda a gente tem a noção de que se está cansado tem más decisões.
1: Mas a dada altura, e isto é muito importante, porque a dada altura parecia que esta sociedade estava a premiar os homens e as mulheres, os super-homens e super-mulheres, que dormiam pouco e pareciam muito eficazes. Não é mesmo um bom exemplo, pois não?
0: Não, aliás, nós do ponto, para já, enquanto espécie humana, nós somos diurnos, portanto a espécie humana tem que dormir à noite e temos de facto o nosso ritmo circadiano regulado pela luz solar. No entanto, ainda assim, geneticamente, temos indivíduos que são cotovias, portanto trabalham e estão muito alerta de manhã, e as corujas são aquelas que até aguentam um bocadinho mais à noite. Mas a verdade é que mesmo assim, significa que se eu estou a comer e se estou à noite em trabalho e sou cotovia, estarei num esforço maior do que a coruja, mas todos estarão em esforço. Ou seja, o impacto é muito maior naqueles que de facto são geneticamente os madrugadores. Mas em qualquer uma das situações há dano, e isso coloca-se muitas vezes esta situação do ponto de vista profissional, nas profissões que têm que fazer turnos. E portanto, de facto, isso não é biologicamente bom para nós e vamos estando sempre a programar e a desprogramar ao mesmo tempo.
1: Conceição, tema muito na ordem do dia, a questão dos injetáveis para perder peso. A informação que temos é suficiente para continuar com esta utilização?
0: A obesidade é uma doença já assumida em Portugal desde 2004. E é curioso que só em 2025, provavelmente, é que começamos a assumir medicamente também mais esta doença. E não é por acaso, porque é quando temos um medicamento para tratar a obesidade. E de facto, ou seja, aqui quase que dizemos que enquanto não há um medicamento é difícil de tratar a doença e de a considerar enquanto doença. Portanto, ainda bem que temos um medicamento. Claro que nunca deve ser um tratamento isolado. É uma oportunidade da perda de peso e é uma oportunidade de alterar comportamentos. De facto, quando nós dizemos que os estilos de vida, se adequados, conseguimos prevenir a obesidade, mas para tratar a obesidade eles não chegam. E, portanto, isto é um assunto médico, e a verdade é que se o médico entende usar esta ferramenta farmacológica, é importante. Agora, não deve ser nunca a solução isolada, até porque há risco de perder micronutrientes e, portanto, há deficiências nutricionais já muito descritas nestes pacientes, e depois é a questão de perda de peso à custa da massa muscular, o que vai tornar estes indivíduos muito mais vulneráveis a ganharem mais peso quando pararem eventualmente esta terapêutica. Portanto, é uma oportunidade para melhorar o estado de saúde e o estilo de vida também.
1: Parece-lhe que haverá gente que, apesar de estar a fazer os injetáveis e a perder peso, continua a comer mal?
0: Isso sabemos que sim, porque sabemos que, infelizmente, que esta prescrição médica, muitas vezes, ou a maioria das vezes, pode estar isolada e não ter qualquer acompanhamento do estilo de vida e das outras variáveis e, portanto, aqui haverá de certeza muito desastre. Alerto também que a discussão pública de hoje sobre estes medicamentos é com participação. Esta que é a questão, e podemos estar aqui, de facto, a discutir se a obesidade vai ser uma doença apenas das pessoas mais pobres. Isso, de facto, é desigual, mas não é por ser desigual que vamos nivelar por baixo, nós temos que nivelar por cima. E, portanto, parece-me que é uma discussão que tem que ser de grande responsabilidade, grande ética, mas, sobretudo, de grande ciência, porque a evidência científica, essa ninguém a pode contestar, e temos uma ferramenta para ajudar muitos doentes. E tratando a obesidade na totalidade, no abstrato, podemos tratar a diabetes, o cancro e muitas outras que sabemos que estão associadas à obesidade.
1: Isso não é tratar os 3 ou 4 quilos que estão ali a mais?
0: A questão do excesso de peso é curioso porque é uma matéria muito crítica. Aliás, ainda há muito pouco tempo tive num painel de discussão sobre isso que alguém dizia isto agora não pode ser um medicamento para tratar questões estéticas. A saúde não é estética, o peso não é estético, o peso é a saúde. Claro que é uma decisão médica e a verdade é que muitas vezes alterações de peso, ainda que sejam pequenas faz com que haja uma melhoria metabólica. Mas, em muitas outras doenças, nós temos cada vez mais o alerta para a intervenção precoce. Portanto, acho até hipócrita nós não dizermos que a intervenção precoce faz sentido também na obesidade. Se estamos a discutir outras coisas, isso já nós não devemos discutir, porque as outras coisas nós não as sabemos. Temos é que discutir que é um assunto médico, que é um assunto importante e que deve ser entendido assim. Tudo o resto que está à margem e de ruído das redes sociais ou do que seja à volta, e efetivamente devemos não misturar temas, porque senão corremos o risco, como ainda eu estava a dizer agora, de falarmos desta questão de estética. De facto, é uma doença visível e muitas vezes, principalmente na mulher, o facto de ter mais peso numa determinada região do corpo, e estou a falar da parte abdominal, e que é uma não é só estético, é uma questão de risco, muitas vezes isso pode afetar a saúde mental, a autoestima, mulheres que ficam mais deprimidas. E eu acho que isso tem de ser tudo equacionado pelo médico na sua decisão terapêutica. Isso não deve ser discutido na opinião pública, mas é uma discussão dos médicos.
1: Conceição, uma questão que me interessa muito, as mulheres e os homens também, debatem-se muito com problemas da tiroide. Parece-me que cada vez mais, é impressão minha, ou há cada vez mais gente com problemas de tiroide?
0: Isso é uma pergunta muito interessante, Inês, até porque, na realidade, não fosse eu também investigadora da área dos alteradores endócrinos, portanto, há muitos poluentes no ambiente que nós temos diariamente contacto que têm alteração hormonal, e nós começamos também a ter uma grande associação, até mesmo nos mais jovens, problemas de tiroide, alterações da função tiroideia já em jovens, em idade pediátrica ainda. Portanto, porquê que há essa alteração? Claro que há esta exposição a estes químicos que alteram atividades hormonais, como também, em particular, e isso tem sido muito discutido hoje na ciência, que é a deficiência de iodo por um lado, a deficiência de selênio por outro, ou seja, estamos a falar em micronutrientes, em que os solos estão pobres, os alimentos estão pobres, e são dois ingredientes muito importantes para a função tiroideia. Aliás, eu estive envolvida num projeto de investigação em 2015 a avaliar o estado de iodo em Portugal nas crianças à idade escolar, e a deficiência de iodo mantém-se. Nós podemos não ter bócio, mas podemos ter situações subclínicas cuja manifestação é um esforço da glândula da tiroide, e também, no caso das crianças ou até já numa fase mais precoce durante a gravidez, podemos ter compromisso cognitivo. Portanto, os solos estão diferentes, porque falamos muito em alterações do clima, e quando falamos em alterações climáticas, também a produção de alimentos está diferente. Os alimentos de hoje não são iguais aos alimentos de antes. E, portanto, de facto, nós temos muita investigação sobre o selênio, e sabemos que em Portugal há muita deficiência de selênio nos solos e nos cereais, e o selênio é extremamente importante para a função tiroideia, portanto, provavelmente estará aqui um conjunto de variáveis.
1: Eu tenho doença de Graves, e aqui já entramos nas autoimunes, que tem como consequência também o hipertiroidismo, e, portanto, visito muitas vezes os laboratórios onde vou tirar sangue, fazer as minhas análises, e a senhora que lá está diz-me: não imagina a quantidade de mulheres que eu já atendi hoje com problemas de tiroide.
0: Após a gravidez é muito mais frequente, porque na realidade vem desencadeado sempre que temos uma alteração imunológica. Nós, durante a gravidez, temos que responder, ou melhor, temos que ter uma condição imunológica que nos permita ter um corpo estranho dentro de nós sem o rejeitarmos. E, portanto, há uma maior vulnerabilidade quando estamos perto da linha vermelha. E, portanto, essa questão muitas vezes acontece, mas está muitíssimo associada ao selênio. Aliás, as guidelines relativamente a essa doença autoimune é mesmo suplementar com selênio o quanto ele é importante na produção das hormonas da tiroide.
1: Será que subestimamos durante muito tempo a importância de um órgão como o intestino, os intestinos, ou sempre olhámos para ele com alguma reverência? Também estamos a falar bastante desse órgão, felizmente.
0: Eu este ano estive a coordenar o estudo científico em Portugal dos números da doença do intestino, e de facto nós em Portugal temos cerca de 3 milhões de pessoas com o síndrome do intestino irritável, e claramente nós, um dos números que lançamos foi a quantidade de não se falar do tema. Portanto, um dos grandes problemas destes doentes é eles não encontrarem uma solução nos cuidados médicos, porque é sempre um tema menor, ou seja, isso deve ser nervoso, não há uma solução medicamente identificada, e, portanto, de facto, temos cada vez mais uma manifestação e temos cada vez mais a ciência a mostrar que este órgão, que que é, no fundo não é propriamente um aparelho digestivo, um tubo digestivo, não está vazio, mas tem lá dentro milhões e milhões de micro-organismos. E esses micro-organismos que lá estão têm funções importantes para a digestão, e por isso é que já não conseguimos fazer muito bem a digestão e depois queixamos de flatulência, o inchaço, que fazemos mal a digestão. Portanto, há esse compromisso porque nos faltam ingredientes. E depois, por outro lado, o sistema imunitário. Portanto, as doenças autoimunes também têm aqui uma fortíssima ligação a uma não saúde intestinal. E porquê é que não temos saúde intestinal? Portanto, os números mostram que não temos. E porquê é que não temos? Nós não temos porque eles são animais, como eu costumo explicar, temos animais de estimação dentro de nós, ou lhes damos de comer, eles estão lá, ou não damos de comer, eles não estão lá, e se damos de comer a uns e não damos de comer a outros, estamos a privilegiar a presença de uns em detrimento de outros. Normalmente, se pensarmos naquilo que comemos com mais rotina, é o arroz, a batata, a massa, a carne ou o peixe, e depois uma folhinha de alface, a variedade de alimentos não é muito grande, a diversidade é muito baixa, o que significa, na prática, que nós não estamos a alimentar toda a diversidade que precisaríamos. Portanto, eu quando falo em milhões e milhões, não é só em quantidade, é em diversidade, são muito diferentes uns dos outros, e imaginando que estamos numa fábrica com uma complexidade de produção, de linhas de produção, e precisamos ter todos os recursos humanos para que todas as linhas de produção estejam a trabalhar. Se eu tenho faltas baixas, eu começo a ter interrompidas algumas dessas linhas.
1: E é muito fácil ter faltas.
0: É porque eu não estou a alimentar todos. Portanto, como eu tenho uma alimentação de baixa diversidade, estou a alimentar baixa diversidade. E, de facto, eu quando na Covid-19 fiz um projeto de investigação em que estivemos a avaliar o microbiota nos doentes com Covid-19, um dos principais resultados foi uma baixa diversidade de microbiota na população portuguesa. E os que tinham mais baixa diversidade foram aqueles que tiveram quadros mais severos da Covid-19. Não é por acaso que se calhar até faz sentido agora, uma fase em que estamos outra vez com novos agentes infecciosos. Se nós tivermos um mau território, um mau intestino, na realidade temos muito mais risco de ter doenças mais graves. Claro que, porquê é que temos o intestino assim? Porque não temos uma alimentação pobre. Por outro lado, a questão dos antibióticos não é de menor importância. Nós temos uma maior longevidade hoje e temos menos as doenças infecciosas, embora alguns agentes vão aparecendo. Porquê? Porque no século passado descobriu-se as vacinas para os vírus e os antibióticos para as bactérias. E está tudo ótimo. O que é, nós viramos de um século para o outro ainda muito com a ideia de que todo o bicho é mau. Não fomos cuidando deste ecossistema que estaria dentro de nós. Porque para nós era a desinfecção, era a vacina, era o antibiótico e não fomos cuidando desta flora intestinal ou deste microbiota intestinal. Portanto, a exposição a medicamentos, que não é só os antibióticos, tem tido dano.
1: Mas os antibióticos dizimam.
0: Dizimam, ou seja, aqui o que é que se recomenda? Obviamente não vamos nunca dizer que somos contra os antibióticos. Isso é também uma decisão
1: médica.
0: Podemos
1: é acompanhá-los de um probiótico, por exemplo?
0: Para já é cuidar do microbiota do ponto de vista das outras variáveis, como por exemplo a alimentação. E depois, a mão que prescreve o antibiótico deve ser a mão que prescreve o probiótico. Também não é cada um andar a fazer um probiótico diferente, nem todos são iguais. E portanto, cuidar do microbiota é extremamente importante ao longo da vida, porque vai ter um papel muito importante, como eu dizia, não só do ponto de vista digestivo, como do sistema imunitário e até do controle de peso. Portanto, sem dúvida nenhuma que hoje em dia temos muito mais atenção ao intestino, e até se diz que é o segundo cérebro,
1: exato,
0: é o mesmo.
1: É exato, o mesmo, pois também diz isso. Claro.
0: Porque, na verdade, nós passamos a ter esta consciencialização e esta ciência que nos foi permitindo chegar a estas conclusões.
1: Como é que a inteligência artificial vai poder ajudar aqui? Quando diz que cada flora intestinal é única, não é? A inteligência artificial vai dar uma ajuda?
0: Eu estou convencidíssima, não sei se é por ser sempre uma pessoa muito positiva, mas que a inteligência artificial é que é uma oportunidade, não é uma ameaça, e até para criar algoritmos de decisão. Ou seja, para nós humanos é difícil, quando nós temos um varrimento do microbiota, e também a Nova Medical School esteve envolvida com o grupo Germano de Sousa a fazer o desenvolvimento de um teste de microbiota, que é o varrimento. Eu consigo, com uma amostra de fezes, fazer todo o conhecimento de microbiota. Mas depois o que é que eu faço com aquele conjunto de informação? Como é que eu junto as análises do paciente? Como é que eu associo testes genéticos deste paciente? A inteligência artificial vai me permitir juntar todas estas variáveis e com a minha, obviamente, indicação, porque sou eu que dou instruções à inteligência artificial, vai-me fazendo caminhos em que me vai ajudar muito nesta medicina que nós hoje chamamos de medicina dos 4 P's. É aquela que é capaz de predizer, é preventiva, é personalizada e é participada. Eu, para ter esta medicina que previne a doença e que promove a saúde, eu preciso exatamente destas variáveis todas e da inteligência artificial para me ajudar a lidar com tantos dados que cada vez conseguimos colher mais da saúde.
1: Então, assim, de uma forma rápida, para termos aqui também uma imagem, como é que podemos ter um prato rico que também ajude o nosso intestino?
0: Se fizermos o exercício durante a semana, comer 60 alimentos de origem vegetal diferentes. O exercício é uma diversidade de 60 alimentos de origem vegetal diferentes numa semana. Isto alerta muito para aquilo que é a dieta mediterrânica, que também não fazemos. A dieta mediterrânica é comer as leguminosas, que está a faltar muito no prato dos portugueses.
1: Porquê, já agora?
0: As leguminosas, portanto, o feijão,
1: sim,
0: o
1: sim,
0: grão.
1: Sim, mas porque, sendo uma
0: porque
1: coisa...
0: a fibra tem
1: não,
0: uma... Tem...
1: Nós, não, porquê que estará a faltar? Porque nós, bom, na minha geração, nós tivemos sempre o grão, o feijão. Porquê que estará agora arredado o nosso prato?
0: Posso-lhe dizer, em primeiro lugar, até tem muito uma conotação de pobre, comida de pobre. Por outro lado, podia-lhe dizer que muitas vezes as pessoas dizem isso é muito pesado, porque já fazem mal a digestão das leguminosas. E porquê? Porque foram perdendo, como não comem com rotina, foram perdendo capacidade enzimática destas bactérias que teríamos no intestino para fazer a digestão da fibra das leguminosas. Quando eu não como com rotina, quando como, vou produzir gás e vou ficar com desconforto. E, portanto, as pessoas não vão comer. E, por outro lado, também dizem sempre que é muito pesado porque acham que é muito calórico. Uma feijoada não tem nada de pesado. O que pode ter pesado é o sal e os enchidos, porque de resto tem lá o feijão, se eu tiver a couve, se tiver um bocadinho de carne ou de peixe, é bastante equilibrado, porque lá está, temos um mito de que a comida saudável é o arroz branco e o bife de frango grelhado. E, portanto, isto não tem diversidade nenhuma. Por isso os portugueses não estão a comer leguminosas, não estão a comer hortícolas, e os hortícolas não é alface, é comer o brócolis, é couve, os grelos. Nós precisamos, para alimentar este microbiota, nós precisamos de ingerir 25 a 30 gramas de fibra por dia. Nós não comemos fibra, comemos alimentos ricos em fibra, que também são os mesmos que têm vitaminas, minerais, antioxidantes. E isso eu preciso, ou como é que eu vou conseguir essas 25 a 30 gramas? É comer a sopa, ou almoço ou jantar, é comer metade do prato ocupado com hortícolas e depois um quarto do prato com batata, arroz, a outra metade a carne ou peixe e à noite, de preferência, em vez do arroz ou da batata, colocar leguminosas. Portanto, fazer um estofado com grão, peixe, brócolos. Nós não temos essas rotinas e temos que voltar a elas, como dizia a Inês muito bem, nós crescemos a comer isso e hoje em dia já se come muito pouco disso.
1: É biologicamente analfabeto, como diz a Conceição, insistir em chavões como é só fechar a boca, é falta de força de vontade, isto em relação à obesidade, claro. Muitas vezes é mais fácil julgar do que compreender.
0: Sem dúvida nenhuma que também o livro é essa homenagem, é explicar que o metabolismo foi ficando mais lento por variadíssimas razões e que não é nestas pessoas que estão doentes, que estão desesperadas muitas vezes, é um desespero, uma necessidade de ajuda. Não vou culpabilizar a dizer que não vai comer isto, ou aliás, começar logo pela lista dos proibidos, porque as pessoas já sabem que não podem. Aqui há um apelo emocional para quererem comer. Claro que nós podemos ajudar a transferir esse apelo, no sentido de quando tem vontade de comer aquele determinado alimento, vai transferir e vai comer outro. Começar por mensagens mais positivas daquilo que não está a comer, porque muitas vezes só identificamos o que está a comer e que tem que parar, é identificar aquilo que não está a comer, mas a maioria das vezes é precisam de uma ajuda da saúde mental, psicoterapia, o psicólogo ou psiquiatra que vai ajudar a perceber quais são os gatilhos emocionais para aquela fome emocional. E, portanto, o estar a dizer fecha a boca e mexa-se é, de facto, só aumentar a culpa e só aumentar aquilo que é o sintoma até depressivo destas pessoas que sofrem imenso.
1: Eu ia lhe perguntar o que é que se pode dizer a alguém que não consegue deixar de ser gordo. Imagino que a resposta passe por pedir ajuda.
0: Com certeza que é pedir ajuda. A obesidade é uma doença, ainda por cima visível, com a conotação que nós sabemos do ponto de vista social. E, portanto, sem dúvida, pedir ajuda e pedir ajuda a equipas que conseguem ajudar estas pessoas de uma forma mais completa e não apenas numa determinada especialidade.
1: Conceição, o que é um dia bom para si?
0: Um dia bom é eu conseguir ter paz, como dizia, quando acordo, ter possibilidade de fazer exercício físico, que eu gosto muito, sou um bocadinho ativa, fazer o exercício físico, trabalhar, estar com as minhas filhas e, portanto, isto é um dia maravilhoso. Portanto, é estar completa nas minhas dimensões todas e comer bem, como é evidente, e a horas.
1: Come sempre bem?
0: Não como sempre bem, mas como sempre, sem culpa, com felicidade E sei escolher muito bem, porque acho que ainda fui treinada para ter muito pouca ligação emocional à comida. Achei curioso, se me permite, Inês, alguém que me dizia que eu não como bolos, é raríssimo, para não dizer nunca, é raríssimo, não gosto, e portanto gosto imenso de comer a fruta de sobremesa, e quando alguém me dizia não comes bolos, mas não sabes o que é que são os prazeres da vida, e obviamente que eu sei quais são os prazeres da vida. Para mim os prazeres da vida são muitas outras coisas que não é comer bolos. Portanto, de facto, já vemos aqui como é que a sociedade interpreta todas estas questões da alimentação.
1: Vamos ouvir agora Pedro Abrunhosa com a Sara Correia. Que o amor te salve nesta noite. Porquê é que escolheu esta canção?
0: Acho que muitas vezes falta amor a muita gente e, portanto, também menos fome emocional e mais amor.
1: Conceição, muito obrigada por ter vindo ao Fala Com Ela aqui na RTP Antena 1. Ainda vamos conversar mais um bocadinho na parte do podcast.
0: Muito obrigada, Inês.

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1: O Ministério dos Negócios Estrangeiros confirma o desaparecimento de dois cidadãos portugueses no Nepal. O Presidente da República, António José Seguro, já enviou condolências ao homólogo daquele país. Marques Mendes, na Universidade de Verão do PSD, esta noite defendeu num jantar que o país precisa de consensos políticos para não viver em clima permanente de campanha eleitoral. Apesar das sanções dos Estados Unidos, Washington e Teherão continuam dispostos a negociar a paz.
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1: O Ministério dos Negócios Estrangeiros confirma que há um segundo cidadão português desaparecido no Nepal. O Presidente da República enviou uma mensagem ao homólogo daquele país. António José Seguro apresenta condolências às famílias das vítimas e deseja rápida recuperação aos feridos e reparação dos danos. O chefe de Estado português refere também que vai continuar a acompanhar a situação, designadamente das várias centenas de pessoas desaparecidas, aguardando informações sobre portugueses eventualmente afetados. São pelo menos 160 as vítimas mortais, é o número do balanço mais recente das autoridades nepalesas. As imagens que chegam são de uma devastação enorme, com os trabalhos de busca por sobreviventes muito dificultados pelas quantidades de lama e também pelo relevo acidentado da zona da tragédia. Começa a organizar-se a ajuda internacional. As Nações Unidas avisam que as necessidades humanitárias no Nepal vão ser enormes. João Coraceiro.
2: As várias equipas da ONU estão já a mobilizar ajuda para o Nepal e pessoal especializado. Há dois funcionários da Organização Mundial de Saúde já no terreno, com kits médicos para ajudar 10 mil pessoas durante 3 meses, adianta o porta-voz do secretário-geral das Nações Unidas. Medical kits for about 10,000 people for 3 months. Stéphane Dujarric refere ainda que o apoio logístico vai continuar através do Programa Alimentar Mundial e da Unicef, que vão enviar esta quinta-feira equipas e caminhões com material de assistência. We're also deploying staff and trucks carrying relief supplies. Tudo num esforço coordenado com outras organizações humanitárias e o governo nepalês para fazer frente a necessidades humanitárias que vão ser enormes, considera a ONU. What will clearly be massive humanitarian needs. Antes, a Federação Internacional das Sociedades da Cruz Vermelha e do Crescente Vermelho anunciou mais de 1 milhão de euros para apoiar a resposta às comunidades afetadas. A vizinha Índia contribuiu com 10 toneladas de ajuda humanitária, mobilizou também helicópteros para ajudar nas operações de socorro. Quanto à União Europeia, ativou o sistema de vigilância por satélite Copérnicos para ajudar as equipas no terreno. Durante a noite continuavam as operações de resgate no Nepal. O país mobilizou quase 1.700 militares, indica um comunicado do primeiro-ministro nepalês citado pela BBC. Há também 700 membros do exército em prontidão para operações adicionais. As equipas escavam entre as torrentes de lama e os escombros à procura de vida. Mais de 400 turistas foram dados como desaparecidos. Segundo as organizações no terreno, aldeias inteiras foram varridas do mapa.
1: O Ministério dos Negócios Estrangeiros português dá conta de dois cidadãos portugueses desaparecidos no Nepal. O secretário-geral da ONU já confirmou que as equipas das Nações Unidas e dos parceiros estão a mobilizar suprimentos e também pessoal no Nepal para apoiar as comunidades afetadas pelas cheias devastadoras na zona de fronteira com o Tibete. Na Universidade de Verão do PSD, em Castelo de Vide, esta foi a noite de Luís Marques Mendes, que defendeu num jantar-comício que o país precisa de consensos políticos para não viver em clima permanente de campanha eleitoral. A reportagem de Inês Ameixa.
3: Anunciou o adeus à vida política, mas admite um regresso ao comentário na televisão. Para já, diz que não comenta política, mas há sempre um mas.
4: Eu olho às vezes para a vida política nacional.

0: parece que vamos ter eleições nos próximos meses. É tudo num clima de crispação, da direita à esquerda, um clima quase de campanha eleitoral.
1: É a boleia de uma homenagem a Francisco Pinto Balsemão que Marcos Mendes lembra, o fundador do PSD, como grande defensor de consensos políticos alargados. O mote para pedir a governo e partidos mais humildade democrática.
0: Acho que era importante olhar para estes exemplos, mas não há apenas os exemplos no PSD, há também Mário Soares e outros exemplos. É preciso um pouco humildade democrática, sentido de responsabilidade, alguns entendimentos políticos, não precisam ser muitos, mas há alguns, para o país seguir em frente. O país é mais importante que a circunstância que somos cada um de nós.
1: E daí, novo recado.
0: E nós não podemos viver em campanha eleitoral permanente, senão os assuntos não se resolvem. É preciso haver esse entendimento.
1: E dessa reflexão, Marcos Mendes parte para a revisão constitucional, não considera uma prioridade, mas admite alterações cirúrgicas.
0: Não precisa ser uma grande revisão, mas pode ser cirúrgica. Há questões que são importantes. O regime de metadados, o regime de saúde em matéria de pandemia, há algumas questões relativas às questões dos direitos e dos deveres e da ética na inteligência artificial.
1: Marcos Mendes, por agora afastado do comentário político, mas a não resistir, comentar a atualidade política na Universidade de Verão do PSD.
2: Saúde e felicidade. Obrigado a todos.
3: Marcos Mendes neste jantar, conferência, na noite em que afirmou que não volta à ação política, pede humildade democrática ao governo e à oposição. Nos Estados Unidos aprovou-se um novo medicamento que duplica a esperança de vida às pessoas com cancro do pâncreas em estado muito avançado. Chama-se Razonc. O diretor do Serviço de Gastroenterologia do Hospital de São João, Guilherme Macedo, assinala a boa notícia.
4: É uma solução adicional para tentar resgatar as pessoas que já tenham, de alguma maneira, resistido aos tratamentos prévios. O que este medicamento, para já, consegue, e a importância disto é que, inclusivamente, está naquilo que se chama o fast track de aprovação, isto é, está numa linha de aprovação mais rápida, porque há um incremento de sobrevida que, em termos, digamos, oncológicos, é muito importante. Estamos a passar de uma sobrevida média para esse tipo de doentes que já são doentes graves, avançados, uma sobrevida média de 6, 7 meses para mais de um ano. Esta é uma boa notícia.
3: Chama-se Razonc, este medicamento inovador para travar a progressão do cancro do pâncreas. Já está aprovado nos Estados Unidos. Para poder ser usado na Europa, ainda tem de ser aprovado pela Agência Europeia para o Medicamento. Apesar dos anúncios de pesadas sanções por parte dos Estados Unidos contra o Irão, as duas partes estão disponíveis para retomar as negociações. Luís Peixoto.
5: O principal negociador do Irão defende o diálogo com os Estados Unidos. Numa carta aberta divulgada pela Agência Estatal de Notícias IRNA, Mohammad Ghalibaf considera que negociar com Washington não é um sinal de recuo, mas sim de resistência, caso os interesses nacionais sejam atendidos. O também presidente do Parlamento frisa que seria errado abdicar do diálogo com os norte-americanos e considera que as eventuais conquistas à mesa negocial não devem ser encaradas como uma traição. Do lado norte-americano, apesar de Donald Trump admitir que não tem pressa em negociar com Teherão, o secretário da Energia disse esta quarta-feira que Washington prefere a via diplomática. Chris Wright voltou, no entanto, a insistir na condição dos iranianos não terem armamento nuclear. A esse propósito, o Irão descarta por agora qualquer inspeção da Agência Internacional de Energia Atómica, uma vez que as instalações nucleares foram atacadas pelos Estados Unidos e não reúnem neste momento condições de segurança. Por causa do conflito e do bloqueio no Estreito de Hormuz, o primeiro-ministro do Qatar vai a Teherão para discutir soluções diplomáticas e um caminho para restaurar a liberdade de navegação.
3: E a cotação do Brent caiu esta quarta-feira 0,84% com o barril de petróleo para entrega em outubro, a fixar-se nos 87,84 dólares. A descida no mercado de futuros de Londres deve-se ao otimismo sobre melhorias de navegação, em breve no Estreito de Hormuz. Foi uma jornada boa para os atletas portugueses. O arranque dos Mundiais de Velocidade de Canoagem e para Canoagem, esta quarta-feira na Polónia, O enviado da Antena 1, Horácio Antunes, ao final do dia, entrevistou o presidente da Federação Portuguesa de Canoagem.
6: Dois primeiros lugares, dois segundos, um terceiro e dois quintos. E um último lugar. Foi assim o primeiro dia do Mundial de Canoagem de Velocidade e para Canoagem. Sete embarcações nas semifinais.
7: Um balanço muito positivo, um dia muito, muito preenchido. Tivemos oito embarcações em competição. Apenas uma embarcação não cumpriu aquilo que era o nosso objetivo, que era a passagem para a fase seguinte, para as semifinais. Esse era o objetivo principal. Barcos a dar muito boas indicações neste arranque. Está cumprido aquilo que é o objetivo inicial. Portanto, é ir avançando até às finais. E depois das finais iremos tentar conseguir o melhor resultado possível.
6: Nesta quinta-feira, o arranque dos canoístas portugueses é às 8 horas e 25 minutos com Beatriz Fernandes em C1 200 metros. Segue-se o K2 feminino 500 metros com Ana Brito e Clara Duarte e o K2 masculino 500 metros de João Ribeiro e Messias Batista.
3: O enviado da Antena 1 aos Mundiais de Velocidade de Canoagem e para Canoagem em Poznań, na Polónia, decorrem até domingo com mais de 850 canoístas em prova. No futebol, o treinador português José Mourinho, com um regresso vitorioso ao estádio do Real Madrid, a equipa venceu esta noite em casa o Real Sociedad por 4-1 e Mbappé, o melhor jogador do Mundial de Futebol deste ano, marcou 3 vezes na baliza do Real Sociedad. Foi há 13 anos que José Mourinho saiu de Madrid no regresso esta goleada da equipa que comanda no campeonato espanhol. Nos jogos desta noite de play off para as competições europeias. Seguem para a Liga dos Campeões o Fenerbahçe, a AEK de Atenas, o Viking e o Slovan Bratislava. Nota também para o Hearts da Escócia, onde atua o português Cláudio Braga, que se qualificou para a Liga Conferência ao vencer nas grandes penalidades o Rapid de Viena.
8: 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E já a seguir o programa das confissões religiosas em Portugal.
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Boa noite, cá estamos para mais um programa da Aliança Evangélica Portuguesa. Ainda há bem pouco tempo estivemos a viver as aventuras do Mundial de Futebol. E é caso para dizer que, no dia-a-dia, nós também, cada dia que passa, estamos a entrar em campo. Às vezes ganhamos, outras vezes perdemos, mas a verdade é que todos nós estamos a jogar no campeonato mais importante de todos, o campeonato da vida. Na bancada, as pressões aplaudem, ovaiam e as dificuldades tentam fazer-nos carrinhos perigosos a cada esquina. Mas a grande questão é, quem está a comandar a sua tática? Nós, sem dúvida, precisamos do melhor comando técnico para marcar golos, para sermos bem-sucedidos. Mas que melhor comando podemos nós então ter?

0: Jesus deve ser o nosso treinador. Aquele que conhece as nossas forças, corrige as nossas fraquezas e nunca nos deixa no banco de suplentes. E para não nos perdermos em campo, ele deixou-nos também o manual da tática perfeita, a Bíblia. É lá que encontramos as jogadas certas para fintar o desânimo e marcar golos de esperança. É lá que encontramos também o remédio para os nossos erros e aprendemos até com os erros dos nossos antepassados, com o Deus que também perdoa e nos dá novas oportunidades. Ah, além disso, ninguém ganha um campeonato sozinho. É preciso jogar em equipa. E a vida cristã também é um desporto de equipa. Precisamos de saber viver uns com os outros, apoiar o irmão que está cansado e celebrar as vitórias do próximo. Passar a bola em vez de querer jogar a solo. A igreja, a comunidade, os amigos devem ter também um papel importante na nossa vida. São companheiros de equipa. Foi isso que o apóstolo Paulo vivenciou e quase ao final da sua vida ele escreveu o seguinte:
1: combati o bom combate, acabei a carreira, guardei a fé.
0: Com Jesus a guiar-nos na liderança e a desenhar cada jogada, o resultado final está garantido. A vitória eterna é nossa. Então, vamos lá calçar as chuteiras da fé, confiar no treinador e fazer o nosso melhor. E para jogar em equipa, esperamos por si também na Igreja Evangélica mais próxima, para que não esteja sozinho.
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0: 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Deus o abençoe e até lá, se Deus quiser.
2: Não deixem que o mal vença vocês, mas vençam o mal com o bem. Romanos capítulo 12, versículo 21.

0: Bem-vindos a mais uma edição de A Fé dos Homens. Hoje vamos falar sobre o Muharram, o primeiro mês do calendário islâmico e o início do novo ano para os muçulmanos. Ao contrário de outras celebrações de passagem de ano, o Muharram é vivido sobretudo com reflexão, oração e memória espiritual. Para nos ajudar a compreender melhor este período tão significativo para o Islão, recebemos, como é habitual, o Sheikh Munir. Sheikh Munir, muito obrigado por estar connosco. O que representa o Muharram no calendário islâmico?
1: Bismillah ar-Rahman ar-Rahim. O Muharram é um mês muito importante, para além de ser o primeiro mês do ano islâmico, para ficarmos com uma ideia, no mês de Muharram há uma data que é marcante, que é Ashura, que é o décimo dia do mês de Muharram. Mesmo antes do profeta receber a revelação do Alcorão, as pessoas em Meca jejuavam no dia 10 de Muharram. Portanto, esta prática de jejuar no dia 10 de Muharram já vinha antes mesmo do início do Islão. E com a vinda do profeta, essa prática manteve-se, até que o jejum do mês de Ramadão ter sido obrigatório. Por isso é que há um dizer do profeta que diz: o jejum mais importante a seguir ao mês de Ramadão é o dia de Ashura, no dia 10 de Muharram. É claro que o calendário islâmico é um calendário lunar. Isto quer dizer que os meses lunares têm 29 ou 30 dias, têm menos 10 ou 11 dias que se nós compararmos com o calendário gregoriano. Há várias narrações em que dizem que várias coisas aconteceram no mês de Muharram, e mais concretamente no dia 10 de Muharram, portanto, e é também considerado que é importante um dos meses sagrados. O Alcorão menciona, o Alcorão não diz os nomes dos meses sagrados, e aqui o sagrado também significa proibido. O Alcorão diz que há 4 meses, dos 12 que existe, então vem na tradição do profeta, nos dizeres do profeta, ou no sunnah do profeta, que quais são esses 4 meses. Portanto, é o Zilqaida, Zilhijja e Muharram, 11º, 12º e o primeiro mês. E o quarto mês sagrado é o mês de Rajab, que é o mês, 2 meses antes de Ramadã. Há quem tem essa interpretação, porque como as pessoas iam fazer o Hajj no mês de Zilhijja, no 12º mês, então preparavam-se muito antes. Então o 11º mês era o mês em que as pessoas começavam suas viagens, e no 12º mês estavam em Meca a fazerem a peregrinação, e no primeiro mês era o mês em que as pessoas regressavam às suas casas. E não poderia haver guerra, portanto havia tréguas, não se podia atacar, não se podia, os bandidos não podiam, os piratas não podiam atacar as caravanas, etc. Havia um respeito enorme. É claro que anos depois do profeta sallallahu alaihi wasallam, houve infelizmente um massacre, podemos dizer assim, marcante e histórico, com um dos netos do profeta, Imam Hussein, no local de Karbala, que é Karbala, no dia 10 de Muharram. Não só ele, mas também os seus familiares foram brutalmente mártires, podemos dizer assim. Isto marcou imenso na história do Islã. Isto fez com que a diferença ou grupo ou a divisão que há entre os sunitas e os xiitas, podemos dizer assim, tornou-se muito mais visível depois desta tragédia do dia 10 de Muharram. Portanto, é normal o mês de Muharram começar na reflexão, porque nós, ao fim e ao cabo, perdemos um ano. Sempre quando nós passamos de um ano para o outro, é menos um ano que nós,
0: da nossa vida.
1: E o Islam quer que nós refletimos. Para quê? Refletimos o que é que eu fiz durante o ano passado. Tudo que eu fiz de mal não volto a fazer. Tudo que eu fiz de bem que eu volto a fazer o melhor, para salvaguardar a minha posição depois da morte.
0: Existem celebrações especiais nesta ocasião?
1: Não há celebrações especiais nestas ocasiões, religiosamente falando. Mas, como sabe que o Islão existe há 1447-48, é normal que as pessoas foram introduzindo algumas práticas culturais, algumas práticas tradicionais, que para algumas pessoas acabou por ser prática religiosa. Mas como eu disse que o profeta recomendou às pessoas jejuarem, continuar a jejuar como facultativo no dia 10 de Muharram, depois há uma outra tradição que diz que não, no dia 9 e 10, ou 10 e 11 de Muharram, se a pessoa puder jejuar mais dias, poderá o fazer. Agora, quando começa o ano, as celebrações que nós temos é mais através das orações, mais através das conversas, mais através de reflexão, para que a pessoa pense o que é que pretende fazer, de onde é que eu vim e para onde é que eu vou ou para onde é que eu irei.
0: Em Portugal é habitual nós fazermos este...
1: É habitual nós, no dia 10 de Muharram, ou na noite prévia, porque o dia começa ao pôr do sol, falarmos um pouco sobre a importância do dia 10 de Muharram, do dia 10º do mês de Muharram, sobre Ashura mais concretamente, não só dar algumas referências históricas, que é importante pessoas terem essa noção e este conhecimento, e também alguns episódios que aconteceram nesse dia, concretamente um dia 10 de Muharram, que é mais conhecido por Ashura. Nós temos algumas terminologias, muito rapidamente, quando se fala de Me'raj, é um termo em árabe, né? E os muçulmanos sabem, refere-se à 27ª noite do mês de Rajab, foi quando o profeta fez o seu Me'raj, ascensão. Quando se fala em Laylatul Qadr, o que é que vem na nossa mente? Uma das noites ímpares do mês de Ramadão, as últimas noites. E quando se fala em Ashura, refere-se a dia 10 de Muharram.
0: E que mensagem universal podemos retirar deste tempo de reflexão e de renovação?
1: Respeitar o outro, compreender o outro, saber conviver com o outro, mesmo que não tenha a sua crença, mesmo que não seja da sua cor, mesmo que não tenha a sua cultura. Mas a nossa identidade é muito importante. A identidade nacional é de todos nós, a identidade universal, todos nós somos seres humanos, todos nós temos direito de viver e de respeitar e sermos respeitados.
0: Muito obrigado, Sheikh Munir. Chegamos ao fim desta edição de A Fé dos Homens, dedicada ao Muharram e ao significado do novo ano islâmico. Ficamos a conhecer melhor este tempo de reflexão, espiritualidade e memória vivido pelos muçulmanos em todo o mundo. Agradeço ao Sheikh Munir pela sua presença e pelos esclarecimentos que connosco partilhou e obrigado pela sua companhia. Até à próxima edição de A Fé dos Homens, se Deus quiser.

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1: Olá, está na companhia do programa Eclésia. Eu sou a Leonor João e hoje conversamos com o padre Leonel Claro aqui na RTP Antena 1. Missionário comboniano, nascido entre as paisagens montanhosas de Lamego, no interior de Portugal, o serviço e o carisma de Daniel Comboni levaram-no ao Chad, tendo permanecido neste país africano grande parte da sua vida sacerdotal. Encontrou a sua identidade vocacional com os jovens, ainda em Portugal, através da música de inspiração cristã, mas também no convívio, no trabalho conjunto e na irreverência. Trabalhar com a juventude é uma alegria que se confirma na linguagem, no à vontade e nos caminhos com os mais novos. Talvez tenha sido este o trabalho que o preparou depois para a simplicidade e o acolhimento que encontrou em Moissalá. Fique connosco para descobrirmos os caminhos do missionário comboniano, Leonel Claro, convidado do programa Eclésia na RTP, Antena 1, e no podcast Alarga a Tua Tenda. Obrigada, Padre Leonel Claro, por ter acedido ao nosso convite para falar com o programa Eclésia. E eu convido-me, num primeiro momento, a ir até às origens. Nasceu nas terras de Penude, Lamego, no interior de Portugal, banhada por dois rios, o Rio Balsemão e o Rio Barosa, na Serra de Montemuro. Que paisagens de Penude é que cultiva interiormente dentro de si?
2: Olha, obrigado pelo convite para este momento. Penude está numa encosta da serra, portanto as paisagens de Penude em Lamego, é a primeira coisa que salta à vista são as montanhas. E depois é subir o monte e descer para o outro lado, para o Vale do Douro, ou descer até ao Rio Balsemão e começar a subir numa outra colina para descer para o outro lado.
1: E foi com estas paisagens que cresceu.
2: E fui com estas paisagens que cresci, nas encostas, frias no inverno, quentes no verão.
1: Como é que olha para esta terra, agora tendo saído também de Portugal durante muitos anos?
2: Eu saí de Penude aos 11 anos, que foi quando fui para o seminário, para Viseu. Mas a terra fica sempre. E eu creio que Penude moldou, e esta paisagem montanhosa, difícil,

0: um caráter, se calhar, duro, rude, mas, sobretudo, um caráter que, quando me proponho a fazer alguma coisa ou algum desafio, e enfrento esse desafio, enfrento com força e coragem.
1: E Padre Donald, foi na infância, foi na escola que ouviu pela primeira vez falar em missões?
0: Foi. Isso é uma história que daria para uma noite de histórias. Eu estava na escola primária e passou um missionário combuniano, o Padre Turrini, italiano, que estava em Viseu, no seminário de Viseu, e falou dos combunianos, da missão,
1: Nunca
0: etc.
1: tinha ouvido falar até
0: Não, nunca
1: então.
0: tinha ouvido falar. E no fim ele perguntou se alguém queria, gostava de conhecer melhor, e houve alguns dos meus colegas que deram o nome, pronto, para ir. Eu não dei o meu nome, mas, e aí está a história, a anedota. No fim ele perguntou à minha professora primária se havia mais alguém, daqueles que deram o nome, mais alguém que pudesse, que a professora conhecia, etc. E ela deu-lhe o meu nome. Eles depois começaram a contactar-me, convidaram-me para um encontro no verão de 73,
1: O padre Leonel
0: e
1: foi.
0: eu fui com vários outros da minha aldeia também e das aldeias vizinhas. Fomos uma série deles. Eu tinha 11 anos, ou nessa altura ainda nem tinha 11 anos feitos, portanto tinha
1: Longe de
0: 10.
1: imaginar que a sua vida passaria
0: Sem imaginar, eu fui para o seminário e depois gostei porque foram 15 dias no verão, em julho de 73, 60, 70, ou se calhar até mais, adolescentes ou crianças ainda. E os dias eram passados a jogar, a divertir-se, bom, a rezar um bocadinho, mas a gente nem pensava nisso, o que interessa eram os jogos. E pronto, olha, e depois fiquei até hoje.
1: E Padre Leonela, há momentos que só com o passar dos anos ganham um significado especial. Quando olha para esse episódio da escola com a professora, sente que ali começou de alguma forma a desenhar-se a sua vocação missionária?
0: Não digo que tenha começado aí, foi um dos primeiros passos importantes. Eu creio que a minha vocação começou também, se calhar um bocadinho antes, olhando agora para trás, na família. Os meus pais eram muito religiosos e eu lembro-me que todos os domingos íamos à missa, e a missa no verão era às 6 horas da manhã.
1: E o padre Leonelia.
0: Ah, que remédio! E no inverno era às 6:30. E não havia estradas, era por caminhos de lama. E a gente calçava as botas d'água que utilizávamos nos campos para regar, etc., para ir à missa. E todas as noites rezávamos o terço em família. Claro que às vezes a gente, crianças, rezava, não era mais a dormir, mas pronto, rezávamos. Havia uma educação cristã e, sobretudo, uma educação de fraternidade, solidariedade e de abertura aos outros. Vivia-se realmente um ambiente de comunidade na aldeia. A aldeia era uma aldeia, mas era uma comunidade, sobretudo uma comunidade de trabalho, uma comunidade de fé e uma comunidade de vida. E eu creio que esses anos de vida, de fé, sem muita explicação, sem muita teoria, mas de vida sobretudo, começou a moldar o meu espírito missionário. Claro que depois a escola e a minha professora primária, que não era tanto, eu digo que ela era professora, mas era sobretudo uma educadora, e ela educou-nos bem. Eu tive a sorte de a ter durante os 4 anos da primária. E claro que foi um empurrão. Portanto, fiz o estágio, aquele encontro de verão, em julho de 73, e depois foi, eu agora não me lembro, mas creio que em setembro, outubro de 73, fui para o seminário. Havia até a escola. Portanto, eu fiz o que hoje é o sexto e o sétimo, ou o quinto e o sexto filo na telescola ainda. Lá e pronto.
1: E que boas memórias é que tem desse tempo no seminário? O que é que mais recorda?
0: Da amizade, da camaradagem, porque nós no seminário nessa altura nós devíamos ser à volta de 100, não sei, 120, 130, divididos em vários grupos, né, de várias idades. Mas eu lembro-me desses tempos com muita ternura, porque éramos com 11, 12, 13, 14 anos, nós crescemos juntos. Eu tenho colegas hoje que são combunianos, com os

0: pais já vivi mais tempo do que com os meus irmãos. Porque a partir dos 11 anos eu vivi com os meus pais quando vinha de férias. E quando somos miuditos, claro que há aqueles momentos em que a gente se zanga uns com os outros, sobretudo quando é por causa do jogo, ninguém gosta de perder, e pronto, e as amizades, uns mais do que outros, etc. A gente começa também a descobrir, pronto, as debilidades dos outros, os ciúmes disto, os ciúmes daquilo, mas esse tempo foram tempos de muita ternura, de muita amizade, de muito carinho, até com os formadores, porque foi aí que eu aprendi a viver e sobretudo a viver com os outros.
1: E o Padre Leonel é ordenado padre em 1989, na sua terra de origem, em Penude. Como é que também olha agora para esse momento? Como é que olha agora para esse menino que naquela altura era ordenado?
0: Olha, foi um momento muito, muito interessante. Primeiro porque foi na minha terra. E o bispo, graças a Deus, o seu bispo disponibilizou-se a ir celebrar, e fomos lá na minha paróquia, na minha igreja paroquial. E pronto, e foi bonito, ele fez o esforço, até porque tinha outros compromissos, mas foi. E depois foi um momento também de ver um bocadinho o carinho, digamos, da minha família, mas sobretudo da comunidade paroquial, porque eu estando num seminário missionário, não um seminário diocesano, eu vinha à Penude, era durante as férias, não é? E pronto, não havia a facilidade hoje das comunicações, em que tu, pronto, há uma coisa, a gente está em todo lado, e as pessoas, muitas das pessoas também sequer não me conheciam, por exemplo, ou não me conheciam muito. Mas eu vi aí muito do carinho da minha, da minha comunidade paroquial.
1: O que é que isso me fez sentir?
0: Por um lado, sentir-me apoiado. Sentir-me assim um bocadinho o centro do mundo, num certo sentido. Senti-me agradecido a toda essa gente que, mesmo que eu não conhecesse muito e que a gente não tivesse assim muito contacto, a não ser no verão, nas grandes férias, estarem presentes e apoiarem-me e a felicitarem-me e a fazerem-me sentir uma pessoa, da família, da comunidade e da família.
1: E falando em momentos de alegria, os muitos anos que se dedicou à pastoral juvenil foram também de alegria. Como é que surgiu esse desafio?
0: Tanto. São coisas que vão surgindo pouco a pouco. Eu, quando estava no postulantado, portanto, com 18, 20 anos, em Coimbra, ajudava um padre comboniano que estava encarregue lá de uma parte da paróquia onde estávamos, onde vivíamos, a paróquia de São José. E tinha duas capelas que nós ajudávamos e, portanto, animávamos. E eu comecei logo aí também ajudando o padre com o grupo de jovens aí. Mas depois, nós, na nossa atividade, na nossa formação, fazíamos também atividade missionária, saíamos aos fins de semana com os padres, mesmo sendo seminaristas, e, portanto, encontrávamos muita gente, os grupos de jovens, as pessoas, nas paróquias, etc. E o gostinho com os jovens nasceu um bocadinho daí, normalmente. Quando estive depois em Paris, na universidade, o meu trabalho pastoral era também com os jovens de um liceu, perto de onde estávamos. E pronto, o meu gosto com os jovens. E quando voltei para Portugal, pediram para ir trabalhar com os jovens, fui e tem sido sempre assim.
1: E de que forma é que este serviço com os jovens moldou o seu percurso daí em diante, e que ferramentas é que lhe deu?
0: Olha, o que eu retiro muito dos jovens, se calhar duas ou três coisas. A primeira coisa é que os jovens ajudaram-me a identificar-me vocacionalmente. Quer dizer, o contacto com os outros rapazes, com as meninas também, ajudaram-me a moldar a minha vocação, porque me põe em crise, seja a nível da linguagem, seja a nível de atitude, seja a nível de convívio, etc., e de perspectivas para o futuro. E, portanto, eu creio que eu aprendi muito com os jovens e o facto de trabalhar com eles, de conviver com eles, ajudou-me a crescer na minha identidade como padre, como futuro padre, mas sobretudo como missionário. Não? Um segundo aspecto muito interessante foi, digamos assim, a irreverência, né? Irreverência no bom sentido, quer dizer, o sair um bocadinho fora das normas, a nível da linguagem, a nível muito de vestir, a nível de comportamento, etc. Não quer dizer que sejam rebeldes ou não, mas diferente, um bocadinho sair fora do protocolo. O à vontade, estar mais à vontade, mais livre, portanto, uma vida, uma linguagem, um relacionamento muito mais livre do que muitas vezes os adultos que, pronto, seguem um bocadinho o protocolo e É diferente, a linguagem é diferente, com os jovens eu pelo menos sinto-me muito mais à vontade porque utilizo uma linguagem muito mais tu a tu, muito mais à vontade, que já não utilizo, por exemplo, com as crianças ou até com pessoas de idade. Com os jovens a gente compreende-se mais, eu creio, um bocadinho melhor. Mas é um trabalho muito mais difícil do que com os outros, do que com as crianças, do que com os adultos.
1: E Padre Leonel, agora surgir mergulhar na parte da sua vida em que se dedica à missão, em 1994 parte para Moissalá, na República do Chad, na África Central. Como é que é chegar a outro continente e a um território desconhecido? Como é que foram esses momentos?
0: Olha, eu, quando fui para o Chad, não tinha muitas perspectivas. Eu não conhecia o Chad. Eu escolhi o Chad porque tinha ouvido falar do Chad, que havia guerra civil lá e que era um país muito pobre, das pessoas que eu tinha conhecido e conheciam o Chad. E, portanto, eu escolhi, pedi para ir para o Chad. Os superiores fizeram uma vontade e eu fui. As primeiras impressões foram um choque, porque eu tinha-me preparado para encontrar realmente o pior. E encontrei 100 vezes pior do que o pior que eu tinha imaginado. Portanto, é inimaginável. A gente via na televisão, já nessa altura, em 94, imagens, por exemplo, das capitais africanas, como, sei lá, Maputo, Angola, Abidjan. E a gente via alguns aspectos já quase como capitais europeias. Eu cheguei ao Chad, a N'Djamena, a capital, e parecia uma aldeia. Uma aldeia, não havia estradas, não havia alcatrão, havia talvez uns 50 km de alcatrão, todo esburacado, alguns edifícios tudo cheio de buracos de balas de guerra, e o resto era casas feitas de barro e cobertas de palha, portanto era uma aldeia. E depois outro choque foi ver as pessoas. As pessoas tinham saído, é verdade que o país tinha saído de uma guerra civil há pouco tempo, mas ver pessoas pobres, via-se mesmo a nível de digamos, de vestimenta, rotas, sujas, etc., porque as pessoas não tinham perspectiva nenhuma de vida. Foi um choque. Depois, com o tempo, a gente entra dentro da cultura, e depois, claro, tudo o que é aspecto da cultura, a língua, impossível de aprender, mas depois, pouco a pouco, a gente começa a gostar, começa a aprender, começa a conhecer as pessoas, e depois o problema vem daí, porque a gente fica apaixonado.
1: O que é que o apaixonou, não sabe?
0: Olha, a simplicidade das pessoas, o acolhimento. A gente vai a algum lado, encontra pessoas e sem problema, sem maldade, sem malícia. Pessoas que não te conhecem e vêm e recebem-te como se tu fosse a pessoa mais amiga da família que encontraram. Essa simplicidade, o acolhimento, o saber estar, a alegria, no meio da pobreza, a alegria das pessoas. Eu recordo os primeiros anos, quando havia luar à noite, onde houvesse luar, havia música, o tam-tam e as pessoas a cantar e a dançar. Podiam não ter comido durante todo o dia, mas havia luar, era tam-tam e música e dança.
1: E para alguém que tinha acabado de ser nomeado padre e estava a iniciar a sua vida missionária, também como é que foi lidar com estas realidades?
0: Olha, a primeira coisa é aceitar amar as pessoas, amar a realidade, mesmo que seja incompreensível, mesmo que seja contra aquilo que tu, os teus valores ou a tua cultura, aceitar amar e aceitar ser amado também. Porque às vezes é mais difícil também aceitar ser amado.
1: Foi isso que aprendeu com aquelas pessoas.
0: Eu aprendi. Aprendi a amar, porque senão não tinha aguentado 20 anos. Não tinha aguentado 20 anos e não tinha mantido no meu coração ainda o desejo de voltar e de continuar lá. Agora por alguns anos não será possível. Mas se não se ama... este povo, ou estes povos, esta terra, esta cultura, embora diferente da nossa, não, a gente não suporta. Eu creio, o primeiro passo foi, e é preciso saber, estar disponível. Eu falávamos há bocadinho das encostas, da Serra de Penude, eu penso que foi isso também que me ajudou a aceitar a dureza da vida, e ao mesmo tempo aceitar as outras pessoas, porque nós era uma vida comunitária, ajudou-me a aceitar também aquelas pessoas e se calhar a fazer-me aceite também, para podermos fazer um pedaço de caminho todos juntos.
1: E o Padre Leonel foi pároco de uma comunidade de 120 mil habitantes, dos quais 4% eram batizados. Como foi também exercer este serviço com todos estes desafios?
0: Olha, muito difícil, porque nós tínhamos, era uma paróquia de 7 mil quilómetros quadrados. Para ter uma ideia, eu sou da Diocese de Lamego, a Diocese de Lamego tem 2.500 quilómetros quadrados. E tínhamos comunidades, quer dizer, aldeias com cristãos, com batizados, com catecúmenos, a 80 quilómetros, eram 4 horas para chegar. De carro, porque por estradas, por picadas da savana, etc. Foi muito difícil, muito duro, porque era necessária uma grande programação antes, mas era gratificante. A gente chegava quando chegava e as pessoas também chegavam quando chegavam, ou estavam às vezes horas à nossa espera, ou nós à espera das pessoas. E depois, com esta simplicidade, ninguém chateia, ninguém... Era uma vida ao ritmo das dificuldades do dia, não é? Da vida, sem grandes perspectivas, digamos assim, mas ao mesmo tempo aproveitar o dia-a-dia. Quer dizer, pessoas que fazem 5, 10, 15, 20 quilómetros a pé para virem a uma Eucaristia, porque se calhar é a única que tem em 6 meses ou até num ano, e depois ficarem ali, às vezes vêm na véspera, e depois, ou se não vêm de manhã, e ficam ali todo o dia, depois às vezes ainda ficam para o dia seguinte, para viajar, etc., porque às vezes também é perigoso viajar de noite. E a gente vive ao ritmo, assim, da natureza, digamos assim, e com toda a simplicidade, comunhão, partilha, sem grandes perspectivas, mas ao mesmo tempo viver o dia-a-dia, aproveitar o hoje. Porque nós vivemos hoje e quem não vive hoje também não viverá o amanhã. Refletindo um bocadinho da nossa vida aqui na Europa, nós fazemos tantos projetos para o futuro, estamos sempre a projetar o amanhã, esquecemos de viver o hoje. Eu aprendi no CHAD a viver o hoje, a aproveitar aquilo que estou a fazer hoje.
1: E, Padre Leonel, no meio de todo este percurso, como é que surge a música na sua vida?
0: Eu creio que já pequeno, lá nos montes de Penude, cantava e compunha. Eu lembro-me que aos 12 anos já tinha composto uma música, mesmo que não soubesse música nem nenhum instrumento. Eu sempre gostei da música, tenho pena de não ter aprendido muito música, mas a música sempre me cativou. E eu acompanhei, eu estava em Coimbra, acompanhei o nascimento da música rock em Portugal.
1: E depois ajudou a fundar uma banda.
0: E depois, quando vim a segunda vez em 2004 trabalhar para Portugal, na Pastoral da Juventude, a uma certa altura surgiu a ideia e depois a oportunidade também de formar um grupo para ajuda da Pastoral Vocacional. Um grupo que pudesse animar, que pudesse acompanhar-me, que pudesse exteriorizar aquilo que eu também gostaria de fazer passar através da música. E pronto, surgiu essa oportunidade e ajudou-me depois bastante, porque com as músicas que eu fazia para as nossas atividades, para o trabalho pastoral, para aquilo que fosse, depois com o grupo foi mais fácil. E permitiu também entrar em espaços que eu não poderia entrar, certamente, sem, digamos assim, sem a música. Espaços de pastoral que eu sozinho não poderia fazer sem a música e sem um grupo.
1: Foi essa a banda Mício, certo?
0: A banda Mício, sim, que começamos em 2009, eu depois em 2016... saí, voltei para o Chade, mas eles continuaram e estão vivos ainda. E portanto, a música que a gente utiliza, que a gente faz na Banda Bichos, é música de mensagem. Aliás, eu lembro-me quando fazíamos algum concerto, quando fazíamos concertos, a primeira coisa que eu pedia ao técnico de som era que a música não tape a voz. Quer dizer, que as pessoas consigam compreender aquilo que nós estamos a cantar. Mesmo que os instrumentos estejam mais baixos, o que importa é a voz. A música é um instrumento, é uma ajuda para fazer passar a mensagem. A mensagem vocacional, a mensagem de oração religiosa, solidariedade, fraternidade, etc. E sobretudo da missão.
1: E, Padre Leonel, depois da Pastoral Juvenil, volta à missão, regressa de novo ao Chade em 2016, onde fica mais 10 anos, desta vez nas dioceses de Lai e Sar, sendo responsável por escolas primárias, colégios e centros culturais. Sim. Que país encontra nesta altura e que novas perspectivas de missão é que leva?
0: Olha, as mudanças foram... Houve algumas mudanças, sobretudo naqueles anos ali, 2008, entre 2007, 2008 e 2012, 13, houve um boom, de uma certa maneira, e depois voltou de novo à decadência, mas encontrei já algum desenvolvimento a nível de estrutura, sobretudo rodoviárias, algumas estradas, portanto, zonas que estavam praticamente encravadas com as estradas abriram-se ao comércio, à circulação, muito maior circulação de pessoas. Quando eu saí de lá em 2004, era raro uma pessoa que tivesse uma bicicleta, por exemplo, e depois em 2016, quando cheguei, já não era só bicicletas, era sobretudo motos e muito carro já, de maneira que Djamena, a capital, está completamente superlotada de tráfego, impossível. Algumas construções a nível de escolas também, por exemplo, hospitais já reestruturados e compostos. A nível das pessoas, a nível da comida e vestimenta, uma mudança grande, mais melhor, mais moderno, mesmo com os tecidos tradicionais, mas de maneira diferente. Nas aldeias, a nível cultural, mantinha-se a mesma coisa. E uma igreja muito mais, como diria, não diria mais viva, mas com muito mais gente comprometida. Ainda com muitas deficiências a nível estrutural, a nível logístico, a nível de pessoal apostólico. Mas...
1: E o Padre Leonel era um missionário diferente?
0: Quero dizer, se na primeira vez eu fiquei admirado com a pobreza, etc., na segunda vez fiquei um pouco admirado já com as mudanças, com algumas mudanças, embora em muitos aspectos não mudou nada, não é? Também não é numa década que se muda tudo. Também foi diferente, também era diferente um bocadinho a pastoral, até porque eu agora na segunda vez quando fui, no início fui para uma paróquia já mais pequena, embora fosse uma paróquia rural, mas muito mais pequena, já organizada de uma maneira um bocadinho diferente, e depois, os últimos 6 anos, foram numa paróquia de cidade, e, portanto, em que a gente percorria a paróquia praticamente a pé. Portanto, aí já era mais uma pastoral de comunicação, de diálogo, de estar, de presença, de convívio. A comunicação já saía muito mais facilmente. A programação pastoral podia ser já mais a curto, médio prazo, e já se podia fazer mais coisas com mais presença junto das pessoas e as pessoas também connosco.
1: E onde é que podemos agora encontrar o Padre Leonel?
0: Provavelmente no Norte. Bom, seguramente no Norte. Famalicão, Maia, ainda não sei muito bem onde é que vou parar, mas numa dessas comunidades, certamente. E provavelmente irei trabalhar aí na animação missionária, animação vocacional, que vai compreender um bocadinho as dioceses de Braga, de Viana do Castelo, mas também dar uma ajuda aos nossos colegas da Maia, do Porto, e, portanto, trabalhar também na Diocese do Porto.
1: Com que energia renova hoje a sua vocação a caminho dos 40 anos de padre?
0: Ainda falta um bocadinho, mas está quase. Não, este ano serão 37 já, está perto dos 40, é verdade. Eu sinto-me mais cansado fisicamente, é verdade, mas a nível, digamos, a nível vocacional, a nível de vontade, de trabalho, de pastoral, eu sinto-me com o mesmo entusiasmo. Pronto, pediram para ficar cá em Portugal, eu fico cá em Portugal, e estou com muita alegria e com muito entusiasmo. Como digo sempre, eu sou missionário onde estou. E, portanto, estando aqui em Portugal, ou estando em África, ou em qualquer lugar, eu considero-me sempre, sempre missionário. E é aqui que vou ser missionário agora, em Portugal.
1: Muito obrigada pela sua disponibilidade em conversar connosco, com o programa Eclésia.
0: Muito obrigado também a vós, pela vossa atenção de me convidar e de me dar esta oportunidade de partilhar também convosco e com os ouvintes aquilo que é a minha vida, ou que é a nossa vida missionária, que é a nossa vida cristã, acima de tudo. Muito obrigado.
1: Nós é que agradecemos. Obrigada pela
0: vida. Obrigado.
2: A terminar, convido-o a regressar a esta conversa com o Padre Leonel Claro. Vai poder escutá-la no portal de informação da Agência Eclésia e no podcast Alarga a Tua Tenda. Eu sou a Leonor João, desejamos-lhe uma boa noite aqui na RTP Antena 1 e uma vida sempre feliz.

0: 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Uma da manhã, meia-noite nos Açores.
1: Dois cidadãos portugueses desaparecidos no Nepal, confirmou esta noite o Ministério dos Negócios Estrangeiros. António José Seguro já enviou condolências ao presidente do Nepal. Marcos Mendes, na Universidade de Verão do PSD, esta noite defendeu num jantar-conferência que o país precisa de consensos políticos para não viver.